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2: Com edição de Paula Groba e trabalhos técnicos de João Lira, o Jornal do Senado fica por aqui. Acompanhe agora as notícias da Câmara dos Deputados. Boa noite.
3: Boa noite e até amanhã.
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5: Avança entre os deputados discussão sobre redução da maioridade penal.
6: Projeto inclui tratamento do câncer infantil em cursos nas áreas de saúde.
5: Comissão aprova novas categorias de reserva de vaga em estacionamento.
6: Boa noite. Comissão aprova aumento do número de vagas de estacionamento reservadas para pessoas com deficiência e para idosos com mais de 80 anos. A repórter Daniele Lessa tem as informações.
7: A Comissão de Desenvolvimento Urbano da Câmara dos Deputados aprovou o projeto que amplia a reserva de vagas em estacionamentos para pessoas com deficiência e faz ajustes nas regras para vagas reservadas aos idosos. Atualmente, a legislação garante pelo menos 2% das vagas para veículos que transportem pessoas com deficiência e 5% para pessoas idosas, tanto em estacionamentos públicos quanto privados. Com a aprovação do projeto, o percentual para pessoas com deficiência passa para no mínimo 3% do total de vagas, respeitando as normas de acessibilidade, como espaço adequado para a circulação de cadeira de rodas. No caso das pessoas idosas, o texto mantém o percentual mínimo de 5% das vagas, mas cria uma regra específica para estacionamentos com mais de 100 vagas. Nesses casos, deverá haver pelo menos uma vaga exclusiva para pessoas com 80 anos ou mais, posicionada de forma a garantir maior comodidade. Para o relator da proposta, deputado Saulo Pedroso, do PSD de São Paulo, o aumento no número de vagas deve acontecer junto com o respeito às normas de acessibilidade, inclusive nos estacionamentos privados.
8: Não só nos espaços públicos, nos espaços privados também. Teve até uma certa resistência em relação aos empreendimentos privados, mas a gente precisa conscientizar todo mundo que eles precisam de uma atenção especial, né, que é merecida, e que a possibilidade que a gente tem aí vagas disponíveis que atendam com qualidade e com um tamanho adequado dentro da norma é fundamental para que o dia a dia das pessoas com deficiência seja um dia a dia comum como o nosso.
7: A proposta que aumenta o número de vagas de estacionamentos reservadas para pessoas com deficiência e para idosos com mais de 80 anos altera o Estatuto da Pessoa com Deficiência, o Estatuto da Pessoa Idosa e a Lei de Acessibilidade, e agora será analisada nas comissões de Viação e Transportes e de Constituição e Justiça. Da Rádio Câmara de Brasília, Daniele Lessa.
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4: Saúde.
5: Avança na Câmara projeto aprovado que inclui o tratamento do câncer infantil em conteúdo de cursos de saúde. Acompanhe na reportagem de Luiz Cláudio Canuto.
10: A Comissão de Educação aprovou o projeto que inclui a oncologia pediátrica como tema a ser tratado nas disciplinas dos cursos das áreas de saúde. A exigência seria incorporada à Política Nacional de Atenção à Oncologia Pediátrica. O projeto é do deputado Eduardo da Fonte, do PP de Pernambuco. E o texto foi aprovado com mudanças propostas pelo relator, deputado Dr. Fernando Máximo, de Rondônia. Máximo explicou que a criação e a alteração do currículo dos cursos são atribuição do Conselho Nacional de Educação. Por isso, em vez de prever uma disciplina, o projeto trata o tema como conteúdo. Para ele, a mudança resolve o impedimento de mudar o currículo ao incluir a matéria como um tema transversal.
11: Porque nós sabemos que hoje o câncer infantil tem acometido milhões de crianças Brasil afora e tem levado à morte muitas delas, e um dos problemas sérios que nós temos é o diagnóstico tardio. Muitas das vezes, se a gente consegue diagnosticar numa fase mais preliminar o tumor, na fase mais inicial, a gente acaba conseguindo tratar e curar totalmente a criança. Mas quando esse diagnóstico é feito tardiamente, infelizmente, às vezes tem metástase para outros órgãos, tem mais dificuldade de diagnosticar e de tratar.
10: Pelo texto aprovado, os cursos em funcionamento teriam prazo de 12 meses a partir da entrada em vigor da lei para adaptar os currículos. A proposta vai ser analisada em caráter conclusivo pela Comissão de Constituição e Justiça. Para virar lei, precisa ser aprovada pela Câmara e pelo Senado. Da Rádio Câmara de Brasília, Luiz Cláudio Canuto.
4: Segurança Pública.
6: Relator conclui a leitura de parecer que une propostas sobre a redução da maioridade penal. A repórter Silvia Munhato acompanhou a reunião da Comissão de Constituição e Justiça da Câmara, em que o tema foi discutido.
12: As três propostas de emenda à Constituição que reduzem a maioridade penal no Brasil de 18 para 16 anos avançaram na Comissão de Constituição e Justiça da Câmara. O relator, deputado Coronel Assis, concluiu a leitura do seu relatório favorável à mudança e foram concedidas vistas aos textos. Os pedidos de vistas pelos deputados permitem que as propostas sejam discutidas e votadas após duas sessões do plenário. Os deputados que se opõem à mudança tentaram barrar o avanço por meio de requerimento de retirada de pauta, mas ele foi rejeitado por 42 votos a 7. A deputada Talíria Petrone, do PSOL do Rio de Janeiro, disse que os adolescentes que cumprem medidas socioeducativas representam menos de 2% do total de pessoas cumprindo penas.
13: Quando nós olhamos os indicadores de reincidência no socioeducativo, eles estão em torno de 13%, aqueles que voltam a cometer infrações. Quando nós olhamos para o sistema prisional, que o Supremo já disse que é um estado inconstitucional de coisas, nós vemos que há uma reincidência de quase 50%.
12: Já o deputado Kleber Verde, do Maranhão, defendeu a redução da idade.
14: Até diante de vários crimes praticados no nosso país, por adolescentes, infelizmente, delinquentes, que precisam entender que uma vez envolvidos em crime, ele vai pagar por isso. Ele não pode ficar impune.
12: O deputado Coronel Assis disse que as propostas sobre a redução da maioridade penal são admissíveis perante o regramento jurídico atual. Segundo ele, a Convenção da ONU dos Direitos da Criança veda apenas penas cruéis, degradantes, prisão perpétua ou morte para crimes cometidos por menores de 18 anos. Mas ele retirou de uma das propostas dispositivos que concediam às pessoas maiores de 16 anos direitos como de casar e celebrar contratos, além de tornar o voto obrigatório. O relatório se alinha à proposta feita pelo deputado Capitão Alden, do PL da Bahia, que fala em responsabilidade penal para maiores de 16 até 18 anos, nas hipóteses de crimes hediondos e outros crimes graves, mas exige uma avaliação individualizada sobre a compreensão do jovem em relação ao crime cometido e assegura a separação entre jovens e adultos durante a execução da pena. Atualmente, jovens maiores de 16 anos que cometem infrações graves cumprem medidas socioeducativas de internação por no máximo 3 anos. Caso as propostas sejam aprovadas na CCJ, elas terão seu mérito analisado por uma comissão especial. Da Rádio Câmara de Brasília, Silvia Munhato.
4: Trabalho.
15: A Comissão de Trabalho da Câmara aprovou o retorno da assistência sindical obrigatória em rescisões de trabalho, alterando a reforma trabalhista. O texto ainda precisa ser avaliado por outras instâncias, como explica a repórter Emanuele Brasil.
16: A Comissão de Trabalho da Câmara dos Deputados aprovou proposta que retoma a obrigatoriedade da assistência sindical para validar a rescisão de contratos de trabalho de empregados com mais de 1 ano de serviço. A medida, que altera a consolidação das leis do trabalho, reverte uma das principais mudanças da reforma trabalhista de 2017, que havia tornado a homologação facultativa. O texto foi aprovado com mudanças sugeridas pelo relator, deputado Bongás, do PT do Rio Grande do Sul. O parecer restabelece que o instrumento de rescisão ou recibo de quitação só terá validade se firmado com a assistência do sindicato da categoria ou, na ausência deste, de uma autoridade do Ministério do Trabalho e Emprego, sem custos para o trabalhador. Segundo Bongás, a mudança visa corrigir um desequilíbrio na relação entre empregado e empregador no momento do término do contrato.
17: Quando a reforma trabalhista foi votada, eu votei contra, o sindicato foi afastado e o trabalhador ia com o patrão, ou da RH, e aí quando o cálculo era feito, muitas vezes era lesado, roubavam o direito do trabalhador. Naquele momento, o sindicato precisaria estar junto. E esse projeto, ele exatamente repõe a presença do sindicato na hora da rescisão. O sindicato tem os seus técnicos e os próprios sindicalistas sabem fazer esse cálculo corretamente para nenhum trabalhador ser lesado. E esta votação que nós fizemos, que eu pude ser o relator na Comissão do Trabalho, repõe este direito para o nosso trabalhador. Nenhum trabalhador pode ser lesado.
16: Entre as medidas, o texto estabelece a intervenção sindical prévia como um procedimento necessário para demissões sem justa causa, sejam elas individuais ou coletivas. A proposta também exige que a extinção do contrato por acordo entre empregado e empregador também seja homologada pelo sindicato ou pelo Ministério do Trabalho. Além disso, o texto determina que a cláusula de arbitragem em contratos de trabalhadores com remuneração superior a duas vezes o teto do INSS só será válida se tiver assistência sindical. A proposta deverá ser votada agora pela Comissão de Constituição e Justiça e depois pelo plenário. Da Rádio Câmara de Brasília, Emanuele Brasil.
4: Agricultura.
6: Aprova proposta que apoia práticas sustentáveis na agricultura familiar. O repórter José Carlos Oliveira explica as medidas.
18: Duas comissões da Câmara dos Deputados aprovaram o projeto de lei que inclui incentivos a práticas sustentáveis de produção agropecuária na Lei da Agricultura Familiar, que está valendo desde 2006. Se virarem em lei, os incentivos de crédito e o apoio às mulheres agricultoras passarão a constar formalmente da Política Nacional da Agricultura Familiar e Empreendimentos Familiares Rurais. Relator na Comissão de Agricultura, o deputado Enderson Pinto do Pará, explica algumas das práticas sustentáveis previstas no texto.
19: Para recuperação de pastos e solos, por exemplo, que é cada vez mais trabalhar práticas sustentáveis que possam garantir o aumento da produtividade e redução aí nos desmatamentos e também recuperar as áreas degradadas, para nós é fundamental. O projeto ele traz dois viés. O primeiro, para quem faz esse tipo de prática, ele incentiva ou doação financeira, como também acesso ao crédito com juros mais reduzidos.
18: A proposta também foi aprovada na Comissão de Defesa dos Direitos da Mulher, sobretudo em relação às linhas especiais de crédito rural destinadas às agricultoras, como ressalta Enderson Pinto.
19: Ele traz algo mais diferenciado ainda para as mulheres rurais, ou seja, as mulheres que também vivem do setor agropecuário, terem acesso a um financiamento com juros ainda mais baixos, porque hoje, de forma geral, há sim essa discrepância ainda nessa questão da equidade, nesse tratamento entre os gêneros, e isso é uma preocupação.
18: O projeto de apoio a práticas sustentáveis na agricultura familiar já foi aprovado pelo Senado e depende apenas da aprovação final das comissões de Finanças e Tributação e de Constituição e Justiça da Câmara. Da Rádio Câmara de Brasília, José Carlos Oliveira.
4: Meio Ambiente.
6: Comissão aprova projeto que incentiva a reciclagem e gera desconto nas contas de luz e água. A repórter Júlia Lopes nos conta como vai funcionar.
20: O Brasil produz mais de 77 milhões de toneladas de lixo por ano e cerca de 40% desse total ainda é destinado a lixões em todo o país. Para incentivar a reciclagem e enfrentar esse problema, a Comissão de Desenvolvimento Urbano da Câmara dos Deputados aprovou uma proposta apresentada pela deputada Fernanda Pessoa, do Ceará. O projeto de lei cria o programa Recicla Clash, que prevê a concessão de um tipo de cashback ou crédito financeiro para pessoas que realizarem a reciclagem correta de resíduos sólidos. Esse valor poderá ser convertido em descontos nas contas de energia elétrica e de água. O projeto tem como objetivo reduzir o descarte irregular de materiais recicláveis no meio ambiente, promover a educação ambiental e estimular o consumo consciente. A iniciativa também busca fortalecer a participação de cooperativas e catadores de recicláveis, além de incentivar a economia circular. Segundo dados da Associação Brasileira de Resíduos e Meio Ambiente, do total de lixo produzido no país, cerca de 72 milhões de toneladas são coletadas diretamente nas residências. Para se ter uma dimensão desse volume, ele seria suficiente para cobrir aproximadamente 3.400 campos de futebol. De acordo com o texto do projeto, o funcionamento do programa começa com o cadastro do consumidor em uma plataforma digital vinculada à iniciativa. Nesse momento, a pessoa informa seus dados pessoais e associa as contas de água e de energia elétrica. Em seguida, os resíduos recicláveis devem ser levados aos pontos de coleta credenciados como cooperativas de reciclagem, ecopontos ou estabelecimentos parceiros. Na entrega, o material é pesado e registrado no sistema, gerando uma pontuação proporcional ao volume e ao tipo de resíduo reciclado. Essa pontuação acumulada é então convertida em crédito financeiro, garantindo descontos diretos nas contas de água e de luz. Após a regulamentação pelo governo federal, a gestão do programa ficará sob responsabilidade do Ministério do Meio Ambiente, em parceria com as Agências Nacionais de Energia Elétrica, a ANEEL, e de Águas e Saneamento Básico, a ANA. Para o relator da proposta, deputado Cobalcini, do MDB de Santa Catarina, a medida, que já é adotada em outros países, traz benefícios tanto para a população quanto para o meio ambiente.
0: Será importantíssimo para o Brasil, porque premia, né, quem recicla, vai receber um valor como prêmio, e premia o meio ambiente, porque nós daremos o destino correto para todo o lixo, especialmente o lixo reciclado.
20: O projeto, que busca ampliar a reciclagem correta por meio de descontos nas contas de água e luz, segue agora para análise na Comissão de Minas e Energia. Da Rádio Câmara de Brasília, Júlia Lopes.
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4: Educação.
6: Comissão aprova tratamento diferenciado para estudantes com mandatos em entidades representativas. A repórter Mônica Tati nos conta como serão as regras.
22: Universitário que exerce mandato em entidade estudantil poderá ter tratamento diferenciado na sua instituição de ensino. É o que prevê projeto em análise na Câmara dos Deputados, que estabelece métodos específicos para controle de rendimento e frequência dos estudantes que atuam em entidades representativas como a UNE, as Uniões Estaduais de Estudantes, e os DCEs, os Diretórios Centrais dos Estudantes. O relator na Comissão de Educação da Câmara, o deputado Pedro Kizay, do PT de Santa Catarina, destaca a importância de garantir mecanismos que permitam que os estudantes possam conciliar seus estudos com a participação na política. Pedro Kizay explica que o projeto garante que os estudantes que compareçam a eventos oficiais, como assembleias ou congressos, possam recuperar as avaliações e o conteúdo das disciplinas em outro momento.
23: E não seja prejudicado, porque está exercendo o direito à cidadania, à organização estudantil e à defesa dos direitos dos estudantes. Isso é muito importante, porque reconhece, de um lado, a importância da escola, da educação, da sala de aula, da avaliação, mas, ao mesmo tempo, legitima e fomenta e apoia a organização estudantil, porque isso produz liderança e cidadania.
22: A proposta, que prevê tratamento diferenciado para os universitários que possuem mandato em entidade estudantil, ainda vai ser votado pela Comissão de Constituição e Justiça. Se for aprovado sem modificações, pode seguir direto para a sanção do presidente da República. Da Rádio Câmara de Brasília, Mônica Tati.
15: Termina agora o Jornal Câmara dos Deputados, produzido pela Rádio Câmara. O programa teve trabalhos técnicos de Wellington Teles e apresentação de Luciana Vieira e Tércia Guimarães. Boa noite para você.
6: Uma boa noite. Você fica agora com as notícias do Tribunal de Contas da União.
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0: Herbert Viana e o reggae do assovio. Agora 9h24, tá na hora da participação do colega Rudimar Galvão, que traz o destaque aqui na segunda-feira, né? Aqui de Lagoa Vermelha, aqui da região. Alô, Rudimar, boa noite.
1: Olá, Gilmar, muito boa noite a ti, boa noite aos ouvintes do programa Tua Essência, da Rede Tua Rádio. Hoje eu quero dividir com os nossos ouvintes uma informação aqui de Lagoa Vermelha. Nós temos o Museu Garibaldino Lourenço de Lima, em Lagoa Vermelha, está passando por uma reforma enorme e ele trará tecnologia de primeiro mundo a partir do momento da inauguração. A reforma do Museu Garibaldino Lourenço de Lima, a antiga Casa da Cultura de Lagoa Vermelha, está entrando na reta final e já desperta uma grande expectativa na comunidade. Durante uma visita realizada ao espaço nesta semana, autoridades municipais apresentaram as melhorias executadas no local, destacando o investimento em equipamentos de som, iluminação e climatização. Segundo informações, a estrutura recebe uma tecnologia considerada de primeiro mundo, tornando-se uma das mais modernas da região para receber atividades culturais, apresentações e eventos. As obras contemplam praticamente toda a estrutura do prédio. Entre as melhorias realizadas estão a instalação do sistema de acústica em todas as salas, modernização da sonorização, troca de carpetes, reformas de camarins, renovação das cortinas e revitalização completa dos ambientes internos. A administração optou por realizar a obra com uma atenção à qualidade, mesmo que isso demonstre mais tempo para a conclusão. A expectativa é que a reinauguração aconteça entre o final de setembro e o início de outubro desse ano, quando a população poderá conhecer oficialmente esses novos espaços. Em conversa com o prefeito de Lagoa Vermelha, Eloir Morona, que também participou desta visita, ele afirmou estar satisfeito com o resultado da reforma. Segundo ele, a nova Casa da Cultura e Museu estarão à altura da importância de Lagoa Vermelha, oferecendo um ambiente moderno e acolhedor para a comunidade. O prefeito ainda ressaltou que a intenção é promover uma agenda cultural extensa após a inauguração, incentivando especialmente a participação de crianças, de jovens e famílias em atividades culturais, oficinas e ações educativas. Esse espaço abriga um anfiteatro com capacidade para cerca de 400 pessoas, uma gigantesca biblioteca pública e também vários outros espaços de exposições do museu, salas para oficinas de música, teatro e outras ações culturais. Em breve, todo esse espaço estará à disposição da comunidade de Lagoa Vermelha e também da nossa região. Essa é a informação que eu trago aqui no programa Tua Essência desta segunda-feira. Da tua Rádio Cacique de Lagoa Vermelha, Rudimar Galvão.
0: Perfeito, obrigado, Rudimar. 9h28, intervalo, daqui a pouquinho mais músicas.
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1: Agora 9:31, seguimos aqui na Rede Tua Rádio, para você com a gente. Daqui a pouco às 10 tem o nosso texto. Os dias estão passando, é verdade, né? O tempo não para. Os dias estão passando, é o título do nosso texto, da mensagem, logo mais, neste 1º de junho, aqui na Tua Rádio.
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1: Elton Saldanha, tá aí a dona Vanessa.

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1: Agora 5 para as 10, olha, o sol aparece entre nuvens mais uma vez amanhã terça, mas períodos de maior nebulosidade atingem parte aqui do Rio Grande do Sul. As nuvens que avançam do mar para o continente, impulsionadas pelo avanço de uma massa de ar frio pela costa, podem trazer chuva isolada e passageira na faixa costeira, na Lagoa dos Patos e em torno, incluindo parte da região metropolitana de Porto Alegre e no leste da Serra. O dia começa frio, com possibilidade de neblina ou nevoeiro em pontos isolados. A parte da tarde, as temperaturas ficam amenas ou agradáveis na maior parte do estado. Por exemplo, em Vacaria, mínima 7, máxima 18. Em Caxias, mínima 8, máxima 19. Capão da Canoa, Torres, Litoral Norte, mínima 12, máxima 20. Na capital, Porto Alegre, mínima 11, máxima 20. Pelotas, mínima 10 e a máxima de 19. Então, para amanhã terça, com sol entre nuvens e chance de chuva isolada aqui no estado. Intervalo, daqui a pouquinho eu volto com o nosso texto, a mensagem dessa noite.
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1: Agora 10 da noite desta segunda-feira, 1º de junho. Paz e bem aí para você, uma ótima noite, uma excelente semana, um excelente mês de junho. Tudo de bom aí para você, né? Neste começo de mais um mês, né? E assim a gente segue, a vida não para, né? O tempo não para. Mais ou menos sobre isso também que fala o nosso texto nessa noite, né? Os dias estão passando. É, pois é. Lá no final do nosso programa, a tradicional prece, a bênção hoje com Frei Genésio Fracasso. Frei Genésio é pároco da paróquia São José, em Pelotas, e diretor da Rádio Mais Nova, 94,5 em Pelotas, né? Rádio Mais Nova da Rede Mais Nova, né? Rede co-irmã integrante aqui do grupo de emissoras dos Freis Capuchinhos. Dez e um, tá na hora então do nosso texto, a mensagem que inspira o bem para esta segunda-feira. Deixa eu só abrir aqui. Dia 1º de junho, os dias estão passando.
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1: Às vezes a gente se acostuma tanto a sobreviver que esquece que também nasceu para viver. Vai empurrando os dias, resolvendo problemas, correndo contra o relógio, segurando o cansaço no silêncio. E acredita que a felicidade é só aquele pequeno intervalo entre uma preocupação e outra. Mas não deveria ser assim. A gente nasceu para viver apenas de alívios temporários. Aliás, a gente não nasceu, ao contrário, né? A gente não nasceu para viver apenas de alívios temporários. A gente não nasceu para esperar o fim de semana, as férias ou dias melhores para sentir o coração em paz. A vida precisa acontecer também nos dias comuns,

na calma de um abraço sincero, num café sem pressa, numa conversa que acolhe, num lugar que faz a alma respirar. Porque felicidade de verdade não é uma vida perfeita, é uma vida que faz sentido. É encontrar leveza mesmo em meio às lutas. É ter coragem de continuar acreditando mesmo depois de dias difíceis. E talvez uma das coisas mais bonitas que a gente aprende com o tempo seja isso. O amor dos outros é importante, mas a nossa própria companhia também precisa ser um lugar bom de estar. Tem gente cercada de pessoas e ainda assim se sente sozinha. E tem gente que aprende a fazer as pazes consigo mesma e aí descobre uma força que nunca imaginou possuir. A vida já exige muito da gente. Exige renúncias, exige força, paciência, exige recomeços que ninguém vê. Por isso, meu amigo, minha amiga, aqui da Rede Tua Rádio, não faz sentido passar por tudo isso sem buscar aquilo que faz o coração florescer. No final das contas, felicidade não é sorte. Não é sobre ter tudo. É sobre continuar. É sobre continuar mesmo cansado, mesmo inseguro às vezes, mesmo sem aplausos. É seguir sem desistir daquilo que a gente acredita. Porque a vida muda quando a gente entende que não merece apenas sobreviver os dias, merece sentir vontade de vivê-los.

O nosso texto, a mensagem que inspira o bem aqui na Rede Tua Rádio. Os dias estão passando.

sempre, sempre é preciso saber viver. Titãs. Aqui no Tua Essência, o programa que te acompanha à noite, 10 e 9. E agora, Elton John.

Se quiser, Tânia Mara e Kelly Clarkson. Aqui na seleção musical da tua rádio 10h20. E afinal, o que que a gente precisa para ser feliz? Daniel, para ser feliz.

0: baita mensagem para ser feliz. Aqui na Rede Tua Rádio, agora 10h24, paz e bem aí para você, muito obrigado pela companhia. Destaques que você confere no site tuaradio.com.br, especialmente as informações da tua região. Olha só, você pode conferir aqui no site da tua rádio obras em rodovias da Serra e do Vale do Caí. É nesta terça, né? Intervenções incluem operações de pare e siga, estreitamentos de pista e bloqueio de retorno em trechos da IRS 122, IRS 446, IRS 240 e também a BR 470. No site da tua rádio, portanto, a relação, então, né? Os pontos onde estarão acontecendo essas obras, para você já ficar atento. E olha só, em Caxias do Sul, novos pontos de estacionamento na área verde passam a ter cobrança a partir desta segunda. Já está valendo, portanto, né? A ampliação do estacionamento rotativo atinge regiões do centro, Lourdes e São Pelegrino. Avenida Rio Branco deixa de integrar o sistema e terá restrições de parada e estacionamento. Essas informações você confere no site tuaradio.com.br, o portal de notícias da rede Tua Rádio. 10h26, eu já volto. 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
5: 10h28. Temperatura 11 graus.
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1: Agora 10h30, seguimos aqui na Rede Tua Rádio nessa noite de segunda. Vamos levar mais um mate então com Oswaldir e Carlos Magrão, Herança Nativa. Já já tem Hoje na História com o Mário Vivan.

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1: 1º de junho, Dia Nacional da Imprensa e Dia Internacional do Leite. Os aniversariantes do dia? Não.

Em 1922, nasceu no Rio de Janeiro a atriz e cantora Bibi Ferreira. Ela morreu aos 96 anos em 2019. Em 1934, foi fundada a montadora de automóveis japonesa com sede na capital, Tóquio, Nissan. Em 1942, surgem as primeiras notícias de campos de extermínio na Segunda Guerra Mundial. A notícia veio à tona com a fuga de um jovem judeu que escapou de um campo de concentração na Polônia. Em 1942, Getúlio Vargas assinou o decreto-lei que criou a Companhia Vale do Rio Doce. A história da empresa remonta à extração de minérios da região de Itabira, em Minas Gerais. Em 1957... nasceu o cantor Carlos Alexandre. Ele morreu em 1989, aos 31 anos, em um acidente de automóvel.

0: 2011. Morreu aos 68 anos o cantor e ator espanhol radicado no Brasil, Manolo Otero. Mário Vivan, para a tua rádio.
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né? Brindar com champanhe. Tá aí Manolo Otero recordando aqui no Hoje na História, neste 1º de junho. Paz e bem pra você, uma ótima noite. 11:19. Seguimos agora o som de Bryan Adams.

0: Lá vem o sol, é Lulu Santos, fechando mais um bloco de sucessos aqui na Rede Tua Rádio nesta segunda-feira. Bom, tá na hora de mais um giro aqui pelas informações. Deixa eu trazer aqui mais destaques desta segunda-feira para você sintonizado com a gente. Olha só, Correios registram prejuízo de mais de 3 bilhões de reais no primeiro trimestre deste ano, conforme relatório. O rombo nos três primeiros meses deste ano é de mais de 80%, 82,3%. Maior, né, portanto, mais de 80% maior do que o registrado pela estatal no mesmo período do ano passado, quando houve um prejuízo de 1,7 bilhão de reais. Intervalo é rapidinho, daqui a pouco eu volto com mais músicas.
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4: 10:57. Temperatura 11 graus.
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1: Ok, de volta então, abrindo a última hora aqui do Tua Essência, segunda-feira. Abraço para você que tá aí no trabalho, no plantão, no trânsito. Abraço também para quem já foi para cama, né? Está sintonizado com a gente, esperando o sono chegar, né? Com o radinho ali do lado, coisa boa, né? Então, obrigado e bom sono, bom descanso para você. Vamos em frente, abrindo então a última hora de sucessos, começando com Bob Marley.

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0: Ah, como eu amei! Benito de Paula, aqui na seleção musical da tua rádio, já na última hora desta segunda. Abraço para você com a gente. Destaques do site tuaradio.com.br, especialmente as informações da tua região. Olha só, aniversário de 136 anos de Caxias do Sul terá como tema Caxias do Sul das Pessoas. A programação começa nesta segunda e termina com o tradicional bolo na praça no dia 20. No site tuaradio.com.br, a programação então completa, mais informações deste e de outros destaques aqui das diferentes regiões de cobertura da tua rádio, acesse tuaradio.com.br.
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11: 11 horas e 27 minutos. Temperatura 10 graus.
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Fogo é o som de Capital Inicial aqui na seleção musical da tua rádio, já na parte final do programa, nosso último bloco, né? Obrigado aí por estar com a gente na reta final desta segunda e já desejo boa terça para você. Já já tem a prece, a bênção hoje com o Frei Genésio Fracasso, Frei Genésio que é pároco da paróquia São José e diretor da Rádio Mais Nova em Pelotas, Mais Nova 94,5, né? É, emissora integrante da Rede Mais Nova, que é a rede co-irmã aqui do mesmo grupo, né? Do nosso grupo de comunicação dos Freis Capuchinhos do Rio Grande do Sul. Em frente, agora o som de Bob Dylan.

Desde o começo do mundo que o homem sonha com a paz. Ela está dentro dele mesmo. Ele tem a paz e não sabe. É só fechar os olhos e olhar para dentro de si mesmo.

Outro dia um cabeludo falou que não importam os motivos da guerra, a paz ainda é mais importante. 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Muita gente não ouviu porque não quis ouvir. Eles estão surdos.

Um dia o ar se encheu de amor e em todo o seu esplendor as vozes cantaram. 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

E o Tua Essência fica por aqui. Obrigado, obrigado pela companhia em mais um programa juntos. Depois do intervalo vem aí a madrugada da Rede Tua Rádio, né? Para quem puder, siga com a gente aqui na programação. Fechamos o programa com a prece, a bênção. E hoje este momento é conduzido pelo Frei Capuchinho Genésio Fracasso.

0: Amigos ouvintes do programa Tua Essência, da Tua Rádio. Estamos chegando ao final de mais um dia. Nele tivemos a graça de escrever mais uma página da nossa história, por isso nós rezamos. Altíssimo, onipotente e bom Senhor, dai-me uma fé reta, uma esperança certa e uma caridade perfeita. Ilumina as trevas do meu coração, a fim de que eu seja tão bondoso e alegre, que todos que se aproximarem de mim sintam a tua presença. Caros ouvintes, à luz desta prece, com muita humildade, apresento o Senhor tantos irmãos que estão doentes, nas casas, nos hospitais, e que vós bem conheceis as necessidades de cada um. Os peço ainda pelos aflitos, por aqueles que passam por dificuldades, quer seja pela falta de trabalho ou, quem sabe, por viver uma crise de relações. Na certeza de que o Senhor nos assiste e acompanha, suplicamos a sua bênção para este final de dia e na esperança de um novo amanhã. O Senhor vos abençoe e vos guarde. Ele vos mostre a sua face e se compadeça de vós. Volva para vós o seu olhar e vos dê a paz. O Senhor vos abençoe, Ele que é Pai, Filho e Espírito Santo. Amém.
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4: 11:57. Temperatura 11 graus.
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Muito bom dia nessa madrugada de terça-feira. Depois do Tua Essência chegando por aqui, eu, Daniel Rodrigues, te fazendo companhia até as 3 horas da manhã. Das 3 às 5, retorna ele, Gilmar Ferreira, no comando da nossa madrugada aqui nas emissoras que integram a nossa rede. Você tem uma excelente terça-feira pela frente, eu desejo de todos os profissionais aqui da Rede Tua Rádio. Chegando agora muita música, o espaço da informação e também as mensagens para a gente começar com o pé direito essa terça-feira. Bom dia!

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1: Olá, pessoal. Temos uma terça-feira com a presença do sol e variação de nebulosidade aqui na região da Serra e Campos de Cima da Serra, também no litoral norte, parte do leste gaúcho, assim, áreas mais próximas ao litoral. Essas áreas têm bastante variação de nebulosidade e eventualmente pode ter algum chuvisco, porque os ventos que vêm do mar trazem um pouco de umidade aqui para a região, mas isso ocorre de forma bem isolada. Ao longo desta terça-feira, as temperaturas vão subindo gradualmente e devem variar entre 17 e 18 graus aqui na nossa região. Na quarta-feira, vamos ter a presença do sol e variação de nebulosidade, já diminuindo essa condição para chuviscos. As temperaturas ficam amenas, entre 8 e 10 graus pela manhã e máximas de 17 a 19 graus no período da tarde, sendo 17 nas áreas mais elevadas aqui da nossa região. E na quinta e na sexta-feira, sem mudanças no padrão do tempo, seguimos com essa mistura de sol, variação de nuvens e temperaturas amenas para esta época do ano. Pelo menos também no final de semana, sem mudanças no padrão do tempo por aqui. Com a previsão do tempo, Kátia Valente.
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2: Meia-noite e 14 minutos.

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Tá aí a boa música aqui da Rede Tua Rádio. Você que está nessa madrugada, muito obrigado pela companhia, muito obrigado pela audiência. Nós vamos juntos até às 5 horas da manhã com os nossos quadros, com as nossas mensagens, os momentos de reflexão, né? Que a gente dá aquela respirada mais funda, faz aquele momento de espiritualidade sempre presente aqui na Rede Tua Rádio. Bom dia!

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0: Estamos juntos para um momento de prece, de reflexão, um intervalinho para sentirmos a vida, para vibrarmos com a vida. E o pensamento de hoje assim nos diz: um homem cheio de si é sempre vazio. Um homem cheio de si é sempre vazio. Se nós olharmos, a vida é um dom de Deus. E a vida está marcada pela humildade, pela simplicidade, pela transparência. É na simplicidade que devemos sentir o valor da vida. Nada de orgulho, pois o orgulho não nos ajuda para sermos mais felizes e realizados. O orgulho, a autossuficiência, só atrapalham. Um homem, uma pessoa cheia de si, é sempre vazia. Que possamos encher nosso coração de bondade e de amor ao próximo. Não vamos viver vazios. O vazio sempre é oportunidade para preenchimento de qualquer coisa. Nós queremos um coração repleto de amor e, por isso, um coração cheio de paz. Que nós possamos preencher o nosso coração com aquilo que torna a vida melhor, mais significativa. Que o vazio não ocupe nosso viver. Que o coração repleto de Deus seja sinal de esperança. Que o Senhor esteja a teu lado para te defender, dentro de ti para te iluminar, diante de ti para te indicar o caminho, atrás de ti para te guardar, acima de ti para te abençoar. Que o Senhor te abençoe. Em nome do Pai, do Filho e do Espírito Santo. Amém.
1: Meia-noite e 41 minutos.

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1: A paz é sempre possível porque é um dom de Deus que busca em nós construtores de paz. E a sua paz torna-se possível cada vez que retornamos ao Senhor e agimos como verdadeiros discípulos do seu amor. Ela torna-se possível quando queremos ouvir o clamor daqueles que delas são privados. Das crianças inocentes aos refugiados, das mães e pais angustiados aos prisioneiros maltratados e pessoas de todas as idades que sofrem. Todos eles têm apenas uma palavra nos lábios: paz. E essa paz é possível se cada um fizer a sua parte, o que inclui abster-se de toda violência verbal ou física, no dia a dia e também nas redes sociais. Em síntese, essa mensagem do Papa Leão XIV, na conclusão do Rosário rezado no encerramento do mês mariano, no final da tarde de sábado, 30 de maio, na Gruta Nossa Senhora de Lourdes, nos Jardins Vaticanos. Cerca de 2.000 pessoas estavam reunidas ao Santo Padre em torno da gruta, além de milhares de outras que acompanhavam ao vivo pela televisão a partir de 19 santuários marianos em todo o mundo, graças à iniciativa do Dicastério para Evangelização, sessão para as questões fundamentais da evangelização no mundo. Em alguns momentos, a conexão em vídeo levou os participantes, graças às imagens da TV, da gruta, nos jardins do Vaticano, ao Santuário da Mãe de Deus, em Zarvanitsia, na Ucrânia, bem como a Catedral de Saida al-Najat, Nossa Senhora da Salvação, em Bagdá, Iraque, ao Santuário Internacional de Nossa Senhora da Paz, da Boa Viagem, em Antípolo, Filipinas, e depois ao de Nossa Senhora do Rosário de Fátima, Portugal, Nossa Senhora Rainha da Paz, em Medjugorje, Bósnia-Herzegovina, Nossa Senhora de Lourdes, na França, São Charbel Anaiá, em Biblos, Líbano, e o Santuário Pontifício da Santa Casa de Loreto, na Itália. Mas também estavam conectados os santuários de Nossa Senhora do Rosário em Pompeia, Itália, Nossa Senhora Aparecida no Brasil, Jesus Salvador e Mãe Maria em Elele, na Nigéria, Yasnagora, Tchesokova, na Polônia, Nossa Senhora de Knock, na Irlanda, Nossa Senhora de Guadalupe, na cidade do México, Mater Misericórdia, Nossa Senhora da Porta da Aurora, em Vilnius, Lituânia, Gnadernot, em Altötting, Alemanha, Imaculada Conceição, em Washington, Nossa Senhora da Arábia, em Ahmadi, no Kuwait, e a Catedral de Maria, Rainha da Arábia, em Awali, no Bahrein.
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2: Uma hora e 11 minutos.

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1: Aí a boa música da Rede Tua Rádio nessa madrugada, madrugada de um novo dia, né? De um novo dia, que você tenha um excelente dia pela frente. É o desejo de toda a nossa equipe, de todos os profissionais que fazem parte da Rede Tua Rádio. Para você que está nos acompanhando em casa, para você que está trabalhando, fazendo um plantão nessa madrugada, muito obrigado pela companhia, muito obrigado pela audiência. Lembrando que você está sintonizado em uma das emissoras da Rede Tua Rádio. Bom dia!

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1: A vida é fazer o bem sem pedir nota fiscal. A felicidade é a busca de todos os dias, a meta de todos os humanos. A descoberta de um propósito de vida pode aproximar a felicidade do cotidiano. É muito importante saber o que cada um veio fazer neste mundo. Ocupando um pequeno espaço da casa comum, que é o planeta, é imprescindível deixar uma contribuição. Tudo é gratuito. O ar, a terra, as sementes, o sol, a chuva, as nuvens e a própria vida, que é o dom maior. A melhor retribuição diante de tanta generosidade é viver de forma leve, espontânea e repleta de esperança. Fazer o bem é o modo mais criativo e empolgante para expressar reconhecimento diante da vida. O cotidiano é cheio de oportunidades. Basta querer fazer o bem. Um coração sem gratidão tem dificuldade de ajudar, de estender a mão, de sorrir e de ter esperança. Quando alguém faz o bem, usando como referência o coração, não exige registros, anotações, holofotes e, portanto, nem nota fiscal. A oportunidade de ser solidário não obriga e nem impõe, apenas convida ao exercício da caridade. É um privilégio poder ajudar sem esperar nada, mas nada mesmo em troca. Muitas pessoas que fazem o bem não aceitam de nenhum jeito que o nome apareça ou que os outros fiquem sabendo. A bondade, quando alcança o anonimato, é simplesmente elegante, madura e maravilhosa. Mas existem aqueles que fazem pouco, bem pouco, e querem muito ruído, calorosos aplausos, intensos agradecimentos. A passagem por este mundo deveria deixar unicamente pegadas de amor. Aquele amor que não quer nenhuma retribuição, pois é totalmente gratuito. Amar é ficar atento para encontrar o melhor jeito de fazer o bem. Tudo seria diferente se todos fizessem em cada dia algo de bom. Como são felizes as pessoas do bem. Texto, crônica, assinado pelo Frade Capuchinho Jaime Bêtega, Fazer o Bem.
2: Uma hora e 35 minutos.

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1: 2 de junho. Os aniversariantes do dia?
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1: O cantor, compositor e ator JP. Isso.

Sonho. Os fatos do dia. Em 1835, nasceu Giuseppe Melchiorre Sarto, o Papa Pio X. Ficou conhecido como o Papa da Eucaristia, Pio X.

0: 6 anos.
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0: Em 1953, a rainha Elizabeth II foi coroada na Inglaterra aos 27 anos. Ela sucedeu o pai, o rei Jorge VI. Em 1963, o empresário e apresentador Silvio Santos estreou na TV Paulista o programa Silvio Santos. E em 2002, morreu aos 51 anos o jornalista e repórter investigativo Tim Lopes, da TV Globo. Ele foi assassinado por traficantes no Rio de Janeiro. O fato ganhou grande repercussão nacional. Mário Vivan, para a tua rádio.
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1: Olá, pessoal. Temos uma terça-feira com a presença do sol e variação de nebulosidade aqui na região da Serra e Campos de Cima da Serra, também no litoral norte, parte do leste gaúcho, assim, áreas mais próximas ao litoral. Essas áreas têm bastante variação de nebulosidade e eventualmente pode ter algum chuvisco, porque os ventos que vêm do mar trazem um pouco de umidade aqui para a região, mas isso ocorre de forma bem isolada. Ao longo desta terça-feira, as temperaturas vão subindo gradualmente e devem variar entre 17 e 18 graus aqui na nossa região. Na quarta-feira, vamos ter a presença do sol e variação de nebulosidade, já diminuindo essa condição para chuviscos. As temperaturas ficam amenas, entre 8 e 10 graus pela manhã e máximas de 17 a 19 graus no período da tarde, sendo 17 nas áreas mais elevadas aqui da nossa região. E na quinta e na sexta-feira, sem mudanças no padrão do tempo, seguimos com essa mistura de sol, variação de nuvens e temperaturas amenas para esta época do ano. Pelo menos também no final de semana, sem mudanças no padrão do tempo por aqui. Com a previsão do tempo, Kátia Valente.
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2: 2 horas e 15 minutos.

Nessa madrugada de terça, eu, Daniel Rodrigues, vou ficando por aqui, agradecendo mais uma vez a tua companhia. Muito obrigado e muito obrigado. Na sequência, chega o Gilmar Ferreira para te fazer companhia e para comandar a madrugada aqui da Rede Tua Rádio nessa terça. Um excelente dia pela frente a você, um excelente dia pela frente aos seus amigos e aos seus familiares. Paz e bem e santa alegria. Música.

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0: santo do dia.
1: Dia 2 de junho, bem-aventurado Félix de Nicósia Capuchinho. Félix, no ano de 1733, pediu para ser irmão capuchinho, mas não foi aceito. Só 10 anos depois, em 1743, foi aceito fazendo noviciado com o nome de Félix. Fez sua profissão em 1744 e foi nomeado esmoler no convento da cidade de Nicósia, onde permaneceu até a morte. Era bonito vê-lo rodeado de crianças a rezar pelas ruas e estradas. Pelas ruas da cidade, todos gritavam de alegria quando aparecia o Frei Félix. Sua grande tarefa era rezar e demonstrar uma grande devoção à Nossa Senhora. Já com mais de 70 anos, continuava andando pela cidade a esmolar, visitar os doentes, dar conselhos e fazer muitas penitências. Costumava dizer: Deus é infinitamente bom comigo, mas eu sempre e em tudo faço malograr a obra da sua graça. Na hora da morte, pediu ao superior que lhe desse licença de morrer. Só depois inclinou sua cabeça e morreu. Ele nasceu em Nicósia, Itália, em 1715 e morreu em 1787, com 72 anos de idade. 2 de junho, bem-aventurado Félix de Nicósia Capuchinho.
2: Duas horas e 42 minutos.

0: Obrigado, gente!
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Aquele abraço para você ligado com a gente aqui na madrugada da Rede Tua Rádio. Já estamos aí na terça-feira, né? Então, paz e bem para você. Boa terça. Depois do Daniel Rodrigues, agora o Gilmar de volta aqui na programação. Com muito prazer para seguir te fazendo companhia.

anjos e demônios na construção da nossa identidade. Ninguém nasce pronto. Vamos nos construindo a cada dia enquanto tivermos fôlego de vida. Vale lembrar que determinadas construções são por demais trabalhosas e cansativas, o que não é diferente em se tratando da construção da nossa identidade. Não resta dúvida de que existem muitas águias vivendo como galinhas, simplesmente porque um dia tiveram o azar de ter tido algum contato com alguém que podou as suas asas. Isso é mais sério do que possamos imaginar, e é preocupante também. Existem multidões de pessoas vivendo infinitamente aquém das suas capacidades, porque em algum momento de suas vidas, elas foram convencidas de que não teriam capacidade de ir além do ponto que chegaram. São as vítimas fatais das crenças limitadoras, verdadeiros reféns de seres destruidores de sonhos. Vale lembrar que os destruidores de sonhos estão em todos os lugares. Eles trabalham diuturnamente para isso, o que não significa que eles logram êxito em todas as suas investidas. Esses seres sombrios logram êxito quando proferem suas malditas profecias em ouvidos que, por serem ou estarem vulneráveis, acabam acatando como verdade indiscutível aquilo que ouvem. Há ainda um grupo de pessoas que tiveram a infelicidade de ter tido alguma ligação com os castradores de sonhos e que ficaram reféns de suas profecias por um tempo determinado, porém, por alguma razão, inquietaram-se e, tempos depois, cortaram os cadeados das suas almas. Elas despertaram e decidiram resgatar aquilo que lhe roubaram. Isso mesmo, elas ficaram por um tempo adormecidas, acreditando não serem capazes de construir seus sonhos. Aliás, já tinham até desistido de sonhar. Ao se darem conta da capacidade e do valor que possuem, elas despertaram e posicionaram-se diante da vida, trazendo à tona todo o potencial que estava adormecido. Em nosso processo de construção, como sujeitos, encontramos pelo caminho aquelas pessoas que semeiam sonhos na nossa alma. Que delícia, que gratidão! São os nossos coadjuvantes na construção do que temos de melhor como pessoas. Não importa a duração do tempo que estiveram conosco, elas deixaram em nós um lembrete de que somos capazes, de que somos merecedores do melhor, de que a dor sempre passa e de que o fato de errarmos não nos tornam incapazes. São verdadeiros anjos que nos sinalizam que podemos sempre recomeçar quantas vezes forem necessárias. Existem muitos desses anjos espalhados pela terra. São os verdadeiros porta-vozes de Deus. Ah, essa corrente do bem não pode ser interrompida. Então cabe-nos reproduzir e reproduzir de forma multiplicada aquilo que recebemos dos anjos que cruzam a nossa caminhada. Sejamos então multiplicadores de profecias do bem. A cada pessoa que nos apresentar uma fase de desânimo, que sejamos capazes de animá-la, se for o caso, usando até a nossa própria história de vida. E que sejamos sempre bocas que profetizam curas e sonhos na vida daqueles que passarem por nossas vidas. Combinado? Até amanhã.

0: 3:18.
1: Meus amigos, se nesse momento algum de vocês me perguntasse onde estão os meus passos, eu não saberia dizer. Mas em nome de Deus, eu agradeço e peço que cada fã, cada amigo, cada irmão que dê um passo por mim, porque eu não sei onde estão os meus passos.

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O Mano Lima, aqui na Boa Música do Rio Grande, na madrugada desta terça, 2 de junho. Boa terça, boa sequência da semana e por que não dizer também boa sequência do mês, né? Afinal, hoje dia 2, só no comecinho desse mês de junho, mês de número 6, tudo de bom aí pra você com a gente nessa madrugada, no trabalho, no plantão, pra quem tá na cama, obrigado aí pela companhia com a gente. Olha, aniversário de 136 anos de Caxias do Sul terá como tema Caxias do Sul das Pessoas. A programação começou ontem, segunda-feira, e termina com o tradicional bolo na praça no próximo dia 20. No site da tua rádio você tem aí mais informações, a programação completa. Seguimos com mais músicas aqui na madrugada desta terça-feira, agora com o som de Kid Abelha, Deus Apareça na Televisão.

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0: Olá, meu amigo, olá, minha amiga ouvinte. Eu sou o Padre Ezequiel. Esse é o momento de despertar para o amor. Eu queria falar hoje sobre a importância de fazer pausas. Pausas que interrompem o nosso ritmo diário de trabalho, de ocupação, enfim, de preocupações e assim por diante. A pausa, de alguma forma, significa interromper o que eu fazia antes, interromper o precedente, fazer algo completamente diferente. Ativação dos sentidos não utilizados durante o trabalho, como o sentir, o paladar, o olfato e o movimento, são um contrapeso importante diante do trabalho no escritório, nas atividades profissionais, muitas vezes intensas e sem descanso. Por isso, para ter qualidade de vida, é importante fazer pausas, dar ritmo ao dia, mas não um ritmo só ocupado em trabalhar na mesma coisa. Na rotina, por exemplo, do escritório, dá para aproveitar pausas para pôr em ordem alguma coisa, como cuidar de flores, preparar algo para comer, fazer um pouco de ginástica ou fazer uma meditação e assim por diante. Por exemplo, quando um redator aproveita a pausa para ler o jornal, então ele não está fazendo nada diferente, ele está fazendo o mesmo. Quando alguém que trabalha no computador, todo dia no computador, aproveita a pausa para jogar jogos eletrônicos, ele está fazendo o mesmo. Então, as pausas são importantes, tanto é que cooperativas profissionais sabem que o trabalhador manual, se ele não faz pausas, ele aumenta o risco de acidentes. Por isso, nós devemos observar os sinais também do nosso corpo, que de alguma forma o corpo nos diz quando nós precisamos fazer pausas. Mas fazer pausa da atividade, fazer pausa do pensamento, fazer pausa da agitação é muito importante para nós termos qualidade de vida. Pensemos nisso. Vamos fazer uma oração. Deus de amor, fonte da bênção, fonte e origem do tempo, nos desses o tempo para vivermos bem, para colocarmos ritmo no tempo de tal forma que a vida possa fluir, para que encontremos o melhor. Por isso, ajudai-nos a trabalhar, mas também a descansar, a perceber o ritmo da vida e a perceber a necessidade que o nosso corpo e a nossa mente têm de descansar, de não manter o mesmo ritmo sempre até nos esgotarmos. Ajudai-nos, Senhor, a termos qualidade de vida. Em nome do Pai, do Filho, do Espírito Santo. Amém.
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Munhoz e Mariano com Luan Santana, Longe Daqui, aqui na programação musical da tua rádio, para você com a gente nesta terça-feira. Olha só, Argentina, Panamá e Equador estão entre os 10 piores países do mundo em direitos trabalhistas. Relatório da Confederação Sindical Internacional aponta Argentina, Panamá e Equador entre os 10 piores países do mundo para os direitos dos trabalhadores. Aqui no Brasil, Correios registra um prejuízo de mais de 3 bilhões de reais no primeiro trimestre deste ano, conforme relatório. Rombo nos três primeiros meses é de 82,3% maior do que o que foi registrado pela estatal no mesmo período do ano passado, quando houve um prejuízo de mais de 1 bilhão de reais. Agora tem Cyndi Lauper.

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1: O mestre conduz seu aprendiz pela floresta. Embora mais velho, caminha com igualdade, enquanto seu aprendiz escorrega e cai a todo instante. O aprendiz blasfema, levanta-se e cospe no chão traiçoeiro e continua a acompanhar seu mestre. Depois de longa caminhada, chegaram a um lugar sagrado. Sem parar, o mestre dá meia volta e começa a viagem de volta. Você não me ensinou nada hoje, diz o aprendiz, levando mais um tombo. Ensinei sim, mas você parece que não aprende, respondeu o mestre. Estou tentando te ensinar como se lida com os erros da vida. E como lidar com eles? Como deveria lidar com os seus tombos? Respondeu o mestre. Em vez de ficar amaldiçoando o lugar onde caiu, devia procurar aquilo que o fez escorregar. Pensemos, neste novo dia o Senhor te abençoe e te guarde, o Senhor faça brilhar sobre ti sua face e se compadeça de ti, o Senhor volte para ti o seu rosto e te dê a paz, o Senhor te abençoe, Pai, Filho e Espírito Santo. Amém.

e chegamos já na reta final da madrugada aqui da Rede Tua Rádio, hora dedicada ao terço, momento aguardado pelos nossos ouvintes, momento que rezamos juntos, em rede, tantas pessoas rezando através do rádio, nossa oração fortalecida juntos, por isso rezemos pela paz universal, rezemos pela saúde e cada um reza colocando seus pedidos, mas reza também pelos outros, né? A gente faz essa partilha de orações. Traga os teus pedidos, mentalize nesse momento que gostaria de colocar diante de Deus.

0: Iniciamos este novo dia com as bênçãos de Deus e proteção de Nossa Senhora, Virgem Maria. Em nome do Pai, do Filho e do Espírito Santo. Amém. Creio
1: em Deus Pai Todo-Poderoso, Criador do céu e da terra, em Jesus Cristo, seu único Filho, nosso Senhor, que foi concebido pelo poder do Espírito Santo, nasceu da Virgem Maria, padeceu sobre Pôncio Pilatos, foi crucificado, morto e sepultado, desceu à mansão dos mortos, ressuscitou o terceiro dia, subiu ao céu, está sentada à direita de Deus Pai Todo-Poderoso, onde há de vir julgar os vivos e os mortos. Creio no Espírito Santo, na Santa Igreja Católica, na comunhão dos santos, na remissão dos pecados, na ressurreição da carne, na vida eterna. Amém.
0: Pai nosso que estais no céu, santificado seja vosso nome. Venha a nós o vosso reino, seja feita a vossa vontade, assim na terra como no céu.
1: O pão nosso de cada dia nos dai hoje, perdoai as nossas ofensas, assim como nós perdoamos a quem nos tem ofendido. E não nos deixeis cair em tentação, mas livrai-nos do mal. Amém.
0: O anjo do Senhor anunciou a Maria,
1: e ela concebeu do Espírito Santo.
0: Ave Maria, cheia de graça, o Senhor é convosco. Bendita sois vós entre as mulheres, e bendito o fruto do vosso ventre, Jesus.
1: Santa Maria, Mãe de Deus, rogai por nós, pecadores, agora e na hora de nossa morte. Amém.
0: Eis aqui a serva do Senhor.
1: Faça-se em mim segundo a vossa palavra.
0: Ave Maria, cheia de graça, o Senhor é convosco. Bendita sois vós entre as mulheres, e bendito o fruto do vosso ventre, Jesus.
1: Santa Maria, Mãe de Deus, rogai por nós, pecadores, agora e na hora de nossa morte. Amém.
0: O Verbo Divino se fez carne
1: e habitou entre nós.
0: Ave Maria, cheia de graça, o Senhor é convosco. Bendita sois vós entre as mulheres, e bendito o fruto do vosso ventre, Jesus.
1: Santa Maria, Mãe de Deus, rogai por nós, pecadores, agora e na hora de nossa morte. Amém.
0: Glória ao Pai, ao Filho e ao Espírito Santo.
1: Como era no princípio, agora e sempre. Amém.
0: Ó meu bom Jesus,
1: perdoai-nos, livrai-nos do fogo do inferno, levai as almas todas para o céu, e socorrei principalmente as que mais precisarem.
0: Nossa Senhora de Fátima e São Francisco,
1: rogai por nós.
0: E nesta terça-feira, contemplamos os mistérios dolorosos. E neste primeiro mistério doloroso, contemplamos
1: a oração e a agonia de Jesus no Getsêmani. Pai nosso que estais no céu, santificado seja o vosso nome. Venha a nós o vosso reino, seja feita a vossa vontade, assim na terra como no céu.
0: O pão nosso de cada dia nos dai hoje, perdoai as nossas ofensas, assim como nós perdoamos a quem nos tem ofendido, e não nos deixeis cair em tentação, mas livrai-nos do mal. Amém.
1: Ave Maria, cheia de graça, o Senhor é convosco, bendita sois vós entre as mulheres, e bendito é o fruto do vosso ventre, Jesus.
0: Santa Maria, Mãe de Deus, rogai por nós, pecadores, agora e na hora da nossa morte. Amém.
1: Ave Maria, cheia de graça, o Senhor é convosco. Bendita sois vós entre as mulheres, e bendito é o fruto do vosso ventre, Jesus.
0: Santa Maria, Mãe de Deus, rogai por nós, pecadores, agora e na hora da nossa morte. Amém.
1: Ave Maria, cheia de graça, o Senhor é convosco. Bendita sois vós entre as mulheres, e bendito é o fruto do vosso ventre, Jesus.
0: Santa Maria, Mãe de Deus, rogai por nós, pecadores, agora e na hora da nossa morte. Amém.
1: Ave Maria, cheia de graça, o Senhor é convosco. Bendita sois vós entre as mulheres, e bendito é o fruto do vosso ventre, Jesus.
0: Santa Maria, Mãe de Deus, rogai por nós, pecadores, agora e na hora da nossa morte. Amém.
1: Ave Maria, cheia de graça, o Senhor é convosco. Bendita sois vós entre as mulheres, e bendito é o fruto do vosso ventre, Jesus.
0: Santa Maria, Mãe de Deus, rogai por nós, pecadores, agora e na hora da nossa morte. Amém.
1: Ave Maria, cheia de graça, o Senhor é convosco. Bendita sois vós entre as mulheres e bendito é o fruto do vosso ventre, Jesus.
0: Santa Maria, Mãe de Deus, rogai por nós, pecadores, agora e na hora de nossa morte. Amém.
1: Ave Maria, cheia de graça, o Senhor é convosco. Bendita sois vós entre as mulheres e bendito é o fruto do vosso ventre, Jesus.
0: Santa Maria, Mãe de Deus, rogai por nós, pecadores, agora e na hora da nossa morte. Amém.
1: Ave Maria, cheia de graça, o Senhor é convosco. Bendita sois vós entre as mulheres e bendito é o fruto do vosso ventre, Jesus.
0: Santa Maria, Mãe de Deus, rogai por nós, pecadores, agora e na hora da nossa morte. Amém.
1: Ave Maria, cheia de graça, o Senhor é convosco. Bendita sois vós entre as mulheres e bendito é o fruto do vosso ventre, Jesus.
0: Santa Maria, Mãe de Deus, rogai por nós, pecadores, agora e na hora da nossa morte. Amém.
1: Ave Maria, cheia de graça, o Senhor é convosco. Bendita sois vós entre as mulheres e bendito é o fruto do vosso ventre, Jesus.
0: Santa Maria, Mãe de Deus, rogai por nós, pecadores, agora e na hora da nossa morte. Amém.
1: Glória ao Pai, ao Filho e ao Espírito Santo.
0: Como era no princípio, agora e sempre. Amém.
1: Ó meu bom Jesus, perdoai-nos, livrai-nos do fogo do inferno, e levai as almas todas para o céu, e socorrei principalmente as que mais precisarem. Nossa Senhora de Fátima e São Francisco,
0: rogai por nós. Segundo mistério doloroso, contemplamos
1: a flagelação de Jesus.
0: Pai nosso que estais no céu, santificado seja vosso nome. Venha a nós o vosso reino. Seja feita a vossa vontade, assim na terra como no céu.
1: O pão nosso de cada dia nos dai hoje. Perdoai as nossas ofensas, assim como nós perdoamos a quem nos tem ofendido. E não nos deixeis cair em tentação, mas livrai-nos do mal. Amém.
0: Ave Maria, cheia de graça, o Senhor é convosco. Bendita sois vós entre as mulheres e bendito o fruto do vosso ventre, Jesus.
1: Santa Maria, Mãe de Deus, rogai por nós, pecadores, agora e na hora de nossa morte. Amém.
0: Ave Maria, cheia de graça, o Senhor é convosco. Bendita sois vós entre as mulheres e bendito o fruto do vosso ventre, Jesus.
1: Santa Maria, Mãe de Deus, rogai por nós, pecadores, agora e na hora de nossa morte. Amém.
0: Ave Maria, cheia de graça, o Senhor é convosco. Bendita sois vós entre as mulheres e bendito o fruto do vosso ventre, Jesus.
1: Santa Maria, Mãe de Deus, rogai por nós, pecadores, agora e na hora de nossa morte. Amém.
0: Ave Maria, cheia de graça, o Senhor é convosco. Bendita sois vós entre as mulheres e bendito o fruto do vosso ventre, Jesus.
1: Santa Maria, Mãe de Deus, rogai por nós, pecadores, agora e na hora de nossa morte. Amém.
0: Ave Maria, cheia de graça, o Senhor é convosco. Bendita sois vós entre as mulheres e bendito o fruto do vosso ventre, Jesus.
1: Santa Maria, Mãe de Deus, rogai por nós, pecadores, agora e na hora de nossa morte. Amém.
0: Ave Maria, cheia de graça, o Senhor é convosco. Bendita sois vós entre as mulheres e bendito o fruto do vosso ventre, Jesus.
1: Santa Maria, Mãe de Deus, rogai por nós, pecadores, agora e na hora de nossa morte. Amém.
0: Ave Maria, cheia de graça, o Senhor é convosco. Bendita sois vós entre as mulheres e bendito o fruto do vosso ventre, Jesus.
1: Santa Maria, Mãe de Deus, rogai por nós, pecadores, agora e na hora de nossa morte. Amém.
0: Ave Maria, cheia de graça, o Senhor é convosco. Bendita sois vós entre as mulheres e bendito o fruto do vosso ventre, Jesus.
1: Santa Maria, Mãe de Deus, rogai por nós, pecadores, agora e na hora de nossa morte. Amém.
0: Ave Maria, cheia de graça, o Senhor é convosco. Bendita sois vós entre as mulheres e bendito o fruto do vosso ventre, Jesus.
1: Santa Maria, Mãe de Deus, rogai por nós, pecadores, agora e na hora de nossa morte. Amém.
0: Ave Maria, cheia de graça, o Senhor é convosco. Bendita sois vós entre as mulheres e bendito o fruto do vosso ventre, Jesus.
1: Santa Maria, Mãe de Deus, rogai por nós, pecadores, agora e na hora de nossa morte. Amém.
0: Glória ao Pai, ao Filho e ao Espírito Santo.
1: Como era no princípio, agora e sempre. Amém.
0: Ó meu bom Jesus,
1: perdoai-nos, livrai-nos do fogo do inferno, e levai as almas todas para o céu, e socorrei principalmente as que mais precisarem.
0: Nossa Senhora de Fátima e São Francisco,
1: rogai por nós.
0: E no terceiro mistério doloroso, contemplamos
1: Jesus coroado de espinhos. Pai nosso que estais no céu, santificado seja o vosso nome. Venha a nós o vosso reino, seja feita a vossa vontade, assim na terra como no céu.
0: O pão nosso de cada dia nos dai hoje, perdoai as nossas ofensas, assim como nós perdoamos a quem nos tem ofendido. E não nos deixeis cair em tentação, mas livrai-nos do mal. Amém.
1: Ave Maria, cheia de graça, o Senhor é convosco. Bendita sois vós entre as mulheres, e bendito é o fruto do vosso ventre, Jesus.
0: Santa Maria, Mãe de Deus, rogai por nós, pecadores, agora e na hora da nossa morte. Amém.
1: Ave Maria, cheia de graça, o Senhor é convosco. Bendita sois vós entre as mulheres, e bendito é o fruto do vosso ventre, Jesus.
0: Santa Maria, Mãe de Deus, rogai por nós, pecadores, agora e na hora da nossa morte. Amém.
1: Ave Maria, cheia de graça, o Senhor é convosco. Bendita sois vós entre as mulheres, e bendito é o fruto do vosso ventre, Jesus.
0: Santa Maria, Mãe de Deus, rogai por nós, pecadores, agora e na hora da nossa morte. Amém.
1: Ave Maria, cheia de graça, o Senhor é convosco. Bendita sois vós entre as mulheres, e bendito é o fruto do vosso ventre, Jesus.
0: Santa Maria, Mãe de Deus, rogai por nós, pecadores, agora e na hora da nossa morte. Amém.
1: Ave Maria, cheia de graça, o Senhor é convosco. Bendita sois vós entre as mulheres, e bendito é o fruto do vosso ventre, Jesus.
0: Santa Maria, Mãe de Deus, rogai por nós, pecadores, agora e na hora da nossa morte. Amém.
1: Ave Maria, cheia de graça, o Senhor é convosco. Bendita sois vós entre as mulheres, e bendito é o fruto do vosso ventre, Jesus.
0: Santa Maria, Mãe de Deus, rogai por nós, pecadores, agora e na hora de nossa morte. Amém.
1: Ave Maria, cheia de graça, o Senhor é convosco. Bendita sois vós entre as mulheres, e bendito é o fruto do vosso ventre, Jesus.
0: Santa Maria, Mãe de Deus, rogai por nós, pecadores, agora e na hora da nossa morte. Amém.
1: Ave Maria, cheia de graça, o Senhor é convosco. Bendita sois vós entre as mulheres, e bendito é o fruto do vosso ventre, Jesus.
0: Santa Maria, Mãe de Deus, rogai por nós, pecadores, agora e na hora da nossa morte. Amém.
1: Ave Maria, cheia de graça, o Senhor é convosco. Bendita sois vós entre as mulheres, e bendito é o fruto do vosso ventre, Jesus.
0: Santa Maria, Mãe de Deus, rogai por nós, pecadores, agora e na hora da nossa morte. Amém.
1: Ave Maria, cheia de graça, o Senhor é convosco. Bendita sois vós entre as mulheres, e bendito é o fruto do vosso ventre, Jesus.
0: Santa Maria, Mãe de Deus, rogai por nós, pecadores, agora e na hora da nossa morte. Amém.
1: Glória ao Pai, ao Filho e ao Espírito Santo.
0: Como era no princípio, agora e sempre. Amém.
1: Ó meu bom Jesus, perdoai-nos, livrai-nos do fogo do inferno, e levai as almas todas para o céu, e socorrei principalmente as que mais precisarem. Nossa Senhora de Fátima e São Francisco,
0: rogai por nós. E no quarto mistério doloroso, contemplamos
1: a subida de Jesus ao Calvário.
0: Pai nosso que estais no céu, santificado seja vosso nome. Venha a nós o vosso reino. Seja feita a vossa vontade, assim na terra como no céu.
1: O pão nosso de cada dia nos dai hoje. Perdoai as nossas ofensas, assim como nós perdoamos a quem nos tem ofendido. E não nos deixeis cair em tentação, mas livrai-nos do mal. Amém.
0: Ave Maria, cheia de graça, o Senhor é convosco. Bendita sois vós entre as mulheres, e bendito o fruto do vosso ventre, Jesus.
1: Santa Maria, Mãe de Deus, rogai por nós, pecadores, agora e na hora de nossa morte. Amém.
0: Ave Maria, cheia de graça, o Senhor é convosco. Bendita sois vós entre as mulheres, e bendito o fruto do vosso ventre, Jesus.
1: Santa Maria, Mãe de Deus, rogai por nós, pecadores, agora e na hora de nossa morte. Amém.
0: Ave Maria, cheia de graça, o Senhor é convosco. Bendita sois vós entre as mulheres, e bendito o fruto do vosso ventre, Jesus.
1: Santa Maria, Mãe de Deus, rogai por nós, pecadores, agora e na hora de nossa morte. Amém.
0: Ave Maria, cheia de graça, o Senhor é convosco. Bendita sois vós entre as mulheres e bendito o fruto do vosso ventre, Jesus.
1: Santa Maria, Mãe de Deus, rogai por nós, pecadores, agora e na hora de nossa morte. Amém.
0: Ave Maria, cheia de graça, o Senhor é convosco. Bendita sois vós entre as mulheres e bendito o fruto do vosso ventre, Jesus.
1: Santa Maria, Mãe de Deus, rogai por nós, pecadores, agora e na hora de nossa morte. Amém.
0: Ave Maria, cheia de graça, o Senhor é convosco. Bendita sois vós entre as mulheres e bendito o fruto do vosso ventre, Jesus.
1: Santa Maria, Mãe de Deus, rogai por nós, pecadores, agora e na hora de nossa morte. Amém.
0: Ave Maria, cheia de graça, o Senhor é convosco. Bendita sois vós entre as mulheres e bendito o fruto do vosso ventre, Jesus.
1: Santa Maria, Mãe de Deus, rogai por nós, pecadores, agora e na hora de nossa morte. Amém.
0: Ave Maria, cheia de graça, o Senhor é convosco. Bendita sois vós entre as mulheres e bendito o fruto do vosso ventre, Jesus.
1: Santa Maria, Mãe de Deus, rogai por nós, pecadores, agora e na hora de nossa morte. Amém.
0: Ave Maria, cheia de graça, o Senhor é convosco. Bendita sois vós entre as mulheres e bendito o fruto do vosso ventre, Jesus.
1: Santa Maria, Mãe de Deus, rogai por nós, pecadores, agora e na hora de nossa morte. Amém.
0: Ave Maria, cheia de graça, o Senhor é convosco. Bendita sois vós entre as mulheres e bendito o fruto do vosso ventre, Jesus.
1: Santa Maria, Mãe de Deus, rogai por nós, pecadores, agora e na hora de nossa morte. Amém.
0: Glória ao Pai, o Filho e ao Espírito Santo.
1: Como era no princípio, agora e sempre. Amém.
0: Ó meu bom Jesus,
1: perdoai-nos, livrai-nos do fogo do inferno. Elevai as almas todas para o céu e socorrei principalmente as que mais precisarem.
0: Nossa Senhora de Fátima e São Francisco,
1: rogai por nós.
0: Neste quinto mistério doloroso, contemplamos:
1: Jesus morre na cruz. Pai nosso que estais no céu, santificado seja o vosso nome. Venha a nós o vosso reino, seja feita a vossa vontade, assim na terra como no céu.
0: O pão nosso de cada dia nos dai hoje. Perdoai as nossas ofensas, assim como nós perdoamos a quem nos tem ofendido. E não nos deixeis cair em tentação, mas livrai-nos do mal. Amém.
1: Ave Maria, cheia de graça, o Senhor é convosco. Bendita sois vós entre as mulheres e bendito é o fruto do vosso ventre, Jesus.
0: Santa Maria, Mãe de Deus, rogai por nós, pecadores, agora e na hora da nossa morte. Amém.
1: Ave Maria, cheia de graça, o Senhor é convosco. Bendita sois vós entre as mulheres e bendito é o fruto do vosso ventre, Jesus.
0: Santa Maria, Mãe de Deus, rogai por nós, pecadores, agora e na hora da nossa morte. Amém.
1: Ave Maria, cheia de graça, o Senhor é convosco. Bendita sois vós entre as mulheres e bendito é o fruto do vosso ventre, Jesus.
0: Santa Maria, Mãe de Deus, rogai por nós, pecadores, agora e na hora da nossa morte. Amém.
1: Ave Maria, cheia de graça, o Senhor é convosco. Bendita sois vós entre as mulheres e bendito é o fruto do vosso ventre, Jesus.
0: Santa Maria, Mãe de Deus, rogai por nós, pecadores, agora e na hora da nossa morte. Amém.
1: Ave Maria, cheia de graça, o Senhor é convosco. Bendita sois vós entre as mulheres e bendito é o fruto do vosso ventre, Jesus.
0: Santa Maria, Mãe de Deus, rogai por nós, pecadores, agora e na hora da nossa morte. Amém.
1: Ave Maria, cheia de graça, o Senhor é convosco. Bendita sois vós entre as mulheres e bendito é o fruto do vosso ventre, Jesus.
0: Santa Maria, Mãe de Deus, rogai por nós, pecadores, agora e na hora de nossa morte. Amém.
1: Ave Maria, cheia de graça, o Senhor é convosco. Bendita sois vós entre as mulheres e bendito é o fruto do vosso ventre, Jesus.
0: Santa Maria, Mãe de Deus, rogai por nós, pecadores, agora e na hora da nossa morte. Amém.
1: Ave Maria, cheia de graça, o Senhor é convosco. Bendita sois vós entre as mulheres e bendito é o fruto do vosso ventre, Jesus.
0: Santa Maria, Mãe de Deus, rogai por nós, pecadores, agora e na hora da nossa morte. Amém.
1: Ave Maria, cheia de graça, o Senhor é convosco. Bendita sois vós entre as mulheres e bendito é o fruto do vosso ventre, Jesus.
0: Santa Maria, Mãe de Deus, rogai por nós, pecadores, agora e na hora da nossa morte. Amém.
1: Ave Maria, cheia de graça, o Senhor é convosco. Bendita sois vós entre as mulheres e bendito é o fruto do vosso ventre, Jesus.
0: Santa Maria, Mãe de Deus, rogai por nós, pecadores, agora e na hora da nossa morte. Amém.
1: Glória ao Pai, ao Filho e ao Espírito Santo.
0: Como era no princípio, agora e sempre. Amém.
1: Ó meu bom Jesus, perdoai-nos, livrai-nos do fogo do inferno. Elevai as almas todas para o céu. E socorrei principalmente as que mais precisarem. Nossa Senhora de Fátima e São Francisco,
0: rogai por nós. Infinitas graças vos damos, soberana rainha, pelos benefícios que todos os dias recebemos de vossas mãos liberais. Dignai-vos agora e para sempre tomar-nos debaixo de vosso poderoso amparo, e para mais nos obrigar-nos, vos saudamos com uma salve rainha.
1: Salve, Rainha, Mãe de Misericórdia, vida, doçura, esperança nossa, salve. A vós bradamos, degredados filhos de Eva, a vós suspirando, gemendo e chorando nesse vale de lágrimas. Eia, pois, advogada nossa, esses vossos olhos misericordiosos a nós volveis. E depois desse desterro, mostrai-nos Jesus, bendito o fruto do vosso ventre. Ó clemente, ó piedosa, ó doce sempre Virgem Maria,
0: rogai por nós, Santa Mãe de Deus,
1: para que sejamos dignos das promessas de Cristo.
0: Juntos rezamos o Santo Terço, que possamos ficar com as bênçãos de Deus e proteção de Nossa Senhora. Em nome do Pai, do Filho e do Espírito Santo. Amém. Paz e bem.
1: Santa alegria.
0: Louvado seja o nosso Senhor Jesus Cristo.
1: Para sempre seja louvado.
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0: 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Temperatura 9 graus.

0: 5:18. Temperatura 9 graus.
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0: Cinco horas e 20 minutos. Temperatura 10 graus.

0: 5:38. Temperatura 9 graus.
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0: 5:39. Temperatura 9 graus.

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A todos o meu bom dia, manhã de terça-feira, manhã de 2 de junho. Junho é o mês festivo, é o mês de Santo Antônio, de São João, é o mês do nosso padroeiro São Pedro. Junho é o sexto mês do ano, quase metade de 2026 já transcorreu. Significa que o tempo corre veloz e o tempo não volta atrás, caminha sempre para frente. E o tempo que perdemos está perdido para sempre. Não adianta pensar muito no passado e no futuro. O tempo importante é o presente. Tempo presente é um presente de Deus. O evangelho de hoje é de Marcos 12, 13. As autoridades mandaram alguns fariseus e alguns partidários de Herodes para apanhar Jesus em alguma palavra. Quando chegaram, disseram a Jesus: Mestre, sabemos que tu és verdadeiro e não tens preferência a ninguém. Com efeito, tu não olhas para as aparências dos homens, mas ensinas com verdade o caminho de Deus. Dize-nos, pois, é lícito pagar ou não pagar imposto a César? Devemos pagar ou não? Jesus percebeu a hipocrisia e a malícia deles e respondeu: Por que me tentais? Trazei-me uma moeda para que eu a veja. Eles levaram a moeda e Jesus perguntou: De quem é a figura e a inscrição que estão na moeda? Eles responderam: De César. Então Jesus disse: Dai, pois, a César o que é de César e a Deus o que é de Deus. Eles ficaram admirados com Jesus pela sua sabedoria. Essa é a palavra da salvação, o evangelho desse dia. Porém, a questão entre César e Deus ainda não está acabada. César gostaria que as coisas de Deus acontecessem apenas na igreja. E a igreja mostra que a fé também passa pela vida cotidiana, pelo mundo do trabalho, pelo mundo da política.

6:09, manhã de 2 de junho. Manhã de terça-feira. Já passaram 152 dias desse ano. Pela frente, 213 dias. Logo, logo as duas cifras vão se encontrar. Hoje nós lembramos um santo capuchinho, Félix de Nicosia. Ele nasceu na Itália em 1715, quis entrar na ordem capuchina, não foi aceito, insistiu aos 30 anos, ingressou para ser irmão leigo. Passou a vida na simplicidade e na alegria. Quando caminhava pelas ruas, era cercado por todos. Costumava dizer: Deus é infinitamente bom comigo, mas eu sempre em tudo faço malograr a obra de sua graça. Na hora da morte pediu ao seu superior autorização para morrer. São Félix de Nicosia. A frase de hoje: o que se faz num dia semente para o dia seguinte. Isto é definitivo. O que se faz num dia é semente para o dia seguinte. Em outras palavras, aquilo que você semeia vai colher. Se você não semear, também não colherá nada. Agora, nosso Deus se chama Misericórdia e a cada dia podemos mudar a nossa atitude. Cada dia semear uma semente diferente. O dia de hoje na história, o que aconteceu ao longo do tempo nessa data de 2 de junho? Começamos em 1793. Robespierre iniciou o regime de terror na Revolução Francesa. Todo o que era suspeito ia para a guilhotina. 1882, morre Giuseppe Garibaldi, herói de dois mundos. Morreu na ilha de Caprera aos 74 anos. 1909, Louis Blériot faz o primeiro voo com dois passageiros. 1945, Pio XII adverte contra os perigos do nazismo. 1979, o Papa João Paulo II visita a Polônia comunista. É a primeira vez que isso acontece. Em 1991, a Polícia Federal faz uma sindicância contra Edir Macedo, seu enriquecimento ilícito. Parece que o dízimo ia um pouquinho para Deus e a maior parte para ele mesmo.

6:14, manhã de 2 de junho, manhã de terça-feira, 9 graus a temperatura nesse momento. 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O valioso tempo perdido. O que é o tempo? É clássica resposta de Santo Agostinho. Todos sabemos o que é tempo, mas não sabemos defini-lo quando nos interrogam. No horizonte da fé, o tempo é o espaço do amor de Deus. É comum se comentar como o tempo passa. Na realidade, não é o tempo que passa, nós que passamos. Ele nunca será tão rápido que não possa ser aproveitado. O tempo pode ser perdido, mas nunca recuperado. Não pode ser acumulado, mas deve ser gasto. Cada dia tem a validade de 24 horas. A experiência do tempo entra aos poucos em nossa vida. Um dia fomos informados de que já tínhamos 7 anos. Naqueles bons tempos, o tempo andava devagar. A semana durava meses. Os anos pareciam séculos. Depois fomos navegando no tempo e chegamos aos desejados 18 anos. Era o mundo com todas as suas possibilidades que se abria para nós. Depois, a sensação do tempo começava a andar mais rapidamente. E assim chegamos aos 30 anos, logo em seguida aos 40. E depois, bastante chocados, assumimos 50 anos, meio século. E o tempo começou a girar de uma forma espantosa. Todos dizemos que não temos tempo. Trata-se de uma desculpa. Temos exatamente o mesmo tempo, as mesmas 24 horas que tiveram São Francisco, Dante Alighieri, Cristóvão Colombo, as mesmas 24 horas que tem o Papa Leão. Enquanto ainda podemos, precisamos distribuir melhor o nosso tempo. É preciso separar tempo para a família, para o trabalho, para os amigos, para a comunidade, para os sonhos, para o serviço e, sobretudo, reservar tempo para nós mesmos. Na contabilidade, não posso assinalar o meu tempo. Luther King costumava dizer: perdi tudo o que quis segurar em minha mão, mas fiquei com tudo aquilo que coloquei nas mãos de Deus. Não se pode separar para Deus, porque o tempo é todo dele. Não vale desejar a Deus apenas um pouco. Ele é o único investimento garantido, mas é um investimento que podemos levar para outro lado. A vida não pode ser considerada curta demais quando nela cabe um grande amor. O amor é a única moeda aceita na eternidade.

Pois é, dizia o texto anterior, o amor é a única moeda aceita do outro lado na eternidade. Não adianta acumular dólares, dinheiro, ouro, barras de tudo que é tesouro. O que vale mesmo é as boas obras que nós podemos e devemos levar para o outro lado. Que Maria, a mãe da esperança, mãe do belo amor, nos ajude a distinguir entre as coisas que passam e as coisas que não passam. E a Trindade Santa esteja conosco todo dia. Em nome do Pai, do Filho e do Espírito Santo. Amém. A todos um bom dia.

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0: 6:33. Bom dia, gente. Terça-feira, hoje, dia 2 de junho, estamos chegando com o Conectado para trazer muitas informações. Ontem nós tivemos um dia que permaneceu nublado, friozinho, ora dava a impressão que viria o sol, logo fechava, e assim foi o dia. Vamos ver como será o dia de hoje, mas já estamos amanhecendo assim, ainda com esse tempo bastante emburrado, bastante nublado no dia de hoje. É a terça-feira, numa semana mais curta que nós vamos ter em função do feriado de Corpus Christi nesta quinta-feira. Quinta-feira, além do Corpus Christi, nós vamos ter também a abertura da Expo Bento em Bento Gonçalves, com muitas atrações, muitos expositores, como dizem, né? De uma agulha até um carro é possível você adquirir ou visualizar na Expo Bento, que inicia nesta quarta-feira, e nós estaremos lá acompanhando a abertura deste evento aqui da nossa região. Bom dia, João Paulo.
1: Bom dia, Denise. Bom dia aos amigos ouvintes. Uma excelente terça-feira a todos. Quero te fazer uma pergunta, então, Denise. Tu disse que a semana é mais curta, né?
0: Aham.
1: Uhum. Tá, ela vai ter menos de 7 dias, então?
0: Mais curta de trabalho, né?
1: Queria ver a tua resposta. Se bem que para nós nem isso não vai ser, né?
0: Não,
1: nem curta de trabalho.
0: Nós vamos trabalhar, eu vou trabalhar, eu e você. Se você não trabalha no sábado, não vai trabalhar no domingo, né?
1: Ah, é
0: e
1: verdade.
0: Vai tocar folga com o Eduardo, mas vamos trabalhar os 7 dias da semana.
1: Eu queria testar a Denise para ver a resposta dela sobre a semana ser mais curta, né? Para ver se ela ia dizer que tem, ó, menos de 7 dias da semana, né? Mas são expressões que a gente usa, né? Todo mundo se refere assim, ó, a um final de semana com feriadão. O último feriadão no primeiro semestre, digamos assim, né? Depois vamos ter a sequência aí de julho e agosto, e aí em setembro retorna novamente um segundo semestre com muitos feriados, muitos feriadões, né? 7 de setembro, 12 de outubro e 2 de novembro caem numa segunda-feira, né? Então são 3 feriadões aí que possibilita para o pessoal. O 20 de novembro, que é o feriado do Dia da Consciência Negra, que é um novo feriado, ele cai, se não me falha a memória, numa sexta-feira. Então também aí o pessoal emenda feriadão. O único porém é o 20 de setembro para nós gaúchos e o 15 de novembro que cai de domingo, né? Só aí que não é feriadão, senão. E até, ainda mesmo agora em junho, 29 de junho, dia de São Pedro, que é feriado aqui em Garibaldi, cai de segunda-feira, né? Então o pessoal vai poder também
0: aproveitar também.
1: Aproveitar. E a turma de Bento, né? O 13 de junho, dia de Santo Antônio, cai num sábado. Então não vai ser possível fazer tanto feriadão assim, né? E a turma de Barbosa também, que tem o 25 de setembro, que se não me falha a memória, cai numa sexta-feira. Deixa eu até conferir aqui para ter certeza. Isso.
0: Eu quero desejar um bom dia, Ivete Boroto. Bom dia, amiga. Ela manda recado. Tudo bem? Passando para desejar um ótimo dia, abençoado para todos nós, tomando chimarrão, fazendo crochê, ouvindo a rádio.
1: Coisa boa.
0: Vocês amo a rádio, vocês amo. Obrigada pela audiência. Bom chimarrão. Ontem falávamos, né, do chimarrão gostoso.
1: Isso que as irmãs da Denise vão levar na casa dela, né? Que ao invés dela fazer para as irmãs, ela chama as irmãs para ir lá tomar chimarrão, mas tem que levar o chimarrão, né?
0: Uhum. Eu tomando um cafezinho aqui.
1: Nós vamos fazer, quando forem lá na Semana Farroupilha, a gente vai fazer um vídeo aqui, Denise, o desafio do chimarrão, então. Quem prepara o melhor chimarrão aqui na rádio.
0: Ah.
1: E aí tu tem que participar, Denise.
0: Olha que eu vou ganhar, hein?
1: Acho que não, hein, Denise? Mas vamos ver, a Denise pode surpreender, né? Como surpreendeu no grosso ali, né? Como surpreendeu no desafio. Tá, então tu faz o chimarrão e faz o grosso ali também, né? Porque tu ganhou o desafio e nunca mais, né?
0: Não,
1: fez grosso, né?
0: Não me entrega.
1: Se não é as mulheres lá dos clubes de mães, lá das comunidades, pra te ajudar com o grosso ali, Denise, não sei não, hein?
0: Não me entrega, João. Não,
1: só tô dizendo, né?
0: Muito bem, vamos falar das manchetes, das ocorrências de ontem, das notícias de ontem, o que deixou a todos muito tristes e com o coração apertado. Ontem eu falava mesmo com o William Ferrante aqui na frente da rádio, né? Que ele disse que quando passou aquele cortejo seguindo Caxias do Sul, com todos os carros antigos, a última viagem, né, do Guarnieri num carro antigo que era sua paixão, até o Memorial Caravaggio se preocupou em buscar um carro antigo para transportar o seu corpo, uhum. né? Eles buscaram numa funerária de outro município, buscaram emprestado, alugado, sei lá, mas para transportar ele em carro antigo e seguir o cortejo também com os carros antigos que era sua paixão, né? E doeu o coração de quando a gente via aquele cortejo, doía o coração de todo mundo, né? Eles que no V8, nesses carros antigos, é sempre associado à festa,
1: a diversão, né?
0: A passeios, né? A encontros. E aí fazer esse cortejo para um amigo no momento fúnebre foi muito marcante, muito triste. Nossos sentimentos a Fernanda, ao filho, aos pais. Não é nada fácil, não.
1: Não.
0: Perder um homem assim, né, de uma forma tão precoce, ele que tinha muita vida pela frente e acabou morrendo no acidente de sábado. Ele chegou a ser socorrido, mas não resistiu aos ferimentos e morreu no domingo pela manhã. E ontem, às 9 horas, então, teve a despedida aí no Memorial Caravaggio e após seguindo o cortejo até Caxias do Sul, onde seu corpo foi cremado.
1: Essa movimentação aí que chamou a atenção de quem viu ao vivo e depois de quem viu aqui pelas nossas redes sociais, né? Não tem como não se emocionar pela pessoa que era também o Veridiano, pela família, né? Pela esposa, a Fernanda, que também é uma pessoa muito querida por todos, o filho também, filho estudava lá na escola Dante Grossi, né? Estuda na escola Dante Grossi. Então, uma família muito querida, uma família que estava muito presente na comunidade, e essa partida inesperada, pelas circunstâncias também que ocorreu, né? Muita gente está nos perguntando como que ocorreu o acidente, né? O que aconteceu exatamente no acidente. É difícil de saber, nós não temos ainda essa informação. Até mesmo fui buscar informações junto aos bombeiros voluntários de Carlos Barbosa, o pessoal disse que não sabe em que circunstâncias ocorreu, só se sabe que houve um choque frontal, é a única coisa que se sabe, mas o que aconteceu para ocorrer, para ter esse choque,
0: se teve algum problema mecânico,
1: é um grande mistério. Não dá nem para criar alguma especulação, né, do que pode ter acontecido, porque ninguém tem nenhuma suspeita, né? Talvez aí a perícia pela cinemática do acidente possa talvez chegar a alguma conclusão, mas de modo geral assim fica ainda um mistério da forma com que aconteceu o acidente. O que se sabe é que o Veridiano fazia o sentido aí de Carlos Barbosa para Barão, né? Porque estava indo para um encontro de carros antigos lá no Vale do Caí, e o outro carro vinha no sentido contrário, né, quando ocorreu esse choque. Agora, quem provocou o choque, o que aconteceu, esse ainda permanece como um grande mistério, que também os próprios bombeiros de Carlos Barbosa não conseguiram determinar em que circunstâncias que ocorreu essa colisão.
0: E o carro fúnebre era da funerária Schaumleffel, que veio para Garibaldi para transportar o Veri. Em nossas redes sociais, João, repercutiu muito esse fato. São 575 mil visualizações. Não dá para falar. Nossa. 600 mil visualizações de um pequeno vídeo que foi feito pelo Eduardo Bacon da Silva, né? Na despedida e no desfile desse cortejo para... Não dá para dizer desfile, né? Mas...
1: Cortejo mesmo,
0: o cortejo é de fúnebre, levando o corpo dele para Caxias do Sul. São fatos, né, que ocorrem, que a gente fica muito sensibilizado nestas horas de despedir de pessoas tão queridas da nossa sociedade. 6h43, vamos falar ainda. Ontem você trouxe, João, o empresário N. Martinasso, e que ele veio falar sobre o terreno ali do Senai, né? E ele trouxe muitas notícias interessantes. Por exemplo, agora o terreno está, o Senai pode fazer esta ampliação, mas ele falou da importância do Senai aqui de Garibaldi e de todos os que estão aí integrados no setor administrativo do Senai, que ele consegue ter mais alunos do que o próprio Senai de Bento e Farroupilha.
1: Esse número me chamou a atenção, esse número
0: também
1: é
0: impressionante, né? Nós temos mais de 1000 alunos integrando aí 5 municípios que recebe o Senai de Garibaldi. E nós temos mais alunos que o próprio, porque a própria unidade de 2 municípios maiores que os nossos. E põe maiores, né? Bento Gonçalves e Farroupilha. E o Enio é presidente do Conselho Consultivo Integrado SESI Senai de Garibaldi. E ele falou, então, que em 2025 ele participou em Caxias do Sul de um evento que indicou as prioridades para Garibaldi, para os investimentos na Serra Gaúcha, e ele comentou então sobre que Garibaldi ficou em terceiro lugar nessas prioridades com investimentos para 2027, mas 2027 que deverão iniciar então as obras de ampliação aí da escola. Então, nesse meio ano que nós temos pela frente, serão discutidos o que será feito, porque a projeção deles é para uma escola para atender o público daqui 20 anos, né?
1: Sim.
0: Que não seja que 2027 amplia, 2028 já tem que fazer uma modificação para atender a demanda. Não.
1: Exato.
0: Tem que fazer um projeto aí que atenda pelo menos nos próximos 20 anos.
1: E eu acho que a grande notícia disso tudo é que finalmente se resolveu o entrave desse terreno, né? A questão burocrática envolvendo esse terreno. Acho que esse é o grande fato que trouxe o Enio ontem, né? Que era um pepino que se arrastava há mais de 20 anos, o debate em torno do que fazer com esse terreno, como proceder, enfim. E agora que finalmente se conseguiu, né? Encerrar esse debate agora é criar esse projeto, como tu disse, como o próprio Enio falou ontem, de ser uma ampliação que sirva a Garibaldi por pelo menos 20, 25 anos, né? Então, o terreno agora passa a ser efetivamente do Senai, né? Do SESI, Senai, enfim, que o grupo agora, né? São todas essas entidades reunidas, SESI, Senai, e o terreno, digamos assim, atrás lá do SESI, do lado da IMG, onde tem um estacionamento hoje da IMG, né?
0: Sim.
1: Ele passa a prefeitura de Garibaldi, foi quase feita uma espécie de troca, né? Porque esse terreno da frente era da prefeitura, mas tinha algumas questões aí burocráticas, o terreno de trás era do SESI, nesse debate se conseguiu fazer a troca. Imagino que muito provavelmente nos próximos dias aí, nas próximas semanas, a prefeitura vai fazer a cessão de uso para IMG daquele terreno e se monta agora um projeto para isso. Outro ponto positivo bacana que o Enio trouxe, né? Que com esse número expressivo de alunos que tem o Senai aqui de Garibaldi, com o prestígio que tem a escola também, quando são abertas as inscrições, as matrículas para novas turmas, os pais chegam lá na frente, tem pais que chegam às 4 da madrugada para conseguir uma vaga no Senai para o seu filho, né? Tem lista de espera hoje, então realmente é uma ampliação que se faz necessária, né? E até pela quantidade de oportunidades de emprego que nós temos aqui em Garibaldi também, né?
0: Mas essa parceria firmada pelo município com o Senai foi muito interessante. Assim, não deixa essas crianças na rua, pais não ficam preocupados em saber onde os filhos estão, e aí eles estão aprendendo, né? Aprendendo, se socializando, porque tem amigos também. Quando eu chego às 5h30, é até bonito ver a saída dos alunos do Senai, todos uniformizados, né? Descendo aí a perimetral, porque a maioria ou vai para os bairros ou vai para o centro, e eles utilizam esse trajeto, e a gente observa todos eles conversando entre amigos, nesta personalização, assim, né? Porque eles estão uniformizados, é muito bacana ver esta juventude aprendendo, né? E ainda ganhando, né, João?
1: Ganhando,
0: que isso é melhor ainda, né? Porque o Senai tem essas parcerias com as empresas aqui de Garibaldi, que pagam os salários para os estudantes irem lá e aprender alguns cursos. Tem curso de administração, tem curso de eletricidade, tem inúmeros cursos.
1: Robótica, né? É. Curso de jovem aprendiz, né? Automação, enfim. E então são muitas oportunidades que são muito bem acompanhadas aí pelo Senai, pelos pais que inscrevem os seus filhos no Senai de Garibaldi. Uma bela notícia, agora é aguardar também o que vai ser, como vai ser pensado esse projeto dessa ampliação da escola nesse grande terreno, né? Esse terreno enorme aí que vai possibilitar uma ampliação considerável em área física, mas também para a questão de estacionamento, para enfim, toda uma estrutura à altura do que o nosso Senai merece.
0: Verdade. Iniciou ontem a venda de ingressos para o evento que vai eleger a rainha e princesas da Festa do Espumante Brasileiro. O concurso ocorre no dia 24 de julho às 19h30 nos pavilhões da FENACHAMP. Ingresso individual custa R$60, mesa com 8 lugares e pode ser adquirido pelo 3462-6779. A realização do concurso é do Centro Empresarial e Cultural através da Comissão Social e da Prefeitura de Garibaldi. São 12 as candidatas: a Andriele Fontana, Camila Letícia Batiste, Camila Marque, Camila Tiffany De Biasi, Ellen Vitória da Silva Kirsch, Laura Nicareta Montemaggiore, Letícia Aparecida Bereboni, Luizy Ferrari Tasca, Maiara Batista da Silva, Suelen Tassiane Oliveira de Carvalho, Thaís Furlaneto Bortolini e Thalia Giovaná. São as 12 candidatas que concorrem a este certame, que elas já estão participando praticamente todo final de semana. Elas participam de palestras, de aulas, né? E assim conhecendo um pouco mais da cidade e aprendendo muitas outras, recebendo muitas outras informações. Muito legal, elas saem muito bem preparadas para o concurso.
1: E quando piscar já vai estar aí, né? Dia 24 de julho, a escolha, e quando a gente perceber já estaremos nesse período aí de escolha das soberanas da FENACHAMP. E Denise, tem um recado também no meio ambiente, né? A respeito da semana do meio ambiente, das atividades da semana do meio ambiente. Bom, começar falando de ontem, que ontem passei na frente lá da Praça das Rosas e o que tinha de gente saindo com muda de árvores, hein, Denise? Muita gente, né? O pessoal abraçou a causa.
0: A camélias e outras árvores nativas.
1: Isso, camélias, né? E outras árvores nativas, não apenas camélias. Eu vi várias espécimes lá que o pessoal estava levando. Muito bacana também ver que o pessoal comprou essa ideia. E hoje, Denise, então, fazendo parte da programação do meio ambiente, vai ocorrer uma ação de limpeza do entorno do passeio da barragem de Garibaldi. Então, a partir da 13h30, o pessoal vai se reunir lá, inicialmente o pessoal se reúne lá no lado do Três Lagoas para fazer uma limpeza geral, recolher lixo, recolher galhos, enfim, uma ação de embelezamento aí no entorno do passeio da barragem. Quem quiser ser voluntário, quem está nos ouvindo hoje à tarde, está livre, está de folga, pode passar lá, pode encontrar o pessoal da prefeitura e da AEG a Corsã para esta ação que será realizada, repito, a partir da 13h30 em todo o entorno do passeio da barragem. E ainda nessa linha de ações da Semana do Meio Ambiente, nós teremos amanhã uma feira de adoção de cães, também nesse horário, 13h30 às 16h, mas aí vai ser na Praça das Rosas. Tem diversos cães que estão para adoção e 8 deles serão colocados lá na Praça Loureiro da Silva para o pessoal observar. O pessoal vai lá, preenche um cadastro, faz uma entrevista com o pessoal da Secretaria de Meio Ambiente e Bem-Estar Animal e depois pode dar início ao processo de adoção do seu cãozinho de estimação. São ações dessa semana,
0: Semana do Meio Ambiente,
1: Semana do Meio Ambiente.
0: De 1º a 6 de junho é a Semana do Meio Ambiente, com muitas ações. Você falou aí da Corsã Aegea, que também ela se une em Carlos Barbosa, vai realizar obras de expansão do esgotamento sanitário no bairro Vitória, nas ruas Ernesto Carlotto e Juscelino Kubitschek, no bairro Vila Nova, na rua São Sebastião e Amaral. Em Bento Gonçalves também fazendo esta expansão do esgotamento sanitário em diversas ruas da cidade de Bento. Em Garibaldi se integrando a esta limpeza e também realizando, de acordo com informações deles, no plantio de árvores ao redor aí da barragem Santa Mônica. São as atividades que eles estarão realizando nesse dia, na tarde de hoje. 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Tem mais algum destaque para falar, João?
1: Acho que, por enquanto, tranquilo, Denise. Felizmente, também a área de segurança mais tranquila, né? Principalmente, a gente tá sempre observando a questão de Bento Gonçalves, né? Que teve alguns homicídios aí nos últimos dias, né? Mas agora me parece, ao menos no início dessa terça-feira, que temos relativa tranquilidade também em Bento Gonçalves.
0: Hoje estaremos apresentando no temática os destaques, o uso da tribuna, um resumo da participação dos vereadores na sessão ordinária da Câmara na noite de ontem. E estaremos recebendo também o pessoal do bairro Champagne, né? Champagne, que tem festa agora neste mês.
1: É, neste domingo, né? Domingo, a festa de Santo Antônio no bairro Champagne. Tradicionalíssimo bairro Champagne, né? Então, para o pessoal se programar para este domingo, a dica do domingo é a festa em honra a Santo Antônio no bairro Champagne. A gastronomia do Champagne dispensa comentários, né, pessoal? Acho que não precisamos nem falar da qualidade da gastronomia lá do bairro Champagne. Então, o pessoal vai nos dar mais detalhes sobre a missa e sobre o almoço, sobre a programação para este domingo. A festa, inclusive, que tem transmissão da rádio, da tua Rádio Garibaldi, pelo 101.5 e também pelo Facebook.
0: Eles que tiveram a perda do Lino Inhata, que por muito anos foi o contador, o guarda-livro que a gente chamava, né? Do bairro Champagne, atuando aí no financeiro, e este ano se lamenta aí a perda do Lino Inhata, que sempre foi voluntário do bairro Champagne. Vamos para os destaques de jornais que estão circulando por aqui. Correio do Povo, setor agrícola do Rio Grande do Sul em alerta com proximidade do El Niño. Como a gente tem falado a respeito disso, né? Meteorologistas apontam os impactos para o campo e as estratégias diante do fenômeno, que deve ser declarado na próxima semana e acarreta aumento da frequência de chuvas e volumes acumulados. Estava falando com um agricultor ontem e dono de um comércio aqui de Garibaldi. Ele disse que ele foi verificar em 2024, até o mês de maio, daquele ano de 2024 já tinha chovido muito, muito mais do que esse ano.
1: Muito.
0: Quase o triplo, né?
1: Muito.
0: Então ele não acredita que nós vamos ter. Eu também não acredito que nós vamos ter esse El Niño tão forte. É assim, né? Nós temos que acreditar que não vai ser, né?
1: Uhum.
0: Mas porque em função também desses dados que em 2024 até agora em junho já tinha chovido muito, muito, muito, muito mais. O acumulado era muito maior. Mas, né, vamos estar preparados aí para essas condições do tempo. Israel amplia operações no Líbano enquanto Irã e Estados Unidos mantêm passe. Ataques seguem no sul libanês em meio ao conflito do exército com Hezbollah. Temos também, capital recebe espetáculo para Mariela, delegação do Brasil viaja aos Estados Unidos e inicia concentração para a Copa. 5 universidades gaúchas continuam em ranking mundial diante da nova avaliação. Leilão do bloco 2 de rodovias estaduais será em 10 de junho. Durigan estima em até 3 anos a declaração automática do imposto de renda. Jornal do Comércio, o mercado eleva a previsão de inflação pela 12ª vez. Empresa de Juiz se consolida como a maior fábrica de máquinas de solda da América do Sul. Prejuízo dos Correios cresce 82,3% e vai a 3,2 bilhões. Imunização contra a gripe movimenta postos da capital. Movimentando aqui também. É. Começou ontem, gente. Tem ainda a vacina. Todo público pode se vacinar acima de 6 meses.
1: Exatamente. E ontem já teve muita gente indo se vacinar. Falei com algumas pessoas, o pessoal tava indo, tava buscando essa vacina. Não consegui ontem, vou tentar ir hoje à tarde, Denise, também pegar a minha vacina contra a gripe para me proteger aí de todos esses casos de influenza, né?
0: Prejuízo dos Correios, já fiz essa. Brasil perde mais de 6,2 mil voos após a disparada do querosene. Isso porque aumentou muito as passagens de avião. E o pessoal, então, não está indo viajar em função desta elevada nos preços das passagens. Primeira planta de fertilizante fosfatado no Rio Grande do Sul passa a operar hoje. Jornal Zero Hora, Poços ganham protagonismo no estado e abastecem 53% das cidades atendidas pela Corsan, Segurança Hídrica. Companhia opera 1.117 estruturas de captação subterrânea e aposta na expansão do modelo. Estratégia busca reduzir risco de desabastecimento. E ainda, operação contra fraude e desvio de dinheiro atinge produtora do filme Dark Horse. Entidade responsável por contrato milionário com a Prefeitura de São Paulo é suspeita de ter direcionado recursos públicos para a produção de longas sob Jair Bolsonaro. Declaração do imposto de renda pode ser automática em até 3 anos. Ataques no Líbano levam Irã a romper negociações de paz com os Estados Unidos. Neymar se despediu de funcionários da CBF antes do embarque da delegação aos Estados Unidos na noite de ontem. Seleção brasileira que começa a preparação em país sede da Copa. Pioneiro, roubos a pedestres caem 62% na área central de Caxias. ANAC vistoria as obras do Hugo Cantergiani. Com bolo na Dante, programação é lançada. Caxias, 136 anos. E planejamento, comissão. Após incêndios, o planejamento, comissão define primeiros passos para a reconstrução da Igreja Nossa Senhora de Lourdes em Flores da Cunha. Preocupação, sinistro registrado em casas abandonadas amplia temor por insegurança no bairro Pio X, em Caxias do Sul. São os principais destaques de jornais que estão circulando por aqui. E quais destaques do esporte, João?
1: O esporte, você até citou, né, agora há pouco, Denise, sobre a seleção brasileira que está embarcando, que já embarcou, aliás, ontem para os Estados Unidos, em busca do hexacampeonato. A Copa começa daqui a 9 dias, né? 9 dias começa a Copa do Mundo, primeira Copa com 48 clubes, com 48 seleções, primeira Copa disputada em 3 países diferentes, e a gente vai falar bastante sobre a seleção brasileira, mas também sobre a dupla Grenal. E a partir de agora entra um período da dupla Grenal de descanso, em que o Paulo Pezzolano e o Luiz Castro vão ter que remobilizar suas equipes. Tanto o Grêmio como o Inter só não estão na zona de rebaixamento por detalhes, né? Mas a pontuação é muito próxima, eles têm um ponto a mais do que o primeiro time dentro da zona de rebaixamento. E

0: não, com certeza no domingo vai de sub-20 a equipe laranja. Então tem muito assunto que a gente amplia logo mais no espaço de esportes aqui do nosso Conectado.
1: E parabéns ao Henrique, ao...
0: O Lucas Alieve e o Paulo Júnior, né?
1: Exatamente.
0: Muito legal na torcida.
1: Pelo primeiro na torcida entregue ontem. Muito legal. Bacana. Quem não assistiu pode assistir lá no Facebook, que está lá o programa da primeira edição de ontem.
0: Facebook, YouTube, o pessoal pode acessar o quando quiser para poder acompanhar. Ficou muito bacana, uma resenha bem legal sobre futebol.
1: Isso aí, vamos ao intervalo, depois Terano volta para trazer muito mais informações aqui no Conectado.
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0: Olá, bom dia, 7:11, 9 graus a temperatura, conectado para sua segunda hora aqui na Garibaldi, eu, Delano Pietra, me juntando à equipe de jornalismo da Rádio Garibaldi, um oferecimento de Unimed Serra Gaúcha, cuidado, inovação e futuro, também Corsã, nossa natureza, movimento Rio Grande, a MG que lembra, concorra a 460 mil reais em prêmios adquirindo cartelão da rifa da AMG. 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João Paulo De Luca, muito bom dia, meu amigo.
1: Bom dia, Delano.
0: Tem uma neblina incomodando. Eu olhei agora aqui para o fundo da Júlia, em direção a Buarque de Macedo.
1: Certo.
0: A gente vê que a BR-470 tem neblina. Desse lado aqui, que é o lado do Borghetto, tem menos. É uma...
1: Eu já estava...
0: Os tais dos microclimas, né? Que tanto o Léo Gusso gosta de nos avisar, né?
1: Eu já estava empolgado, Delano, porque eu tenho a visão oposta à sua, né? A gente está posicionados em lados diferentes aqui do estúdio, então eu olhando para esse lado em direção ao Chácaras, região oeste da cidade, estava vendo o céu limpo, né?
0: É.
1: Mas se é uma neblina não tão grande assim, né? Não tão volumosa, talvez ela vá limpando ao longo do dia, né?
0: Por exemplo, eu saí para olhar agora, né?
1: Uhum.
0: O Morro do Esqui tem neblina.
1: Ah,
0: não dá para olhar todo.
1: Lá no Esqui tem neblina.
0: Não se enxerga o hotel da Londres Esqui.
1: Então, um pouco de neblina vamos ter também, né?
0: É.
1: Mas eu acho que vai ser um sol entre nuvens, sol entre no meio dessa neblina.
0: Acho que
1: vai
0: sim, aparecer, como né? É que é... Serração que baixa.
1: Serração baixa, sol que racha.
0: Sol que racha.
1: É. Não sei se ele vai rachar tanto esse sol hoje, né?
0: Mas esquentar um pouquinho, né?
1: Um solzinho já.
0: Já ajuda.
1: Ficar no sol aí como bergamotinha hoje também, né?
0: Já nos ajuda, né?
1: Muito bom.
0: Vamos lá, 7:13 agora. Bom dia para todos vocês que estão já no trabalho, você que tá acordando agora, tá preparando o seu café, ou já tá trabalhando, né? Já com o rádio ligado aqui na Garibaldi, nos fazendo companhia e nós fazendo companhia para vocês. Vamos ouvir ela, Kátia Valente, com a previsão do tempo.
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3: Olá, pessoal. Temos uma terça-feira com a presença do sol e variação de nebulosidade aqui na região da Serra e Campos de Cima da Serra, também no litoral norte, parte do leste gaúcho, assim, áreas mais próximas ao litoral. Essas áreas têm bastante variação de nebulosidade e, eventualmente, pode ter algum chuvisco, porque os ventos que vêm do mar trazem um pouco de umidade aqui para a região. Mas isso ocorre de forma bem isolada. Ao longo desta terça-feira, as temperaturas vão subindo gradualmente e devem variar entre 17 e 18 graus aqui na nossa região. Na quarta-feira, vamos ter a presença do sol e a variação de nebulosidade já diminuindo essa condição para chuviscos. As temperaturas ficam amenas, entre 8 e 10 graus pela manhã e máximas de 17 a 19 graus no período da tarde, sendo 17 nas áreas mais elevadas aqui da nossa região. E na quinta e na sexta-feira, sem mudanças no padrão do tempo, seguimos com essa mistura de sol, variação de nuvens e temperaturas amenas para esta época do ano. Pelo menos também no final de semana, sem mudanças no padrão do tempo por aqui. Com a previsão do tempo, Kátia Valente.
0: Obrigado, Kátia. 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
0: E o sul do país deve sofrer mais com efeitos do El Niño, repórter Carlos Briggs.
4: Plantios mais vulneráveis ao calor extremo e à irregularidade das chuvas podem sofrer perdas de até 50% na produtividade este ano. A análise faz parte das projeções climáticas internacionais, com base em alertas sobre o clima ligados à Agência Climática dos Estados Unidos. Essas variações estão associadas ao El Niño, fenômeno que provoca elevação de temperatura nas águas do Oceano Pacífico. Essa desestabilidade no clima vai influenciar diretamente o agronegócio brasileiro, segmento responsável por 25% do PIB. No Brasil, são esperadas secas no norte e no nordeste do país, ondas de calor no centro-oeste, sudeste e temporais no sul. Para o professor Alan Silva, coordenador do curso de Geografia e Gestão Ambiental da Universidade de Iguaçu, no Rio de Janeiro, as produções de grãos no Rio Grande do Sul e no Paraná devem ser castigadas com as variações climáticas.
5: No Sul, que também é um estado produtor de soja, de milho, de trigo, isso irá afetar essa cultura, trazendo prejuízos, né, devido à quantidade de chuva, de água que essas culturas deverão receber com o aumento da temperatura do Oceano Pacífico.
4: Mas as chuvas podem também trazer uma boa notícia. O especialista em meteorologia, Celso Oliveira, aponta a possibilidade de uma recuperação na produção de milho e soja no sul do país.
6: Por outro lado, né, a região sul ela sofreu com estiagens nas culturas de milho e soja nos dois últimos verões. E a tendência agora é a contrária, que a gente tenha menor chance de estiagens e até uma produtividade maior de grãos nos estados do Paraná e também do Rio Grande do Sul.
4: O calor extremo deve provocar ondas de secas no norte e no nordeste do país, dificultando a irrigação e trazendo ainda danos no abastecimento de água. O El Niño é um fenômeno natural, agravado pelas variações climáticas. A elevação da temperatura do Oceano Pacífico provoca aumento de chuvas, deixando frentes frias estacionadas, o que contribui para o desequilíbrio de efeitos naturais e para o clima do planeta. Agência Rádio Web, produção e reportagem, Carlos Briggs.
0: E agora a gente fala também sobre um assunto que a gente vem tratando, né, reiteradamente, o fim da escala 6x1, que compete com proposta 7x0 no Senado. Repórter Alan Barbosa.
7: O trâmite da proposta de emenda à Constituição que extingue a escala 6x1 vai concorrer com outra PEC protocolada pela oposição no Senado. Em vez de descanso, os 36 senadores que assinaram a proposta defendem uma jornada de trabalho flexível, com redução de salários para dias não trabalhados, assim como de outros direitos trabalhistas, como férias e 13º salário. E o presidente da Casa, o senador Davi Alcolumbre, que a princípio disse que não ia dar encaminhamento à proposta oposicionista, despachou o texto para a Comissão de Constituição e Justiça. A proposta da PEC 12 de 2026 é do senador Rogério Marinho, do PL do Rio Grande do Norte.
8: Nós apresentamos a PEC 12, que propõe que haja uma alternativa à situação que está se afigurando. Ou seja, jornada flexível, que quem quiser trabalhar num determinado dia do ano e num determinado horário, tenha a possibilidade de fazer livre negociação com os patrões ou por ocasião da sua contratação ou através do seu sindicato. E que seja remunerado também por horas trabalhadas. Se você quiser trabalhar 20 horas, 30 horas, 40 horas, 50 horas, é possível.
7: A base governista batizou a proposta da oposição como escala 7x0. 7 dias de trabalho, 0 dias de descanso. A escala de 5 dias trabalhadas por 2 de descanso, com 40 horas semanais, é criticada pelos deputados de direita. Na semana passada, a PEC foi aprovada na Câmara com dedicação do presidente Hugo Mota. Mas na Casa Revisora, Alcolumbre manifestou que o rito será normal. O presidente Lula articula a base do governo para aprovar o fim da escala 6x1. Propostas da deputada Érica Hilton, do PSOL de São Paulo, e do deputado Reginaldo Lopes, do PT de Minas Gerais. Agência Rádio Web de Brasília, Alan Barbosa.
0: Obrigado, Alan, pelas informações. Agora 7h20, temos um intervalo e voltamos em seguida com mais Conectado.
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0: Sete, 26, 9 graus, a temperatura. 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
0: 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E empresário Enio Martinazzo explica que a expectativa é de que a escola do Senai inicie sua ampliação a partir de 2027. Detalhes com Denise Furlaneto da Campo.
20: Depois da resolução do impasse envolvendo o terreno localizado ao lado do Centro de Formação Profissional Senai de Garibaldi, empresários agora buscam recursos e trabalho na elaboração do projeto para ampliação da escola. A regularização da área situada na esquina da Avenida Perimetral com a Rua Antônio Bortolini foi oficializada recentemente. De acordo com o empresário Enio Martinazzo, presidente do Conselho Consultivo Integrado SESI-SENAI de Garibaldi, em entrevista à Rádio Garibaldi na manhã desta segunda-feira, a unidade local é um exemplo de sucesso, atendendo quase 1.000 alunos de 5 municípios da região. Segundo ele, a escola possui mais alunos do que as unidades de Bento Gonçalves e Farroupilha, o que justifica a necessidade de investimentos e atenção especial. O projeto de ampliação ainda está em fase de estudos, já que a estrutura deverá estar preparada para atender a demanda dos próximos 20 anos. Com a vinda do presidente da Federação das Indústrias do Estado do Rio Grande do Sul, FIEGS, Cláudio Bier, no último dia 26 de maio, na SIC de Garibaldi, foi solucionado o impasse relacionado ao terreno que passará a integrar o patrimônio do Senai. O ato ocorreu em uma solenidade reservada, realizada antes da tribuna empresarial da SIC, e contou com a assinatura do presidente da FIERGS, oficializando o acordo entre o sistema FIERGS e a Prefeitura de Garibaldi, representada pelo vice-prefeito Adriano Carniel. Martinazzo explica que o terreno havia sido cedido há cerca de 40 anos à MG durante a gestão do então prefeito Ambrósio Chesine. Agora a entidade devolve a área ao município, tendo interesse em utilizar o terreno localizado atrás do SESI, atualmente empregado como estacionamento. O SESI comprometeu-se a repassar essa área ao município e o prefeito Sérgio Chesine deverá encaminhar a cessão de uso do espaço à MG. Segundo Enio Martinazzo, todo esse processo foi conduzido por meio de diálogo e do entendimento entre diversas lideranças da comunidade. Ele também destacou a atuação dos vice-presidentes da FIERGS e do CIERGS, Clóvis Tramontina, Geraldo Alexandrini e Alexandre Guerra, além dos diretores Juarez Piva e Gilberto Pedrucci. Martinazzo também participou da reunião do projeto Rota FIERGS, realizada em 26 de novembro de 2025, em Caxias do Sul, quando foram debatidas as demandas da Serra Gaúcha e os principais desafios enfrentados pelas indústrias da região. Na ocasião, a ampliação da unidade Garibaldi foi definida como a terceira prioridade regional. Formada por 42 municípios, conforme a divisão adotada pelo sistema FIERGS, a região da Serra concentra mais de 9.300 indústrias, o equivalente a 18% das quase 52 mil empresas industriais do Rio Grande do Sul. Além disso, o setor emprega cerca de 172 mil trabalhadores, representando 20% dos empregos da indústria gaúcha. Após as discussões entre os participantes do encontro, foram definidas 5 prioridades para implantar o crescimento e o fortalecimento do setor industrial nos próximos anos. Primeira, ampliação de capacidade de atendimento em educação e qualificação técnica em Guaporé e região. Segunda, continuidade do processo de modernização do maquinário das unidades do Senai. E terceira, implantação de uma unidade integrada do SESI, Senai e IEL em Garibaldi. A expectativa, segundo Martinasso, é que os projetos sejam desenvolvidos ao longo dos próximos meses para que as obras de ampliação da unidade do Senai de Garibaldi possam ter início a partir de 2027. Vamos ouvir o Enio.
18: Eu acho que antes de entrar na questão do terreno, vale a pena a gente falar um pouquinho sobre o SESI Senai, já que eu sou, além de ex-presidente da SIC, o presidente do Conselho Consultivo do SESI Senai e IEL.
1: Uhum.
18: A Fiergs, agora nessa gestão do BIR, ela unificou essas três entidades que antes eram separadas e hoje estão trabalhando em conjunto, né? Estão integradas. E nós temos uma necessidade muito grande de ampliação aqui, porque nós temos quase 1000 alunos passando por lá, entre vários programas que existem de aprendizagem. Chega quase a 1000 aqui. Nós temos na nossa escola aqui mais alunos do que Bento Gonçalves, mais alunos do que Farroupilha. Então o trabalho que a equipe do Senai, lideradas pelo Felipe, fazem é espetacular aqui em Garibaldi. Com relação ao terreno, esse terreno foi doado pela prefeitura há mais de 40 anos atrás. Em 2000 foi feito o Centro Esportivo do SESI. Ainda me lembro que eu era presidente da SIC e o prefeito Casagrande era o atual prefeito na época, né? Ele queria esse terreno de volta porque não tinha sido feito nada. E nós conversamos com ele, pedimos um prazo e conseguimos então manter para essa entidade que era o SESI o terreno que havia sido doado na época do Ambrósio Chesini ainda.
1: Ambrósio, poxa vida.
18: Isso. Esse terreno ele estava com um embrólio agora quase 20 anos, que havia uma permuta em andamento com a Associação dos Motoristas, porque aquele terreno principal que nós estamos falando ali da esquina, uhum, pertencia à Associação dos Motoristas. E o terreno do SESI era o terreno atrás, que é lindeiro com a associação.
1: Certo.
18: Né? Essa permuta não andou por questões jurídicas. E havia esse imbróglio e há 2 anos e meio atrás, mais ou menos, a gente começou a trabalhar em cima para resolver a questão dessa permuta. Então, os motoristas fizeram o quê? Devolveram esse terreno para a prefeitura e a prefeitura começamos a tratar Poder Público Municipal de Garibaldi e o SESI de fazer a permuta com o município, então. E na terça-feira passada, o presidente Cláudio Bier esteve aí com toda a equipe, com o diretor estadual do SESI Senai também, e a gente assinou as escrituras para definitivamente resolver essa questão do terreno. Resolvido a questão do terreno, nunca se ampliou o Senai, já tivemos até verbas aprovadas em outras gestões. Resolvido essa questão do terreno, agora abre a possibilidade de nós ampliarmos a estrutura e os serviços do SESI e do Senai em Garibaldi.
1: Então agora é definitivo, a questão do terreno está resolvida.
18: Sim, a questão do terreno está resolvida. Então a questão do cartório do Borghetti lá fazer o registro, uhum, mas está tudo definido.
1: É já. De posse de quem então agora esse terreno?
18: Então, o terreno da esquina, esse que nós estamos falando, uhum, ele ficou de posse do SESI.
1: Certo.
18: Tá. E o terreno que era do SESI lá atrás ficou de posse, que é lindeiro com os motoristas, eles usam para estacionamento.
1: É estacionamento,
18: né?
1: Isso.
18: Bota os caminhões ali. Esse terreno hoje está pertencendo ao município de Garibaldi.
1: Tá.
18: Que, segundo o prefeito Sérgio comentou, um ato posterior agora vai ser dado a cessão de uso ou propriedade à Associação dos Motoristas.
1: Perfeito. Já existe algum projeto de ampliação? O SESI estuda algo nesse sentido já, Enio?
18: Então, na verdade é assim, a gente vem trabalhando faz bastante tempo em cima disso, né? Nós tivemos no dia 26 ou 27 de novembro do ano passado o Rota Fiergs lá em Caxias, na SIC de Caxias. Lá foram eleitas as prioridades da região da Serra. A terceira prioridade que foi eleita em votação foi a ampliação dos serviços do SESI e SENAI em Garibaldi, né? A gente sabe que para ampliar os serviços, a gente precisa ampliar a estrutura, tá? Então é uma solicitação que nós estamos fazendo aí, uma equipe muito grande, tá? Porque aí entra assim, três vice-presidentes da Fiergs, que é o Clóvis Tramontina, o Alexandre Guerra e o Geraldo Alexandrini, que estão fazendo uma pressão muito grande lá também, nos ajudaram muito na questão dessa solução do terreno. Os diretores aí, o Gilberto Pedrucci, o Juarez Piva. Então é uma equipe grande, é um trabalho feito a muitas mãos e que a gente acha que a continuidade agora é a ampliação. Então nós esperamos, ainda não tem um projeto definido, porque primeiro se tem que se definir o que é que se quer. Nós não queremos um projeto para o ano que vem ter que construir de novo. Nós queremos uma coisa que seja pensando Garibaldi daqui 20 anos, né? Sim. Então a gente acredita piamente que no ano que vem a gente já tem as verbas aprovadas para a ampliação da escola.
1: De todo modo, independente de como vai ser o projeto, o fato é que vai abrir muito mais vagas, imagino, né?
18: Sim, nós precisamos, porque na verdade quando abre aí o Trilhas da Aprendizagem, quando abre os programas que tem inclusive o apoio do poder público, dá fila de espera. Eu falo sempre com o Felipe, que é o diretor lá, e tem pais que vão às 4 da manhã para fila, para botar os filhos no SENAI. Tal conceito que tem a escola hoje.
1: Que legal.
18: Né? Que todos os pais querem colocar os filhos lá. E a questão do contraturno, né? O SESI trabalha muito com o contraturno, o SENAI trabalha com o contraturno, então isso é muito importante, porque isso desafoga, de certa forma, outros órgãos públicos, né? E tira o jovem da rua, né? Sim. O cara vai aprender, vai se ocupar e não vai ficar fazendo besteira, pensando besteira na rua aí, ocioso, né?
1: Não tenha dúvida. De todo modo, esse projeto aí de ampliação, imagina sendo trabalhado de diversas mãos. Esses nomes que tu citou, consulta com o SENAI, com o SESI, eu acho que deve ser um belo grupo de trabalho que está pensando nessa ampliação, né?
18: Sim, sim, não, tem um belo grupo e assim, além desses nomes, que esses são os responsáveis por, até então a gente falava até com a Fiergs, a partir de agora a gente vai cobrar dos nossos representantes na Fiergs, porque hoje os representantes dos empresários na Fiergs são esses 5 que eu falei. Sim. Aqui da região, né? Tem mais pessoas de Bento também que se envolveram, mas assim, é muito importante a gente frisar que nós temos as entidades que colaboraram muito para isso. A Câmara da Indústria e Comércio sempre esteve presente nas negociações. Quando eles não podia ter alguém da atual diretoria, eu representava como ex-presidente e membro do Conselho Superior. Nós temos a própria Associação dos Motoristas, que abriu mão, pensa bem o que a associação abriu mão na confiança. Fizemos inúmeras reuniões, eles abriram mão de uma coisa que havia, de um bem que havia sido doado há anos atrás, sem questionar juridicamente, na confiança de dizer assim, não, depois vocês vão resolver o problema e vão nos devolver aquela área de trás. Então, assim, são a comunidade inteira trabalhando em cima disso. Isso mostra que quando a gente se une e quando a gente trabalha junto em prol de um objetivo, as coisas acontecem.
20: A participação de Enio Martinasso, presidente do Conselho Consultivo Integrado SESI SENAI de Garibaldi.
0: Obrigado, Denise. Obrigado ao Martinasso que veio nos visitar, concedeu essa entrevista no Temática, e essa baita notícia, né? SENAI, que é uma referência, SENAI Garibaldi é uma referência, tanto em número de alunos, quanto nesse projeto com o poder público, essa capacidade de ampliação, que legal, né? E agora com essa ampliação prevista, com terreno novo,
1: baita terreno, né?
0: Realmente vai ser um momento importante, um momento de divisor de águas aqui pro SENAI Garibaldi, que já era referência e vai virar ainda mais. 7:40, a gente vai para mais um intervalo e depois a gente volta. Temos também o censo previdenciário, né? A Prefeitura de Garibaldi realizando um censo previdenciário para servidores ativos, aposentados e pensionistas, logo depois do intervalo.
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8: 7h46.
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0: 7h46, temperatura se mantendo em 9 graus. 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
0: 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E a Prefeitura de Garibaldi realizará entre os dias 22 e 26 de junho o Censo Previdenciário 2026, destinado a todos os servidores públicos municipais efetivos, incluindo ativos, aposentados e pensionistas vinculados ao FUNPRES. A atualização cadastral é obrigatória e atende à exigência do Ministério da Previdência, que determina a realização do procedimento a cada 5 anos para garantir a atualização das informações dos segurados. De acordo com o secretário municipal de governança, Eduardo Mombach, o objetivo do censo é manter uma base de dados completa e confiável, permitindo um planejamento adequado da Previdência Municipal e assegurando a saúde financeira do fundo. Município que conta atualmente com pouco mais de 1000 segurados, entre servidores ativos, aposentados e pensionistas. Atendimento que ocorrerá de forma presencial na União de Moços Católicos, das 7h30 da manhã às 7h30 da noite, sem fechamento ao meio-dia. Representando o FUNPRES, Raquel Bortolini e Iraci Zanotto destacam que os participantes devem providenciar antecipadamente documentação exigida e preencher fichas cadastrais disponíveis no site da Prefeitura. Em caso de dúvidas, podem buscar orientação pelo WhatsApp 519-9279-3498. Vamos ouvir.
2: Nosso censo previdenciário, ele é fundamental para que a gente possa avaliar quais são as pessoas que fazem parte, né, do nosso FUNPRES, né? Nós temos ali servidores ativos, aposentados e pensionistas. Só que essas informações, elas precisam estar completas, né? Não temos casos que as pessoas podem ter tido mais filhos, ou daqui a pouco uma união estável, ou o cônjuge veio a falecer. Então, para que a gente possa garantir a saúde do fundo, né, e fazer previsões futuras, é importantíssimo que esses dados estejam atualizados, né? Então, agora é uma lei do Ministério da Previdência de a cada 5 anos nós devemos fazer esta atualização, né? Então, a ideia hoje é fazer esta atualização dos dados cadastrais dos nossos servidores.
3: Perfeito. Porque até para a questão do controle, porque sem dúvida a questão do FUNPRES é algo que preocupa e preocupa muito vocês, né?
2: Sim, com certeza, né? É um patrimônio que ele está sendo construído ao longo de anos através dos servidores municipais e da prefeitura, né? Do município. Então ele precisa ter o máximo de informações fidedignas, né? Para que a gente possa garantir a saúde dele e também fazer decisões futuras, né?
3: Uhum. Como a gente falou, esse cadastro é para todos os servidores.
2: Sim, são para todos os servidores que fizeram concurso, né?
3: Sim.
2: Então nós temos ali os ativos, os aposentados e os pensionistas. Nós estamos falando hoje em torno de 1019 vidas que compreendem o nosso fundo.
3: Uhum. Bom, vamos falar um pouquinho mais sobre o que é preciso para fazer esse censo com a Raquel e com a Idaci. A Raquel é presidente, inclusive, do FUNPRES, que é um fundo de responsabilidade de vocês, servidores, né? Por isso esse controle se torna ainda mais fundamental, né, Raquel? Bom dia.
4: Isso aí, bom dia, Deluca, bom dia, ouvintes. Isso aí, esses são os recursos que garantem, então, os benefícios aos nossos servidores efetivos, como disse o secretário Eduardo, que prestaram concurso público, que tiveram a toda a sua jornada de trabalho no serviço público, especialmente de Garibaldi. Então, esses recursos garantem, sim, os benefícios desses servidores.
3: Uhum. Como é que vai funcionar esse censo, esse cadastro, Raquel? Explica
4: então,
3: pra gente.
4: Nós iremos fazer de forma presencial, foi contratada uma empresa terceira, a BR Prev, a qual já está trabalhando, porque em todo o nosso material de divulgação tem o telefone de contato da BR Prev, que é o 051 99 27 93 498, a qual qualquer servidor público pode entrar em contato para tirar todas as dúvidas para o dia que chegar, que nós vamos fazer presencial aqui na União de Moços Católicos, do dia 22 ao dia 26 de junho. Quando o nosso servidor chegar aqui, ele já vai ter que estar com vários documentos e com as planilhas, as fichas, no caso, preenchida com as informações necessárias. Então, esse pessoal está dando todo o suporte. O pessoal entra em contato, vai tirando as suas dúvidas, se são questões de documento ou de preenchimento de informações. Uhum. Os servidores ativos, nós já estamos fazendo também um trabalho muito forte dentro das secretarias, a qual os secretários estão conversando e passando material. A gente não está tendo aquele acesso rápido com o servidor inativo e pensionista porque não está aqui. Uhum. Então, esse nós estamos contando com o apoio da rádio, com o apoio das redes sociais, para fazer essa divulgação e o chamamento dessas pessoas para o dia 22 ao dia 26, na União de Moços Católicos, das 7:30 da manhã às 19:30, sem fechar ao meio-dia. Então, um horário bem ampliado para poder pegar as várias escalas de trabalho que os nossos servidores têm.
5: Perfeito. Até complementando a fala da Raquel, ele está sendo organizado para proporcionar agilidade e tranquilidade para o servidor, tá? Então, inicialmente vai ser feita uma triagem. Tá? Então, feita a triagem, se o servidor está com todos os documentos, ele passa para fazer o censo, para não correr o risco dele chegar no momento, aguardar, chegar para fazer e não ter os documentos. Então, ele, se ele passou pela triagem, ele vai ficar tranquilo que ele vai fazer os documentos. Sempre vai fazer o censo. Sempre vai ter um servidor da prefeitura ali junto acompanhando. Então, o pessoal pode ficar bem tranquilo, ou eu, ou a Raquel, ou alguém do RH vai estar ali para acompanhar todo o servidor.
0: Maravilha, então, pessoal, fique atento, né? Ou entre em contato já com o número de WhatsApp, até para saber a documentação necessária, chega lá preparado. Vou repetir o número de WhatsApp, é o 51992793498. Vou repetir, 51992793498. Agora vamos com as notícias aqui do estado.
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0: E aqui no estado, o governo do Rio Grande do Sul registra superávit de 5,5 bilhões de reais. Repórter Christian Costa.
6: O estado teve um superávit de 5 bilhões e meio de reais de janeiro até abril. Os dados foram divulgados durante a apresentação do relatório de transparência fiscal realizada na Secretaria da Fazenda. O secretário adjunto, Itanielson Cruz, ressalta que o superávit deve cair ao longo do ano, em razão do aumento dos gastos públicos. Também foi informado que o estado continua com passivo no resultado previdenciário. Já a despesa com pessoal está em 44,57%, abaixo do limite prudencial. O relatório mostra também que as despesas com a calamidade pública foram de 10,9 bilhões de reais. 9 bilhões desses investimentos têm origem no FUNRIX. Já a receita corrente líquida apresentou um aumento de 4 bilhões de reais nos últimos 12 meses. Itanielson Cruz cita as receitas extraordinárias que foram fundamentais para o Rio Grande do Sul ter superávit nesse primeiro quadrimestre.
7: Em primeiro lugar, a postergação de dívida com a União e ao Fundo de Reconstrução do Estado, que os ambos significam 2 bilhões e meio que o Estado economiza. E além disso, a gente teve um ingresso de uma receita de operação de crédito de 1 bilhão e 900 milhões de reais, que vai ser usada para pagar precatório. Então, juntos, explicam quase todos os 5 bilhões de resultado positivo no primeiro quadrimestre.
6: Ainda de acordo com o governo do Estado, a dívida do Rio Grande do Sul com a União está em 108 bilhões de reais, um aumento de 5 bilhões em relação ao primeiro quadrimestre de 2025. Segundo a Secretaria da Fazenda, esse aumento foi em razão da atualização monetária do IPCA e também da incorporação de dívidas, em razão do Pacto de Renegociação Fiscal. Ainda sobre a dívida, o secretário Itanielson Cruz também avalia o impacto fiscal que o Estado vai ter com a adesão ao PROPAG.
7: O PROPAG resolve a questão da dívida a longo prazo porque a gente para de ter uma dívida que hoje é corrigida a 12, 11% ao ano e passa a ter uma dívida corrigida a 4% ao ano. No curto prazo não faz tanta diferença assim, mas quando você junta 10 anos, você começa a ter uma diferença muito grande no saldo que a gente tem para pagar para a União. A dificuldade que a gente tem com o Propag é por quê? Porque a dívida que hoje a gente paga, que a União paga em nosso nome, que é a dívida com os multilaterais, Banco Mundial e BID, se a gente adere ao Propag, a União para de pagar e o Estado começa a pagar.
6: Apesar do superávit, o secretário defende que é necessário continuar o controle das despesas públicas. Agência Rádio Web, produção e reportagem, Christian Costa.
0: Obrigado, Christian, pelas informações. E a gente continua com mais recado do governo do estado, Luiz Henrique.
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0: 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Intervalo, informe da rede, voltamos em seguida com mais Conectado.
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2: Os associados da SIC CDL Garibaldi poderão emitir ou renovar o seu certificado digital CNPJ A1 gratuitamente em 2026. A promoção concede o benefício exclusivo para empresas dos setores da indústria, comércio e serviços, entre janeiro e dezembro. O serviço é realizado com chancela do SPC Brasil, garantindo confiabilidade, segurança jurídica e proteção das informações. Os agendamentos poderão ser feitos diretamente pelo fone WhatsApp da SIC 543462-8500. Cada empresa tem direito a um certificado por CNPJ associado. Além da gratuidade durante o ano, o serviço conta com atendimento personalizado mediante agendamento, evitando filas e garantindo maior agilidade no processo. Em muitos casos, a emissão ou renovação do certificado pode ser concluída em até 3 horas após a validação presencial ou até mesmo durante o próprio atendimento.
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6: 8 horas. 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Um grupo especializado na venda de armas de fogo e no fornecimento a facções é alvo de operação da Polícia Civil na manhã desta terça-feira. Até o momento, 20 pessoas já foram presas. Também foram apreendidos 8 veículos, 1 jet ski e R$ 30 mil. Os alvos prestavam serviço a uma das principais organizações criminosas do Rio Grande do Sul, com atuação no Vale dos Sinos. Foi descoberto ainda um esquema de lavagem de dinheiro que movimentou ao menos R$ 13 milhões em empresas de fachada e revendas de veículos. A seleção brasileira deixou o Rio de Janeiro rumo aos Estados Unidos para a disputa da Copa do Mundo. A seleção desembarca em New Jersey na manhã desta terça-feira. À tarde, o grupo faz o primeiro treino nos Estados Unidos, já com a presença de Gabriel Magalhães, Gabriel Martinelli e Marquinhos, que disputaram a final da Liga dos Campeões da Europa no último sábado. 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O escritório do representante comercial dos Estados Unidos concluiu uma investigação que aponta que políticas e práticas do governo brasileiro prejudicam o comércio americano. Com base na seção 301 da Lei de Comércio de 1974, o órgão sugeriu medidas corretivas e abriu consulta pública sobre o tema. Entre as propostas está a aplicação de tarifas de 25% sobre produtos brasileiros, com exceções listadas em um documento de 73 páginas. A apuração teve início em julho de 2025 por determinação do presidente Donald Trump. Segundo o representante comercial dos Estados Unidos, Jamison Greer, apesar de reuniões frequentes com o governo do presidente Luiz Inácio Lula da Silva, persistem divergências relevantes entre os países. O prazo legal para a definição das medidas termina em 15 de julho. Até lá, serão realizadas audiências e recebidas contribuições públicas. A audiência principal está marcada para 6 de julho. 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

0: Conectado, voltando aqui na Garibaldi, agora 8:08, a temperatura em 10 graus para Engetec, controle de pragas, ratos, mosquitos, baratas, morcegos e muitas outras pragas longe da tua casa com a equipe da Engetec. 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
0: Unidade Móvel da Garibaldi, hoje falando sobre um sebo que acontece na Biblioteca Pública Frei Miguel. João Paulo de Luca, bom dia.
2: Alô, Delano, bom dia para ti, bom dia para os amigos ouvintes que estão nos acompanhando nesta manhã de terça-feira. Hoje o nosso assunto é cultura, é um assunto que tu gosta muito, Delano, assim como eu, os livros. Eu estou na Biblioteca Pública Municipal Frei Miguel.

0: Joaquim Garibaldi, porque, Delano, biblioteca, ela está promovendo nesta semana, até amanhã, quarta-feira, o Sebo Pocket, um sebo de livros aqui da biblioteca. Para quem não sabe o que que significa o sebo, né, não é muito familiarizado, o sebo é uma feira, uma venda de livros, né, livros em excelente estado de conservação, mas por um preço muito mais simbólico, né, 5, 10, R$ 15. Então, Delano, como é que funciona esse sebo? O pessoal vem até aqui na Biblioteca Pública Frei Miguel, dá uma escolhidinha nos livros. Eu estou aqui, inclusive, né? Os livros estão aqui dispostos em duas mesas, alguns exemplares, outros tantos o pessoal tem guardado, mas o pessoal consulta aqui a turma da biblioteca e pode então adquirir por preços, olha, simbólicos. E tem muito livro bom aqui, Delano. Tem, por exemplo, aqui estou vendo um livro do poeta Mário de Andrade, tem também o 1822, né? Para quem gosta de história, assim como eu, tem biografias, tem também. Aqui para literatura infantil, Mil Lugares para Conhecer Antes de Morrer, eu acho que isso eu vou comprar para mim, né, Delano? Tem Paulo Coelho, para quem gosta do Paulo Coelho, tem a literatura juvenil, tem Marta Medeiros, que eu estou vendo por aqui, tem o Harry Potter, né? Tem muita coisa bacana para quem quiser adquirir esse sebo. O pessoal vem aqui e faz essa compra direto. O pessoal pode estar se perguntando sobre reservas, né? É possível reservar? A reserva só é possível se o pessoal fizer o pagamento por Pix de forma antecipada, tá? Então, fez o pagamento, aí pode fazer essa reserva. Porque no Instagram da Biblioteca Pública Frei Miguel, Delano, aí o pessoal consegue ver alguns dos exemplares que tem à disposição nesse sebo. Mas, repito, Delano, são preços módicos. Tem livro por 5, por R$ 10, por 15, são preços simbólicos. E todos os livros, Delano, estou com eles bem aqui na minha frente, né? Estou na frente das duas mesas. Todos os livros, olha, em estado de novos, né? Praticamente novos. Dá para vir aqui fazer um belo rancho de livros. Detalhe, então, Delano, esse sebo vai, como eu disse, só até amanhã, né? Justamente em função do feriado. Começou ontem, ontem já teve uma grande procura, segue hoje e vai até amanhã. Quem fizer compras por Pix precisa encaminhar o comprovante. Mas se o pessoal tem alguma dúvida, anote aí o telefone que eu vou passar aqui, é o telefone da biblioteca, mas que também funciona como o WhatsApp. 3462-8166. 3462-8166, através desse número, que é telefone e que é WhatsApp. O pessoal pode buscar mais informações, pode também buscar informações sobre como faz o pagamento via Pix desses exemplares. E no Instagram da biblioteca, o pessoal encontra também alguns dos exemplares que estão à disposição aqui no Sebo Pocket da Biblioteca Pública Frei Miguel. Lembrando o horário de funcionamento: abriu agora há pouco, abre às 8 horas da manhã e segue até às 6 horas da tarde, nossa biblioteca, sem fechar ao meio-dia, tá bom? Imperdível somente até amanhã. E quem não quiser participar do sebo, mas vem aqui e confere toda a gama de exemplares que temos aqui na biblioteca, uma das mais completas aqui da nossa região. Tá certo, Delano? Nossa unidade móvel hoje falando de livros, falando de cultura aqui na biblioteca de Garibaldi. Para quem não sabe onde fica também, né? Na rua General Osório, esquina com a Avenida Rio Branco, bem em frente à pracinha,
1: File is
0: perto
1: in
0: aqui
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0: do Boulevard Garibaldi. E eu volto a qualquer momento com mais informações, Delano. Até mais.
2: Obrigado, João, pelas informações. 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
2: As informações de segurança contigo, Denise. Bom dia.
4: Bom dia, Delano. Bom dia, Luiz Henrique. Eu inicio a minha participação trazendo uma nota de pesar, pois a gente soube agora há pouco do falecimento da voluntária, da mulher que atuava muito no bairro São Francisco, que fazia doces e salgados impecáveis, ouvinte da Rádio Garibaldi, a Tere Anauer, né?
2: Notícia triste, né?
4: Notícia
2: Tere,
4: triste.
2: nossa amiga nossa aqui da Rádio Garibaldi, né?
4: A Sônia Radavelli publicou, vai em paz, Terianauer, participante do grupo Quarta-feira Alegre, só vai ficar lembrança dela e lembrança muito positiva. Ela que participou, que atuou por muito tempo no FAC aqui de Garibaldi e tinha esse espírito assim de comunidade, cantava aí no grupo aí do São Francisco, enfim, vai deixar muitas saudades e um legado muito, muito, muito importante para a nossa comunidade. Então fica aqui o nosso sentimento, o nosso pesar a ela e a todos os familiares da Tere Anauer. Vamos ainda também falar sobre outras ocorrências e outras situações. Quero destacar a notícia que ontem a gente realizou do cortejo do falecimento, né? O cortejo fúnebre com carros antigos que acompanharam a despedida do empresário garibaldense Veridiano Guarnieri. Em nossas postagens no Instagram, nós atingimos 601 mil visualizações. Um fato muito triste também para a nossa comunidade, a morte desse jovem, né? De apenas 45 anos, enlutando uma comunidade, enlutando o grupo V8, enlutando seus familiares, a esposa Fernanda e seu filho de apenas 11 anos. Seguimos com outras informações na área de segurança. Foi identificado como Eduardo Gueno, de 53 anos, natural de Bento Gonçalves, o homem encontrado morto, carbonizado, na noite de domingo em São Leopoldo. A ocorrência foi atendida pela Guarda Civil Municipal após uma denúncia de incêndio em uma área de vegetação. Ao chegarem ao local, os agentes encontraram uma cabana destruída pelas chamas e ao lado da estrutura o corpo da vítima. Segundo informações do Serviço Especializado de Abordagem Social de São Leopoldo, Eduardo Gueno vivia em São Leopoldo há cerca de 20 anos. Ele trabalhava com reciclagem e após enchentes que atingiram o município, passou a residir na cabana onde ocorreu o incêndio. Durante o atendimento da ocorrência, um cão da raça Pitbull foi encontrado amarrado próximo ao local. O animal foi encaminhado para os cuidados da Secretaria de Proteção Animal do município. A Polícia Civil aguarda os resultados da perícia e segue investigando o caso. E um trágico acidente resultou na morte de Lauri José Fel, de 65 anos, morador de Bom Retiro do Sul, no Vale do Taquari. Conforme informações, na última quarta-feira, Fel manejava uma junta de bois quando os animais se assustaram e iniciaram uma disparada. O idoso acabou derrubado e pisoteado pelos animais. A vítima recebeu os primeiros socorros por uma equipe do SAMU e foi encaminhada inicialmente ao Hospital de Caridade Santana, em Bom Retiro do Sul. Devido à gravidade, ele foi transferido para o Hospital Bruno Born de Lajeado, mas não resistiu aos graves ferimentos e morreu no sábado, dia 30. Eram essas as informações na área de segurança.
2: 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Agora a gente vai para o intervalo. Em seguida a gente volta com mais Conectado.
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6: 8:18, 8:18 e terça é dia de visitar a Oral Unique de Garibaldi, por isso que já está lá João Paulo De Luca. João Paulo, seja bem-vindo novamente à programação.
0: Alô, Luiz, estamos voltando na programação da Garibaldi, nossa terça-feira, que é dia de visita aqui ao Dr. Matheus Franceschini da Araúnic, retornando, aliás, a nossa visita aqui com o Dr. Matheus, que semana passada estava de férias, estava descansando um pouquinho o Dr. Matheus, mas a Araúnic não para, né? Não para e está pronta para receber a todos os seus clientes, está no clima de Copa do Mundo também, está toda enfeitada para a Copa do Mundo e a hora de sorrir. Quem sabe sorrir também com um bom desempenho da seleção brasileira, Dr. Matheus? Bom dia, meu amigo.
7: Bom dia, Luca, bom dia, ouvintes. É, assim como a CBF, né, um baita do resultado, campeão da Libertadores aí, fim de semana. A clínica toda decorada, né, com as cores do Brasil. Eu sou entusiasta da seleção brasileira, adoro futebol, adoro esporte. É, e já estamos na metade do ano, né, Luca, adentrando junho, a vida passa rápido demais. Tava conversando ontem com meus familiares, parecia que foi ontem, nosso Natal e tudo mais, né, e a vida tá passando rápido. E a gente não pode deixar para depois as coisas que a gente precisa fazer hoje, né? Inclusive sorrir, né? Ter um sorriso digno, saudável, que a gente possa mastigar e ter saúde também, tanto física, pela absorção dos nutrientes, alimentos, quanto mental, né? A gente se sentir bem. E para isso que a Oraúnic está aqui, né? Entregando uma odontologia honesta, muito comprometida com o resultado, entregando tecnologia, entregando uma experiência diferente, mas entregando resultado, né? De dentes adequados, longevos, que a gente consiga ter felicidade, que os pacientes saiam daqui, no final das contas, Deluca, com a sensação de que valeu a pena, e isso a longo prazo, né? Esse é o nosso objetivo final, mas que dentro do processo o paciente se sinta bem tratado, tenha uma odontologia mais delicada, mais tranquila, mais amena, e possa criar relações de laços de amizade com a gente aqui, para isso que a gente trabalha todos os dias. É isso que nos enche de orgulho, porque a gente tem encontrado muito êxito na nossa proposta, no nosso modo de ver as coisas, e a gente fica muito feliz pelo legado que a gente tem entregado aqui para a cidade, com cirurgias de altíssimo nível, cirurgias de zigomático, cirurgias com médico junto, onde o paciente dorme um pouquinho, não precisa acordar, não precisa ver nem a picadinha de anestesia. Os pacientes não precisam mais de enxertos ósseos aqui na Araúnic. E dentre todas as especialidades também diferenciais, né, na endodontia, nos tratamentos ortodônticos invisíveis, tudo isso, Deluca, cabendo no bolso de todo mundo, né? É um investimento que a gente entende a condição e a necessidade do paciente, fazendo com que a gente se adeque à situação financeira do paciente, e o paciente possa ter acesso a essa odontologia de excelência. É para isso que a Araúnic está aqui, e a gente está de portas abertas aí a pleno vapor.
0: E bom, doutor, e para quem quiser buscar informações, dá esse primeiro passo, né? Endereço, telefone para contato, como é que providencia para chegar aqui na Araúnic?
7: É, a primeira avaliação fundamental, a gente poder conversar, avaliação essa que não tem compromisso, né? Onde o paciente tem um diagnóstico muito superior a simplesmente uma conversa. A gente já faz um exame radiográfico, a gente faz uma análise clínica do paciente e conversa com o paciente, né? A gente entende o que o paciente está querendo, né? Qual é a ideia do paciente? E a partir daí a gente apresenta algumas possibilidades em conversa com o paciente, em conjunto com o paciente, para chegar a algum diagnóstico e um plano de tratamento, que aí se discute uma questão de investimento. Sempre com muitos olhos e ouvido ao paciente, né? O que o paciente está querendo, nunca abrindo mão de uma boa odontologia, uma odontologia com ciência. 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
0: Maravilha. Doutor Matheus, muito obrigado pela participação. Um grande abraço, bom trabalho.
7: Um grande abraço, Deluca. Excelente e abençoada semana a todos, e fiquem todos com Deus.
0: Aí, Luiz, nosso bate-papo com o doutor Matheus Franceschini nessa manhã de terça-feira, aqui na Araúnic Garibaldi. Eu volto a qualquer momento e daqui a pouco aí dos estúdios também, Luiz, para a gente falar de esporte. Até mais.
6: Feito então, João, combinado, ele que já retorna à programação da Rádio Garibaldi no bloco de esportes e nos fala desde a Araúnic de Garibaldi, agora 8h23.
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2: Olá pessoal, temos uma terça-feira com a presença do sol e variação de nebulosidade aqui na região da Serra e Campos de Cima da Serra, também no litoral norte, parte do leste gaúcho, assim áreas mais próximas ao litoral. Essas áreas têm bastante variação de nebulosidade e eventualmente pode ter algum chuvisco, porque os ventos que vêm do mar trazem um pouco de umidade aqui para a região, mas isso ocorre de forma bem isolada. Ao longo desta terça-feira, as temperaturas vão subindo gradualmente e devem variar entre 17 e 18 graus aqui na nossa região. Na quarta-feira, vamos ter a presença do sol e a variação de nebulosidade, já diminuindo essa condição para chuviscos. As temperaturas ficam amenas, entre 8 e 10 graus pela manhã e máximas de 17 a 19 graus no período da tarde, sendo 17 nas áreas mais elevadas aqui da nossa região. E na quinta e na sexta-feira, sem mudanças no padrão do tempo, seguimos com essa mistura de sol, variação de nuvens e temperaturas amenas para esta época do ano, pelo menos também no final de semana, sem mudanças no padrão do tempo por aqui. Com a previsão do tempo, Kátia Valente.
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3: Oi gente, tudo bem? Tô chegando por aqui com o Bombando nas Redes para te trazer as informações que bombaram nas redes sociais nas últimas horas. A Agência Nacional de Vigilância Sanitária, Anvisa, autorizou a retomada da produção da marca IP, uma das maiores fabricantes de produtos de limpeza do Brasil, após quase um mês de suspensão das atividades em uma de suas unidades. A decisão encerra um período de incerteza para a companhia, que precisou interromper parte da sua produção enquanto atendia às exigências regulatórias estabelecidas pelo órgão fiscalizador. Bombou nas redes sociais também o cantor britânico Ed Sheeran. Ele voltou a demonstrar o seu carinho pelo público brasileiro e chamou a atenção ao aparecer com uma camisa do Brasil personalizada com um apelido especial dado pelos próprios fãs. A imagem rapidamente viralizou nas redes sociais e gerou uma onda de comentários positivos entre admiradores do artista, que destacaram mais uma vez a forte conexão entre o cantor e o Brasil. Eu sou o Rayane Martinig e esse é o Bombando nas Redes de hoje e a gente se encontra por aqui a qualquer momento. Paz e bem pra você. Até mais.
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4: 2 de junho. Os aniversariantes do dia?
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4: O cantor, compositor e ator JP.

0: sonho.
1: Os fatos do dia. Em 1835, nasceu Giuseppe Melchiorre Sarto, o Papa Pio X. Ficou conhecido como o Papa da Eucaristia. Pio X promoveu a comunhão diária para todos os católicos. Em 1882, morreu aos 74 anos, o revolucionário Giuseppe Garibaldi. Ele foi decisivo na unificação da Itália. De 1836 a 1848, Garibaldi se exilou na América do Sul, aderindo à Revolução Farroupilha. Garibaldi ficou conhecido como o herói de dois mundos. 1948. Nasceu a cantora e compositora brasileira Diana. Ela morreu em 2024, aos 76 anos.
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1: Em 1953, a rainha Elizabeth II foi coroada na Inglaterra aos 27 anos. Ela sucedeu o pai, o rei Jorge VI. Em 1963, o empresário e apresentador Silvio Santos estreou na TV Paulista o programa Silvio Santos. E em 2002, morreu aos 51 anos o jornalista e repórter investigativo Tim Lopes, da TV Globo. Ele foi assassinado por traficantes no Rio de Janeiro. O fato ganhou grande repercussão nacional. Mário Vivan, para a tua rádio.
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0: 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Agora 8h37, a gente vai para o intervalo e volta em seguida com mais Conectado.
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0: 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João Paulo De Luca, Luiz Henrique Guarnieri aqui comigo para falar de esporte. Ontem teve estreia do Na Torcida.
2: Muito legal, hein?
0: Gurizada aqui, muito... muito legal, né? Eles estavam ávidos pela chegada da segunda-feira e ontem o Paulo Júnior e o Lucas Alieve, junto com o Henrique da Fonseca, deram um show no primeiro programa, né? E muita participação.
2: Eu ia dizer,
0: né?
2: Era justamente isso
0: muita
2: que eu ia falar.
0: Participação. Né?
2: Muita participação, realmente, do público, dos torcedores, sinal de que tem um espaço bacana para
0: debate. Faltando,
2: pra,
0: né?
2: É, exatamente, para essa mesa redonda. Acho que ficou um perfil bacana também dos debatedores, né? Dois grandes torcedores de Grêmio e de Internacional, que são o Paulo e o Lucas. E o bom é que fica lá salvo, né, Delano, no Facebook, no YouTube, o pessoal pode assistir à noite, quando quiser, tirar um tempinho, né? Tá de folga, assiste o Na Torcida, ficou muito bacana, sob o comando do Henrique.
0: Passou
2: da
0: ligeirinho, né? Uma horinha que isso passou aí. Voando, né?
2: Passa.
3: E eu gostaria de fazer um destaque especial pro cenário também, que eu achei.
0: Tava legal, né?
3: O ponto, a cereja do bolo desse programa.
0: Ficou, tava legal, tava legal. Bacana. Uma ideia do Lucas Alieve, né? O cenário, aí ele com o pai dele, a gente trabalhou em conjunto, mas a ideia do Lucas trouxe até uma camisa da CBF de 1997 que eu tinha ela no plástico, né? Nem mexia na camisa da CBF. Tem que renovar a camisa da CBF, a última de 97 que eu tenho, o boneco do Henrique era meu também, mas eu disse, vou ter que renovar essas camisas da CBF.
2: É, né? Verdade. Eu vou, então, pro próximo programa, eu vou trazer uma que eu tenho, uma do Grêmio de 2001, que foi a última sem patrocínio do Banrisul, e vou trazer, eu tenho uma da CBF do Flávio, de 2001
0: era o que? Era Chevrolet ainda?
2: É, na verdade, a Chevrolet terminou no final do ano 2000, aí o primeiro semestre de 2001, o Grêmio ficou sem patrocínio, ficou lisa, e aí no começo do segundo semestre de 2001, aí entrou o Banrisul. Então ficou uns seis meses sem patrocínio, então essa é sem patrocinador. E vou trazer uma da CBF do Flávio, que eu ganhei do Flávio, né?
0: Flávio Picanha,
2: grande Picanha. Então vou trazer essas também para o próximo cenário. Que é todas as segundas-feiras, é isso, né?
0: Toda segunda-feira,
2: a partir das 19h, ou Na Torcida. E já que começamos falando um pouco da CBF também, para o torcedor que está de ressaca do título, é bom lembrar que no próximo final de semana tem a CBF em dose dupla, né? Sábado e domingo. Sábado, 5h30 da tarde. Domingo um pouquinho mais tarde, às 5h, sábado pela Liga Nacional, aí a CBF vai com força máxima, né? E no domingo, provavelmente com o Sub-20, para enfrentar a Cercesa de Carazinho pela Série Ouro da nova Federação Gaúcha de Futebol.
0: Os dois jogos em Carlos Barbosa.
2: Exatamente, né?
3: Que a gente, inclusive, principalmente nesse jogo da Liga Nacional, creio eu que possa, inclusive, ter uma boa presença de público no pós-título, ainda na ressaca da Libertadores.
2: Ah, eu acho que sim, né? Aliás, elogios para a torcida que abraçou a CBF nesse ano inteiro, né, Delano?
0: É verdade.
3: E era uma das propostas de campanha, aliás, propostas de campanha, não que ele já assumiu falando isso, mas era uma das, um dos objetivos do Clóvis Tramontina quando ele assumiu a presidência executiva da CBF, de trazer esse público ao ginásio, e de fato ele tá conseguindo. Isso é algo a se comentar sobre o mandato do Clóvis, que começou muito bem com esse título continental.
2: Exatamente. Eu acho que merece elogios, porque essa meta foi colocada pelo Clóvis e meta cumprida à risca, realmente, né? O torcedor voltou, abraçou a CBF, claro, né, nesse período da Libertadores nem se fala, mas era o apelo maior, mas antes disso, né, nós já tivemos grandes públicos contra o Moarama, já foi um grande público, contra o Corinthians, foi casa quase cheia contra o Magnus numa terça-feira também, né? O Magnus pela Liga, né? Quase casa cheia, então.
3: Tu quer um reflexo abraçou, disso?
0: E agora, dá pra dizer, né? O Clóvis até agora, no ano, 100% de aproveitamento.
2: É verdade.
0: Duas competições que já foram encerradas, as duas, ele acabou, né? Batendo campeão, como se diz.
3: Uma que a CBF nunca tinha sido campeã, já havia batido na trave, mas foi um título inédito. E a outra que era talvez o grande objetivo do ano para a CBF se isolar como maior vencedora da história, agora recebe a disputa da Copa Intercontinental em novembro. Mas sobre essa questão do apelo popular, João Paulo, é só tu fazer uma observação pro cenário de Carlos Barbosa como um todo, porque tu comenta dos jogos e isso é fato, mas para se ter uma noção real de como a comunidade está engajada com a CBF nesse ano, tem a questão do cinquentenário que ajuda nisso, obviamente, mas dá uma passada pelo centro de Carlos Barbosa e começa a observar o comércio. Muitos estabelecimentos de Carlos Barbosa têm nas suas vitrines, desde o início do ano, alusões à CBF, bandeiras, medalhas, camisetas. O pessoal realmente abraçou essa proposta dos 50 anos e isso com certeza dá seus indícios em situações como o do ginásio lotado na final da Libertadores.
0: É. Se dá para tirar só um pitaquinho, né, do que, é uma coisa que não pode acontecer, é o pessoal com ingresso, com passaportes. E cada dia chegam mais relatos disso, né?
3: É.
0: Pessoal que comprou ingresso para a final, tinha o passaporte, aquele de R$150, e não conseguiu entrar no ginásio.
2: Isso não é difícil.
0: Isso é muito grave, gente.
3: Até agora, eu realmente não sei de quem foi o erro ali, porque houve um erro.
0: Alguém errou.
3: Se foi responsabilidade da CBF, se foi responsabilidade da Conmebol, se foi responsabilidade do portal encarregado dos ingressos, não sei. Não sei, por isso eu não vou botar a culpa nas costas de ninguém. A única coisa que eu tenho dentro do meu entendimento, e isso que eu observo dessa situação é, quando tu vende uma coisa pra alguém prometendo algo que posteriormente não se cumpre, só existe um nome, estelionato.
0: É, tem que dar uma atenção, chamar esse pessoal, né? Tem que chamar esse pessoal, identificar, chamar, ressarcir esse pessoal, né? Porque ficou, é muito grave, gente. É muito grave. Teve gente que veio do Rio de Janeiro.
2: Rio de Janeiro. Eu recebi relatos, né? de dois torcedores que vieram do Rio de Janeiro para assistir.
0: E não conseguiram entrar.
2: Não conseguiram,
0: né?
2: Entrar.
0: Teve gente aqui que fez mais de 100, 200 quilômetros com o passaporte na mão, não conseguiu entrar. Gente aqui de Carlos Barbosa, de Garibaldi, com passaporte também não conseguiu entrar. Chegava lá e dizia, não, tá lotado o ginásio. Tá, mas e aí, né? Tem que dar uma atenção especial. É muito grave. Não pode ser, deixa pra... Não, é muito grave o que aconteceu, gente. E é a CBF.
2: É
0: a marca da CBF.
2: Exatamente.
0: Ah, foi legal o título. Poxa, não. A parte esportiva a gente não tá criticando, que foi feita de forma maravilhosa. Mas esse detalhe, e é um detalhe grande, administrativo, tem que ser corrigido.
2: Com certeza.
0: Essas pessoas têm que ser ressarcidas, tem que ter um pedido de desculpa pública. Tá todo mundo, ó, ninguém falou absolutamente nada. Tudo bem, tava na ressaca do título, a gente tá falando. Mas a partir de agora tem que tratar com seriedade esse assunto.
2: Quem sabe até ressarcir, bonificar, dar alguns ingressos para os próximos jogos, não sei, alguma coisa assim para esses torcedores.
0: Alguma coisa tem que ser feita.
2: Acho que, até porque... por ser uma instituição do tamanho da CBF, né? Por ser referência como é a CBF, né? Bom, durante a semana a gente vai falar mais também, voltando para as questões de dentro da quadra, vamos observar agora a questão de Bolt, de Vilela e de Murilo, né?
0: É.
2: Como é que vai ser agora o futuro dos dois, qual o tamanho das lesões, se o Murilo consegue voltar aos poucos, se houve algum agravamento da lesão, tamanho da lesão do Bolt, do Vilela, acho que o Vilela é o que mais preocupa, né? Porque foi uma lesão na muscular, né?
0: Mas o Bolt eu acho que também. O Bolt foi, ele tava fazendo um sinal, claro, a gente não tem a confirmação médica, né? Mas ele fazendo o sinal, ele sentiu a posterior da coxa esquerda.
2: Posterior da coxa.
0: Porque ele fazia um sinal para o pessoal que tava perguntando, ele fazia um sinal na posterior da coxa esquerda.
2: Veremos. O adversário de sábado é bem acessível, parece menosprezar o São José, mas não é isso, é uma das equipes mais frágeis até agora, né? Da Liga Nacional, tá brigando para fugir da Lanterna. Acho que é o Lanterna agora, né? O São José Luiz.
3: Vou até fazer essa conferência.
2: Porque o Marreco ultrapassou, se não me falha a memória, o São José.
3: Tá lá para as últimas
2: colocações. Ganhou do Jaraguá, né? Então, 5:30 PM deste sábado, a CBF e São José pela Liga Nacional de Futsal, né? Passada Libertadores, voltando a falar de Liga Nacional. Vamos falar também de Internacional, porque teve mudanças importantes ontem, mas não foi no grupo de atletas, né?
0: Caiu a preparação de goleiros, hein?
2: Preparação de goleiros.
3: Graças ao bom Deus. Pô,
0: demorou, hein? Demorou alguns anos para isso acontecer.
2: O Leonardo Martins, que era o preparador de goleiros do Inter, e o auxiliar dele, o Aparecido Donizete, foram desligados do Internacional. Ele que havia assumido esse posto após a saída do Daniel Pavan. Né?
3: O Daniel Pavan.
0: Quase custou uma ida à segunda divisão essa preparação de goleiros.
3: O Daniel Pavan.
2: E a maior prova, Luiz, antes do teu raciocínio, a maior prova do tamanho do erro que o Inter cometeu em demitir o Daniel Pavan, é que o mais cotado para assumir a preparação de goleiros do Inter é Daniel Pavan.
3: Não, mas o Daniel Pavan, é que na verdade, o Daniel Pavan, ele acabou sendo prejudicado pelo contexto que o Inter vivia na época que ele estava aqui. Que o Daniel Pavan, ele fez um excelente trabalho durante o período em que ele esteve no Inter, foi ele que projetou o Alisson, por exemplo, mas nessa reta final, o Inter vinha tendo uma série de resultados negativos e aí a torcida começou a ter aquela ideia de revolução e começou a atribuir culpados. Porque o Edenilson é perdedor, porque o Patrick é perdedor, é desse momento que eu tô falando. Então a torcida do Inter queria ver todo mundo debandando. Em alguns casos, beleza, eu até acredito que alguns jogadores estavam em fim de ciclo. O próprio Edenilson é um jogador que não tinha mais clima para continuar defendendo a camisa do Internacional. Mas aí tu começa a atribuir culpa em quem não tem nada a ver com o assunto. O Daniel Pavan sempre fez um excelente trabalho e ainda assim ele começou a ser visto como um inimigo, como um culpado pela torcida do Internacional.
2: Quando ele saiu, Luiz, em 2022, quem era o goleiro do Inter? Era ainda o Marcelo Lomba.
3: Eu acho que quando ele saiu ainda era o Lomba. E aí desde que o... Bom, ele fez o Lomba e o Danilo Fernandes, em determinado momento, os dois melhores goleiros do país.
2: Uhum.
3: E aí a prova do erro é que desde que o Daniel Pavan saiu, não é nem a questão de que o Inter nunca mais teve um goleiro afirmado, é que o Inter nunca mais conseguiu colocar um goleiro com segurança pra jogar. Alguns até tiveram lampejos, o próprio Rocher começou muito bem, o Kehler e o Daniel foram dois nomes que começaram muito bem, mas chama atenção que todos caem de produção com o passar do tempo.
2: Essa é a grande questão do Inter, né?
0: E caiu um auxiliar de preparação física também,
2: isso,
0: né?
2: Sim. Exatamente.
0: Foram três nomes.
2: O auxiliar de preparação física, o João Goulart, que não é o ex-presidente.
0: Não é.
2: O João Goulart também caiu. Mas é justamente isso. Daniel, Kehler, o próprio Rocher e o Anthony começam bem, começam voando e depois caem.
3: E não conseguem ter uma consistência. O único que nunca teve essa queda de rendimento dentro do Internacional foi o John, que na minha opinião, por sinal, foi talvez o melhor goleiro que o Inter tenha tido nos últimos 5 anos. Mas o John ficou pouquíssimo tempo como titular do Internacional, porque rapidamente ele perdeu a posição pro Rocher e posteriormente foi negociado com o Valladolid da Espanha.
2: Uhum.
3: Então a gente não teve esse recorte. Mas depois se provou o grande goleiro que é campeão da Libertadores com o Botafogo. Mas a minha ânsia é essa. O Internacional precisa voltar a ter goleiros regulares. Voltar a ter goleiros que não vão me deixar na mão no momento em que eu precise.
2: Exatamente. Vamos ver quem vem agora, se o Inter consegue fechar realmente com o Daniel Pavan, se ele retorna ou não para a equipe. Inter que teve também a convocação do Félix Torres, né, para o Equador.
3: Aliás, pela primeira vez na história, o Internacional tem dois jogadores estrangeiros convocados para uma mesma edição de Copa do Mundo. A última vez que o Inter tinha tido um jogador estrangeiro convocado para a Copa havia sido em 2014, quando o Arangues foi chamado para a seleção chilena, aquela que é a última participação do Chile em mundiais. E aí este ano, Sérgio Rocher vai defender o Uruguai, Félix Torres vai defender o Equador e poderia ter tido mais, mas nem o Borré nem o Carbonero foram chamados para a seleção colombiana.
2: Equador que está no grupo E da Copa, junto com Costa do Marfim, Curaçao e Alemanha. Tô só por Equador e Curaçao na Copa do Mundo.
3: Mas a zaga titular, o problema do Félix Torres, ele só não vai ser titular da seleção equatoriana porque a zaga titular da seleção do Equador é só o Pati e o Rincapié, dois finalistas de Champions League.
2: E se tá ruim para o Brasil, imagina para o Paraguai, que convocou o Balbuena, né, zagueiro do Grêmio, E tem também convocados Maurício, aquele mesmo do Sim. Inter, né? Que do nada virou paraguaio.
3: Mas faz pouquíssimo tempo que ele trocou de seleção.
2: O Bobadilha, o Júnior Alonso do Atlético Mineiro e Isidro Pita.
0: É. E o Vidia Sante, como perdeu espaço, hein?
2: É porque ele teve a lesão no joelho, né? É. E ele teve a lesão no joelho, era o capitão da seleção paraguaia. Puxa
3: vida. Mas o Gustavo Gomes também, que tu não...
2: Sim, o Gustavo Gomes, eu citei os mais, digamos, folclóricos, certo. Entre aspas, né? O Gustavo Gomes, uma unanimidade, né? E o Vila Sante realmente teve o rompimento dos ligamentos, até o ano passado, quando teve a lesão, a gente falou, olha, corre o risco de perder a Copa, só que ele voltou, já está treinando, não chegou a jogar pelo Grêmio, e talvez, acho que o técnico ficou meio reticente em convocá-lo, né? E aí ficou de forma uma pena, né? Porque o Vila Sante era um belo jogador, né?
0: Destaque do Grêmio,
2: exatamente.
0: Sempre.
2: Exatamente. Né? 8h59, acho que é isso, né, Delano? E a seleção brasileira tá chegando, né?
0: É.
2: E pra quem é do tênis, hoje à tarde tem o João Fonseca, que pode chegar às semifinais de Roland Garros, hein?
0: Que maravilha. Obrigado, João. Obrigado, Luiz. 8h59, fechando o conectado de hoje. Daqui a pouco tem o Temática com o Deluca. Eu às 11 converso de novo com vocês no debate.
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5: 9 horas. 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Vamos às informações da Central de Conteúdos da Rede Tua Rádio.
6: O 4º Pelotão de Bombeiro Militar de Veranópolis registrou 117 atendimentos durante o mês de maio deste ano nos 13 municípios que compõem a sua área de atuação. Os dados divulgados mostram que os atendimentos pré-hospitalares seguiram como a principal demanda da corporação. De acordo com o levantamento, foram realizados 72 atendimentos pré-hospitalares, o que representa mais de 60% de todas as ocorrências registradas no período. Esse tipo de atendimento envolve situações de urgência e emergência, como acidentes, maus súbitos e outras ocorrências que exigem socorro imediato à população. Além destes atendimentos, o pelotão contabilizou 32 atividades preventivas. O relatório também aponta o registro de 7 ocorrências de combate a incêndios, além de 4 ações de salvamento, busca e resgate. Da tua Rádio Veranense de Veranópolis, Daniela Afonso.
7: 2 acidentes envolvendo motocicletas e automóveis foram atendidos durante a tarde e a noite desta segunda-feira em Vacaria. Em ambos os casos, os motociclistas sofreram ferimentos e precisaram de atendimento médico, enquanto os condutores dos carros não se feriram. O primeiro acidente ocorreu às 5h23 na BR-285, na proximidade do Ginete. A colisão envolveu uma motocicleta e um automóvel. O motociclista, de 19 anos, teve ferimentos e foi encaminhado ao Hospital Nossa Senhora da Oliveira para avaliação e atendimento médico. Já o segundo acidente foi registrado às 7h01 na rua Olavo Bilac, no bairro Barcelos. O motociclista, de 26 anos, foi socorrido e conduzido à unidade de pronto atendimento para avaliação médica. Da tua Rádio Fátima de Vacaria, Luiz Barreto.
8: Em Soledade, foi instalada na Câmara de Vereadores a Frente Parlamentar da Municipalização da Água, formada por 5 vereadores e com o objetivo de debater a gestão do abastecimento do município. O grupo irá acompanhar contratos, políticas públicas e estudar a viabilidade da municipalização do serviço. A iniciativa surge diante de reclamações da população relacionadas à qualidade da água. Falta de abastecimento, aumento nas tarifas e demora em reparos e vazamentos. Da tua Rádio Cristal de Soledade, Kathleen Gotts.
5: A Câmara de Vereadores de Lagoa Vermelha recebeu na sessão ordinária de ontem à noite a direção do Hospital São Paulo em sessão movimentada e de muitas discussões. O objetivo é esclarecer dúvidas sobre a gestão e os investimentos dos recursos públicos que são destinados ao hospital. Alguns vereadores defendem a ideia da abertura de uma comissão parlamentar de inquérito, uma CPI, para apurar e investigar a gestão do hospital. O presidente do Legislativo, Luiz Carlos Kramer, afirma que CPI é inconstitucional e que não compete à Câmara. Um documento será formalizado ao Ministério Público. Da tua Rádio Cacique de Lagoa Vermelha, Rudimar Galvão.
9: Em Marau, destaque para o início de um conjunto de obras da Corsan voltadas à ampliação do sistema de abastecimento de água no município. Os trabalhos começam nesta terça-feira, 2 de junho, com um investimento de R$4 milhões e previsão de conclusão em 60 dias. Segundo a concessionária, cerca de 25% da população deverá ser beneficiada com a instalação de novas adutoras, ligando a estação de tratamento de água aos bairros Jardim do Sol, Metasa e Borges, além da parte central da cidade.

0: horas.
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0: Olá, muito bom dia mais uma vez. Agora estamos chegando para o Serviço Total nesta manhã de terça-feira. Hoje é dia 2 de junho. 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
0: Temperatura segue baixa aqui em Garibaldi, na marca dos 11 graus, com esta nebulosidade. Expectativa é da presença do sol ao longo desta terça-feira.
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0: Nesta manhã de terça, a movimentação é tranquila em todas as rodovias do entorno de Garibaldi.
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0: Nesta quinta-feira tem a celebração de Corpus Christi com a confecção dos tapetes em frente à Igreja Matriz e nas quadras próximas. A Rádio Garibaldi transmite a celebração a partir das 9:30 da manhã.
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0: Poupança rende hoje 0,50%. A nova poupança, 0,67%. O dólar.

0: é cotado a R$ 5,03 e o euro é cotado a R$ 5,84.
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Estamos chegando, pessoal, agora para o programa temática desta manhã de terça-feira. Hoje é dia 2 de junho. Vamos trazer aqui no dia 2 de junho já a nossa contagem regressiva. Estamos nos aproximando do meio do ano. E o 2 de junho, que é o dia do número 153 do ano. Restam, portanto, 212 dias para o término de 2026. E a frase de hoje, ela fica por conta de um dito de sabedoria popular, bastante conhecido, bem simples, mas que é bem objetivo. O importante não é o sucesso, mas aquilo que é feito com amor. O nosso temática tem a sua equipe de trabalho, formada pelos colegas Luiz Henrique Fontanive Guarnieri, Eduardo Bacon da Silva e Henrique da Fonseca. A coordenação de jornalismo está a cargo da jornalista Denise Furlaneto da Campo, a gerência do também jornalista Delano Brandelli Pieta e a direção é do Frei Alceu Ferronato. Em nome de toda essa equipe, eu abro o nosso programa para dizer que hoje é dia 2 de junho, terça-feira, e o temática está no ar.

Sentir-se mal ou triste não torna ninguém mais fraco, e sim mais humano. Mergulhar na tristeza sem demora exagerada traz entendimento e liberta, reorganizando os sentimentos de maneira a nos trazer de volta à luz da esperança. Existe uma mania de as pessoas quererem parecer fortes o tempo todo, como se tristeza fosse fraqueza, como se não pudéssemos nos sentir mal de vez em quando. Não somos obrigados a sorrir o tempo todo. Isso não existe. Ninguém consegue ser feliz desde o amanhecer até o anoitecer. O dia é carregado de surpresas que nem sempre são boas. Além disso, a gente também fica amuado sem uma razão específica. Há dias em que a gente acorda mais cabisbaixo, sem ânimo, sem nem saber o porquê daquilo que sente. Talvez acumulemos tantas decepções e dissabores ao longo de toda a nossa jornada que chega uma hora em que tudo acaba pesando. Trata-se de uma questão de sobrevivência emocional, pois caso deixássemos enterrado aquilo que entristece, sem enfrentar e sentir aquilo alguma vez na vida, muito provavelmente iríamos explodir ou talvez implodir em algum momento. E isso ainda fica pior em meio a essa ditadura da felicidade que os meios midiáticos e as redes sociais nos impõem, através de propagandas que atrelam a nossa felicidade ao consumo desenfreado, de postagens de gente feliz, rica, bonita e viajada. Então, como nos é praticamente impossível alcançar aquele patamar material exorbitante veiculado diariamente, nós acabamos muitas vezes sentindo-nos menos capazes, menos afortunados. Sem contar o tanto de batalhas que cada um de nós enfrenta nesta lida cotidiana. Não adianta, não há pílula, não há viagem, não há roupa ou smartphone capaz de afastar de nós a tristeza, a não ser o enfrentamento do que nos abala, para que reelaboremos dentro de nós os sentimentos e os afetos que nos constituem a existência. O sofrimento não deve ser temido, e sim encarado, sentido, vivenciado, para que o entendamos e consigamos conviver com ele, superando-o aos poucos. É assim que ele nos transforma, tornando-nos mais fortes e mais seguros quanto ao que necessitamos para continuar prosseguindo. Às vezes você pode ficar triste, sim, pode se sentir mal, pode se sentir desanimado, sem vontade de ver ninguém, mergulhar na tristeza, sem demora exagerada. Isto traz entendimento, isso liberta, isto reorganiza os nossos sentimentos de maneira a nos trazer de volta à luz da esperança. Ninguém é fraco por se sentir triste algumas vezes. Trata-se simplesmente de uma das nossas características humanas. Não podemos nos demorar na tristeza, mas é essencial vivenciá-la, quando necessário, para que não acumulemos pesos inúteis em meio à esperança que nos motiva diariamente. Até amanhã!

0: 9:19, 9:19, acompanhamos o espaço de editorial, a mensagem que sempre abre o nosso temática, numa parceria por aqui da Elisa Boutique, do P ao 5G, moda para toda a família, é na Elisa, fica na Avenida Rio Branco, quase esquina com a Buarque de Macedo, no Centro Histórico de Garibaldi. 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Nós temos intervalo comercial agora, depois na volta tem um espaço de entrevistas do nosso programa, hoje falando sobre a sessão da Câmara Municipal de Vereadores. Nós tivemos ontem, na primeira sessão do mês de junho, 8 vereadores fazendo uso da palavra na tribuna, e os principais pontos abordados por cada um deles você acompanha aqui na nossa programação. Também vamos destacar por aqui hoje a participação da turma do bairro Champagne, porque domingo tem festa em honra a Santo Antônio no bairro Champagne, aqui em Garibaldi. E os organizadores do evento serão com a gente para trazer mais detalhes a respeito desta festa, desse bairro tão tradicional que é o bairro Champagne de Garibaldi. Entre outras atrações, o nosso departamento de jornalismo segue acompanhando as principais informações da manhã, atualizando você com tudo que é notícia aqui na Garibaldi. Intervalo rapidinho, na sequência a gente volta.
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0: 9:30 para os íntimos, 9:30, temperatura em 12 graus aqui nos estúdios da Rádio Gribaldi. E a nossa trilha sonora hoje vai ser por conta de Roxette, porque estamos recordando hoje o aniversário de nascimento da Mary Fredrickson, a vocalista do Roxette. Ela que nos deixou em 2019, aos 61 anos, e no último sábado, dia 30 de maio, a gente recordou os 68 anos, aliás, do nascimento da Mary, vocalista da banda Roxette, que imortalizou grandes sucessos nos anos 80 e 90, como, por exemplo, Spending My Time, lá de 1991. 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Gente, neste próximo domingo, uma das comunidades mais tradicionais de Garibaldi, a comunidade Santo Antônio do bairro Champagne, realiza a sua festa. Está começando a temporada de festas em honra a Santo Antônio aqui na nossa região. E quando a gente fala do bairro Champagne, a gente fala da qualidade da gastronomia, a gente fala da tradição da igreja de Santo Antônio lá no bairro Champagne. E para falar um pouquinho mais a respeito dessa festa, estamos recebendo aqui dois integrantes da equipe administrativa, da diretoria da comunidade do bairro Champagne, o vice-presidente Antônio Balbinotti e a secretária Natália Balbinotti Emer, que vem dar para a gente mais detalhes a respeito desta festa. Começo dando um bom dia para o Antônio. Seja bem-vindo, Antônio. Obrigado pela sua presença.
1: Isso, bom dia a todos. E a gente está aqui para divulgar a festa no bairro. Tradicionalmente, todo ano acontece, né? Do Santo Antônio.
0: Uma festa de longa data, né? O Baixo Champagne é um dos mais antigos, mais tradicionais de Garibaldi, né, Antônio?
1: A gente tem mais de 60 anos de existência, né?
0: É uma das primeiras igrejas aqui, igrejas de bairro de Garibaldi, né? Imagino que era o Champagne e o Alfândega, né? Fora a igreja matriz, né? Com certeza.
1: Isso.
0: Bom, deixa eu trazer a Natália também para nossa conversa, porque eu acho que a semana vai ser de muito trabalho para vocês, né, Natália? Bom dia.
2: Bom dia, é um prazer estar aqui e já fica o convite a todos para vir na nossa festa. Estamos aguardando, muito ansiosos.
0: Exatamente. Natália, fala um pouquinho sobre a programação da festa desse domingo, como é que vocês estão planejando, como é que vai ser essa festa desse domingo?
2: Então, a gente começa com a tradicional missa, às 10:30 da manhã, e depois o almoço ao meio-dia.
0: Quando a gente fala da festa lá no bairro Champagne, automaticamente a gente lembra da gastronomia, da qualidade da turma lá do bairro Champagne, porque muita gente tem a tradição do sábado lá buscar um pouco de comida do Valdecir, como o pessoal fala. Bom, acho que a qualidade está garantida, né? Porque o cardápio, a qualidade do preparo do Valdecir e da turma dele dispensa comentários, né?
2: Sim, a nossa comida é muito elogiada, o pessoal sempre gosta bastante. Tem a tradicional sopa de capelete, recheio, carneleça, churrasco de gado e frango, maionese, salada verde e pão.
0: Cardápio clássico, né? Bom, a sopa de capelete é um dos destaques sempre no sábado, lá no champanhe que o Valdecir prepara. Então, a pessoa já sabe como vai ser boa essa sopa, né?
2: Sim. Sempre tem muita fila para retirada da comida, o pessoal gosta bastante.
0: Natália, e para a questão de reserva de ingressos, como é que vai funcionar? Como é que vocês estão planejando a questão dos ingressos? Porque vocês também falaram fora do ar que já está tendo uma boa procura, né?
2: Sim, a gente já tem bastante ingressos vendidos, ainda tem para quem precisa, vai ter ingressos na hora.
0: Perfeito. E adquire aonde esses ingressos antecipados?
2: Pode adquirir com os membros da diretoria. Todos os membros têm ingressos para vender.
0: O ideal, eu imagino, até para a organização de vocês, quem sabe antecipar a compra desses ingressos, né? Que até para a organização de vocês, da turma do Valdecir, fica mais fácil, né?
2: Sim, a gente pede que quem puder compre antecipado, até para a gente poder ter uma organização melhor. As mesas são numeradas, como sempre.
0: Mesas numeradas, não os ingressos numerados.
2: Os ingressos também.
0: Ah, ingressos também numerados
2: são numerados.
0: Ah, então isso é um lembrete importante, né? Para quem vai vir com uma turma, então compra todos juntos, né?
2: Isso, é importante se programar para poder sentar junto.
0: Ah, então um lembrete bem importante esse dos ingressos numerados, né? Então tá, Natália, obrigado pela visita. Fica o convite então para esse domingo, né?
2: Sim, com certeza. A gente espera todos vocês.
0: Com certeza. Antônio, obrigado pela visita também. Boa festa para vocês.
1: Obrigado a todos e também espero, aguardo todo o pessoal ali que tiver interesse em chegar ali no Champanhe, que é muito bom o espaço e o ambiente também, né?
0: Exatamente. Friozinho que vai estar domingo, uma sopinha, né? Tudo de bom, né?
1: Ah, ela vai cair muito bem,
0: vai, né? Vai muito bem. É. E o Pien, enfim, a comida do bairro Champanhe, o pessoal já sabe, né? Dispensa apresentações. Conversamos então com Antônio Balbinotti e Natália Balbinotti Emer, da diretoria do bairro Champanhe. Nesse domingo, então, festa em honra a Santo Antônio no bairro Champanhe. A missa também com cobertura, com transmissão da Rádio Garibaldi, tanto pelo 101.5 FM, como também pelo nosso Facebook e, enfim, pelas redes sociais. Você acompanha com imagens em vídeo a transmissão da festa. Agora são 9:35, temperatura em 12 graus, intervalo, depois na volta a gente inicia o nosso acompanhamento da sessão da Câmara de Vereadores de Garibaldi da noite de ontem. Na sequência.
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0: Voltando aqui no nosso temática, hoje o Son The Rock Set, trilha sonora especialíssima dessa terça-feira, com o nosso temática na parceria da Rede de Farmácia São João. 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Vamos seguindo com o nosso temático agora para apresentar a sessão da Câmara Municipal de Vereadores. Ontem foram 8 os vereadores que fizeram uso da palavra na tribuna e eu vou abrir então com o vereador Cássio Facchi. Ele que na oportunidade parabenizou a CBF pela conquista da Libertadores. Disse que participou da comemoração em Carlos Barbosa e destacou que em eventos de grande porte, Garibaldi também é beneficiado, já que houve lotação nos hotéis e movimentação do comércio local. Ressaltou ainda que lhe chamou a atenção a presença de crianças e famílias nos jogos. Segundo ele, Garibaldi também poderia considerar a possibilidade de sediar eventos de maior porte, como campeonatos nacionais e internacionais. Por fim, comentou também sobre o Senai, destacando que a prefeitura, por meio do prefeito em exercício Adriano Carniel, assinou a destinação do terreno que estava sob posse do município e que havia cedido para o uso da AMG. A área será utilizada pelo SESI Senai para ampliação da escola. Um trechinho então do vereador Cássio Facchi.
1: Essa semana, Garibaldi assinou um documento com o objetivo de trazer uma escola do Senai aqui em Garibaldi, para evoluir, formarmos cidadãos. Hoje Garibaldi tem mais de 220 alunos das 300 vagas que tem, sendo capacitadas de forma profissional, no contraturno. Então aí tá aí, ó, eu quero citá-los todos, tá? Pode deixar essa foto aí, Maga. O nosso prefeito em exercício, Adriano Carniel. Diretor da Fiergs não está aí, tá? O senhor Gilberto Pedrucci. Essas tratativas vêm de anos lá atrás, onde tivemos até uma bela reunião na vinícola do Gilberto Pedrucci, tá aí, ele também pode deixar essa foto aí. O outro diretor da Fiergs, o seu Enio Martinasso, os vice, e nesse grupo veio o vice-presidente da Fiergs, que é o senhor Clóvis Tramontina, e no lado do nosso vice-prefeito é o Alexandre Guerra, da Santa Clara, aqui. Bota a foto que aparece o presidente da Fiergs aí, que é o senhor Carlos Bier, esse senhor aí, ó. Então, nós conseguimos juntamente assinar esse documento, onde tem a área agora para a Fiergs investir em Garibaldi, numa escola moderna de capacitação dos jovens. Isso é futuro, isso é olhar para frente. Quantas cidades, quantos prefeitos não querem ter uma escola desse nível, desse investimento? Quantos não querem? Então eu quero parabenizar, tem um vídeo, né, Maga? Faz favor, passa o videozinho. Ó, olha esse vídeo aí, olha o que as crianças fazem aqui no nosso Senai, que tem agora aí, ó, máquinas, ó, profissionalização. Então, eu digo assim, como é que você não, com investimento, ó, em educação e capacitar os jovens de forma simples, que é o que é dar uma oportunidade de vida para eles. Não tem como o jovem sair do trilho, não tem como. Até por isso que se chama esse programa Trilhas da Aprendizagem. Olha que legal essa turma aí, ó. Olha que legal aí, ó, que evento. Eu não pude estar, mas foi emocionante. Então esse evento aí da SIC, bem como a gente tem que agradecer e parabenizar o diretor aqui da escola do Senai Fiergs aí, que é o Felipe Andreola, faz um trabalho maravilhoso para Garibaldi. Obrigado, Maga. Esse Felipe Andreola, eu não tenho a foto dele aqui, mas é o diretor do Senai aqui de Garibaldi, faz um trabalho bem bacana. Volta nas fotos lá, Maga, que eu quero mostrar aonde teve a moça, que é a senhora Isadora Gomes, né? O pai dela é o Márcio, aonde ele... Na realidade, ela fez toda uma visita guiada, né? Então, acho que isso aí é bem bacana para você ver uma jovem já nessa idade aí fazendo, guiando um presidente, né? Da indústria. Bota um pouco mais aí, ó. Vamos botar essa mocinha aí, ó. Essa moça é Isadora Gomes, ó, jovem, olha ali, ó, sendo formada, se tornando uma cidadã. O que que ela vai dar de retorno para uma sociedade como a nossa, Garibaldi, nosso estado e nosso Brasil? Então, que bom que Garibaldi está nesse caminho, está evoluindo bastante. Então eu quero parabenizar o nosso prefeito Sérgio e o nosso prefeito em exercício, que estava o senhor Adriano Carniel, por conseguir confirmar este marco para Garibaldi, que é agora, no próximo ano, a ideia é trazer este investimento para Garibaldi.
0: Este é o vereador Cássio Fach falando na tribuna da Câmara na noite de ontem. Eu sigo agora com o vereador Douglas Cetolin. Ele iniciou a sua fala parabenizando a colega Luana Meneghetti por ter colocado o seu nome à disposição para a disputa de um cargo federal. Ela que se lançou como pré-candidata a deputada federal. Em seguida, comentou sobre a sua viagem a Brasília em busca de recursos para Garibaldi. Ele também abordou o tema do fim da escala 6x1, destacando que acompanhou as discussões sobre a medida. Segundo ele, faltou um debate mais amplo e aprofundado sobre o assunto, uma vez que se trata de uma questão complexa que foi aprovada sem a devida discussão, na opinião do vereador. E a gente acompanha agora Douglas Cetolin.
2: Mas quero começar a minha tribuna elogiando e dando os parabéns à vereadora Luana Meneghetti por colocar seu nome à disposição e ser pré-candidata a deputada federal, Luana. Sucesso nessa caminhada e, mais uma vez, meus parabéns. Merece. Semana passada estivemos em Brasília buscando recursos para o nosso município. Eu gosto de prestar contas, gosto de transparência. Participamos de audiência, visitamos deputados, no qual posso dizer que nos próximos dias estaremos mostrando para a comunidade as nossas conquistas. Mas as nossas conquistas são conquistas, prefeito Cirano, que o senhor foi bastante para Brasília também, as conquistas que a gente consegue lá são refletidas para as pessoas aqui no nosso município. É para isso que a gente sai daqui e vai para Brasília, para trabalhar e não para passear. Sempre buscando recursos para os nossos cidadãos garibaldenses. Mas ainda em Brasília, presenciamos, vereador Arnaldo e vereadora Luana, que estiveram junto comigo, algo histórico. O fim da escala 6x1 e o começo da escala 5x2. Claro que esse debate foi para o Senado, mas na Câmara passou e agora está no Senado. Não quero aqui entrar no mérito, entrar em polêmicas, mas ao meu ver, faltou um debate melhor no Brasil inteiro, Lívio. Foi muito de sopetão, algo muito complexo, que é esse fim da escala. Eu coloquei uma enquete no meu Instagram. Cerca de 200 pessoas votaram. 60% votaram que são contra o fim da escala 6x1. E 40% que são a favor. Como mencionei antes, não quero aqui entrar em polêmica, mas ao meu ver, Gaúcho, faltou um debate melhor. Porque as pessoas, elas não estão entendendo como funcionará isso aí. ou como as empresas elas farão para adaptar isso aí. É complicado, é complexo. Talvez a melhor maneira seria por hora trabalhada, como é feito nos Estados Unidos. Se o funcionário quer trabalhar 10, 20, 30, 40, 50 horas, 60, enfim, que se entendam entre sindicato, empresa, funcionários. Talvez a melhor maneira fosse essa. Mas claro, sempre com condições para o funcionário trabalhar. Sempre condições que o trabalhador tenha seu tempo livre, que é necessário. Eu acredito muito que talvez com um tempo livre maior, o trabalhador, ele produzirá mais. O que não pode são essas leis que vêm de quatro paredes causar um dano maior no mercado, com inflação, por exemplo. Mas enfim, foi uma semana intensa de trabalho, né, vereador Arnaldo e vereadora Luana? Foram 3, 4 dias aí que a gente não parou um minuto. Então, mas logo mais a gente trará notícias boas para o nosso município.
0: Este é o vereador Douglas Cetolin. Também falou a colega de bancada do vereador Douglas, a vereadora Luana Meneghetti. Ela falou da necessidade de uma política cultural para Garibaldi e questiona o investimento de R$500 mil ao Círculo Trentino no evento Italian Screens a Garibaldi, que integra as comemorações dos 150 anos da imigração italiana no Rio Grande do Sul. Ela diz não ser contra o evento, mas questiona o valor a ser investido, muito maior do que qualquer atividade da área realizada. Vamos ouvir então a vereadora Luana Meneghetti.
3: Que Garibaldi realiza vários eventos que possuem elementos culturais, como o Garibaldi Vintage, o Festival Colonial, Festa Junina, entre outros aí do calendário turístico, né? Muitos desses eventos têm uma finalidade predominante que é turística, econômica e promocional do nome de Garibaldi. Isso é bem importante. É bem importante, sim. Mas investir em evento turístico, com atrações culturais nele, não é a mesma coisa que investir em cultura. Sabiam? Política cultural é aquilo que garante acesso da população à arte e à cultura, que fortalece os artistas locais, que remunera trabalhadores da cultura que vivem disso, cria editais, que descentraliza oportunidades, que forma público, que apoia grupos continuados aqui do município, que preserva a memória, que incentiva a criação, que promove a diversidade, porque a cultura italiana, sim, ela é muito importante, mas ela não é única. Ela não é única. Gostem vocês ou não, ela não é única. A Feira do Livro, por exemplo, que tem uma finalidade cultural mais evidente, está diretamente vinculada à literatura, à leitura, à formação de leitores, né? Chama atenção também a Festa Junina. É legal a Festa Junina, né? Vocês não gostam? Um evento bem importante para a comunidade. Nas edições anteriores, as barracas eram organizadas pelas escolas do município. O lucro das vendas auxiliava diretamente na educação. Projeto da administração de vocês, muito legal, estou aqui elogiando. Mas esse ano a festa foi cancelada. E foi cancelada por quê? Por falta de recurso. Ao que me consta, isso foi passado para as escolas. Festa cancelada por falta de recurso. Como assim? De onde veio esse R$500 mil agora, então? Então, assim, gente, e essa pergunta ela não diminui. Repito, não diminui a importância do Italian Screams a Garibaldi. Ela apenas reforça a necessidade da transparência, da proporcionalidade, da participação social na definição das prioridades do orçamento público. Está acabando meu tempo, né? Mas eu queria falar rapidamente aqui, ó, que eu falei antes dos eventos que o município realiza. Os maiores eventos de turismo e cultura aqui do município segundo o portal Transparência, Festival do Grostoli, 62 mil, Garibaldi Vintage, 37 mil, Vintage Gastrô, 100 mil, Festival Colonial Italiano, 23 mil, Veraneio da Vindima, 11. Ou seja, se somar todos esses eventos, não dá metade do valor desse meio milhão. Isso não causa estranheza para você, gente? Isso precisa ser melhor debatido, inclusive precisa passar pelo Conselho da Cultura, que não passou. Eu espero que isso não aconteça, né? Né, presidente? Muito obrigada.
0: Esta fala, então, da vereadora Luana Meneghetti. São 9:59, 12 graus de temperatura. Nós vamos chamar o intervalo comercial, depois, na sequência, a gente retorna trazendo mais atrações por aqui e mais, claro, Câmara de Vereadores de Garibaldi aqui no 101.5 FM. A gente volta já.
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8: 10 horas. 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Está confirmado para o próximo dia 10 de junho a realização do leilão para conhecer a empresa ou consórcio que vai assumir a concessão do Bloco 2, que contempla 409 quilômetros de rodovias estaduais, localizados nas regiões do Vale do Taquari e também no norte do estado. O certame é conduzido pelo governo do Rio Grande do Sul. Antes disso, na quarta, dia 3, ocorre a sessão de recebimento dos envelopes com as propostas das empresas interessadas na concessão. Tanto o leilão quanto o recebimento das propostas acontecem na Bolsa de Valores, em São Paulo. A previsão do governo do estado é que a assinatura do contrato ocorra em outubro. O projeto, que já teve um leilão suspenso no início deste ano, foi atualizado em fevereiro. João Fonseca entra em quadra nesta terça-feira, não antes das 13h15 da tarde, pelas quartas de final de Roland Garros. O adversário é o tcheco Jakub Mensik, de 20 anos, atual 27 do ranking. Os tenistas se enfrentaram uma vez na carreira, em 2024, com vitória do brasileiro. Agora, os dois buscam uma vaga inédita na semifinal de um Grand Slam. Quem passar vai enfrentar o vencedor do duelo entre Rafael Rodar e Alexander Zverev. Tudo parece impossível até que seja feito. 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A China informou que reconheceu todo o território brasileiro como livre da febre aftosa. O anúncio foi feito durante visita do ministro das Relações Exteriores, Mauro Vieira, ao país e ocorre após mais de 20 anos de negociações. As exportações do agronegócio brasileiro com destino à China ultrapassaram 50 bilhões de dólares em 2025. 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
4: Muito bem, gente, agora são 10 horas com mais 7 minutos, 10:07, temperatura em 12 graus, e hora de bater um papo com o nosso amigo Marcelo do Mercadão dos Óculos. 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
1: 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Agora são 10:11.
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0: Estamos voltando aqui na nossa programação com o Temática nesta segunda hora do nosso programa, numa parceria por aqui da agência da Cressol de Garibaldi. 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Vamos seguindo com a Câmara de Vereadores. Agora eu tenho a fala do vereador Lívio Bortolini, ele que falou do Conselho Municipal da Agricultura, que teve uma palestra sobre saúde na semana passada. Disse que sempre que ocorre este encontro informativo, entre 70 e 80 pessoas participam do evento. Em seguida, falou sobre a municipalização do trecho central de Marcurama e justificou a sua indicação. Vamos ouvir então Lívio Bortolini.
1: Teve uma palestra sobre saúde, onde foi feito vários testes com os participantes, mais de 70 pessoas, tive os colegas que tiveram lá. Foi muito fundamental, vacinação de gripe, do tétano, tríplice, teste de HIV, sífilis, hepatite. Então a Secretaria da Saúde fez tudo isso na reunião do Conselho, que se reúne todo mês. Na última quinta-feira de cada mês, para quem não sabe, se reúne o Conselho da Agricultura e é aberto para todo mundo que quer participar. Então, é uma coisa que foi instituída já há anos e está dando em conta, nunca baixa de 70, 80 pessoas do interior. Sempre tem algo de novo, alguma explicação, alguma palestra sobre alguma coisa. Tivemos também lá uma empresa que vende produtos, como se aplica os defensivos agrícolas, quais os cuidados que tem. Então são várias coisas que é administrado dentro desse conselho e, graças a Deus, está se continuando de forma bem contínua. Né? Na semana passada, Arnaldo, eu não sou de rebater, não é o meu estilo, é sobre a municipalização do trecho correspondente a Marcurama. Eu não vim aqui para pedir urbanização. Eu não vim aqui para cobrar tarifa, eu não vim aqui para fazer nada. A única coisa que eu gostaria de municipalizar, porque ali no centro de Marcurama, por exemplo, a estrada é estadual. São 25 metros de cada lado. É área de domínio. Então, se nós não municipalizar, tem casas lá que não tem como, como é que eu vou te dizer, regularizar os imóveis, retificar os registros. Então, eu estava falando com o agrimensor hoje e ele disse que tem grande chance de lá, de muita gente que não consegue, porque 25 metros, vai ter que comprar um terreno para deixar para o Estado e mais um terreno para comprar, construir a casa. Então, esse é o sentido da minha indicação lá. Tem uma, né? Eu não quero urbanizar, não pedi isso porque passa para o IPTU. Se vão fazer um contrato também, 2 hectares, talão, vai para a agricultura, mas mesmo assim é R$400 por mês, por ano, que vai se envolver em taxas para ti continuar com o contrato dessa parte aí. Isso que. Então o que que acontece com. Naquela área que tem ali no centro, o único lugar que está correto é a igreja. O resto está tudo desregularizado e tem que ser regularizado. Por isso, então, a gente pediu, eu acho que ficou assim, uma coisa do dito pelo não dito, até eu não entendi muito bem a tua explicação, mas na realidade eu fiquei bastante, porque ninguém está aqui para prejudicar. A gente trabalha, fala tanto no agro e a gente vai tarifar também, não dá. São 5.400 metros. Tu já viu se nós urbanizar aquilo lá, o que que vai dar? Então, fica aqui a minha explicação, né? Nada a ver do que aconteceu, não aconteceu, de repente por falta, de repente tu recebeu a notícia muito no esperado e alguém já não gostou lá, mas tudo certo, vai fazer o quê? A gente não está aqui para agradar todo mundo, né? A gente tenta fazer a melhor coisa para todo mundo. Então, assim, espero que mais ou menos eu consegui explicar o que é o referido pedido, né? E esperar que venha a coisa, porque nós temos que pedir autorização para o governo do estado, né? Então, sabe que lá a coisa é mais morosidade. Então, essa é a grande coisa que eu tenho.
0: Vereador Lívio, que também parabenizou a CBF pela conquista da Libertadores. Disse que Garibaldi tem destaques na bocha, que lota os hotéis, e disse quem sabe com o retorno do motocross também para atrair público. 10:19, agora tem a fala do vereador Arnaldo Seganfredo, ele que também falou sobre a sua ida a Brasília. Ele acompanhou também a votação do fim da escala 6x1. Disse que quem é do agro, que não dá para parar, a situação é preocupante. Também parabenizou pelos 100 anos da escola Carlos Gomes. Ainda falou sobre a carta do Conselho de Políticas Culturais diante do investimento de R$500 mil ao Círculo Trentino. Vamos ouvir então o vereador Arnaldo Seganfredo.
2: Recebemos e vou me permitir ler aqui Conselho Municipal de Políticas Culturais. Sem mérito e sem demérito. Carta aberta aos vereadores e à comunidade sobre a destinação de recursos públicos para o projeto Italian Screens a Garibaldi, o novo cinema italiano vai para o exterior e a urgente necessidade de fortalecimento da cultura local. Senhores vereadores, o Conselho, recebemos hoje isso. O Conselho Municipal de Cultura, juntamente com artistas, produtores culturais, grupos coletivos e agentes culturais do município, vimos por meio desta carta aberta manifestar nossa preocupação e solicitar uma reflexão responsável acerca do repasse de R$500 mil de recursos públicos para a realização do projeto cultural Italian Screens a Garibaldi, o novo cinema italiano vai para o exterior, cujos realizadores não possuem vínculo direto com a produção cultural local. Nossa manifestação não tem como objetivo questionar a importância da arte, nem tampouco deste projeto, como bem disse a vereadora Luana, ou da cooperação cultural entre diferentes regiões e países. Ao contrário, reconhecemos os valores das trocas culturais e do intercâmbio artístico. No entanto, consideramos necessário discutir as prioridades da aplicação dos recursos públicos destinados à cultura em nosso município. Desde 2015, a comunidade artística local vem solicitando ao poder público a ativação efetiva do Fundo Municipal da Cultura, bem como a criação e publicação de editais públicos que permitam aos artistas, grupos e entidades culturais do município desenvolverem seus projetos, gerarem trabalho, ampliarem acesso à população à cultura e fortalecerem a identidade cultural local. Durante este período, inúmeros projetos deixaram de ser realizados por falta de mecanismos de fomento. Grupos de teatro, música, dança, circo, artes visuais, literatura, patrimônio cultural e demais segmentos enfrentam dificuldades para manter suas atividades, formar novos públicos e garantir a continuidade de suas ações. Muitos artistas investem recursos próprios para manter viva a produção cultural, que tanto contribui para a formação cidadã, a educação e o turismo e a economia criativa do município. Diante dessa realidade, causa estranheza que um valor tão significativo, citamos R$500 mil, seja destinado a um projeto externo enquanto permanece sem atendimento demandas históricas de nossa própria comunidade cultural e local. Acreditamos que os recursos públicos destinados à cultura devam priorizar, antes de tudo, o fortalecimento do ecossistema cultural do município, valorizando os artistas, grupos e entidades que atuam permanentemente junto à população, gerando impacto social, educativo e econômico em nossa cidade. Por isso, solicitamos aos vereadores transparência total sobre os critérios que fundamentam a destinação desses recursos, ampliação do diálogo com o Conselho Municipal de Cultura e Comunidade Artística Local, a imediata regulamentação e operacionalização do Fundo Municipal de Cultura, a criação de editais públicos, democráticos e acessíveis para os diversos segmentos culturais do município, a construção de uma política cultural permanente que assegure oportunidades igualitárias aos agentes culturais locais. Entendemos que investir na cultura local não é apenas apoiar artistas, é investir na educação e na economia criativa, na inclusão social, no pertencimento comunitário e na preservação da memória e identidade do município. Esperamos que esta manifestação seja recebida como uma contribuição ao debate público e um chamado à construção de políticas culturais mais justas, participativas e comprometidas com aqueles que há anos dedicam seu trabalho à vida cultural. A cultura local merece ser ouvida, valorizada e financiada. Atenciosamente, Conselho Municipal da Cultura. Esse valor, eu fico muito satisfeito. Aprovo, sem dúvida nenhuma. Mas isso demonstra claramente que sobe a régua, no sentido que os outros colegas falaram, eu vou no contraponto. Sobe a régua da cultura no sentido de valorizar as entidades. Quer dizer que se uma entidade pode receber 500 mil, o CTG que recebeu 100 mil para realizar o CTG o ano passado, pode receber muito mais. É desde 2015? Sim, desde 2015. 6 a 6. Tem 6 de 2020 para cá e tem 6 de 2015 até 2020. Então, assim, vamos subir a régua no sentido de valorizar as entidades, né? Vamos subir a régua nesse sentido de que se construa coletivamente e é um baita de um projeto e que seja bem-vindo para o progresso do nosso município. Boa noite, obrigado.
0: Este é o vereador Arnaldo Seganfredo. E por fim, o vereador Leandro De Lazari, ele que falou sobre a segurança pública, especialmente a Brigada Militar. Em seguida, falou da rua Alencar Araripe, que está recebendo obras. Falou também sobre a região da Van, que recebeu infraestrutura, que, segundo ele, melhorou a mobilidade para o deslocamento dos moradores do bairro e escoamento dos caminhões das empresas da região. Vamos ouvir, então, o presidente da casa, vereador Leandro De Lazari.
3: Também vamos falar aqui da Van. Ótimo. Pode mandar a vereadora que vamos fazer. Com certeza. Porque nós temos que ouvir a todos e fazer as obras e as melhorias. Tivemos há um tempo atrás uma reunião com a IGR por um problema para resolver, porque havia os moradores não tinham acesso para a saída que foi feita. Quem sai da Van e a saída. Pode segurar ali, Magali. Então, aquela reunião resultou, Perim, num debate e num benefício muito grande, né, Gilvan? Também, que também foi grande parceiro nisso, e conseguimos resolver esse problema, dando qualidade àqueles moradores todos ali que precisavam sair daí. Então, saíram agora para a Rua Nova e passam para o Boulevard, passam em frente à Van e seguem o seu rumo. Isso é trabalhar, isso é correr atrás para resolver os problemas. Por quê? Pensamos no desenvolvimento, no cuidado com as pessoas. E ali, acima, como temos em Tamandaré, temos um distrito industrial acima da Van. Muito importante para a questão da nossa economia. Porque essas empresas funcionando colocam a comida na mesa de muito cidadão que precisa colocar. E tínhamos um problema ali, porque grandes caminhões de grande porte, mais de 35 metros, passavam por aí para escoar a sua produção, principalmente com tanques enormes. Só que, com as mudanças agora, e que a própria EGR trancaria essa via, não haveria mais condições desses caminhões passarem com esses grandes caminhões, Facufac. Só que, num debate ali, conversando, empresário Gilvan, e naquele debate, conversando, eu fiquei sozinho com o motorista, conversando com ele, e aí eu pedi, se da forma que foi feito aquele avanço para a saída, se tinha dado certo. Show de bola, diz ele. Mas e como vamos fazer para escoar os caminhões? Porque havia essa dificuldade. Tivemos até que sair pelo acesso norte, com a ajuda da PRF. Mas como faríamos? Que ideia? Aí, este vereador, que já trabalhou em muitas frentes, e muito já fiz na minha vida, passei a ideia de fazer um avanço. Né? Um avanço que está sendo feito ali, agora vai ser asfaltado pela Van. Pela Van. Foi, quero ter a honra de dizer que isso foi eu e o motorista que juntos, lá conversando, disse, se fizermos isso, isso que está sendo feito aí, você consegue passar? E ele disse, sim, porque eu colocarei o cavalinho ali e a traseira, porque olha, deu uma olhada, como um caminhão desse, Gilvan, vai passar? Então eu fico honrado de poder ter contribuído, como todos nós vereadores que estiveram à frente, contribuímos de uma certa forma para o desenvolvimento. Então, dessa forma, agora a empresa vai escoar esses tanques, porque precisamos que ela continue produzindo, continue gerando imposto, para que nós possamos investir cada vez mais na nossa sociedade. Cássio Fac.
4: Obrigado, presidente. Não, eu só quero parabenizá-lo, presidente, porque esse é um trabalho do senhor. Eu sei que o colega Gilberto Perin também esteve trabalhando, mas esse é um trabalho do senhor. Isso é mérito de trabalho de vereador. Sem a sua interferência, isso não teria acontecido. Então, eu quero parabenizar publicamente, presidente, por essa iniciativa. Parabéns. Obrigado.
3: Obrigado, vereador. Como presidente dessa Casa Legislativa, eu tenho o orgulho de trabalhar e estar à frente, liderando por vocês, trabalhando por esta Casa Legislativa que muito faz pela nossa sociedade. Então eu tenho a honra e a obrigação de representá-los nesses momentos, como o João não pôde estar, estava ali representando também, representando o Bruno, a todos. E também, agora, falar sobre a questão do FENACHAM, da Parque, da FENACHAM, que é um centro esportivo. Quando eu estive lá na inauguração, quando foi adquirido a área, mas vou deixar bem claro que quando o Alex Carniel estava como prefeito, ele queria ter começado esse trabalho e foi trancada essa obra. E que depois foi concluído que não havia nenhum crime ambiental, atrasado por 3 anos, e agora nós temos que reconstruir esse projeto, porque todo foi feito um planejamento e agora temos que começar do zero. Então, nós atrasamos, nós não podemos seguir por essa linha. O desenvolvimento, os cuidados com a comunidade, eles têm que ter. Nós, vereadores, temos que olhar para a população. E outra situação, então, que não era o meu assunto de tribuna, vereador, eu tenho mais um pouquinho só. Ao Conselho da Cultura, vou marcar uma reunião, como falei antes, Gilberto Perin, líder de governo, presidente, com os vereadores que querem participar, junto ao governo, para que ele possa debater a questão do Fundo da Cultura num debate honesto, franco e olho no olho.
0: Este, então, o vereador Leandro de Lázaro, presidente da Câmara, falando na tribuna ontem. Gente, 10:30 agora, pontualmente 10:30, agora não mais pontualmente, porque acabou de virar para 10:31. Eu tenho intervalo comercial, depois na volta tenho ainda as falas dos vereadores Gilberto Perin e Giovan Flores para falar aqui na sequência.
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0: Estamos voltando com mais temática, com mais Roxette na trilha sonora do nosso programa de hoje. 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Vamos seguindo com mais temática por aqui, para mais sessão da Câmara Municipal de Vereadores, agora com o vereador Gilberto Perim, ele que falou sobre os projetos culturais da CAS, disse que todos os projetos culturais que vierem para a Câmara receberão o seu voto a favor. Disse que o grande sonho da Casa de Cultura vai acontecer em Garibaldi em pouco tempo. Vamos ouvir então o vereador Gilberto Perim, falou ontem na tribuna da Câmara.
1: Todos os projetos culturais que vieram para cá, eu vou votar a favor. Falo por mim, todos, Giovanni. Todo projeto cultural que vier para cá, vamos votar a favor. E eu discordo, meu caro, do meu colega Seganfredo, quando ele diz o seguinte: é 6-6, não. É 5 anos e meio e já estamos com o maior projeto cultural que nos próximos dias a tão prometida Casa da Cultura vai acontecer. Tenho certeza disso. Aos colegas vereadores, já todos mencionados no protocolo, um em especial que eu quero, sempre o prefeito Cirano, que eu tive o prazer de ter sido teu colega vereador, ficamos juntos, muitos embates, né? Mas nunca fomos inimigos. Adversários políticos, sim, mas contribuímos sempre com um debate muito democrático. E eu lhe parabenizo, porque você sempre foi muito sensível a isso. Então, minha gente, quando se fala de cultura, nós temos que realmente ter a cultura no coração. E nós estamos aí, com apenas 5 anos e meio de governo, já para se realizar o grande sonho. Meu primeiro mandato foi em 93. Eu acho que a colega Luana não era nem nascida, né, Luana? Já tinha nascido, tô bem, não entrega a idade, tá? E assim, já se falava, todos os prefeitos, todos os que assumiram, aqueles que concorreram, prometeram a Casa da Cultura. Então nós não estamos num 6-6, nós estamos no 20-5. E vai se realizar nos próximos dias, sim, e vai ter dinheiro para comprar isso, porque eu digo, quando não tem corrupção, dá para contratar CC para ter uma melhor entrega para a sociedade, dá sim para fazer bons projetos culturais. E cultura eu não meço com a régua. Para mim, cultura é cultura. E mesmo tudo que está vindo aí dos nossos de países, principalmente europeus, que tem uma ligação muito forte com a nossa cultura, tenha certeza que essa casa, eu tenho certeza que o município pensa assim. E eu tenho certeza que essa casa vai votar hoje em peso a favor. Porque dizer que é a favor da cultura e depois votar contra, não me venham com esse tipo de conversa. Porque nós temos que ter muito respeito com quem nos assiste. O público aqui é bom, mas a imensa quantidade que a gente atinge, Cirano, nas nossas tribunas. Coloca aí só um exemplo de uma tribuna para te ver como nós temos que ter responsabilidade muito séria com os números, né? De não manipular números e sim falar a verdade. Veja ali, 41 mil pessoas assistindo, Cirano, uma tribuna. Então nós não podemos vir aqui e usar de demagogia, de números manipulados, e sim falar sempre a verdade, porque quem fala a verdade não se atrapalha nunca. Daqui a 3 meses ele pode repetir o mesmo discurso, o mesmo pronunciamento, que ele sabe quando falou a verdade. Agora, quando você manipula números, veja bem, a vereadora volta a dizer que teve corte da saúde. Que pena que vocês não participam da prestação de contas. Aqui esteve a secretária com a sua equipe da saúde, mostrando que os números, os investimentos só aumentam. Mas quando você quer manipular as pessoas, você quer mentir para as pessoas, se usa esse tipo de argumentos. Corte, né? É que nem faz o governo federal, não tem projeto nenhum, vamos distribuir gás, vamos fazer isso, vamos fazer aquilo. Gente, nós precisamos de projetos de verdade, e quando se fala em cultura, se fala realmente com o coração. Aliás, por falar com o coração, ontem eu estava, coloca aí, a nossa orquestra municipal, que espetáculo ontem exibido lá no Clube Integração, realmente de emocionar. Primeiro artista estava aí, que era o nosso vice-prefeito, né, que fez um emocionante discurso, Fac, recebendo a nossa orquestra. Quanto talento, quanto talento. Realmente, assim, foi um show emocionante, emocionante. E olha, apesar de ser um domingo à noite, onde que tinha a final da CBF, ou a seleção brasileira jogando, e lá tinha uma plateia extraordinária, eu teria ficado a noite inteira ouvindo. Como é difícil, né? A não ser que você tenha seus discos em casa, ouvir música boa hoje, né? Vamos falar a verdade, tá difícil, Gilvan, de ouvir música boa. E olha, essa nossa orquestra, realmente, isso que eu falo. E sempre que vier projetos para cá, para continuar a investir na orquestra, em todos, tenha certeza que essa casa, por democracia, porque eu sempre digo, exercer a democracia é quando a maioria decide. Né? E se a maioria decide que assim se faz a vontade do povo. E a questão de número, sempre, eu digo, estão aí. Nós temos que lutar caso a caso, não podemos ser seletivos, dizer que esse projeto é melhor que o outro. Eu digo, falar em cultura é falar em cultura e pronto. E eu quero só continuar essa questão da saúde, você colocou muito bem, Lívio, a questão do nosso conselho, o Conselho da Agricultura. Numa quinta-feira à noite, né, Fac estava lá também, numa noite fria, e a equipe da saúde lá nos... de uma surpresa, chegam lá com a equipe fazendo vacinas, testes rápidos, né, de HIV, sífilis, hepatite A, hepatite B. Isso é fazer, e quanta gente aproveitou o momento. Quer dizer que a secretaria, Eduardo, elas têm que fazer isso mesmo, elas têm que ir de encontro ao povo, é o que estão fazendo. Renan, meu querido, quanta modernização, quanta técnica você levou para a Secretaria de Obras, que hoje a gente vê que os projetos realmente bem desenvolvidos, bem feitos, bem aplicados, como isso que foi colocado ali, né? Deixa que nós, se a CSG não pode fazer, nós assumimos e fizemos.
0: Vereador Gilberto Perim. Para fechar, o vereador Gilvan Flores, ele disse que fazer uma área coberta no Parque da FenaChamp seria muito importante, um sonho, mas disse que o investimento é alto, de cerca de 8 milhões de reais, e hoje o município tem outras obras prioritárias. Falou sobre o fim da escala 6x1, entre outros assuntos. Fechando nossa cobertura, então, com o vereador Gilvan Flores.
2: Vereador Douglas, você também falou que podia ser melhor debatido, né, o projeto da escala 6x1. E eu te faço uma pergunta: por que, faltando 4-5 meses da eleição, esse projeto da escala 6x1? Será que é só para ser um projeto eleitoreiro, faltando poucos meses da eleição? Isso aí é meio impactante, né? O pessoal da agricultura, da pecuária, será que a vaca de leite dá leite só 5 vezes por semana? Pessoal, vocês ali plantando alface, não tem que tratar as hortaliças aí mais de 5 vezes por semana. Então esse projeto realmente tinha que ser melhor debatido com mais tempo, e não agora na época da pré-campanha de eleição. Parabéns então, presidente Leandro, pelo trabalho que exerceu ali em conjunto com Gilberto Perim, né, nossos vereadores aí, pelo projeto ali do trevo ali da van, né? Então essa demanda que foi levada também por mim ali, levei aos secretários, a secretária Luciane Baruffi, o próprio vice-prefeito Adriano Carniel. Então muito importante esse projeto aí, que vai ser então já melhorado esse trevo aí, para essas empresas fazer o uso aí sem precisar, nem tem como desviar por outro lugar, né, Leandro? Então tem que ser por aí. Então parabéns por essa iniciativa. Então, também quero pautar a inauguração neste dia 6 de junho, a loja da van, né? Instalada aqui em Garibaldi, um empreendimento que vai gerar em torno de 200 empregos, vai gerar desenvolvimento para a região, vai gerar renda para o nosso município, sem falar da divulgação do nome de Garibaldi, da marca de Garibaldi. E então isso se torna ainda mais forte pelo sucesso do visionário e empreendedor Luciano Hang, né? Um patriota que ama o nosso país, que usa o verde e amarelo como símbolo, que por seu jeito de agir, de falar, trabalhar, transforma várias cidades, mostrando que é o correto, o que é certo. Então, se vocês acompanhar o Instagram, os vídeos do Luciano Hang, Ali ele também mostra vários trabalhos que ele faz dentro dessas inaugurações que eles fazem das suas lojas em diversos municípios. E um do tema que ele bastante bate em cima é os casos de pichação. E para ele também é algo inacreditável isso, né? E aqui dentro do nosso município nós temos um delinquente que é o tal do bagre. Eu já falei duas vezes aqui na tribuna, eu não vi a mídia falar nunca disso. Tem vários adesivos em placas de sinalizações, também nunca vi, jornais, rádio. Eles podiam fazer um trabalho em cima disso também. Mas se fosse o Luciano que viesse aqui em Garibaldi e fizesse isso, garanto que teria uma grande repercussão. Então é minha cobrança em cima disso também. Então quero aproveitar, quero mencionar também o meu grande amigo Jean Odari, vocês podem acompanhar ali pelo vídeo, que teve a honra de dar uma volta ali com o Luciano Hang, o popular velho da van, né? Então, o Nodari que faz um trabalho de rede social ali através do seu Instagram, quem tiver a oportunidade, siga o Jean Odari, ele que leva o nome de Garibaldi para diversos municípios, até fora do Rio Grande do Sul, entre os países vizinhos aí, Uruguai, Argentina. Então, uma honra, né, para nós garibaldenses e principalmente para o Jean Odari aí que deu uma volta aí com o Luciano Hang, né? O popular velho da van. Que honra aí, Nodari. Então sigam o Instagram dele aí que é bem bacana. Ele fala um pouco da sua vida, da construção da sua Kombi aí, dos perengues que ele também já teve. E falando em divulgar também, o Luciano Hang esteve passeando então pelo centro da nossa cidade, né? Esteve presente ali na rodoviária. Abraçando todo mundo, também a Salete e a senhora que faz a limpeza da rodoviária, né? Então isso mostra a humildade da pessoa, né? Mostra o caráter. Então fica o meu grande registro aí a essa grande pessoa que vai contribuir muito com sua empresa aqui no nosso município de Garibaldi. Então, um outro tema que eu quero abordar agora, que é a passarela do bairro Bela Vista 2. Na verdade, não é bem a passarela. A passarela seria por cima ali, que quem sabe um dia possa acontecer. Mas esse pedido aí dos moradores do bairro, né? Então, eles me procuraram. E eu fiquei muito contente com essa execução dessa passarela aí. Então, quero agradecer de todo o meu coração ao vice-prefeito Adriano Carniel, né? Que esteve comigo ali presente, eu mostrando para ele o trabalho do Miguel Bonadiman, que faz um trabalho excelente dentro do nosso município, e eu não posso esquecer também do Gilberto Carniel. Às vezes o Gilberto é assim, é um cara de grande coração, né, Cássio, que ele faz de tudo para melhorar o nosso município. Então fica o meu registro aí, as crianças hoje de meio-dia fui ali ver como é que estava a obra aí, e eu tive a oportunidade de ver as crianças passando por aí, então pedi para eles se eles gostaram, né. Então ficaram muito contentes, muito felizes por essa passarela aí. Antes era um piquezinho, tinha barro, água. Então fica o meu registro aí. E obrigado a secretário Miguel, o Gilberto e o próprio Adriano, vice-prefeito.
3: Gilberto, um minutinho. Sim. Olha, deixo a sugestão que me entregaram, mas deixo a você, já que foi o seu pedido. A própria iluminação pública e pedir a iluminação pública desse espaço, acho que é importantíssimo e vai dar melhores ainda condições a essas pessoas, tanto de dia como de noite. Deixa a sugestão.
2: Fica esse registro. O próprio vice-prefeito disse que eles vão dar mais uma melhoradinha aí nesse...
3: Isso. Então a iluminação seria essencial também.
2: Plantar algumas flores em cima desses...
3: É, o morador disse hoje para mim, disse assim, ó, se vocês colocarem em terra, eu cuido das flores. Olha, então isso é muito legal.
2: Então vai ficar muito bonito.
3: Obrigado,
2: essa passarela, Gil. Aí. Também um outro tema que eu quero abordar é o poste limpo. Então amanhã, dia 2, né, começa a limpeza dos cabos de internet que não são mais usados, né, começando então pela Avenida Perimetral, né, então também através dos serviços urbanos junto com a Secretaria de Segurança e Mobilidade Urbana. Então começará então a limpeza desses fios, que vai ficar, eu acho, muito melhor para o nosso município, né.
0: Tá aí a fala então do vereador Jeová Flores, fechando a nossa cobertura da Câmara e fechando também o nosso temática desta terça-feira, agradecendo a Cooperativa Vinícola Garibaldi, há 95 anos cultivando a vida em harmonia, também Cressol, onde a vida coopera e tudo começa por você, e ainda a Principale, que é a loja que veste toda a família desde 1989, na Júlio 102, no centro de Garibaldi. Nós temos intervalo comercial, depois, na sequência, tem mais destaques por aqui, e após as notícias da hora, aí você sabe, tem o espaço de debate com a nossa tradicional bancada de todas as terças-feiras, time completo hoje, na participação do nosso debate. Já voltamos, logo depois das notícias da hora.
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11: 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Os Estados Unidos concluíram nesta segunda-feira uma investigação que acusa o governo brasileiro de adotar práticas que onerem ou restringem o comércio com os norte-americanos. Entre elas estão o Pix, o desmatamento ilegal e a pirataria e falhas na aplicação de leis anticorrupção. Como resultado da investigação, o Escritório de Comércio dos Estados Unidos propôs uma aplicação de tarifas de 25% sobre mercadorias brasileiras. O órgão, porém, inclui uma lista de exceções para produtos considerados estratégicos pelos Estados Unidos, como carnes, frutas, cafés e aeronaves, terras raras, entre outras. A nova taxa ainda não está em vigor. Pela legislação americana, a investigação formal precisa ser concluída e uma série de consultas públicas deve ser realizada antes que as medidas entrem em vigor. Após a Suprema Corte dos Estados Unidos considerar ilegal o tarifaço imposto pelo presidente Donald Trump, a investigação comercial baseada na lei de comércio passou a ser um dos principais instrumentos de pressão do governo americano. 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A seleção brasileira já está nos Estados Unidos para a Copa do Mundo. Após uma despedida com festa e carinho do torcedor brasileiro no Rio de Janeiro, a delegação pousou em New Jersey, nos Estados Unidos, às 8h45 da manhã dessa terça-feira. O técnico Carlo Ancelotti foi um dos primeiros a desembarcar e falou sobre o sentimento de chegar aos Estados Unidos como treinador do Brasil. Haverá um treino no final da tarde, de acordo com o técnico italiano. Alguns testes serão feitos nos preparativos para enfrentar o Egito, que marcará o amistoso antes da estreia da Copa do Mundo. A CBF fez um investimento em uma aeronave VIP com 96 assentos de primeira classe. Para minimizar o impacto do voo de cerca de 10 horas de duração, a comitiva brasileira tem previsto ainda um translado de 2 horas entre logística e de imigração e deslocamento até o hotel, que será base de toda a primeira fase no bairro de Baskin Ridge, nos Estados Unidos. 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

0: Olá, tudo bem? Bom dia, 11 horas, 10 minutos, debate no ar aqui na Garibaldi, mesa cheia, como a gente gosta. Essa mesa de terça-feira de amigos que a gente fica feliz demais que estejam conosco. Ricardo Reck, muito bom dia.
1: Bom dia, irmão. Bom dia aos ouvintes, aos colegas da bancada. Vamos lá para mais uma terça-feira aí.
0: Simone Rosanelli Kies, bom dia.
2: Bom dia, já estávamos com saudades, né? Verdade. Terça-feira passada não estávamos, muito bem.
0: Verdade. Frei Rodrigo Antunes, muito bom dia.
3: Paz e bem.
0: Paz e bem.
4: Bom dia.
0: Benito... Benito Rosa, muito bom dia.
4: Bom dia a todos.
0: É. E eu...

0: no pré-programa, né? Eu tentando, ao invés da concórdia, né? Botar a discórdia aqui na mesa.
1: Ai, meu coração.
0: Dizendo que foi Benito Rosa que, inclusive, colocou a cadeira mais baixa pro Frenha. Escolheu a dele, né?
2: Escolheu
0: a dele e foi lá pro canto.
1: Escolheu a dedo. É.
2: Eu preparo pra ele.
1: Mas não tava tão ruim, não. É eu que não tava bem ajustado.
0: Mas era uma, mas é uma
2: a
0: cadeira.
2: Minha, por exemplo, eu preferia a sua, porque a minha é baixinha.
1: Pois é.
0: Mas a outra é muito mais.
2: Melhor dessa aqui. Eu que sou deselegante.
1: Olha ali, ó.
2: Mas, seria um pouco melhor dessa aí.
1: Mas sabes que quanto mais baixo, melhor. Porque se cair, é menor o tombo.
2: Isso também.
1: Isso também.
2: Ainda mais da minha idade, né?
3: Pra ver como tudo sempre tem os prós e os contras,
1: exatamente,
3: né?
2: Se eu cair, a cadeira não levanta.
1: Mas não vai cair hoje, né?
0: Que maravilha.
2: É, mas eu ando meio desequilibrado.
0: É. Gente, quero chamar a atenção hoje, aproveitar essa mesa que gosta demais de leitura, de cultura, para falar sobre a unidade móvel feita por João Paulo de Luca hoje pela manhã e o sebo que está acontecendo na biblioteca Frei Miguel. Que oportunidade, né? Bons livros, né, João? Ao alcance de todo mundo lá.
4: Vou lá fazer meu ranchinho hoje.
0: Eu também. Vou
3: ver se consigo ir de tarde.
0: Eu também. É. Vou tentar, já que vocês anunciaram, eu vou logo após o debate.
4: É, porque...
0: porque senão vocês vão fazer a limpa lá, tem que ser rápido.
1: Se cada um fizer um ranchinho...
0: Perfeito, o debate já garante.
5: Durante essa hora, corre o risco já de diminuir
0: já o esporte.
4: Até porque não fecha o meio-dia, né? Então, o pessoal pode ir durante o meio-dia também. Tem duas mesas de livros expostos lá nesse sebo, só que tem outros tantos em caixas lá. A Ineida estava me explicando, né? Que o pessoal não consegue expor tudo. Então vai lá, fala com as meninas, elas vão apresentar aqueles e outros tantos que tem guardados também, né? E são livros praticamente novos, né?
0: Que maravilha, né?
3: Coisa boa.
4: 5, 10 pila. No máximo tem um que outro exemplar que é um pouco mais raro, digamos assim, que está por 25. Mas a maioria é
0: acessível demais.
4: Né? Nossa, muito, muito. E baita livros. Muito
0: acessível.
4: Literatura infantil, literatura infanto-juvenil, autoajuda, ficção, não ficção, cultura, livros de fotos também. Muita coisa, muita coisa.
0: É.
3: Que bom.
1: Que riqueza, né? Que riqueza.
0: E uma oportunidade, no centro da cidade, né? A gente gasta tanto dinheiro com isso, com aquilo, né?
4: Sim.
0: Reservar alguns dinheiros, né, para um pouco de literatura fica bom.
3: Sim, porque tudo é uma questão de prioridade, né?
5: Tá mais barato que o chiclé.
3: Eu ia dizer, tudo é uma questão de prioridades. Tu vai comprar, dependendo do que tu vais comprar, né? Vou botar aqui uma long neck, por exemplo.
4: Uhum.
3: R$15.
5: Long neck, bonito.
3: É.
5: Long neck.
3: Um livro.
0: Conhecida também por muita gente como long neck.
5: Long neck.
0: Long neck. Pessoal, vou comprar uma long net.
3: É porque ela vem pela internet.
0: Já ouvi, né?
3: Net.
2: O que seria long net em português?
5: Cervejinha.
2: Então,
5: uma garrafinha pequena.
2: Cervejinha.
3: Tá bom.
0: Long neck é um pescoço, Benito. É um pescoço alongado. Seria uma pescoçuda.
5: Aquela garrafinha pequena.
3: É. Tá vendo que tem o pescoço compridinho. É.
2: Eles beatistas, eles complicam.
0: Aqui, né, menino?
4: É que não tem a tradução para cerveja long
5: neck. Não, não tem.
3: É.
4: Em português.
0: Não. É o formato da garrafa
3: mesmo, né?
1: E é um baita investimento, né?
4: Sim, prof.
3: Sem dúvida. E daí, outro dia, o Mani, que estava falando do livro dos 130 anos dos Capuchinhos.
0: Maravilhoso.
3: E aí eu fui buscar, daí me surpreendeu o valor.
0: Muito em conta.
3: R$15.
0: É, muito em conta.
3: Por isso que eu fiz a comparação com uma long neck, que em algum lugar é R$15.
5: Ou mais.
3: Ou mais. Então depende muito das prioridades que a gente dá para as coisas, né?
1: E sem contar que por meio da leitura a gente avança mundos incríveis, né?
3: Muito.
1: Por exemplo, pegando o ponto do livro do Frei Isidoro. A oportunidade por meio da leitura, não é uma leitura tão extensa, de tu compreender um pouco mais a própria história, em certo sentido, de Garibaldi, né?
3: Sem dúvida nenhuma.
1: Muito contribuíram os capuchinhos para.
3: Por isso que eu quis pegar. E depois, eu muito também gosto de estudos de física quântica. E me chamou a atenção esse aqui dele.
0: Jesus
3: e a física quântica. Quero ver que relação que ele faz com isso. Então, vou dar uma lida.
0: Frei Isidoro é
3: um... Depois nós vamos
0: craque.
3: Conversar sobre ele.
0: Frei Isidoro é um craque, né?
3: Mas falando nisso, como as pessoas se desafiam também a escrever. O Benito me mandou ontem à noite.
2: Ah, foi uma inspiração isolada.
3: Muito bonito, né? Uma inspiração dele falando do outono.
4: Que baita
3: base,
4: texto.
3: É, com base na observação das folhas, né? Que caem dos plátanos e do colorido das folhas nessa época do ano,
1: o
3: né?
1: O senhor não enviou para mim. Às vezes faltam palavras.
0: Aquele negocinho da discórdia plantado lá no início está dando frutos.
4: O âncora, permite que eu leia o texto, Benito?
0: Por favor.
4: Ah, não, muito vou bonito. Fazer, porque tem que dar o crédito, porque é muito bonito.
3: Foi muito bonito.
4: Outonos. Ah, sim, esperem. Deixem-me explicar antes de me perguntarem. Ah, sim, o quê? É sobre eles, os outonos. Pensava eu há pouco, lá fora sentado nesse domingo de outono, com vento e um sol morno, o quanto a estação de outono transforma as folhas verdes dos plátanos e de outros tipos de árvores em um marrom mesclado com amarelo que prateia e as fazem brilhar. E elas, essas árvores, se destacam diante de tantas outras ao seu redor que não têm essa mesma magia. E sim, claro, outras, logicamente, dignas de aplausos, cliques, flashes e admiração que nos encantam. Aliás, encantam e nos tiram a voz. Parece que o outono de nossas vidas fica mais real, nos faz refletir como as folhas marrom e amarelo nos avisam que outra estação novamente virá. E talvez com outros encantamentos que eu nunca tenha percebido antes, quiçá. Parabéns, Benito.
3: Que bonito.
0: Maravilha, hein,
3: muito
0: Benito?
3: Bonito.
0: Legal.
3: Muito
0: que belo texto, Benito. E assim, ó, Cássio Brufato já estava ouvindo, te mandou essa foto da ginkgo biloba.
2: Ah, coisa linda.
0: Que foto, né?
2: Ô, Cássio.
0: Obrigado, Cássio.
2: Valeu,
0: obrigado.
2: Cássio.
3: Então, se a gente parar um pouquinho para pensar, é só ter um pouquinho de sensibilidade, observar, né? Parar a correria do nosso dia e observar. Realmente, o outono é uma estação linda, assim como todas as outras, né? Que nem tu disseste.
0: Foto do Cássio. Coisa linda,
3: belíssima.
0: Né?
3: É bonito,
0: né?
1: Como que é o nome da planta?
0: Ginkgo biloba.
1: Ginkgo biloba.
4: Que existem cápsulas, inclusive, né?
3: Isso.
4: Ginkgo
3: biloba. Isso.
2: Só para explicar, eu não tenho o seu contato mesmo de celular.
1: Mas depois providenciarei.
0: Na verdade, é uma falha minha de não ter incluído o Frei Rodrigo no grupo do debate.
2: E para o Delane e para o Deluca,
0: será feito agora.
2: De vergonha aqui. Um é escritor, historiador.
1: Opa.
2: Né? E os outros já são mais assim, né? Carminhos comigo, eles não xingam muito. Não, mas eu mandei mais por. Eu não quis expor muito, mas mandei para dormir aí, para.
1: Por mais uma bonita inspiração.
2: Só dividir para duas, três pessoas, acho que o máximo.
3: Mas muito linda.
4: Agora já foi para 33 mil no mínimo.
3: É.
4: 4 mil por minuto.
2: Agora eu vou correr a deputada também.
0: 4 mil ouvintes por minuto aqui em Garibaldi, centro e bairro, sem contar o interior. Pesquisa realizada em outubro, por minuto. Em outubro e novembro do ano passado.
4: Muitos deles que não prestam atenção no outono como tu prestou, Benito. Então vai fazer diferença.
2: Eu não sei, mas acho que é bacana a gente falar do que a gente percebe, né?
3: Sim.
2: As pessoas podem se incentivar. Na inspiração, escreva, manda para os teus amigos, divida o teu lado poético que tem lá dentro, que cada um de nós é um pouco poeta.
0: Na época do conceito.
2: Todo mundo tem um pouco,
0: na época do conceito, vou agora revelar. Na época do conceito jornal, conceito físico, eu era editor do Jornal do Benito. Jornal. E a dificuldade era editar o Benito porque ele escrevia muito, né, Benito?
2: Sim.
0: O Benito, ele sempre gostou muito de escrever e sempre escreveu muito. E a gente tinha que adequar aquele tamanho. Que bom que a internet veio, né, Benito? E hoje, esse espaço antes delimitado, só dos jornais, aquela coluna, não existe mais, né? Hoje a gente consegue colocar o texto do tamanho que a gente quiser.
2: Verdade.
3: Isso é uma coisa que eu sempre digo para os meus alunos, né? Nós temos que nos descobrir. Uhum. Se a gente é mais conciso, eu, por exemplo, sou bem mais concisa para escrever. Ou se a gente é mais prolixo, vamos dizer assim, né? Porque são características diferentes. Eu li, por exemplo, a tua coluna do final de semana, tô adorando as tuas partes dos jornais, que era do brodo lá, das batatas, sim, né? E me chamou a atenção da sopa da missa.
4: Sopa da missa.
3: Né? Da sopa da missa. Então eu vi uma coluna assim, grande, e eu pensei, será que eu saberia me expressar assim? E depois a outra também da Ana Luísa Stephanie, né? Que bonito que tá. E assim, escrito... Não uma escrita fria, né? Ela é uma escrita poética que consegue mexer com os nossos sentimentos. Então, gostei muito das colunas. Obrigado. Agora estou comprando. Vou ter que falar com o Portinho, acho que eu vou assinar, que é mais fácil, né? Do que toda sexta ir no Cairu buscar o jornal, né?
4: Mandar um abraço para Bernardo Misturini, que vem aqui, pega o...
0: Rouba!
3: Isso, e
0: furta!
4: É. Alô, Bernardo. Olha o exemplo da professora
0: Simone. Não é roubo porque não tem violência, é um furto.
4: Furto.
6: Eu vou ter que bancar o chato aqui. Vou ter que bancar o chato aqui e pedir para Simone fazer um pequeno parênteses na fala dela. Simone, infelizmente, acho que vale a pena a gente explicar o que é conciso e o que é prolixo.
3: Ah, tá bom.
6: Fala sério isso, tá? Tô falando muito sério.
3: Sim, porque... sim, é porque a gente tá com a linguagem mais tá universitária, meio... né? Sim, conciso é ser bem breve, bem resumido, né? E o prolixo, então, a gente escrever com maior quantidade de palavras, né? De uma maneira mais robusta, maior. Às vezes, a gente cai, que nem eu digo para os alunos, numa metáfora, no risco também de encher linguiça, né?
0: Enrolar.
3: Enrolar, que também não é a questão dos textos
0: em
3: que
0: jornalismo,
3: são maiores.
0: O que a gente usa, também é bom explicar. É um nariz de cera.
6: Opa, eu nunca ouvi essa.
3: Eu também não.
0: Essa é a expressão que a gente usa, nariz de cera, em jornalismo gráfico, principalmente, que é o encher linguiça.
6: Nariz de cera, a primeira vez que
3: você... Eu também. Pra te ver, né, que cada a profissão tem as suas peculiaridades, né, de expressões.
6: Termos, né? O ouvinte agora já pode, ouvindo as pessoas, né, dizer assim, essa é uma pessoa, uma lógica concisa ou uma lógica prolixa.
0: Tem um monte de jornalista que gosta de colocar MTB, tal, que não sabe o que é nariz de cera.
3: Olha só.
6: Então, redação do Enem, por exemplo, não adianta ser prolixo.
3: Não.
0: É verdade.
6: Pra você ali, ó, segundo ano do ensino médio, terceiro ano, tá
0: já
6: fazendo...
0: Já começa a treinar,
6: seja conciso, objetivo.
0: O Enem é um desafio.
4: Aquela gurizada que te faz a redação.
0: O Enem é um desafio, eu não fiz, mas...
4: A redação de 30 linhas, que eu fazia duas linhas, dava um parágrafo. Duas linhas e um parágrafo,
3: sim,
4: né?
3: Sim,
4: que era o tarefa no ensino médio, né? Isso sim ia ser... Bem prolixo, né?
6: Pra não acontecer que nem aconteceu aquele caso, tempos atrás, né? Do aluno que usou toda uma linguagem rebuscada e tal.
3: Também não é necessário. Que também não é necessário.
6: Excessivamente, né? Que não é necessário, né? Teve a redação prejudicada.
1: Ele recebeu nota redonda, né?
6: Um zerinho.
1: Exageros, né?
0: É exagero.
6: Por muito floreio.
3: Mas por outro lado, assim, deixar a escrita fluir, que nem o Benito fez, é uma coisa muito linda e até, eu diria, terapêutica. Né? Porque a escrita também exerce sobre nós uma certa terapia. Quando tu escreves, sem pensar na concordância, nos plurais, né? Na gramática, é aquilo que vem fluindo na tua mente. Também é uma espécie de terapia. Então, muito bom a gente parar e escrever o que vier à nossa mente, sem se preocupar com as regras formais agora do que a gente estava falando de questão de Enem, de Enade e de questões gramaticais.
2: Mas a gente tem que cuidar na escrita, porque...
3: Claro, depois... Claro, depois quando vai publicar...
2: A gente tem que ter as vírgulas no lugar certo.
3: Não, isso é uma escrita íntima. Quando a gente quer fazer uma terapia...
2: É uma coisa.
3: Claro, né? Que depois se vai publicar, vai mandar pra mim, pro Ricardo, pro Frei, aí tem que dar uma lapidada,
0: Botou no grupo do debate...
3: Tem que dar uma lapidada.
6: Vai ser fiscalizado.
2: A expressão do Delano, eu desconhecia.
3: Também não conhecia.
2: Muita coisa perto de vocês, nariz de cera, né? Hoje em dia, aí estava lembrando que eu comecei agora com ler bastante a Bíblia, trechinhos rápidos de manhã.
0: É bom demais, né?
2: E quando eu abro onde vai o olho, eu leio, sabe? Mas às vezes eu dou uma reparação, o texto é um pouco longo, eu vou naquele melhor.
1: Explicação.
2: Né? Mas é lógico. Mas eu comecei ali...
1: É válido também, sem dúvida.
2: Claro, lógico. Mas aqueles trechos mais objetivos, menos nariz de cera... Tem mensagem lá dentro que eu leio mais rapidamente, me concentro melhor e entendo bem a mensagem que vem com a palavra de Deus na Bíblia, né? É, mas eu acho que hoje em dia o pessoal quer mais textos mais curtos.
3: Sim, sem dúvida.
4: Como tudo,
2: porque nós somos impacientes em ler. Também. Nós temos preguiça de ler um texto maior, eu acho, sabe? É.
1: Tempo atrás, nisso que tu fala, Benito, tempo atrás...
0: Mas se aprende a escrever muito lendo a Bíblia.
2: Não, não.
0: Nossa,
2: e cada, cada puxão de orelha que a gente leva.
1: Por isso que as minhas são bem avantajadas.
2: Mas é impressionante, cara.
1: Tempo atrás, ouvi que essa geração de hoje, e aí os professores vão me ajudar, é uma geração que lê bastante, mas sem profundidade. Porque tu pega o celular, sempre tem imagens e leituras, manchetes. Uhum. Então, se lê. Não, eu até concordo, acho que não é uma geração que não lê. Só que, acho que o ponto é, não presta muita atenção no conteúdo e não aprofunda, né?
0: É superficial.
1: Superficial.
4: Então, falar sobre aquilo que
3: é,
4: eu, né?
3: É, porque então, é muita informação isso. E pouco conhecimento.
1: Então, se lê bastante, ou ao menos se passa o olhar sobre muitos conteúdos, mas tu acaba não tendo domínio, né? Não tendo posse sobre eles, porque, poxa, vem uma postagem, já vem outra. E aí vira um excesso de informações, mas sem profundidade.
4: E o problema da memória também, né, Frei? Porque, por exemplo, se uma coisa que foi lida, sei lá, uma semana antes, você foi.
1: Isso é muito verdadeiro.
4: Né? Que é a retenção daqui.
3: Sim.
4: Né? É, são dois.
2: E os professores já colocaram aqui, vocês aí, também, no debate. Essa geração tá apresentando uma nova linguagem, né? Uma nova maneira de expressar com palavras que eu, sinceramente, não estou entendendo. Eu acho que está iniciando uma fase da destruição da palavra, da expressão verbal que se construiu até hoje.
0: Tipo a língua culta? A língua culta, que tu diz, Benito, ou não?
2: Eu estou dizendo assim, eles usam expressões ali... É.
1: Abreviações, né?
2: Não são abreviações, já temos agora. Já...
0: Ah, o pessoal está inventando palavras.
2: Palavras aí que tu tem que pedir.
0: Formar aura.
2: Joana, o que tu quer dizer?
0: Farmar. Peço desculpa aos jovens, né? Por esse senhor aqui tendo errei a expressão. Farmar aura.
4: Eu, como um idoso de 50 anos, segundo minha filha, né, já fui criticado por usar a expressão farmar aura num contexto errado. Não se usa isso nesse contexto.
2: Ah, tá vendo? Eu tenho mais.
0: Entendeu? Eu tô me desculpando.
2: Eu tô achando, desconfiando que lá adiante. Nós não vamos estar aqui, mas a coisa vai desregular para esse tipo. Adeus, o que tu aprendeu até hoje.
3: Mas não sei, Benito, porque são coisas geracionais, né? Na nossa época, a gente também utilizava gírias, porque o português é uma língua viva, né? É um idioma vivo e ele vai se modificando conforme os falantes vão querendo. E na nossa época também nós usávamos muitas gírias.
2: Não tão intensamente assim, não era?
3: Não tão intensamente, e nós não tínhamos muito acesso também ao inglês. Agora são muitas expressões em inglês e às vezes aportuguesadas.
4: Se mistura.
3: Né? Se mistura muito. Então, então eu acredito que são coisas de gerações.
2: E que conforme... A senhora me acalma um pouco, mas eu estou olho no pai dela aí, não sei.
3: Que conforme esses adolescentes vão amadurecendo, eles vão voltando para a forma culta.
2: Vou pedir para a minha neta fazer uma frase uma hora com esses palavrões aí, para ver o que eu vou entender lá no ponto final. Acho que vai ser uma salada de fruta pior que a sopa do Deleno lá de
3: sopão. De letrinhas.
4: Mas pede pra tua neta agora, pede pra Joana agora e pede daqui a 10 anos, se ela não vai falar diferente.
3: É.
4: Eu acho que eu vou nessa linha da Simone.
3: Até eu acho que é muito geracional.
2: Eu entendi a mensagem que ela me deu, uma bela bofetada.
1: Até porque quando eles forem já maiores, eles vão ingressar em ambientes que exigem... linguagem, narrativa, mais comum e formal, né?
3: Exato.
1: Vai trabalhar numa empresa. Não dá de usar abreviações, não dá de usar...
2: É, claro.
1: Linguagens mais simplórias, né?
2: Claro, lógico.
1: Então, acho que sim.
2: Vão voltar ao normal, digamos assim.
1: Essa esperança linguística, ela é viva.
3: Existe.
1: É viva. Sabe que eu particularmente...
2: Ameaçada também um pouco agora.
3: Também.
1: A esperança, ela é frágil, risco, né?
4: Eu tô fazendo questão de escrever nas provas. Elogios a quem escreve bem.
3: Eu também.
6: Também tem sábio também, testemunho.
3: Escrevo então, muito.
6: Entregou lá, sei lá, prova, enfim, com questões discursivas e tal. Eu faço questão de dizer ao final, Zó.
3: Eu também.
6: Não destaque. Tua escrita se destaca. Não perca isso, continue assim.
3: Você
6: faz questão de escrever, né? Eu quem também. Sabe, né? As palavras aí sirvam como estímulo para continuidade, né? Da expressão escrita, né? Que eu acho que é uma coisa extremamente importante. E até, abrindo um parênteses, né? Essa é uma bancada que discute muito essas questões de pensamento, expressão, letramento, né? E para alguns a esperança pode ser um sentimento meio chato, assim, porque às vezes quando ela não se confirmar lá, a gente diz, puxa, sofri, né? À toa, né? Mas para outros a esperança, normalmente ela tem uma conotação positiva. Eu andei escutando e vendo, participando de eventos ultimamente, que me deram alguma esperança sobre como lidar, por exemplo, com essa perda da capacidade da reflexão ou da escrita, né? Principalmente por conta do uso da inteligência, né? E tenho visto alguns movimentos, não só aqui no, na Serra, quanto no Brasil, quanto no exterior, de práticas de boa convivência com a IA, né? No ambiente acadêmico. Uhum. Assim, como é que a gente tem que lidar com isso, né? E tô sentindo alguns movimentos muito similares em algumas instituições e alguns especialistas dizendo assim, ok, nós vamos deixar rolar. Porque lutar contra é uma bobagem, né? Tipo, vamos inevitável. Deixar rolar. Mas vamos provocar um movimento reflexivo no contrário. Por exemplo, o aluno entrega um trabalho feito por IA. Algumas universidades já estão adotando assim, ok, tu vai entregar, mas tu vai dizer assim, qual foi usada e para que foi usada. Para que tu... Quer dizer, a transparência no texto. Mas tem algumas práticas interessantes, quer dizer assim, eles estão devolvendo, por exemplo, o professor corrige lá o trabalho, enfim, devolve... E, por exemplo, na aula seguinte, diz assim, então agora tu pode usar o material que tu entregou, a tua nova atividade é criticar a resposta que a IA te deu, sem, obviamente, o uso daí, né? No pelo, né? Criticar o que a IA deu, e como tu faria um prompt diferente?
1: Um comando.
6: Que comando diferente tu daria...
3: Agora tu explicas o prompt.
6: É, o prompt é que instrução tu vai dar pra IA, né? Pra que ela te dê outra coisa a
0: tem
6: partir da tua própria crítica.
0: Hein, Ricardo? Perdão te interromper. Tem professores mais radicais que chamam o aluno à frente e diz, bom, agora explane sobre esse trabalho. Que...
6: É, eles ficam doentes, normalmente.
0: É isso. Faça uma explanação, uma apresentação desse trabalho que tão brilhante.
6: Isso, eles ficam escreveu. Doentes, assim, uma hora antes da aula eles avisam que não vão poder vir. Né? Mas eu acho que são movimentos interessantes, né? Porque aí tu tá...
1: Necessários, né, professor?
3: Necessários.
6: Agora, então, ensina a IA segundo a tua lógica, né? Porque aí tu dialoga com ela, porque a tendência, por exemplo, do aluno é fazer uma pergunta, aí ela responder e acabou.
0: É.
6: Não, tu pode perguntar novamente. Tu pode dizer pra ela assim, ó, não gostei dessa resposta, eu quero que tu insira outras coisas que tu esqueceu, né? Então, é uma forma de tu fazer também um uso reflexivo da IA e aprimorar o teu raciocínio com o uso dela, né? Então, acho que é interessante, assim. São movimentos que me dão uma certa esperança em como proceder, né? A gente tá meio tateando, assim, enquanto docente, mas...
3: É.
1: Saber como lidar, né?
6: Saber
1: até
6: como lidar.
1: Porque, de fato, a IA traz muitas vantagens também. Ah, conhecimento, né? Ah, tu larga ali uma informação, vai trazer outras. Ah, se tu tem o desejo também de aprimorar o teu intelecto,
3: exato.
1: Aumentar a tua inteligência, opa, tu vai aprendendo, vai buscando conversar, né? No geral, às vezes tu pega o pronto e só reproduz. Mas se souber, né? E esse é o exercício, souber mexer com ela... Ah, é positivo, sim. É um mundo novo que não dá.
3: São os novos tempos,
1: não,
3: né?
1: Não dá de se esquivar dele,
3: não,
1: né?
3: Não.
2: E tá acontecendo, mais pro Delano e o Diluca, que são jornalistas aí, para mim, uma observação que eu tô fazendo, pro professor e a professora também, pro senhor também, Frei, e pros ouvintes, nos canais de televisão, em espaços jornalísticos, né? Que a apresentadora, o apresentador, vai movimentar lá um determinado comentarista convidado para analisar um fato, de um acontecimento nacional ou internacional, e um comentarista ou acionar o repórter. E a apresentadora ou apresentador trata do tema, explora durante quase 2-3 minutos para depois passar a palavra para quem ele queria explicar sobre o tema. Então, o apresentador e a apresentadora, eles estão diluindo o tema
3: antes.
2: Antes daquele que daria a visão lá no local onde aconteceu o fato, né? E ela, então, elimina praticamente o valor que seria atribuído para o repórter, para o comentarista, como se num desejo, numa distração do apresentador, da apresentadora, de já querer diluir para o telespectador, com medo que ele não vai entender.
0: Eu lembrei agora,
2: sabe,
0: Benito.
2: Sabe, é um vício de linguajar que não estou gostando na televisão.
0: Uma repórter da minha época, ainda de Caxias do Sul, o técnico do Juventude era o Emerson Leão. Técnico complicado.
4: Não era fácil de lidar
0: com ele. E aí a repórter fez toda uma explanação, pá, puxou, não sei o quê, falou, ao invés de largar para. E aí ele perguntou. E ela fez, quando ela terminou de fazer essa explanação com uma pergunta, ele só disse: não.
4: Lacônico.
7: Pronto. Lacônico.
0: Objetivo, né?
4: Não. Conciso, ao extremo.
6: Conciso.
0: Mas tem razão, Benito. Tem razão, Benito.
2: Eu, sabe, eles ficam dando uma informação antecipada desnecessária. Deixa o rapaz informar, né? E isso me irrita.
7: Pode ser até uma questão
2: Repare, assim, em dois canais, CNN e outros.
4: É que eu acho que muitas vezes já uma linha editorial prévia, né? Digamos assim, onde tu...
2: Desnecessária, né? Mas não.
0: Gente,
7: mas talvez tu faz o comando pra onde que aquele cara tem que ir, né?
2: Até porque tem já os caracteres embaixo que já não sigam.
0: Então, aquilo me atrapalha muito. Eu ainda acho que me atrapalha. Mais do que informa.
2: Mas é melhor ler aquilo lá, tu já sabe que eles vão tratar do que ela. Enchendo a linguiça, né?
0: 11:36, intervalo aqui no debate, voltamos em seguida.
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10: 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Em muitos casos, a emissão ou renovação do certificado pode ser concluída em até 3 horas após a validação presencial ou até mesmo durante o próprio atendimento.
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1: 11:41, debate aqui na Garibaldi, Simone Rosanelli Chies, Ricardo Reck, Frei Rodrigo Antunes, Benito Rosa, João Paulo de Luca, eu, Delano Pietro e, claro, você em casa, nos ajudando a fazer o debate de todas as manhãs, além dos nossos apoiadores, a Fruteira Natural, Rizemini Materiais de Construção, Marisa Restaurante, Cairu, e olha só, terça-feira, você já sabe, dia de feira, no Super Cairu. 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
2: Ronco?
1: É.
3: O senhor ronca.
1: Quando dorme. Eu
2: dormi, então.
1: Quando dorme. Só quando dorme.
2: Só cutuca assim, eu paro. Só
3: ah, mas se é suave dorme. Assim, tá ótimo.
2: Apneia... Não.
1: É. Gente, tem só uma notícia triste para dar, né? Infelizmente, a gente amanheceu com essa notícia. Morreu na manhã desta terça-feira, no Hospital Unimed, em Caxias do Sul, a Terezinha Nauer, aos 74 anos. Ela passou mal em sua residência, sendo inicialmente atendida e internada aqui em Garibaldi. Depois ela foi transferida para Caxias do Sul, onde veio a falecer por complicações de um problema pré-existente, que era a diabetes. Muito conhecida e querida na comunidade, a Tere teve uma trajetória marcada pela dedicação à fé, à família e ao serviço voluntário. Integrante do movimento de cursilhos da Cristandade, fazia parte do grupo Pesca desde 1992, sendo uma grande incentivadora dos jovens na caminhada da espiritualidade. Para muitos foi guia, orientadora, uma verdadeira segunda mãe. Aliás, na internet tem um monte de gente, né, tratando a Tere como segunda mãe. Uma ouvinte assídua aqui da Rádio Garibaldi, nossa amiga aqui, ela...
4: Vira e mexe comentava no debate.
1: Não, e ela disse que ela acordava e ligava o rádio, primeira coisa. E ela trabalhava com a Rádio Garibaldi fazendo companhia para ela. Ela deixa o esposo, o Armindo Anauer, as filhas André e Giovana, além de 5 netos. Moradora do bairro Alfândega, deixa um legado de fé, generosidade e amor ao próximo. Seu corpo será velado na igreja do bairro São Francisco, onde nesta quarta-feira, às 9 da manhã, haverá cerimônia de despedida e sepultamento no cemitério do mesmo bairro.
2: Seu Armindo Anauer.
1: E nossos sentimentos. Estamos muito tristes, realmente, de perder essa amiga, né?
5: E jovem. Seu
2: Armindo Anauer, ele tinha madeireira aí no bairro? Na Baixada ali, sim.
5: Não
2: posso
5: sei.
2: Estar enganado da profissão dele.
1: É.
4: Ia ter uma confeiteira de mão
1: confeiteira
4: cheia.
1: Confeiteira de mão cheia, né? De mão cheia. Baltimeno presenteava aqui, né?
2: E eu observei as também. Você comentei lá em casa, nos últimos 15 dias, o que faleceu de gente da faixa dos 70 aos 79 anos, aqui em Barbosa. Muitas pessoas nessa faixa etária aqui, muitos. Reparem bem nas últimas notas, né, de óbitos que temos aí, muita gente nessa idade apareceu, na nossa região aqui, principalmente Garibaldi e Carlos Barbosa, que observei.
3: E um parênteses de acidentes também esse final de semana.
4: Sim, estado, né? Impressionante,
2: bom,
4: né?
2: Se entrarmos nessa seara, Frei, nós vamos ter que bater mesmo.
4: Parece que tinha melhorado, né?
2: As pessoas...
3: Muito mesmo.
2: Eu estou com medo de dirigir...
1: Teve o Veire Guarnieri, né?
5: Sim,
3: aqui.
1: Foi. 45 anos.
2: É. Motos versus carro. Carro versus carro. As motos, por favor, gente, cuide. Vocês estão muito afoitos, carro.
5: A gente abre os sites das rádios, né? A gente percebe, todo dia tem notícia de acidente, né? Todo dia. E me chama a atenção também muito capotamento.
2: Incrível, né?
5: Como conseguem capotar um automóvel,
2: muito,
5: né?
2: Muito. E eu tenho reparado até, comentei também com várias pessoas, o que esses carros mais modernos que tem agora aí desenvolvem uma velocidade assim enorme. E o meu, aquele é
3: instantânea,
2: ainda
3: né?
2: Da alavanca velha, né? Mas eu digo assim, eles estão assim, não sei muito o que, afobados. São os condutores, não é o carro.
4: O carro não acelera sozinho, né, Vinícius?
2: Exatamente. É. Então, me parece que eles não querem ficar atrás de ninguém. Eles têm ultrapasso pela direita ou pela esquerda.
1: Essa pressa, né?
2: Nessa entrada em Garibaldi, eu já levei vários sustos de eu me colocar sempre na retaguarda para deixar eles passar, porque de repente eles são capazes de ter...
1: Outro grande problema que está acontecendo, a gente estava com o João, a gente conversou com o comandante Saldanha, a gente faz uma unidade móvel toda segunda-feira para falar, e o Saldanha relatando que as paradas em cima da pista, como na BR-470, tem ocasionado muitos acidentes. O pessoal que acha que é uma gentileza parar para o outro atravessar, às vezes, ele disse, não se para em cima da pista. Tipo, ah, tem uma, né, um trevo, alguma coisa.
3: Sim. A rótula.
1: Né? A rótula. O pessoal para o carro, liga o pisca-alerta para deixar outro... O que parece ser uma gentileza acaba causando
4: perigo.
1: Um...
4: perigo enorme, né?
1: Um transtorno, um acidente, podendo ocasionar até algo pior, né? O Saldanha estava dizendo pra gente, Delano, tu não acredita o que tem de ocorrência assim. O cara para achando que vai, ah, vou deixar, uma gentileza. Não se para em cima da pista. Não se para em cima da pista. Não,
2: jamais.
1: Por exemplo, aí esses dias teve, ele citou o caso daquela da ambulância, né? Foi também uma parada em cima da pista. Um caminhão estava atrás e tu não consegue frear um caminhão depois que ele... Né? Tu
5: precisa está embalado.
1: Precisa de distância para frear. E aí ele fez um L e acabou atingindo a ambulância. Então, todo cuidado é pouco, gente. O que parece ser uma gentileza é uma negligência, né? Para quem está vindo atrás, para quem está na outra pista.
2: Ah, então, eu estou atrasado. É não. Tu estás atrasado porque tu acordaste tarde. Não adianta tu tirar um tempo disparando o teu carro na rodovia.
5: O Ferei falou antes, a nossa velha história de procrastinar as coisas, né? Daí fica em cima, né, do horário, daí...
3: Que na prática tu vai economizar, tu vai ganhar pouco tempo.
5: Pouco.
3: Tipo, indo a 80 ou indo a 110.
4: Ah, a diferença é mínima.
3: A diferença é mínima.
4: Mínima.
3: Na verdade é muito ilusório, né?
4: Mas o risco é máximo.
2: De não chegar no destino.
3: O risco de não chegar. Ou não permitir que outro
2: não
3: chegue,
2: que
3: né?
2: Não chegue.
3: E muitos carros, né? Cada vez mais também.
1: Eu só tava falando, eu tava fazendo esse cálculo esses dias num site, Frei. A diferença do 80 para 100 por hora, numa distância, por exemplo, vai à praia, é de 10, 15 minutos.
3: Mas sim, não vale a pena arriscar.
4: A própria atenção de quem dirige mais rápido, né? Porque muitas vezes tu fica...
1: Desde 10 minutos antes.
4: E o risco, né? Para si e para os outros.
1: É muito pouco tempo, né? Então, todo cuidado é pouco, né, gente? Infelizmente, a gente tem registrado muitos acidentes, mas todo... O cuidado é pouco.
4: Eu não sei porque não tenho carro elétrico, né? Nem híbrido, né? Eu sou um dinossauro, né?
5: Somos.
4: Ainda. Todos um dinossauro. Todos.
3: Gasta muita luz.
4: Mas eu fico imaginando, né? Porque já tive...
1: Quando falta luz?
3: E quando falta luz?
4: Já tive oportunidade de andar na carona de quem tem carro elétrico. Eu acho que a ausência do barulho, ela pode enganar o motorista. Porque quando ele menos percebe,
1: também,
4: ele tá 120.
1: Também.
4: Ou 130, porque não tem mais aquela questão sensorial, né?
1: E a resposta é muito rápida.
4: A resposta é muito rápida, né?
1: Ele atinge velocidade
4: não sei,
1: alta.
4: Posso estar falando bobagem, mas simples fato de tu não escutar nenhum tipo de barulho do motor, da própria aceleração. Talvez quando tu perceba, tu já tá sem facilmente.
5: Isso. O próprio pedestre também. A gente não ouve ele se aproximando, né?
4: Isso aí.
2: Eu sou analfabeto, hein, Carlos? Eu sei que o meu tem bateria. Tinha aquela alavanca
5: e
2: lá,
5: câmbio.
2: Como é que é?
5: Câmbio.
2: E tem dois retrovisores, três, tá?
3: Dois retrovisores.
2: E mais um no meio.
3: Isso.
2: Três. E mais os dois olhos meus.
3: Não, o da frente é assim em cima, ok?
2: É, tem um, né? Então, três, dois, cinco com os olhos e os ouvidos.
4: Mas como tão feias as alavancas de câmbio hoje em dia? Tipo, eu vou falar. Eu tenho saudade daquele câmbio do Siri. Você lembra o câmbio do Siri?
5: Não sei qual é o câmbio do Siri. Eu não sei agora. Tu explica.
2: O meu deu cabo de ligar.
4: Os antigos Corsel 2, por exemplo, eles tinham um câmbiozinho que tinha um Sirizinho ali dentro. Ali.
5: Sim, sim.
4: O câmbio do Siri.
2: O meu parece aquele cabo de bengala de velho, sabe?
5: Uh-huh.
2: Parece aquelas porcelanas.
4: Era colorido, bonito.
0: Aquela bolinha de sinuca.
4: A bolinha de sinuca, sabe?
5: É,
4: Exatamente. É isso aí. Bruto. Nos campos tudo pasteurizado, hoje quadrado, sem graça.
3: E
4: você
3: eu...
4: foi o design?
3: Ô, professor, eu já não peguei essa época.
4: Tu não pegou essa época?
3: Pesquisarei no Google.
4: Dos 4 mil ouvintes por minuto, eu acho que uns 110 estão entendendo o que você pesquisa.
1: Mandar o Google.
5: Para descobrir o que é.
2: De drone você demora, né? Os drones vão te levar.
1: Ah, isso
2: já
1: está
2: acontecendo.
5: Sim,
2: entregas.
5: Já tem.
1: Não, tem teleentrega para o drone.
2: Você demora, vai aparecer o Delério de Luca lá pendurado.
5: Na agricultura também já estão usando muito, né?
2: Não entra.
1: É, não, mas se bem que aí para trabalho o cara vai, né? Vai,
4: sim.
1: Vai, eu fui para Roca Salles.
5: Eu lembro daquela cena tua e do Zé.
1: Não, helicóptero sem porta do meu lado, né? Para eu fazer as imagens, não tinha porta, eu só no cinto de segurança.
5: Sim.
1: E não, e fui pro trabalho, mas se me convidarem para passear, eu não vou, né? Que coisa.
5: Eu lembro daquela cena quando vocês voltaram. Eu estava aqui presente. Os dois pálidos, né?
1: Não,
5: chegaram.
1: Se assustou, mas ele tem mais problema. E eu estava concentrado numa tarefa. Essa foi a minha vontade.
5: Ah, sim.
1: Né?
3: Teu foco era outro.
1: É, eu concentrei em fazer as imagens. E aí tu te obriga,
5: sim,
1: né? E estava com medo danado de que as imagens não servissem para nada. E eu disse, não, vou ter que concentrar. E aí foi de boa. Mas se tu tá lá e fica olhando...
5: Só olhando...
1: É mais difícil.
2: Eu caio antes de subir no helicóptero. Eu tenho pavor de altura também.
1: É.
2: Pavor.
3: Mas eu digo assim, ó, depende muito do contexto que tu tá.
5: Sim.
2: Sim, da obrigação, de repente,
3: sim,
2: o cara vai.
3: Tu vai. Frente, né?
5: Num contexto
3: extremo, tu faz coisas que tu acaba nem
5: imaginando. Mas assim, por exemplo, num momento de lazer, eu jamais iria para um balonismo.
3: Uhum.
5: Porque eu tenho medo daí, né?
3: Sim.
5: Aí que nem ele disse, se é um contexto de trabalho é diferente. Tu consegue coragem e vai, né? Agora, para lazer, a altura, eu tenho medo.
1: Eu diria, Frei Edson, coragem.
5: Coragem.
3: Por exemplo, na época das enchentes, quando a gente foi resgatado. Cara... 8 num barquinho, tudo. E tu, bom, tem que sair. A opção que tem é o que chegou e vai embora, né?
5: É, então, que nem o Ricardo disse, é da esperança, né? É que nem o Mário Sérgio Cortella sempre diz, a esperança não é do verbo esperar, é do verbo esperançar. Né? Então, a gente quando precisa faz, né? Quando precisa faz. Chega
3: mas
5: um
3: se
5: momento.
3: Não for preciso, melhor. Né?
1: Não, é verdade. É isso mesmo. João, tem alguns recados aí pra gente.
0: Mandar os bons dias para quem está com a gente, Rosa Maria Sartori, a Maricelsa Cerati Grande, a Isaura Milan, a Lígia Souza, Genésio e Anitta Cisco, a Cleusa Tereza Casa Curta, a Leila Aguiar, Leda Radavelli, a Ude Contina, Ude, quanto tempo, hein? A Ude por aqui também, a Lucinda Simonaggio, a Neucira Olides, Helena Draghetti, a Luísa Guarnieri, a Sônia Misturini. Também tem um recado especial para Simone da Cláudia Hells. Bom dia a todos. Tenho um carinho enorme pela minha prof e diretora da nossa
5: amada
0: escola, Madre Justina
5: Inês. É verdade.
0: Né? Da Madre Justina Inês. E a Maria de Lourdes Marangon, que também, inclusive, já participou um dia aqui do debate, né? Junto com o Diogo Guerra. Bom dia. Se as pessoas soubessem como faz bem ler um bom livro, teriam sempre um na cabeceira da cama. O livro nos ensina a se expressar melhor. Eu amo ler. Ela que, inclusive, ajudou a escrever um livro da FAT, né?
5: Sim.
0: Da Faculdade Aberta.
5: Sim, ela esteve aqui também, né? Falando sobre isso e o quanto a FAT fez bem na vida dela, né?
0: Isso.
5: Então, é uma baita parceira nossa também.
1: É. Gente, falando ainda de falta de água, todo dia, parece, lá vem o Delano de novo com falta de água, né? Aqui em Garibaldi, muitos locais, e agora me mandam de Carlos Barbosa, lá no bairro Aparecida. Aparecida está sem água. E isso é recorrente. É coisa que o pessoal não consegue resolver, vai protelando, aí volta a água. Ah, aumentou, de repente começa a pressão a diminuir, quando vê, está sem água de novo. Passou da hora, né?
5: Sim. Eu procuro escutar.
1: Fornecimento de água, gente.
5: Eu procuro escutar todos os dias o programa aqui nosso,
1: cada
5: né?
1: Eu tô falando, né?
5: Mas todos os dias tu fala nisso, né, Delano? É impressionante como isso está se agravando.
4: Para falarem na rádio de outro município é porque a coisa tá chata.
2: Outros vereadores falaram que vão reunir de novo com a IGEA, né? Barulhão para tirar limpo. Ajuda, mas não resolve. A IGEA tá passando por uma fase de adaptação depois da Corsã e vai longe. vai longe ainda. Tem uma novidade hoje que eles querem implantar um sistema novo aí. Eu não lembro agora do tema, mas semana que vem dá para trazer o tema aí. Não é para defender a EGEA, então eu também acusando a EGEA. Eu acho que nós temos que ter a compreensão. Agora, acho que eles têm que localizar.
1: Esses
2: sem
1: dias
2: estabelecer no município com.
1: Ah, também concordo. Rápidas. Concordo. Um gerente
2: ali,
1: aqui.
2: Vem aqui, vamos resolver.
1: Bate
2: aqui
1: na porta e tu
2: Barbosa tem o dele, o Garibaldi vai ter o dele, sabe? Só mas... um abraço pra dona Juraci, lá do meu nosso saudoso senhor Cicirão, dona Juraci Sarvei.
1: Ah, querida.
2: Ela é fã de vocês.
1: Fã nossa, de todo mundo aqui, né? O debate muito é fantástico. Querido. O que o pessoal tá falando, Benito, e esses dias me chamou muito a atenção. Teve um problema de falta de água desses que toda semana eles voltam a acontecer e o ouvinte chegou, se queixou, né? Teve protocolo, pedido, isso e aquilo, vai, volta, abre rua, fecha. E aí, o que que a EGEA passou depois de um tempo? Não temos o que fazer. Isso é...
5: dolorido.
1: Mas pra lá de dolorido. Uhum. Como não tem o que fazer... Como não tem o que fazer?
2: Não, desculpa.
5: Sem falar das contas de águas que a população também fala. Então, tu paga por um serviço que tu não tens.
4: Ah, não tem? Ele não tem desconto quando não tem.
1: Não, na verdade, tu paga em duplicidade, né, Simone? A verdade é isso. O pessoal faz a leitura em janeiro, é um exemplo, né, que já aconteceu, inclusive. Faz a leitura em janeiro. Aí, fevereiro, março e abril, eles fazem por média. Depois, em maio, eles voltam a fazer a leitura e medem de janeiro a maio.
2: Terrível.
1: Aí tu paga todo esse período. É de não acreditar, né?
2: Uhum. A EGEA não comprou o negócio. Ela fez um negócio. Ela comprou uma empresa. Ela comprou uma missão, um dever a cumprir. Ela assumiu uma missão.
5: Não sei se eles têm esse entendimento.
2: É, aí que faltou isso. Eu acho que falta esse entendimento. Uhum. Eles fizeram um negócio, um negocião. Isso dá dinheiro que São Pedro manda para baixo de graça e nós pagamos para eles. Então eles têm uma missão a cumprir, orar a palavra da missão que eles também adquiriram. E essa conscientização eles têm que ter. É isso que os vereadores têm que colocar nesse encontro que vai ter com eles ali. Gente, vamos parar, vamos achar uma outra solução, gente. Vamos tem que bater na mesa com educação. Dizer, estão brincando com o estado inteiro.
5: É, e os vereadores, de repente, uma sugestão de que a EGEA venha com o contrato para ser analisado, para ver o que pode ser cobrado ou não, o que consta neste contrato.
1: Tem que ter algum mecanismo.
5: É, exato.
2: Eu acredito até que alguém da prefeitura vá com esse contrato na mão, porque foi assinado por um município.
5: Claro.
2: Todos os municípios assinaram esse contrato. E lá tem a verdade das coisas.
5: É. Exatamente.
1: Gente, estamos chegando no fim do programa. Passou rapidinho, né? Benito, obrigado.
2: Obrigado a vocês todos, um abraço.
1: Frei Rodrigo, muito obrigado.
4: Mas bem, posso fazer um convite?
1: Por favor, faça.
4: Quinta-feira, dia de Corpus Christi, né? Então, convidar toda a comunidade para estar conosco, alimentando a alma, né? Com oração.
5: Isso.
4: A gente alimenta o corpo com alimento. Um salame, uma fortaia,
2: e uma,
4: né,
2: das datas, Frei, de corrido, tornado mais sagradas da Igreja Católica.
4: É, isso porque dentro da estrutura da Igreja é o único momento do ano, dentro de uma celebração, que a hóstia consagrada sai pelas ruas, ou seja, que Jesus sai nas ruas.
5: Uhum.
4: Porque comumente o fiel vem para dentro do templo para receber Jesus. Claro, ele sempre está conosco, mas enquanto hóstia consagrada, enquanto símbolo de fé, é o único momento no ano que Jesus sai caminhando pelas ruas. Então, fazer esse convite, né, para alimentar a alma. Falávamos de leitura, alimentamos a mente, então é preciso também alimentar.
1: E aproveitar para alimentar a alma e deixar sua contribuição para o FAC, para o Fraterno Auxílio Cristão. Pessoal que quer trazer o leite naquelas caixinhas de Tetra Pak, alguns alimentos não perecíveis, as crianças do FAC agradecem. Vão ter caminhonetes espalhadas né, por todo o centro da cidade, o pessoal pode chegar e colocar a sua doação. Produtos de limpeza também são bem-vindos, né? Higiene pessoal, é muito bacana.
2: 5 segundos, meu pai, na época que se podia caçar passarinha para poder alimentar em casa, saía. E saía no dia de Corpus Christi, ele não se deu conta. Voltava, saia de manhã, voltava às 4 da tarde. Daquele dia, 8 horas estava em casa de volta. A minha mãe Maria perguntou: Beppe, o que houve? Maria, eu esqueci que era dia de Corpus Christi. Eu apontava e errava todos os alvos.
4: Essa, passarinho escapado.
2: Esse fato, ele
5: marcou.
3: Marcou, e Marco, veja.
2: Não sei qual é a dedução, qual é a. É, mas ele achou estranho. Ele...
3: Tá aí. Ele fez uma reflexão de que naquele dia santo.
2: Ele estava pecando.
3: É. E nenhuma.
2: Não, não indo.
3: E nenhuma vida poderia ser perdida, né? Mesmo que fosse para trazer o sustento para casa.
2: Eu nunca esqueci essa cena. Quando chega a Corpus Christi, eu lembro do meu pai dessa cena.
1: Muito bem. Cara. Simone, obrigado.
5: Nós que agradecemos a parceria de sempre.
1: Obrigado.
4: Nós que agradecemos. Um bom dia.
1: João, obrigado.
0: Abraço, gente.
1: Meio dia em ponto. Daqui a pouco no ponto com o nosso informativo Tramontina. E o debate volta amanhã.
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10: Aos ouvintes da tua Rádio Garibaldi, a nossa saudação fraterna de paz e bem. 2 de junho, terça-feira, e o Evangelho de hoje é de Marcos, capítulo 12, 13 a 17. Naquele tempo, as autoridades mandaram alguns fariseus e alguns partidários de Herodes para apanharem Jesus em alguma palavra. Quando chegaram, disseram a Jesus: Mestre, sabemos que tu és verdadeiro e não dás preferência a ninguém. Com efeito, tu não olhas para as aparências do homem, mas ensinas com verdade o caminho de Deus. Dize-nos, é lícito ou não pagar o imposto a César? Devemos pagar ou não? E Jesus percebeu a hipocrisia deles e respondeu: Por que me tentais? Trazei-me uma moeda para que eu a veja. Eles levaram a moeda e Jesus perguntou: De quem é a figura e a inscrição que estão nesta moeda? Eles responderam: De César. Então Jesus disse: Dai, pois, a César o que é de César, e a Deus o que é de Deus. E eles ficaram admirados com Jesus. Palavra da salvação. Glória a vós, Senhor. Dai a César o que é de César, e a Deus o que é de Deus. Este ensinamento que um cristão deve cumprir, suas responsabilidades na sociedade, mas sua submissão e devolução máxima devem ser sempre direcionados a Deus. Que esta mesma pergunta possamos nos fazer a nós mesmos. Como nós vivemos a nossa vida de cristãos? Estamos devolvendo a Deus aquilo que nós cumprimos com a sua mensagem, ou nós o renunciamos diante das realidades? Programação para a paróquia de São Pedro no dia de hoje. Terça-feira, 18 horas, missa na Igreja Matriz. 15 e 20 horas, grupo de oração no Rex Populi.

0: Jesus Cristo na Igreja Matriz. 14:30, oração pelas vocações e doentes na Igreja Matriz. 16:00, missa na Igreja Matriz. As nossas comunicações. Para o dia 3, quarta-feira, às 15:00, missa ao Venerável Frei Salvador, com bênção da saúde na Igreja Matriz. Para o dia 4, Corpus Christi, 9:30, celebração e procissão na Igreja Matriz. Nesse dia serão arrecadados alimentos não perecíveis e material de limpeza que será em benefício ao FAC, Fraterno Auxílio Cristã. E nesse dia também haverá missa às 16:00 na Igreja Matriz. No dia 5, sexta-feira, às 15:00, adoração ao Santíssimo. E 16:00, missa do apostolado da oração com admissão, consagração e bênção de fitas na Igreja Matriz. No dia 14, domingo, reinauguração do órgão de tubos às 16:30. Apresentações dos corais às 18:00, missa com bênção do órgão. Após a missa continuarão as apresentações dos corais. Já estão disponíveis os ingressos para o almoço da festa de São Pedro, que acontecerá no dia 28, na MG. Os ingressos podem ser adquiridos na Secretaria Paroquial, com os festeiros e com os padrinhos de cada comunidade. Com esta reflexão que hoje nos questiona dar a César o que é de César, e a Deus o que é de Deus, e isso fica uma interrogação para todos nós, a nossa programação e as nossas comunicações, chegamos aos vossos lares, abençoando os alimentos que todos têm sobre a mesa neste horário, e juntos abençoamos rezando. Pai nosso que estais no céu, santificado seja o vosso nome. Venha a nós o vosso reino, seja feita a vossa vontade, assim na terra como no céu. O pão nosso de cada dia nos dai hoje, perdoai as nossas ofensas, assim como nós perdoamos a quem nos tem ofendido, e não nos deixeis cair na tentação, mas livrai-nos do mal. Amém. Que por intercessão da bem-aventurada Virgem Maria, Nossa Senhora de Fátima, São Pedro, pelo qual está percorrendo também todas as nossas comunidades, praticamente quando chegando ao seu final e próximos à festa, derrame sobre todos a bênção do Deus Todo-Poderoso, o Pai, o Filho e o Espírito Santo. Amém. Até amanhã, neste mesmo horário. Frei Vilmar para a tua rádio.
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5: Funerária do Carmo informa. Nota de falecimento. Pais Ângelo Barbieri in memoriam e Dosolina Zanata Barbieri in memoriam. Esposo Armindo Anauer. Filhas Andréia e Giovana. Genros Leandro Luiz e Tiago. Netos Iago Germano.

0: Mano, Theo, Bela e Gael. Irmãos, cunhados, sobrinhos e demais familiares e amigos, com pesar comunicam o falecimento da senhora Terezinha Anauer, mais conhecida como Tere, com a idade de 74 anos de idade. As últimas homenagens estão sendo prestadas na Igreja São Francisco do bairro São Francisco, onde amanhã, às 9 horas da manhã, será celebrada a cerimônia de despedida com posterior sepultamento no cemitério do bairro São Francisco. Noticiamos o falecimento da senhora Terezinha Anauer, com a idade de 74 anos. Nota de falecimento. A comunidade do bairro São Francisco, juntamente com todas as suas lideranças, pastorais, movimentos e grupos, com pesar participam o falecimento de Terezinha Anauer, com a idade de 74 anos. Colaboradora que atuou em diversas frentes e continuava a liderar o grupo de canto que há mais de 50 anos ajudou a formar. O corpo está sendo velado na igreja do bairro São Francisco, onde amanhã, às 9 horas da manhã, haverá cerimônia de despedida com posterior sepultamento no cemitério da mesma comunidade. Noticiamos o falecimento de Terezinha Anauer, com a idade de 74 anos.
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12:16, meio-dia 16, 15 graus é a temperatura atual aqui nos estúdios da Rádio Garibaldi. Nós estamos de volta aqui no ponto em 101.5 FM, servindo a notícia, sempre num oferecimento e no apoio comercial de loja Andreoli Garibaldi, estilo que reflete a sua essência. 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
2: Morre a voluntária e dedicada à comunidade Terianauer.
1: Prefeitura de Garibaldi realiza censo previdenciário para servidores ativos, aposentados e pensionistas.
2: Empresário Enio Martinasso explica que a expectativa é de que a escola do Senai inicie sua ampliação a partir de 2027.
1: Tá de limpeza da barragem dentro da Semana do Meio Ambiente. 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
1: Morreu na manhã desta terça-feira no Hospital da Unimed em Caxias do Sul, Terezinha Nauer, aos 74 anos. Ela teria passado mal em sua residência, sendo inicialmente atendida e internada em Garibaldi. Posteriormente, foi transferida para Caxias do Sul, onde veio a falecer por complicações de um problema pré-existente, que era diabetes. Muito conhecida e querida na comunidade, Tere teve uma trajetória marcada pela dedicação à fé, à família e ao serviço voluntário. Integrante do movimento de Cursílios de Cristandade e do movimento de Emaús desde 1992, sendo uma grande incentivadora dos jovens na caminhada da espiritualidade. Para muitos foi guia, orientadora e uma verdadeira segunda mãe. Também participou por muitos anos do grupo de cantos do Emaús e integrava o grupo de cantos da comunidade de São Francisco, onde colaborava ativamente nas celebrações religiosas. Seu compromisso com a comunidade era constante, inclusive já havia organizado a participação do grupo na missa festiva em homenagem ao padroeiro do bairro, marcada para o próximo dia 6 de setembro. Nas atividades do Emaús e do Cursílio, movimentos que promovem diversas ações ao longo do ano, Tere sempre esteve presente, vivendo intensamente os princípios do tripé que sustenta o movimento: oração, estudo e ação. Além da atuação comunitária, era conhecida pelo talento na culinária. Doceira de mão cheia, trabalhava com encomendas de doces salgados, além de preparar lasanhas, bolos e outras especialidades com dedicação e carinho. Primava pela qualidade dos ingredientes e colocava amor em tudo o que fazia. Também trabalhou no FAC e era ouvinte assídua da Rádio Garibaldi. Tere também cultivava amizade e a convivência, praticava hidroginástica com amigas e participava ao lado do esposo do grupo de dança Quarta-feira Alegre. Abre aspas, ela cuidava de todos, só fazia o bem, fecha aspas, resume Grace Locatelli Matiello e esposo Giovanni, que tiveram a alegria de ter Tere e Armindo Anauer como padrinhos de seu casamento. Tere deixa o esposo Armindo Anauer, as filhas André e Giovanna, além de 5 netos. Morava no bairro Alfândega. Deixa um legado de fé, generosidade e amor ao próximo. Seu corpo está sendo velado na igreja do bairro São Francisco, onde nesta quarta, às 9 horas, haverá cerimônia de despedida e sepultamento no cemitério do mesmo bairro.
2: E a Prefeitura de Garibaldi, por meio da Secretaria Municipal de Meio Ambiente e Bem-Estar Animal, deu início ontem à programação especial do Mês do Meio Ambiente. Diversas ações foram organizadas para esta semana com o objetivo de celebrar o Dia Mundial do Meio Ambiente, comemorado em 5 de junho, além de conscientizar a população sobre a importância da preservação ambiental. A abertura da programação aconteceu na Praça Loureiro da Silva, com a distribuição gratuita de mudas de camélias e ipês para a comunidade. Ao todo, cerca de 200 mudas de árvores nativas foram entregues aos munícipes. O secretário municipal de Meio Ambiente e Bem-Estar Animal, Anderson Dalla Rosa, destacou a importância da participação da comunidade nas ações propostas. Abre aspas, o cuidado com o meio ambiente é uma responsabilidade de todos. Pequenas atitudes fazem a diferença na construção de uma cidade mais limpa e sustentável. Convidamos a toda a comunidade a participar das atividades programadas focadas em valorizar o patrimônio natural. Fecha aspas, ressaltou Anderson Dalla Rosa. A programação segue hoje, terça, com uma ação de limpeza no entorno do Passeio da Barragem, realizada em parceria com a Corsan. A atividade terá início a 13h30 e contará com a participação de voluntários e integrantes da comunidade. Amanhã, quarta-feira, também teremos feira de adoção de caninos da 13h às 16h na Praça das Rosas. E no próximo sábado, dia 13 de junho, drive-thru sustentável no Ginásio Municipal de Esportes das 8h ao 12h.
1: Prefeitura de Garibaldi realiza censo previdenciário para servidores ativos, aposentados e pensionistas. A Prefeitura de Garibaldi realizará entre os dias 22 e 26 de junho o Censo Previdenciário 2026, destinado a todos os servidores públicos municipais efetivos, incluindo ativos, aposentados e pensionistas vinculados ao FUNPRESS. A atualização cadastral é obrigatória e atende a uma exigência do Ministério da Previdência, que determina a realização do procedimento a cada 5 anos para garantir a atualização das informações dos segurados. De acordo com o secretário municipal de governança, Eduardo Momba, o objetivo do censo é manter uma base de dados completa e confiável, permitindo um planejamento adequado da Previdência Municipal e assegurando a saúde financeira do fundo. O município conta atualmente com pouco mais de 1000 segurados, entre servidores ativos, aposentados e pensionistas. O atendimento ocorrerá de forma presencial na União de Moços Católicos, das 7h30 às 19h30, sem fechamento ao meio-dia. Representando o FUNPRESS, Raquel Bortolini e Iraci Zanotto destacam que os participantes devem providenciar antecipadamente a documentação exigida e preencher as fichas cadastrais disponíveis no site da Prefeitura. Em caso de dúvida, os segurados podem buscar orientação pelo WhatsApp 519-9279-3498.
3: Nosso censo previdenciário, ele é fundamental para que a gente possa avaliar quais são as pessoas que fazem parte, né, do nosso FUNPRESS, né? Nós temos ali servidores ativos, aposentados e pensionistas. Só que essas informações, elas precisam estar completas, né? Não temos casos que as pessoas podem ter tido mais filhos, ou daqui a pouco uma união estável, ou o cônjuge veio a falecer. Então, para que a gente possa garantir a saúde do fundo, né, e fazer previsões futuras, é importantíssimo que esses dados estejam atualizados, né? Então, agora é uma lei do Ministério da Previdência, de a cada 5 anos nós devemos fazer esta atualização, né? Então, a ideia hoje é fazer esta atualização dos dados cadastrais dos nossos servidores.
4: Uhum, perfeito. Porque até para a questão do controle, porque sem dúvida a questão do FUNPRESS é algo que preocupa e preocupa muito vocês, né?
3: Sim, com certeza, né? É um patrimônio que ele está sendo construído ao longo de anos através dos servidores municipais e da prefeitura, né? Do município. Então ele precisa ter o máximo de informações fidedignas, né? Para que a gente possa garantir a saúde dele e também fazer decisões futuras, né?
4: Uhum. Como a gente falou, esse cadastro é para todos os servidores.
3: Sim, são para todos os servidores que fizeram concurso, né?
4: Sim.
3: Então nós temos ali os ativos, os aposentados e os pensionistas. Nós estamos falando hoje em torno de 1019 vidas que compreendem o nosso fundo.
4: Uhum. Bom, vamos falar um pouquinho mais sobre o que é preciso para fazer esse censo com a Raquel e com a Idaci. A Raquel é presidente, inclusive, do FUNPRESS, que é um fundo de responsabilidade de vocês, servidores, né? Por isso esse controle se torna ainda mais fundamental, né, Raquel? Bom dia.
5: Isso aí, bom dia, Deluca, bom dia, ouvintes. Isso aí, esses são os recursos que garantem, então, os benefícios aos nossos servidores efetivos, como disse o secretário Eduardo, que prestaram concurso público, que tiveram a toda a sua jornada de trabalho no serviço público, especialmente de Garibaldi. Então, esses recursos garantem, sim, os benefícios desses servidores.
4: Uhum. Como é que vai funcionar esse censo, esse cadastro, Raquel? Explica
5: então,
4: pra mim.
5: Nós iremos fazer de forma presencial, foi contratada uma empresa terceira, a BR Prev, a qual já está trabalhando, porque em todo o nosso material de divulgação tem o telefone de contato da BR Prev, que é o 051-99-2793-498, a qual qualquer servidor público pode entrar em contato para tirar todas as dúvidas para o dia que chegar, que nós vamos fazer presencial aqui na União de Moços Católicos, do dia 22 ao dia 26 de junho. Quando o nosso servidor chegar aqui, ele já vai ter que estar com vários documentos e com as planilhas, as fichas, no caso, preenchida com as informações necessárias. Então, esse pessoal está dando todo o suporte. O pessoal entra em contato, vai tirando as suas dúvidas, se são questões de documento ou de preenchimento de informações.
6: Uhum.
5: No, os servidores ativos, nós já estamos fazendo também um trabalho muito forte dentro das secretarias, a qual os secretários estão conversando e passando material. A gente não está tendo aquele acesso rápido com o servidor inativo e pensionista porque não está aqui. Uhum. Então, esse nós estamos contando com o apoio da rádio, com o apoio das redes sociais, para fazer essa divulgação e o chamamento dessas pessoas para o dia 22 ao dia 26, na União de Moços Católicos, das 7:30 da manhã às 19:30, sem fechar ao meio-dia. Então, um horário bem ampliado para poder pegar as várias escalas de trabalho que os nossos servidores têm.
6: Perfeito.
7: Até complementando a fala da Raquel, ele está sendo organizado para proporcionar agilidade e tranquilidade para o servidor, tá? Então, inicialmente, vai ser feita uma triagem. Tá, então, feita a triagem, se o servidor está com todos os documentos, ele passa para fazer o censo, para não correr o risco dele chegar no momento, aguardar, chegar para fazer e não ter os documentos. Então, ele, se ele passou pela triagem, ele vai ficar tranquilo que ele vai fazer os documentos. Sempre vai fazer o censo. Sempre vai ter um servidor da prefeitura ali junto acompanhando. Então, o pessoal pode ficar bem tranquilo, ou eu, ou a Raquel, ou alguém do RH vai estar ali para acompanhar todo o servidor.
2: A participação de Eduardo Mombach, Raquel Bortolini, Iraci Zanotto, lembrando que o censo previdenciário acontece entre 22 e 26 de junho.
8: Eu acho que antes de entrar na questão do terreno, vale a pena a gente falar um pouquinho sobre o SESI Senai, já que eu sou, além de ex-presidente da SIC, o presidente do Conselho Consultivo do SESI Senai e IEL.
6: Uhum.
8: A Fiergs, agora nessa gestão do BIR, ela unificou essas três entidades que antes eram separadas e hoje estão trabalhando em conjunto, né? Estão integradas. E nós temos uma necessidade muito grande de ampliação aqui, porque nós temos quase 1000 alunos passando por lá, entre vários programas que existem de aprendizagem, chega quase a 1000 aqui. Nós temos na nossa escola aqui mais alunos do que Bento Gonçalves, mais alunos do que Farroupilha. Então, o trabalho que a equipe do Senai, lideradas pelo Felipe, fazem é espetacular aqui em Garibaldi. Com relação ao terreno, esse terreno foi doado pela prefeitura há mais de 40 anos atrás. Em 2000, foi feito o Centro Esportivo do SESI. Ainda me lembro que eu era presidente da SIC e o prefeito Casagrande era o atual prefeito na época, né? Ele queria esse terreno de volta, porque não tinha sido feito nada. E nós conversamos com ele, pedimos um prazo e conseguimos então manter para essa entidade, que era o SESI, o terreno que havia sido doado na época do Ambrósio Chesini ainda.
4: Ambrósio, poxa vida.
8: Isso. Esse terreno, ele estava com um embrólio agora, quase 20 anos. Que havia uma permuta em andamento com a Associação dos Motoristas. Porque aquele terreno principal que nós estamos falando ali da esquina, uhum, pertencia à Associação dos Motoristas. E o terreno do SESI era o terreno atrás, que é lindeiro com a associação.
4: Certo.
8: Né? Essa permuta não andou por questões jurídicas. E havia esse imbróglio e há 2 anos e meio atrás, mais ou menos, a gente começou a trabalhar em cima para resolver a questão dessa permuta. Então, os motoristas fizeram o quê? Devolveram esse terreno para a prefeitura e a prefeitura começamos a tratar Poder Público Municipal de Garibaldi e o SESI de fazer a permuta com o município, então. E na terça-feira passada, o presidente Cláudio Bier esteve aí com toda a equipe, com o diretor estadual do SESI Senai também, e a gente assinou as escrituras para definitivamente resolver essa questão do terreno. Resolvido a questão do terreno, nunca se ampliou o Senai, já tivemos até verbas aprovadas em outras gestões. Resolvido essa questão do terreno, agora abre a possibilidade de nós ampliarmos a estrutura e os serviços do SESI e do Senai em Garibaldi.
4: Então agora é definitivo, a questão do terreno está resolvida.
8: Sim, a questão do terreno está resolvida. Então a questão do cartório do Borghetti lá fazer o registro, mas está tudo definido.
4: De posse de quem então agora esse terreno?
8: Então,
2: A participação do empresário Enio Martinasso explicando então que a expectativa é de que a escola do Senai inicie a sua ampliação a partir de 2027. 12 horas com mais 32 minutos, meio-dia e 32. 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E em seguida retornamos no ponto, aqui em 101.5 FM.
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0: horas com mais 36 minutos, meio-dia e 36, 15 graus é a temperatura atual aqui nos estúdios da Rádio Garibaldi. Estamos de volta no ponto, em 101.5 FM, servindo a notícia neste final de manhã, início de tarde de terça-feira, num oferecimento de loja Andreolio Garibaldi, estilo que reflete a sua essência, roupas, calçados e acessórios para aproveitar a vida com mais leveza e elegância. 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Agora aqui no ponto, é hora de Kátia Valente, é hora de previsão do tempo.
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2: Olá pessoal, temos uma terça-feira com a presença do sol e variação de nebulosidade aqui na região da Serra e Campos de Cima da Serra, também no litoral norte, parte do leste gaúcho, assim áreas mais próximas ao litoral. Essas áreas têm bastante variação de nebulosidade e eventualmente pode ter algum chuvisco, porque os ventos que vêm do mar trazem um pouco de umidade aqui para a região, mas isso ocorre de forma bem isolada. Ao longo desta terça-feira, as temperaturas vão subindo gradualmente e devem variar entre 17 e 18 graus aqui na nossa região. Na quarta-feira, vamos ter a presença do sol e a variação de nebulosidade, já diminuindo essa condição para chuviscos. As temperaturas ficam amenas, entre 8 e 10 graus pela manhã e máximas de 17 a 19 graus no período da tarde, sendo 17 nas áreas mais elevadas aqui da nossa região. E na quinta e na sexta-feira, sem mudanças no padrão do tempo, seguimos com essa mistura de sol, variação de nuvens e temperaturas amenas para esta época do ano, pelo menos também no final de semana, sem mudanças no padrão do tempo por aqui. Com a previsão do tempo, Kátia Valente.
0: Obrigado, Kátia, pelas informações do tempo. 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
0: E eu já começo as informações do esporte da manhã desta terça-feira, falando sobre o principal destaque do mundo do esporte. Ao longo desses dias, se inicia agora o ciclo preparatório para a Copa do Mundo de 2026, com amistosos de seleções que já estão em andamento. Na agenda dos amistosos pré-Copa, ontem à noite, nós tivemos a Noruega batendo a Suécia pelo placar de 3-1, e a Colômbia venceu a Costa Rica também pelo placar de 3-1. Hoje temos agenda cheia, logo mais a partir da 1 hora da tarde, a Croácia enfrenta a Bélgica, curiosamente as duas últimas seleções a eliminarem o Brasil da Copa do Mundo. Às 2 horas da tarde, a seleção de Marrocos enfrenta o Madagascar. Às 3:45 da tarde, o país de Gales enfrenta a Gana, e às 9 horas da noite tem Haiti e Nova Zelândia. Ainda no calendário dos jogos de hoje, é possível citar o jogo de ida da final da Copa do Nordeste, que acontece hoje às 21 horas entre Fortaleza e Vitória. Mas já que o assunto é Copa do Mundo, eu falo sobre seleção brasileira, porque a seleção está nos Estados Unidos para iniciar a busca pelo Hexa. Após uma despedida com festa por torcedores brasileiros no Rio de Janeiro, a delegação pousou em Nova Jersey, nos Estados Unidos, hoje às 8:45 da manhã. O técnico Carlo Ancelotti foi um dos primeiros a desembarcarem e falou sobre o sentimento de chegar aos Estados Unidos como treinador da seleção brasileira. Disse que está contente, motivado e que tentará fazer o melhor. A seleção brasileira que agora inicia uma fase de preparações para enfrentar o Egito, que vai marcar o último amistoso antes da estreia na Copa. A seleção inicia os trabalhos em solo americano hoje, às 18 horas, horário de Brasília, no Columbia Parks Training, CT recém-reformado do New York Red Bull e que será a casa brasileira durante o Mundial. A atividade não será aberta para a imprensa. No próximo sábado, às 19 horas, tem este amistoso contra o Egito e a caminhada pelo Hexa começa no sábado, dia 13, diante de Marrocos, em Nova Jersey, a partir de agora, o Carlo Ancelotti já tem os seus 26 convocados à disposição, além do grupo que já trabalhava na Granja Comari, se somaram à seleção o Marquinhos, o Gabriel Magalhães e o Gabriel Martinelli se apresentaram, eles que estavam com a disputa da final da UEFA Champions League. Estas foram as informações do esporte da manhã desta terça-feira.
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1: Agradecimento e convite para a missa de sétimo dia de falecimento. De Cláudio Guarneri. Querido Pai, você foi um grande batalhador e vencedor. Seu jeito de viver era simples, porém era capaz de cativar a todos. Você foi chama viva em nós que jamais se apagará. A saudade aperta intensamente nossos corações, mas é a sua lembrança querida que nos dá força para prosseguir na caminhada da vida. Seu exemplo de luta ficará marcado para sempre no íntimo de cada um de nós. Te amaremos eternamente. Com carinho, a esposa, filhas, genros, netos e irmã Rosa agradecem ao SAMU e Bombeiros de Garibaldi, ao Hospital São Pedro de Garibaldi, aos freis da paróquia, à Funerária Nossa Senhora do Carmo, a toda a comunidade Santo Antônio do Araripe, em especial aos ministros, a todos os vizinhos, parentes e amigos que estiveram presentes neste momento de dor e despedida. E com saudades, convidam para a missa de sétimo dia de falecimento de Cláudio Guarneri, a ser celebrada nesta quarta-feira, dia 3 de junho, às 19h30, na Igreja da Comunidade Santo Antônio do Araripe. Pela presença e orações de todos, desde já, agradecem.

Agradecimento e convite para a missa de sétimo dia de falecimento de Terezinha Moro Arbuche. Obrigado pela vida que nos deste, pelo amor e carinho que nos dedicaste, pelo tempo que ficaste junto de nós aqui na terra, até a partida para o céu junto ao Pai. As lembranças e as saudades de você ficarão eternamente em nossos corações. Mesmo ausente, continuamos lhe amando muito. Com carinho, os familiares agradecem. Ao Grupo de Enfermagem e Médicos do Hospital São Pedro de Garibaldi. À Comunidade São José de Costa Real pelo apoio. À Funerária Nossa Senhora do Carmo pelos serviços prestados. Ao Frei Edson pelas palavras de conforto. E a todos os amigos, parentes e vizinhos que estiveram presentes neste momento de dor e despedida. E com saudades, convidam para a missa de sétimo dia de falecimento de Terezinha Moro Arbuche, a ser celebrada nesta quarta-feira, 3 de junho, às 19h30, na Igreja da Comunidade São José de Costa Real. Pela presença

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Festa em honra a Santo Antônio na comunidade Santo Antônio de Coronel Pilar, dia 14 de junho. 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Convidado de honra: prefeito Ivan Agarte esposa, vice-prefeito Romeu Martinácio esposa, padre Josemar Conte, as soberanas do município Vitória, Amanda e Adriele, ministras da comunidade. 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
0: 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E o cronograma da paróquia São Pedro para esta terça. Às 3 horas da tarde, às 8 horas da noite, grupo de oração no Rex Populi. E às 6 horas da tarde, missa na Igreja Matriz. Agora eu me despeço e vamos para a mensagem da paróquia de Carlos Barbosa.

Programa das paróquias Mãe de Deus e Mãe das Graças de Carlos Barbosa. Estamos preparando a grande festa de Corpus Christi, um movimento bonito da igreja, como aquela que procura venerar a Eucaristia e que deve ser conservada como o centro espiritual da comunidade religiosa e paroquial. A comunhão permite encontrar permanentemente Cristo, verdadeiro Deus e verdadeiro homem, deixar-se olhar por Ele e fazer experiência de sua presença. Quando o encontramos presente no Santíssimo Sacramento do altar, Cristo se aproxima de nós e se torna íntimo conosco, mais do que quanto somos com nós mesmos. Tornamo-nos participantes de sua vida divina, numa união que transforma e pelo Espírito nos abre a porta que leva ao Pai. Como ele mesmo disse a Filipe, quem me viu, viu o Pai. Irmãos e irmãs, portanto, estamos próximos. Sob as espécies do pão e do vinho, é a fé e o amor que nos levam a reconhecer o Senhor. Ele nos comunica plenamente os benefícios desta redenção que realizou ele, o Mestre, o Bom Pastor, o mediador mais agradável ao Pai. Façamos nossa oração, nossa adoração, na presença do Santíssimo Sacramento, que une os fiéis, une nossa comunidade, une todos os participantes no sacrifício de Cristo, de quem a Eucaristia é o sacramento permanente. Programação da Paróquia Mãe de Deus e Mãe das Graças, nesta terça-feira, 18 horas, missa na Igreja Matriz Mãe de Deus, 19 horas, terço dos homens em Arco Verde. Amanhã, quarta-feira, 18 horas, missa na Igreja Matriz Mãe de Deus, e quinta-feira, dia 4, feriado nacional, festa de Corpus Christi. Queremos lembrar nesse dia e convidar a todos a participarem das confecções dos tapetes aqui em Carlos Barbosa e também em Arco Verde. E às 15 horas, missa e procissão de Corpus Christi na Igreja Matriz Mãe de Deus. Depois, procissão pelas ruas da nossa cidade. 15 horas, missa e procissão de Corpus Christi na Igreja Matriz Nossa Senhora das Graças, Arco Verde. Neste tempo de fé e partilha, convidamos toda a comunidade a colaborar com a doação de cobertores, alimentos, itens de higiene pessoal. Durante a procissão, estaremos recebendo doações junto aos tapetes solidários. Um convite também da Prefeitura Municipal de Carlos Barbosa, Assistência Social e Habitação, a Paróquia Mãe de Deus e Nossa Senhora das Graças, o GAVE, o Lions Club e a MAB. Juntos rezemos. Muitos consideram-se cristãos, mas certamente não o são. Eles não são o que o nome indica, nem na vida que levam, nem na moral que os conduz. Não em sua fé, não em sua esperança e não em sua caridade. Por isso, caminhamos agora no Corpus Christi com Jesus, para Ele nos abençoar. Senhor, sou pobre e indigente. Vós sois rico para os que vos invocam, vigiando sobre nós com segurança. Purificai os meus lábios e o meu coração de toda a temeridade e mentira. A bênção de Deus Todo-Poderoso desça sobre todos, com a graça de aumentar em nós a fé, seguindo o caminho, a verdade e a vida que desejamos penetrar no aparente silêncio e na ausência de Deus em cada Eucaristia. Em nome do Pai, e do Filho, e do Espírito Santo. Amém.

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1: Abençoa, Senhor, a minha também.
2: Boa tarde, meu irmão, boa tarde, minha irmã, boa tarde a todos que nos acompanham pela tua Rádio Garibaldi, mais um boletim das paróquias São Marcos e São Lourenço. Hoje é dia 2 de junho, terça-feira, estamos na nona semana do tempo comum. O evangelho de hoje é de Marcos, capítulo 12, versículos 13 a 17. Inicia dizendo que se juntaram dois, podemos dizer, dois partidos ou duas tendências, dois grupos, até por sinal oponentes um dos outros, para não dizermos inimigos, se juntaram para armar, para montar uma armadilha contra Jesus. Interessante. Eram os herodianos e os fariseus. De um lado, defendendo o poder de Herodes, que era representante do poder romano, chefes do mundo, se achando deuses, os imperadores, e de outra parte, os herodianos, os fariseus, ligados à tradição judaica, ao templo, e se juntaram para armar uma armadilha, para montar uma armadilha contra Jesus, para pegar Jesus em alguma contradição. E vejam a pergunta. Pergunta muito capciosa. É permitido que se pague imposto a César ou não? Devemos pagá-lo ou não? Veja, qualquer resposta, sim ou não, seria uma guerra. Porque se Jesus dissesse que sim, que devia pagar imposto, então os fariseus iriam assim, movimentar o povo, fazer com que Jesus fosse contra o povo, que tinha muitas guerras, muitas revoltas contra o Império Romano, contra os impostos e assim por diante, até movimentos muito grandes, os sicários e assim por diante. De outra parte, vem os herodianos, que se dissesse que não devia pagar impostos, iriam denunciar Jesus ao Império Romano, porque até inclusive entrou no processo, né, que condenou Jesus, que ele era um revoltoso contra o Império Romano. Jesus nos deixa até um desafio, né, um desafio que é para cada um de nós. E ele diz simplesmente: me traga uma moeda, depois de chamá-los de hipócritas, né? Me traga uma moeda. E aí mostra, de quem é essa inscrição? O que que tá ali na moeda? Diz, ah, é César. César, que era considerado um deus adorado e dentro dos deuses romanos. Então Jesus simplesmente diz: dai, pois, a César o que é de César e a Deus o que é de Deus. E aqui fica uma grande incógnita, uma grande pergunta, né? O que é para você, o que é dar a César o que é de César e dar a Deus o que é de Deus? Não é simples a questão, é bem complexa. O que é de Deus? O que é de Deus? E o que é de César? Não podemos dar a César o que é de Deus, e nem ao contrário. Precisamos cuidar que a vida é dom de Deus. Então a vida é de Deus, não é de César. César não pode dominar sobre a vida de ninguém. A gente precisa distinguir uma coisa da outra. Então, o amor, a verdade, a vida é de Deus, e a Ele nós devemos dar, dando a quem é filho de Deus, cuidando da vida uns dos outros. Amém. Então, lembramos que amanhã temos 19 horas, missa em São Jorge, e dia 4, quinta-feira de Corpus Christi, temos 8h30, missa em São Marcos, 9h30, São Lourenço Mártir, com Léo Pilar, e 10 horas, missa em São Francisco Xavier, Boa Vista. Lembrando também que temos a campanha da coleta de alimentos não perecíveis, de roupas para o inverno, em bom estado, agasalhos, mantas, cobertores, todos que puderem ajudar, é sempre bem-vindo. Uma boa tarde, fique com as bênçãos do Deus da vida, que é Pai, Filho e Espírito Santo. Amém. Boa tarde.

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8: 2 horas. 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Sindicatos protestaram no começo da manhã desta terça-feira em frente ao Hospital Psiquiátrico São Pedro, no bairro Partenon, em Porto Alegre, contra o projeto do governo do estado de repassar a um terceirizado a gestão do local, que tem mais de 140 anos de história e é referência no tratamento de transtornos relacionados à saúde mental no Rio Grande do Sul. O contrato, segundo documentos da Secretaria Estadual da Saúde, é previsto em R$ 60 milhões anuais, ou cerca de R$ 5 milhões por mês em 5 anos, podendo ser prorrogado por igual período. A vencedora assumirá integralmente o gerenciamento da estrutura física, a contratação de pessoal e a execução dos serviços médico-hospitalares. No protesto estiveram presentes profissionais ligados ao Sindicato Médico do Rio Grande do Sul e o Sindicato dos Servidores de Nível Superior do Rio Grande do Sul. O técnico da seleção brasileira, Carlo Ancelotti, disse nesta terça-feira que não tem pressa para a recuperação de Neymar, cuja lesão na panturrilha está progredindo bem, faltando 11 dias para a estreia na Copa do Mundo de 2026. O craque, de 34 anos, sofreu uma lesão muscular na panturrilha direita e é dúvida para o primeiro jogo do Brasil no Mundial, contra o Marrocos no dia 13. Está progredindo bem, está trabalhando bem, não temos pressa, disse Ancelotti ao chegar em Nova Jersey, nos Estados Unidos, onde a delegação brasileira ficará concentrada, segundo um vídeo divulgado pela FIFA. Maior artilheiro da história da seleção, com 79 gols, Neymar não veste amarelinha desde outubro de 2023, devido a recorrentes problemas físicos. Não coloque limites em seus sonhos, coloque fé. 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O Irã anunciou nesta terça-feira que realizará um funeral de Estado de 3 dias para o falecido líder supremo Ali Khamenei, morto nos ataques aéreos iniciais dos Estados Unidos e de Israel em 28 de fevereiro, que desencadearam a guerra no Oriente Médio. Ali Khamenei, que liderou a República Islâmica por quase 37 anos, foi assassinado em sua casa no centro de Teherã. Um funeral de Estado inicialmente planejado para 4 de março foi adiado devido à guerra. Ele foi substituído por seu filho, o também Ayatolá Mojtaba Khamenei, que ainda não fez aparições públicas e cujo estado de saúde é um mistério. 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
8: Próxima edição, às 3 horas.

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vestira num banho tépido. Sentia um acréscimo de estima por si mesma e parecia-lhe que entrava, enfim, numa existência superiormente interessante, onde cada hora tinha o seu encanto.

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3: Três horas, notícias da hora. 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Uma nova paralisação dos médicos que atuam nas UPAs Central e Zona Norte de Caxias do Sul começou a partir da meia-noite desta terça-feira. A informação foi confirmada pelo presidente do Sindicato Médico de Caxias do Sul, Marlonei dos Santos, que atribui à medida a permanência de pendências salariais envolvendo profissionais da UPA Zona Norte. O anúncio ocorre há pouco mais de uma semana após o encerramento da última paralisação, suspensa em 25 de maio, após uma reunião entre representantes dos médicos, do sindicato e da Prefeitura de Caxias do Sul. Segundo o sindicato, médicos da UPA Zona Norte ainda não receberam integralmente valores referentes ao mês de abril. A situação, conforme a entidade, motivou a retomada do movimento. O presidente Luiz Inácio Lula da Silva responsabilizou nesta terça-feira a família do ex-presidente Jair Bolsonaro pelo relatório dos Estados Unidos que propõe uma sobretaxa de 25% sobre produtos brasileiros, sob alegação de práticas restritivas ao comércio americano. O petista também defendeu que os filhos do ex-presidente são piores que ele. Abre aspas, esses filhos do Bolsonaro conseguem ser pior do que ele e são, na verdade, vendilhões, vendedores que traem interesse esses coletivos para se beneficiarem da pátria. Foram pedir para que um país estrangeiro se intrometesse nas decisões brasileiras, fecha aspas. Quem cultiva a gratidão é capaz de realizar sonhos que parecem inalcançáveis. 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O prefeito de La Línea de la Concepción, Juan Franco, proibiu a realização de um amistoso entre Chile e República Democrática do Congo, nesta cidade, no sul da Espanha, devido ao surto de ebola no país africano. Acaba de emitir o decreto proibindo a realização da partida agendada para o dia 9 de junho no estádio municipal entre as seleções da República Democrática do Congo e do Chile, disse Franco em uma gravação de áudio divulgada pela prefeitura nesta terça. O prefeito justificou sua decisão, alegando uma questão de prudência sanitária, seguindo as recomendações do Departamento de Saúde do governo regional. 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
3: Próxima edição, às 4 horas.

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3: Em alta na programação, tua Rádio Garibaldi, a rádio do teu tempo. 3:06, tempo tá encoberto, nublado. A temperatura em 17, para você uma ótima tarde.

0: Muito obrigado.
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0: Esse é o Velho Tim. Tim Maia na programação da tua Rádio Garibaldi em alta na tarde desta terça-feira. 3h20. 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Passou por aqui também o Ed Mota, que é parente, né? Sobrinho do Tim Maia. J Quest, acústicos e valvulados em alta.
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6: 2026, ano jubilar especial que marca os 800 anos da morte de São Francisco de Assis. E a tua Rádio Garibaldi traz uma reflexão do seu legado.
7: Francisco de Assis, uma semente de vida eterna.
8: Trecho do testamento de São Francisco de Assis: recorrer à mesa do Senhor. E se acaso não nos pagarem pelo trabalho, vamos recorrer à mesa do Senhor e pedir esmola de porta em porta. Somos uma ordem mendicante, ou seja, quando necessário, vamos recorrer às esmolas e à ajuda do povo de Deus. E a vergonha de fazer isso, Frei? Este é um exercício para experimentarmos da caridade dos corações e também reconhecermos que sou frágil, pequeno, não consegui, preciso de ajuda. Sejamos corajosos para pedir ao Senhor do que precisamos. Seja um franciscano, seja uma franciscana, paz e bem.
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0: Em alta, música de qualidade no teu rádio, na tua Rádio Garibaldi, 70 anos de uma bela história. Que balejão, até às 5 da tarde para fazer companhia, 17 graus. Daqui a pouquinho vou dar uma passeada lá pela previsão do tempo, né? Como é de normativa durante a tarde. Tem aí um feriado, para muitos feriadão, para alguns feriadão, né? Lembrando aí a encerrando atividades na quarta, voltando só na segunda-feira. Eita nós! 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Em alta na programação, tá rolando em alta até às 5 aqui na tua Rádio Garibaldi. Daqui a pouquinho também quero falar sobre
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0: Uma atividade bastante importante para quem gosta da leitura. Tá acontecendo aí o Sebo Pockets. Aqui em Garibaldi, daqui a pouquinho você vai ficar sabendo mais. 3:27.

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0: Os melhores tempos. Família Jackson 5. Os Jackson 5. E encaminhou depois a carreira solo de Michael Jackson. Melhor de todos. Em alta com Forno Blondes. Também teve Barry White. Também inconfundível, né? Oh, Barry White. Uma das melhores vozes. Em alta na programação Tua Rádio Garibaldi, 21 faltando para as 4. 4 tem a edição terceira da tarde. Com notícias na Tua Rádio Garibaldi.
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1: 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Titãs, TNT, tudo é possível com o Kiko Zambianchi e agora o Traje a Rigor. Ô, Roger! 6 faltando para as 4 da tarde, vem aí notícias na tua rádio, na tua rede.

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7: 4 horas, notícias da hora. Um grupo especializado na venda de armas de fogo e no fornecimento a facções é alvo de operação da Polícia Civil nesta terça-feira. Até o momento, 20 pessoas foram presas. Também foram apreendidos 8 veículos, 1 jet ski e R$ 30 mil. Os alvos prestavam serviço a uma das principais organizações criminosas do Rio Grande do Sul, com atuação no Vale dos Sinos. Uma das pessoas presas é ex-servidora da Câmara de Vereadores de Cachoeirinha. Foi descoberto ainda um esquema de lavagem de dinheiro que movimentou ao menos R$ 13 milhões em empresas de fachada e revendas de veículos. Alguns membros atuavam como operadores financeiros e usavam o dinheiro das armas para compra de carros para as lojas. A professora Monique Medeiros, mãe de Henri Borel, afirmou nesta terça-feira que suspeita ter sido dopada no dia do assassinato do menino, em março de 2021. Ré no processo em que o crime é julgado, ela prestou depoimento no 9º dia do júri do Tribunal de Justiça do Estado do Rio de Janeiro. Monique e o então vereador Jairo Souza Santos Júnior, o doutor Jairinho, são acusados pela morte da criança. De acordo com o Ministério Público do Estado do Rio de Janeiro, Jairinho torturava o enteado e Monique foi omissa em proteger o filho. No depoimento, a ré afirmou que não acreditava que o padrasto da criança seria capaz de realizar agressões contra o menino. Para ela, atualmente, há elementos para acreditar que Jairinho pode ter sido responsável da morte. 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Especialistas da ONU denunciaram nesta terça-feira que as tentativas dos Estados Unidos de desestabilizar Cuba como parte de uma estratégia de coerção evocam práticas coloniais. As tentativas de alterar a ordem constitucional de um Estado soberano por meio de ameaças em coerção lembram práticas da era colonial, afirmaram os especialistas em um comunicado. Em sua opinião, as declarações do presidente dos Estados Unidos sobre a honra de tomar Cuba refletem uma estratégia profundamente preocupante de coerção contra um Estado soberano. 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
7: Próxima edição às 5 horas.
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Estamos de volta em alta na programação do A Rádio Garibaldi, a rádio do teu tempo. 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Com a gente na tarde. Olha aqui, ó. Dizer de que para hoje, sol com muitas nuvens durante o dia. Períodos de céu nublado, por vezes. E à noite com muitas nuvens. A previsão para você para hoje.

0: Alta na Tarde, da tua Rádio Garibaldi, a rádio do teu tempo. Bob Brothers aqui na programação nessa tarde. A CBF emitiu uma nota, tá lá no Facebook, tua Rádio Garibaldi. A CBF emite nota esclarecendo o fechamento dos portões durante a Libertadores na final e anunciando o procedimento de reembolso a quem não conseguiu ter acesso ao Centro Municipal de Eventos na partida final em que a CBF ficou com o título da Conmebol Libertadores. Capacidade do ginásio é para 4.000 pessoas e lá internamente já estavam 3.852 pessoas. Tá lá, ó, vai no Facebook, tua rádio.
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0: Esse é o Joey Cocker na tua rádio Garibaldi, On Chain My Hearts, música de qualidade aqui na tua rádio Garibaldi em 101.5 no FM.
1: Boa tarde.
0: Tarde.
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Totalmente Demais, na programação da tua Rádio Garibaldi, a rádio do teu tempo. Dá mais uma passeada lá pela previsão para amanhã, quarta-feira. Dia de sol com algumas nuvens, névoa pelo amanhecer. À noite com poucas nuvens. Para quinta-feira, feriado do dia 4. Sol com algumas nuvens, mas não chove. Que bom, né? Na sexta-feira, dia 5, sol com muitas nuvens durante o dia, períodos de céu nublado. E à noite com muitas nuvens. Pro sábado, sol e muitas nuvens à tarde. À noite o céu ainda fica com muita nebulosidade, mas não chove no sabadão também, né? Vai ter tempo, pelo menos aí com alguma instabilidade, mas sem chuva também no sábado. Tá aí a previsão para os próximos dias, especialmente pro feriado. Em alta, 21 para 5.

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Beleza, Daniel? Grande Dani da MG, Associação dos Motoristas de Garibaldi, visitando a gente aqui nessa tarde, né? E a gente encerrando em alta na tarde desta terça-feira. Faltando 3 minutinhos agora para 4, na realidade, para as 5 da tarde. Padaria Pomfale, também a doutora Thalita Fiorio. Eita, gente boa! Também a Cressol com a gente. Vem aí notícias na rede, em alta, volta amanhã, a partir da 1 da tarde, quando aqui estaremos novamente. Em seguidinha, Roberto Antônio Ferrante, comando o Tia Paulo Chega, depois tem a récita do Santo Terço. Abração, beijando, balejão, paz e bem, até amanhã!

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3: Ora, vamos às informações da central de conteúdo da tua rádio.
4: Em Marau, destaque para os resultados financeiros divulgados pelo Grupo Fuga, que registrou faturamento recorde em 2025. Conforme o balanço da empresa, a receita operacional bruta superou 5,1 bilhões de reais, representando crescimento de mais de 26% em relação ao ano anterior. Apesar do avanço nas receitas, a lucratividade da operação ficou abaixo da registrada em 2024. Embora o lucro líquido tenha permanecido em patamares considerados elevados pela companhia, os dados mostram a continuidade da expansão do grupo, que vem ampliando seu faturamento de forma consecutiva nos últimos anos, especialmente motivado pelo avanço do mercado do biocombustível. Da tua rádio Alvorada de Marau, Ana Lúcia Jacomini.
5: As paróquias Nossa Senhora da Oliveira, Nossa Senhora de Fátima e Nossa Senhora da Glória realizam nesta quinta-feira a tradicional celebração de Corpus Christi em Vacaria. A programação inicia ainda na madrugada com a confecção de 171 tapetes ao redor da Praça do Outro Filho. Trabalho que contará com a participação de movimentos pastorais, escolas e entidades da comunidade. Além da programação religiosa, a coleta realizada durante a missa será destinada à Liga Feminina de Combate ao Câncer de Vacaria. A expectativa é de grande participação da comunidade ao longo das atividades. Da tua Rádio Fátima de Vacaria, Júlia Rodrigues.
6: A Secretaria Municipal de Saúde de Lagoa Vermelha está realizando nesta semana a avaliação nutricional e de saúde dos beneficiários do programa Bolsa Família. Essa atividade obrigatória para o público-alvo, crianças de até 7 anos, meninos e meninas, mulheres de 7 a 44 anos e gestantes. Lagoa Vermelha conta hoje com mais de 2.800 beneficiários cadastrados e até o momento a adesão está em 58%, mas a expectativa é chegar na casa dos 80% ou até 90%. O prazo final para a regularização vai até o final do mês de julho. O não cumprimento das regras pode resultar na suspensão ou perda do auxílio. Da tua rádio Cacique de Lagoa Vermelha, Daniel Carvalho.
7: A Secretaria do Meio Ambiente e Sustentabilidade promove de 8 a 15 de junho a Semana Municipal do Meio Ambiente 2026. Com o tema Atitude de Respeito, Reduza, Reuse, Recicle, a programação propõe uma ampla mobilização da comunidade de Caxias do Sul em torno da conscientização ambiental, da sustentabilidade e da responsabilidade coletiva na preservação do meio ambiente. A Semana Municipal do Meio Ambiente deste ano tem como objetivo promover a conscientização ambiental e incentivar atitudes sustentáveis junto à comunidade de Caxias do Sul. Da tua rádio São Francisco de Caxias do Sul, Luan Varela.
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0: Opa, chegando aqui na Garibaldi. São 17:07, 5:07. Tudo certo, tudo bem, neste 2 de junho. Meu caro Flávio Antônio Balejo, boa tarde.
1: Buenas, tchê.
0: Certo, tudo tranquilo?
1: Tudo na paz de Deus, né, Roberto?
0: Isso aí, qual é a temperatura?
1: Tendo saúde, Flávio? A gente tá aí de bem.
0: Isso é importante, né?
1: Qual paz no coração, saber que a gente por vezes dá umas, né, tropeçadas, tropicadas, mas levanta a cabeça e vamos embora, tem que ter fé em Deus e amor no coração, né?
0: Como diz o Avelino,
1: se errei, peço desculpas. É, simbora. Temperatura, Roberto?
0: É.
1: 15 graus.
0: Puta, se 15 não quer sair da gente, né? Vai um bom bocado de dias a 15.
1: Acompanha a gente aí, ó. 15 graus. Nada de política, né?
0: Não.
1: O número 15 é o 15 aqui da temperatura. Aqui ninguém se envolve com política.
0: Longe, ó. Bato três vezes, pelo amor de Deus.
1: Convite não falta, né, Beto?
0: Deixa assim. Tchau. Meu negócio é tocar música.
1: Nosso governo vai ser diferente.
0: Flávio está sendo convocado para ser governador do estado do Rio Grande do Sul.
1: Não quero. Deixa assim que eu quero continuar com os amigos que eu tenho.
0: É isso aí. O Balejo já está sendo convocado a assinar num partido. Bom também. Tá bom demais.
1: Tu viu que coloquei a trilha aqui? Não teve barulho hoje. Tu não falou nada, né? Quando tem barulho.
0: Mas pera, tu acabou de me tirar a palavra da boca. Assim, ó, eu ia dizer assim, ó, o que que aconteceu com a trilha que não saiu hoje?
1: Mas eu me programei, né?
0: Ó, tu vê só como é que é. A transmissão de pensamento. Ou como dizia aquele outro, transição de pensamento, né? Eu ia falar, tu já me puxou a orelha de cara.
1: Eu peguei uma folha de ofício e botei assim: cuidado, Balejo, com a trilha.
0: Tá bom, então tá bom, né? Tá bom.
1: Sou organizado, Betinho.
0: A mesma coisa que ele cara.
1: De vez em quando, né?
0: A mesma
1: coisa. Deleonte.

0: essa música tem uma letra maravilhosa, né?
1: É.
0: E depois vamos mandar embora, se ela tem, tiver alguma tristeza por aí, que vá longe, não pertence show. A gente, né? Show!
1: É.
0: Show, tristeza!
1: Zé Mendes.
0: Vai embora, tristeza. Mendes, saudoso Mendes, vai cantar.

0: 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O meu caro, o seu Flávio Balejo.
1: Ali na esquina.
0: Aí, não, tu tá em Carlos Barbosa fazendo doce, fazendo cuca, fazendo torta, fazendo tudo que é de bom.
1: Só na abraçada.
0: Só nos doces lá, né? E, só pra adoçar a vida.
1: É só pedido que cai. Tim, tim.
0: Tá, pim, e só dinheiro na conta. Pim, pim, pim. Só pix do lado.
1: O pix vem no meu.
0: Ah, não.
1: É, claro. Eu mandei minha conta lá, então eu sou administrador de empresas.
0: Tá, tá bom, mas tu deixa
1: Sabores
0: a patroa, deixa a patroa.
1: Delícias, Alice.
0: Não, a Leandra está ouvindo as barbaridades que tu tá falando. Tá?
1: Eu sou administrador.
0: Qual é o conselho, Leandra, que tu dá pra esposa do Flávio? Não faça isso, né?
2: Esposa do Flávio, nenhum. As, para as pessoas experimentarem a cuca dela.
1: Olha aí!
0: Ah, agora deu, né?
1: Ah, essa semana vai ter cuca.
0: É Mari. Como é o nome da patroa?
1: Lisane.
0: Lisane! Lisane! Meu Deus do céu, né? Só não deixa cair tudo na conta do Flávio. E a Luana falou que. A Luana. A Lili falou que é pra provarem a tua cuca. Pronto.
1: Tá dado o recado. Depois vem a conta, hein?
0: Não quero saber. Eu não tô falando, não tô me negando a pagar. Uhum. Mas manda vir essas coisas boas, que não tem preço as coisas boas que a Lisane faz.
1: É oficina?
0: Aí que eu digo. Gente, bem rapidinho aqui, ó. 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Muito bem. Alô, Antônio de Mari, alô, turma de Santo Antônio de Castro, né? Vai ter a festa lá dia 14, viu? No mesmo dia que será inaugurado o órgão de tubos da Igreja Matriz São Pedro, com a transmissão tanto da missa pela manhã em Santo Antônio de Castro, como a inauguração do órgão de tubos da Igreja Matriz, o Facebook vai mostrar ao vivo. Ok, muito bom. E lá em Santo Antônio, o Tony diz assim, ó, os ingressos estão saindo que nem água, coisa boa. Então, pessoal que quiser, pode antecipar para não ficar sem na hora. Fala lá com o Adriano Siqueira, lá que, da tenda do Siqueira, para não ficar sem, viu? Vamos pro intervalo, depois a gente fala mais.
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0: Bom também, opa, olá lá, que bom, WhatsApp, teléfono, tá tudo que tem direito aí, né? 54991185111. Meus amigos, 15 graus continua a temperatura, meu caro Flávio Antônio Balejo?
1: Não. Baixou? 14.
0: Ô, louco. É. Vai baixando, né? Bom, 5h29 é a hora, tá? 5h29. Vai, daqui a pouco vai dar 5h30, tá, Flávio? Só pra te dizer.
1: Daqui a um minuto.
0: Alô, alô, Bernardete Lanzarim. Alô, São Gotardo, São José São Gotardo. É lá na região de São Gotardo. Parabéns por mais um ano de vida, Bernardete. Abraços aqui da família, em especial Osmar, que é o maridão, e toda a família aí. Ô, Bernardete, muita paz e muita saúde. E fecho com o Domingos Guarnieri. Alô, Domingão, é hoje. Filhos, netos de toda a família aqui no centro. Ô, seu Domingos Guarnieri, que alegria em parabenizar o senhor, né? Isso é muito bom. E um abraço vai lá pra Sertorina. Alô, Sertorina Farroupilha. Lá tem gente ouvindo. Abraços aqui, ó. Como é que é o nome do parceiro? Como é que é o nome do amigo agora, Mescapote? Tá, depois eu vou falar, mandar aquele alô enquanto pro Vitor Bianchi, pra Dona Lourdes, toda a família Bianchi lá da Sertorina. O Giacomello, Paulo Giacomello, alô, seu Giacomello, lá de Sertorina, um grande abraço. Mas tem zap chegando na área, meu caro Flávio Antônio Balejo. Manda brasa. Boa tarde, quem tá aí?
1: Vem lá do Três Águas.
0: Oba!
2: O Chiruzada, boa noite. Bota pra nós ouvir aí com o Teixeirinha, Triste Madrugada, pra nós dar uma esquentada na noite aí. Tô tomando chimarrão escutando vocês. Tá muito bonito o programa, tá muito bom. Abraço!
0: Dois abraços pra Tindio Velho, declamador, trovador. Que tal numa hora dessas, Flávio Balejo? O senhor e o seu Cleci sair lasqueando uma trova, hein?
1: Olha, vai ser feia a coisa.
0: Vai ser feia?
1: É.
0: Pua pra tudo que é lado.
1: Meu pai do céu.
0: Retirem as crianças da sala.
1: Que vai ser, a coisa vai ser feia.
0: Ô, Balejo, velho.
1: Vai então sair lasca.
0: Ele lasca pra
1: fofo. Mas eu vou me preparar bem antes.
0: Ah, claro. Não, vai te inventar
1: pelo
0: entrar
1: menos
0: cru com o Chiru
1: pelo
0: ali.
1: Pelo menos a preparação tem que ser em 365 dias. Vou me meter com o Clecinho. O Clecinho me dá uma tunda
0: depois. E depois, depois marcar pro dia 30 de fevereiro.
1: É também.
0: Clecinho, meu grande galo, velho. Vai a Triste Madrugada. Mas antes tem que tocar uma marca bem caprichosa aí, Tchê. Como é que é mesmo, Flávio?
1: O Jorge Dornelis.
0: Ah, aquele é. Aquele tem história pra contar.
1: Isto.
0: Como é que é mesmo da música?
1: É Magrão da Campanha.
0: Ah, tu conhece o Magrão da Campanha?
1: Conheço o Oswaldir e o Carlos Magrão.
0: Ah, não. Né? Diga o Magrão de Campanha.
1: Magrão de
0: aquele
1: Campanha.
0: Aquele que vai lá e diz, ó, só meu, só de boa.
1: Ah, faz churrasco no air fry.
0: Isto. Ah, tá. Toma chimarrão em cuia de porcelana.
1: Essa coisa dá.
0: Né? Isso aí,
1: diet.
0: Né? Ai, caiu meu brinco. Lembra dos lobisomens? Simbora, gurizada.
1: Triste Madrugada depois com o Teixeira. Vitor Matheus Teixeira.
0: Valeu, querido. Tudo de bom pra vocês.

0: Triste Madrugada, Vitor Matheus Teixeira, saudade, bom relembrar esse baita cuera da música gaúcha. 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E vamos dar um pulinho onde? 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
1: 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Forte abraço para os amigos ouvintes.
0: Muito bem, valeu, Gabriel. 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Logo depois do intervalo, já tem mais aniversariantes que vem chegando por aqui. Dele lá, Flavião.
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3: 11 para 6.
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0: Vamos lá, gurizada, 14 para 6 agora, falando a temperatura em 14 graus. Que 14 para 6? 14 graus é a temperatura, seu Roberto Ferrante.
11: Embolou tudo aí.
0: Rolei tudo aqui, né? Eita, nós. Pessoal, parabéns aqui, ó, rapidinho. Armando Morelato de Santo Antônio de Castro. Ô, seu Armando, que bom falar com o senhor. Firme e forte, né, Armando? Vamos lá, saúde, saúde, né? É, abraços aqui da dona Zelinda, que é a patroa, e a galera da Batata aí, que são os teus filhos, né? O Ronaldo, o Ronei e o Rodrigo, noras, netos, toda a família, senhor mano. Parabéns, muitas felicidades, muitos anos de vida. E outra que eu quero parabenizar com muito carinho aqui, o seu Hildo José Conce, alô Linha São Paulo, no município de Coronel Pilar, a terra do Marasca. Hildo José Conce, parabéns por mais um ano de vida. Receba o carinho de todo mundo ali. Hoje, a dona Clarita, que é a patroa, e o abraço também dos filhos, de toda a família, tá bom, Conce? Muitas felicidades, muitos anos de vida. E hoje também de aniversário no bairro São Francisco, a Deise Manini. Deise, parabéns! O carinho do Paulo, que é o meu esposo, Gustavo Henrique, que é o filhão, o sogro e a sogra, José e a Maria, o Zé e a tia Mia, parabéns, então, muitos anos de vida, Deise, muita paz e muita saúde, ok? Bom, as promessas do meu pai, Balejo.
11: Teve a coisa que ligou aí, né?
0: A Nádia. A Nádia Poleto, né? A mãe do Jean, que trabalhou,
11: sim,
0: aqui,
11: conosco,
0: né?
11: Aqui na rádio.
0: Isso, um baita abraço pra essa
11: família
0: gente.
11: Família Poleto.
0: Lindo, né? Anésio
11: Zerbes, toda a família Zerbes, né? Oh, que saudade.
0: Um
11: nós somos do tempo do Lotia.
0: Do Lotia. É isso. Ô, dona Nádia, o Flávio do tempo do Lotia.
11: Sim.
0: Então tá. Então vamos ver o que o pai prometeu e não cumpriu. Que história é essa, Balejo? Tu que andou inventando essa música aí.
11: Promessas do meu pai, né?
0: É,
11: prometeu que
0: um cavalo branco e deu um par de tamanco. É. Vamos ouvir.
11: Viver casado, prometeu de tudo um pouco. Depois que ele viu casado, te vira que eu não sou louco.
0: Manda ver.

0: doido, louco, meu. Ô, tá lá, saudoso Chico Castilhos com os mirins. Gente, já tá finalizando o programa, pessoal. Só quero falar rapidinho aqui, ainda no Teatro Chega, que tem a força aqui. 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Tá combinado, tchê? Bom, obrigado a todos que estiveram conosco. Valeu, Flávio Antônio.
1: Valeu.
0: Depois tem a récita do Santo Terço. E não esqueçam, hein? Tá chegando sábado, dia 13. O sábado é de festa de São João, lá no bairro Cairu, no Salão da Comunidade da Escola Visconde de Cairu, certo? R$45 é o valor de ingresso de 11 anos em diante, e de 6 a 10 você paga R$25. Ingressos lá na escola, 3462-8111. E ó, das 10 da manhã às 2 da tarde, tem pipoca, pinhão, amendoim, quentão, cachorro quente e frango. É um almoço, né? Almoce lá no Cairu e você vai estar contribuindo com a Escola Visconde. Vai ter apresentações, casamento caipira, um monte de atrações. Certo? Obrigado, Flávio. Até vamos mais. Descerrando com os bugios?
1: Sim, senhor.
0: Simbora, gurizada, tá daqui a pouco no Santo Terço.

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0: 18:07. Santo Antônio, rogai por nós, intercedei a Deus por nós. Tá aí o hino, tá aí o momento da intercessão dos santos, mês de junho, mês dos santos. E Santo Antônio é o que nós estamos rezando agora. Tem muitas festas de Santo Antônio por toda a região. Esse santo popular, esse santo querido, amigo de todos nós, protegendo casais, namorados, para encontrar objetos perdidos. Santo Antônio, padroeiro. E que bom a gente poder rezar o Santo Terço, hein? Que bom encontrar vocês nesse momento de oração. Você pode colocar sua intenção no 54 991 18 51 11, lá pro Flávio vai falar pra gente. Também no seu coração, coloque o seu pedido, que a Santo Antônio, que ele seja o nosso intercessor junto a Deus. E também lembrar da nossa querida mãe de Fátima, né? Nossa mãezinha do coração. Então, nesse momento do Santo Terço, e que bom a gente poder encontrar aqui antes, né? Que bom a gente poder encontrar a comunidade Santo Antônio do bairro Champagne, que vai rezar conosco. Começa a Joana, a Almeri, também temos a Carmen e a Clarice. Bem-vindas, boa noite.
1: Boa noite.
0: Boa noite para o Flávio Antônio também.
2: Boa noite,
0: para
2: boa noite, Roberto.
0: Todos os nossos ouvintes. E vamos iniciar o nosso Santo Terço de hoje com todos que juntos estamos rezando. Lá longe, aqui perto, não importa onde você está, o que importa é que unidos em oração somos mais abençoados. Então aqui nos encontramos, nos reunimos neste momento, em nome do Pai,
1: do Filho e do Espírito Santo. Amém.
3: Creio em Deus, Pai Todo-Poderoso, Criador do céu e da terra, e em Jesus Cristo, seu único Filho, nosso Senhor, que foi concebido pelo poder do Espírito Santo, nasceu da Virgem Maria, padeceu sob Pôncio Pilatos, foi crucificado, morto e sepultado, desceu à mansão dos mortos, ressuscitou ao terceiro dia, subiu aos céus, está sentado à direita de Deus Pai Todo-Poderoso, de onde há de vir a julgar os vivos e os mortos. Creio no Espírito Santo, na Santa Igreja Católica, na comunhão dos santos, na remissão dos pecados, na ressurreição da carne, na vida eterna. Amém.
0: Amém. Está Pai conosco. Nosso. Só quero saudar a dona Lourdes, que já

0: cheia de graça, o Senhor é convosco. Bendita sois vós entre as mulheres, e bendito o fruto do vosso ventre, Jesus.
1: Santa Maria, Mãe de Deus, rogai por nós, pecadores, agora e na hora da nossa morte. Amém.
0: Deus Filho, Ave Maria, cheia de graça, o Senhor é convosco. Bendita sois vós entre as mulheres, e bendito o fruto do vosso ventre, Jesus.
1: Santa Maria, Mãe de Deus, rogai por nós, pecadores, agora e na hora da nossa morte. Amém.
0: Deus Espírito Santo, Ave Maria, cheia de graça, o Senhor é convosco. Bendita sois vós entre as mulheres, e bendito o fruto do vosso ventre, Jesus.
1: Santa Maria, Mãe de Deus, rogai por nós, pecadores, agora e na hora da nossa morte. Amém.
0: Glória ao Pai, ao Filho e ao Espírito Santo.
1: Como era no princípio, agora e sempre. Amém.
0: Ó meu bom Jesus.

0: mais precisarem.
1: Nossa Senhora de Fátima e Santo Antônio,
0: rogai por nós.
1: Divino Pai Eterno,
0: abençoai-nos.
1: Vamos a algumas intenções que temos aqui nesse Santo Terço. E uma das intenções que machuca muito o coração de todos nós, que partiu para junto do Pai, a Tere Anauer. A Tere que parceira, a Tere que está envolvida no Cursílio, envolvida no Emaús, no canto, na PAI por muito tempo, ou perdão, no FAC por muito tempo. E uma pessoa assim sempre disposta a fazer o bem. Então, nossa solidariedade à família e a Tere que repentinamente partiu. Dá-lhe o Senhor o descanso eterno, que a luz perpétua a ilumine.
0: Descanse em paz. Amém.
1: Amém. E vamos também trazer presente aqui nas intenções. Temos a Ana, lá de Vila Rica. A Ana pede que no último sábado Jaime Accorsi partiu para casa do Pai, também pelo descanso eterno do Ari Barettieri, enfim, todos os corpos que foram sepultados lá no cemitério de Nossa Senhora do Carmo, de Coronel Pilar, que tem um descanso eterno. Para o Márcio Conce, também reza pelo descanso eterno da Tere Anauer. Ela também pede para Vitalina, para o grupo aqui da rádio, pede por todos que estão doentes, que tenham fé para superar. Ela também, a Ana, estava com uma situação delicada e hoje está bem, onde ela agradece a todos que a incentivaram. Que bonito isso, né? Também para você que precisa de orações e pelas crianças que não têm lar. Está aí a Ana que coloca suas intenções. Vamos rezar também pela saúde do Cláudio Simonaggio. Quem reza é a Ivete. E a Ivete também pede para que Santo Antônio possa abençoar toda a família e os falecidos que estão junto de Deus. Pede para que dê a luz eterna, a intercessão da luz eterna. E também reza com todos os ouvintes aqui da tua Rádio Garibaldi. Hildo José Conce, lá de Coronel Pilar, linha São Paulo, em ação de graças, por mais um ano de vida, seu Hildo. Que o Senhor, Papai do Céu, sempre te proteja com a tua família. Vamos trazer presente também. Eu vou começar aqui com a Carmen, pode ser?
2: Sim,
1: Carmen?
2: Pode.
1: Vamos rezar por quem esse primeiro mistério?
2: Eu coloco na intenção de todos os falecidos da nossa comunidade e do bairro Champagne e por todas as pessoas que nos pediram orações.
1: Amém. Lá no Capitel Santo Antônio tem a trezena de Santo Antônio agora, né, gente? Uhum. Todo dia de segunda a sábado, 1:30 PM, só no domingo que é às 9:30 AM. Então rezamos por todos que estão fazendo essa trezena de Santo Antônio lá no Capitel, no bairro Alfândega, onde que dia 12 vai ter a missa de Santo Antônio, a missa para a bênção dos namorados. Então vamos unir a estas intenções, Flávia, de tudo depois você vê lá no WhatsApp, mas antes aqui, vamos unir a todas essas intenções, a que cada um traz no seu coração. Eu lembro também quem está aqui nessa

0: essa urna. Vamos pedir que o Papai do Céu também possa interceder pela intenção que cada um tem aqui, rezar também para o David Luca, ele que é uma criança de 11 meses, também está com seu desafio para a saúde, rezamos para ti. E com todos os nossos ouvintes, o primeiro mistério doloroso, onde contemplamos?
1: Agonia de Jesus no Jardim das Oliveiras.
0: Só lembramos da Lourdes, que vai colocar também as suas intenções. Boa noite, Lourdes.
2: Boa noite.
0: Para quem a senhora reza?
2: Eu vou rezar pelas almas do purgatório, pelas vocações sacerdotais, para que Santo Antônio abençoe todos os casais, e aí, saúde pela minha família e para vocês da rádio, esses que estão rezando o terço conosco.
0: Amém. Vamos continuar então nesse primeiro mistério doloroso. Pai nosso,
3: que estais no céu, santificado seja o vosso nome. Venha a nós o vosso reino. Seja feita a vossa vontade, assim na terra como no céu.
2: Cada dia nos dai hoje, perdoai as nossas ofensas, assim como nós perdoamos a quem nos tem ofendido, e não nos deixeis cair em tentação, mas livrai-nos do mal.
3: Ave Maria, cheia de graça, o Senhor é convosco, bendita sois vós entre as mulheres, e bendito é o fruto do vosso ventre, Jesus.
2: Santa Maria, Mãe de Deus, rogai por nós, pecadores, agora e na hora de nossa morte. Amém.
3: Ave Maria, cheia de graça, o Senhor é convosco. Bendita sois vós entre as mulheres, e bendito é o fruto do vosso ventre, Jesus.
2: Santa Maria, Mãe de Deus, rogai por nós, pecadores, agora e na hora de nossa morte. Amém.

0: Entre Jesus.
1: Santa Maria, Mãe de Deus, rogai por nós, pecadores, agora e na hora de nossa morte. Amém.
0: Ave Maria, cheia de graça, o Senhor é convosco. Bendita sois vós entre as mulheres. E bendito é o fruto do vosso ventre, Jesus.
1: Santa Maria, Mãe de Deus, rogai por nós, pecadores, agora e na hora de nossa morte.

0: Entre Jesus.
1: Santa Maria, Mãe de Deus, rogai por nós, pecadores, agora e na hora de nossa morte. Amém.
0: Ave Maria, cheia de graça, o Senhor é convosco. Bendita sois vós entre as mulheres. E bendito é o fruto do vosso ventre, Jesus.
1: Santa Maria, Mãe de Deus, rogai por nós, pecadores, agora e na hora de nossa morte. Amém.
0: Ave Maria, cheia de graça, o Senhor é convosco. Bendita sois vós entre as mulheres. E bendito é o fruto do vosso ventre, Jesus.
1: Santa Maria, Mãe de Deus, rogai por nós, pecadores, agora e na hora de nossa morte. Amém.
0: Ave Maria, cheia de graça, o Senhor é convosco. Bendita sois vós entre as mulheres. E bendito é o fruto do vosso ventre, Jesus.
1: Santa Maria, Mãe de Deus, rogai por nós, pecadores, agora e na hora de nossa morte. Amém.
0: Glória ao Pai, ao Filho e ao Espírito Santo.
1: Como era no princípio, agora e sempre. Amém.
2: Ó meu bom Jesus,
1: perdoai-nos, livrai-nos do fogo do inferno, levai as almas todas para o céu e socorrei principalmente aos que mais precisarem.
3: Nossa Senhora de Fátima e Santo Antônio,
1: rogai por todos nós.
3: Divino Pai Eterno,
1: abençoai-nos.
3: Obrigado, Lourdes, por rezar conosco. Que a paz de Jesus e o amor da Mãe esteja com você, esteja com a família. Paz e bem.
1: Paz e bem e uma boa noite.
3: Boa noite, Lourdes. Liberado pro José Taufer agora, ele que vai rezar conosco o segundo mistério. Enquanto aguardamos, o José já está na linha com a gente. É isso, José, né? Então, mas antes, vamos lá no painel. Alguma intenção por lá no 54991185111, Flávio?
4: Sim, Roberto. O Idair Baruf está rezando conosco. Boa noite. Estou rezando a minha família, meu neto Augusto, os pais Samuel, o pai Samuel e também Paloma. Vó Maria, pela sua saúde, ainda devoto de Santo Antônio, diz ele aqui, por todos os doentes, a quem reza, precisa de orações, está rezando conosco, pela falecida mãe Rita, pelo grupo da Rádio Garibaldi, agradece por mais um dia.
3: Amém.
4: Também reza conosco a Maria Guzato, agradece pelo dia de hoje, reza por todos os falecidos das famílias Trojan, Guzato e também Sareto, também para a saúde de todos os seus familiares, pela equipe da Rádio Garibaldi, para todos os freis da nossa paróquia, para que os nossos governantes olhem mais para o povo e suas necessidades também. Quem reza conosco também, a Erna Aliati, lá de Boa Vista do Sul. Boa noite.
3: Boa noite.
4: Quero rezar pelos 11 meses de falecimento da sua irmã, a Jomira Aliati, que está no céu junto aos anjos. Que Deus lhe dê o descanso eterno. E também quem está rezando conosco é a Helena. É, a todas as almas do purgatório que necessitam de nossas orações, aos seus familiares falecidos, às famílias Rissi, e Fiorini, né? E também as famílias Cagliari, Roberto.
3: Amém. E a Clarice também vai colocar uma intenção agora nesse santo terço. Clarice, para isso. Quem você reza?
5: Então, eu rezo pelo Santo Padre, o Papa, Leão 14, e eu rezo também por todos os sacerdotes e pelas almas do purgatório.
3: Trago presente a todos que idealizaram a história da comunidade Santo Antônio do Bairro Champagne, seus fundadores que já partiram, todos que trabalharam nesses anos aqui na comunidade, a catequese, a liturgia, o canto, todos os serviços da comunidade de Santo Antônio do Bairro Champagne estão sendo colocados aqui à disposição. Que o Santo Padroeiro interceda por todos. E o José Taufer com a gente também vai estar conversando agora. Boa noite, José.
6: Boa noite.
3: Reza por quem?
6: Agradecendo por mais um dia, rezo pela saúde do meu irmão Arcindo Antônio, que ele está com problema de saúde, mas ele vai se recuperar.
3: Se Deus quiser, ele vai.
6: E quero rezar pela minha família, pela minha esposa Terezinha, pela saúde da professora Sandra, pela neta Estela e Antonella e demais familiares. Quero rezar também pelo Valdir e Adelaide, Stefano e Rossato, lá de Bento Gonçalves, pelo Otávio e a Odila, pela saúde da Odila lá de Carlos Barbosa. Quero rezar pela Vitamina, pela Vitalina, pela Iracema, pela Joyce, pelo falecido Quintino, a família Escomação, pela avó Leda, pelo Ornélio e a Mari, pelo Valério Cussô, enfim, a todos. E quero rezar especialmente pelo descanso eterno da minha prima Terezinha Nauer, pela minha prima, que Deus lhe dê o descanso eterno e o conforto aos seus familiares.
3: Unimos.
6: E para vocês na rádio também.
3: Obrigado, José. Confiantes em todas essas intenções, nesse segundo mistério doloroso, onde contemplamos
7: Jesus açoitado por ordem de Pilatos. Pai nosso
0: que estás no céu, santificado seja o vosso nome. Venha a nós o vosso reino. Seja feita a vossa vontade, assim na terra como no céu.
6: O pão nosso de cada dia nos dai hoje. Perdoai as nossas ofensas, assim como nós perdoamos a quem nos tem ofendido. E não nos deixeis cair em tentação, mas livrai-nos do mal. Amém.
0: Ave Maria, cheia de graça, o Senhor é convosco. Bendita sois vós entre as mulheres. E bendito é o fruto do vosso ventre, Jesus.
6: Santa Maria, Mãe de Deus, rogai por nós, pecadores, agora e na hora de nossa morte.
0: Ave Maria, cheia de graça, o Senhor é convosco. Bendita sois vós entre as mulheres. E bendito é o fruto do vosso ventre, Jesus.
6: Santa Maria, Mãe de Deus, rogai por nós, pecadores, agora e na hora de nossa morte. Amém.
0: Ave Maria, cheia de graça, o Senhor é convosco. Bendita sois vós entre as mulheres. E bendito é o fruto do vosso ventre, Jesus.
6: Santa Maria, Mãe de Deus, rogai por nós, pecadores, agora e na hora de nossa morte. Amém.

0: vosso ventre, Jesus.
1: Santa Maria, Mãe de Deus, rogai por nós, pecadores, agora e na hora de nossa morte. Amém.
0: Ave Maria, cheia de graça, o Senhor é convosco, bendita sois vós entre as mulheres, e bendito é o fruto do vosso ventre, Jesus.
1: Santa Maria, Mãe de Deus, rogai por nós, pecadores, agora e na hora de nossa morte. Amém.
0: Ave Maria, cheia de graça, o Senhor é convosco, bendita sois vós entre as mulheres, e bendito é o fruto do vosso ventre, Jesus.
1: Santa Maria, Mãe de Deus, rogai por nós, pecadores, agora e na hora de nossa morte. Amém.
0: Ave Maria, cheia de graça, o Senhor é convosco, bendita sois vós entre as mulheres, e bendito é o fruto do vosso ventre, Jesus.
1: Santa Maria, Mãe de Deus, rogai por nós, pecadores, agora e na hora de nossa morte. Amém.
0: Ave Maria, cheia de graça, o Senhor é convosco, bendita sois vós entre as mulheres, e bendito é o fruto do vosso ventre, Jesus.
1: Santa Maria, Mãe de Deus, rogai por nós, pecadores, agora e na hora de nossa morte. Amém.
0: Ave Maria, cheia de graça, o Senhor é convosco, bendita sois vós entre as mulheres, e bendito é o fruto do vosso ventre, Jesus.
1: Santa Maria, Mãe de Deus, rogai por nós, pecadores, agora e na hora de nossa morte. Amém.
0: Ave Maria, cheia de graça, o Senhor é convosco, bendita sois vós entre as mulheres, e bendito é o fruto do vosso ventre, Jesus.
1: Santa Maria, Mãe de Deus, rogai por nós, pecadores, agora e na hora de nossa morte. Amém.
0: Glória ao Pai, ao Filho e ao Espírito Santo.
1: Como era no princípio, agora e sempre. Amém.
0: Ó meu bom Jesus,
1: perdoai-nos, livrai-nos do fogo do inferno, levai as almas todas para o céu. Socorrei principalmente as que mais precisarem.
2: Nossa Senhora de Fátima e Santo Antônio,
1: rogai por todo nós.
2: Divino Pai Eterno,
1: abençoai-nos.
2: Obrigado, José, conosco no Santo Terço, que a paz de Jesus e amor da Mãe possa estar com todos vocês. Boa noite, paz e bem.
1: Boa noite, paz e bem, e que Santo Antônio proteja todos nós.
2: Amém. A Vilma vai rezar o terceiro mistério. A Almeri vai colocar as suas intenções enquanto isso, Almeri.
3: Então, eu quero rezar pelo meu falecido sogro, hoje completando 58 anos de falecimento, e também pelo dom da vida, pela minha família.
2: Amém. Então, vamos trazer presente nessas intenções. Eu só quero ver com o Flávio Antônio. Flávio, alguma intenção tem no WhatsApp lá no 54991185111, Flávio?
4: Não, Roberto.
2: Tá bem, então vamos continuar unindo a essas intenções e conversar com a Vilma, que também coloca as suas intenções. Vilma, boa noite.
5: Boa noite. Eu quero rezar essa dezena, proteção e saúde para toda a nossa família. E principalmente para o José, que ontem estava de aniversário. Que a Nossa Senhora protege e dá saúde para ele. Amém. E para vocês da rádio, e para todos que estão rezando o terço junto conosco. E principalmente para minha irmã Odila, que hoje ela está de aniversário.
2: Oba, parabéns para Odila.
5: Que a Nossa Senhora e o Santo Antônio dê proteção e saúde para ela. Os filhos, Eugênio e os netos também estão rezando para ela.
2: Amém. É isso, Vilma.
5: Sim.
2: Confiantes nas suas intenções, a que cada um traz no seu coração, pedimos nesse terceiro mistério doloroso, onde contemplamos
6: Jesus coroado de espinhos.
0: Pai nosso que estás no céu.

0: Pomonosseu.
1: O por nosso de cada dia nos dai hoje, perdoai as nossas ofensas, assim como nós perdoamos a quem nos tem ofendido, e não nos deixeis cair em tentação, mas livrai-nos do mal. Amém.
0: Ave Maria, cheia de graça, o Senhor é convosco. Bendita sois vós entre as mulheres, e bendito é o fruto do vosso ventre, Jesus.
1: Santa Maria, Mãe de Deus, rogai por nós, pecadores, agora e na hora da nossa morte. Amém.
0: Ave Maria, cheia de graça, o Senhor é convosco. Bendita sois vós entre as mulheres, e bendito é o fruto do vosso ventre, Jesus.
1: Santa Maria, Mãe de Deus, rogai por nós, pecadores, agora e na hora da nossa morte. Amém.
0: Ave Maria, cheia de graça, o Senhor é convosco. Bendita sois vós entre as mulheres, e bendito é o fruto do vosso ventre, Jesus.
1: Santa Maria, Mãe de Deus, rogai por nós, pecadores, agora e na hora da nossa morte. Amém.
0: Ave Maria, cheia de graça, o Senhor é convosco.

0: nuestra muerte. Amén.
1: Ave María, llena de gracia, el Señor es convosco. Bendita sois vos entre las mujeres. E bendito o fruto do vosso ventre, Jesus.
0: Santa Maria, Mãe de Deus, rogai por nós, pecadores, agora e na hora da nossa morte. Amém.
1: Ave Maria, cheia de graça, o Senhor é convosco. Bendita sois vós.

0: e na hora da nossa morte. Amém.
1: Ave Maria, cheia de graça, o Senhor é convosco. Bendita sois vós entre as mulheres. E bendito é o fruto do vosso ventre, Jesus.
0: Santa Maria, Mãe de Deus, rogai por nós, pecadores, agora e na hora da nossa morte. Amém.
1: Ave Maria, cheia de graça, o Senhor é convosco. Bendita sois vós entre as mulheres. E bendito é o fruto do vosso ventre, Jesus.
0: Santa Maria, Mãe de Deus, rogai por nós, pecadores, agora e na hora da nossa morte. Amém.
1: Ave Maria, cheia de graça, o Senhor é convosco. Bendita sois vós entre as mulheres. E bendito é o fruto do vosso ventre, Jesus.
0: Santa Maria, Mãe de Deus, rogai por nós, pecadores, agora e na hora da nossa morte. Amém.
1: Ave Maria, cheia de graça, o Senhor é convosco. Bendita sois vós entre as mulheres. E bendito é o fruto do vosso ventre, Jesus.
0: Santa Maria, Mãe de Deus, rogai por nós, pecadores, agora e na hora da nossa morte. Amém.
1: Glória ao Pai, ao Filho e ao Espírito Santo.
0: Como era no princípio, agora e sempre. Amém.
1: Ó meu bom Jesus,
0: perdoai-nos, livrai-nos no fogo do inferno, levai as almas todas para o céu e socorrei principalmente as que mais precisarem.
2: Nossa Senhora de Fátima e Santo Antônio,
0: rogai por nós.
2: Divino Pai Eterno,
0: abençoai-nos.
2: Obrigado, Vilma, por rezar conosco o Santo Terço. Que a paz de Jesus e o amor da Mãe esteja presente com todos vocês, especial pelo aniversário do José e da sua irmã. Que tenham todos uma boa noite. Paz e bem.
0: Boa noite, paz e bem. Muito obrigado.
2: Obrigado nós. Liberado para essa quarta dezena que ainda não temos ouvinte. A quinta já temos também a Janete. Então quem quer rezar conosco a quarta dezena, 3464-7508. Enquanto aguardamos vocês, Joana, para quem você vai rezar?
3: Eu quero rezar pela minha família. Também pela saúde e recuperação da tia Anice, da Vita, da Vitalina, da Nair, de todos, o Luiz, e também para uma amiga.
2: Tá bem, então rezamos por esta amiga, por todos os nossos ouvintes. Temos a Tere, que também vai rezar conosco. Boa noite, Tere, bem-vinda. Para quem você vai rezar?
4: Boa noite, Roberto, tudo bem?
2: Tudo.
4: Para Tere Hanauer, para todas as pessoas que estão em hospitais, que precisam das nossas orações, para vocês da rádio, para os freios.
2: Obrigado.
4: E para todas as crianças, que vamos rezar para elas também, né?
2: Amém.
4: E o resto você bota as intenções.
2: Eu coloco aqui também, além da comunidade de Santo Antônio do Bairro Champagne, eu quero colocar aqui todos os grupos que estão carinhosamente preparando a celebração de Corpus Christi. Todo o pessoal que está... Que vai estar realizando os desenhos, né? Todos que estão trabalhando, estão ajeitando tudo que precisa e todas essas entidades que vão estar preparando o tapete lindo para o Cristo vivo passar sobre ele. Então rezamos com muita fé para com todas essas pessoas que continuem bem. Rezar também pelo movimento Emaús, que nesta semana, quinta-feira, vai, a semana passada teve as meninas, e agora é os rapazes que vão estar indo a Caxias do Sul. E amanhã, inclusive, o Movimento Emaús vai estar aqui rezando conosco. E lá no painel tem o Flávio com mais intenções. Flávio.
5: Sim, Roberto, nós estamos rezando com o Valdir Radavelli, ele é lá do Fátima.
2: Ô, seu Valdir, bem-vindo.
5: Ele reza para sua família, para filha, também netas, as bisnetas, também para todos que, os doentes, que Nossa Senhora de Fátima e Santo Antônio sempre nos dê saúde, para nós da Rádio Garibaldi e todos que estão rezando o Santo Terço com a gente nesta noite. Também está rezando conosco Antonieta Vian. Ela reza a todos os seus antepassados que descansem na glória de Deus, ao neto Gustavo, aos freis da paróquia São Pedro e à equipe da Rádio Garibaldi. Também conosco a Sevina Cussó, ela disse: Nossa Senhora e Santo Antônio intercedam a Deus por todos os doentes, em especial os que estão passando por câncer, essa doença terrível, né?
2: Tá.
5: pelo descanso eterno dos falecidos da família, da sua família também, Roberto.
2: A todos que conosco rezam este quarto mistério doloroso, onde contemplamos
3: Jesus carregando a cruz até o Monte Calvário.
1: Pai nosso que estais no céu, santificado seja vosso nome. Venha a nós o vosso reino, seja feita a vossa vontade, assim na terra como no céu.
4: O pão nosso de cada dia nos dai hoje, perdoai as nossas ofensas, assim como nós perdoamos a quem nos tem ofendido. Não nos deixeis cair em tentação, mas livrai-nos do mal. Amém.
1: Ave Maria, cheia de graça, o Senhor é convosco, bendita sois vós entre as mulheres, e bendito é o fruto do vosso ventre, Jesus.
4: Santa Maria, Mãe de Deus, rogai por nós, pecadores, agora e na hora de nossa morte. Amém.
1: Ave Maria, cheia de graça, o Senhor é convosco, bendita sois vós entre as mulheres, e bendito é o fruto do vosso ventre, Jesus.
4: Santa Maria, Mãe de Deus, rogai por nós, pecadores, agora e na hora de nossa morte. Amém.
1: Ave Maria, cheia de graça, o Senhor é convosco, bendita sois vós entre as mulheres, e bendito é o fruto do vosso ventre, Jesus.
4: Santa Maria, Mãe de Deus, rogai por nós, pecadores, agora e na hora de nossa morte. Amém.
1: Ave Maria, cheia de graça, o Senhor é convosco, bendita sois vós entre as mulheres, e bendito é o fruto do vosso ventre, Jesus.
4: Santa Maria, Mãe de Deus, rogai por nós, pecadores, agora e na hora de nossa morte. Amém.
1: Ave Maria, cheia de graça, o Senhor é convosco, bendita sois vós entre as mulheres, e bendito é o fruto do vosso ventre, Jesus.
4: Santa Maria, Mãe de Deus, rogai por nós, pecadores, agora e na hora de nossa morte. Amém.
1: Ave Maria, cheia de graça, o Senhor é convosco, bendita sois vós entre as mulheres, e bendito é o fruto do vosso ventre, Jesus.
4: Santa Maria, Mãe de Deus, rogai por nós, pecadores, agora e na hora de nossa morte. Amém.
1: Ave Maria, cheia de graça, o Senhor é convosco, bendita sois vós entre as mulheres, e bendito é o fruto do vosso ventre, Jesus.
4: Santa Maria, Mãe de Deus, rogai por nós, pecadores, agora e na hora de nossa morte. Amém.
1: Ave Maria, cheia de graça, o Senhor é convosco, bendita sois vós entre as mulheres, e bendito é o fruto do vosso ventre, Jesus.
4: Santa Maria, Mãe de Deus, rogai por nós, pecadores, agora e na hora de nossa morte. Amém.
1: Ave Maria, cheia de graça, o Senhor é convosco, bendita sois vós entre as mulheres, e bendito é o fruto do vosso ventre, Jesus.
4: Santa Maria, Mãe de Deus, rogai por nós, pecadores, agora e na hora de nossa morte. Amém.
1: Ave Maria, cheia de graça, o Senhor é convosco, bendita sois vós entre as mulheres, e bendito é o fruto do vosso ventre, Jesus.
4: Santa Maria, Mãe de Deus, rogai por nós, pecadores, agora e na hora de nossa morte. Amém.
1: Glória ao Pai, ao Filho e ao Espírito Santo.
4: Como era no princípio, agora e sempre. Amém.
1: Ó meu bom Jesus,
4: perdoai-nos, livrai-nos do fogo do inferno, levai as almas todas para o céu e socorrei principalmente as que mais precisarem.
2: Nossa Senhora de Fátima e Santo Antônio,
4: rogai por nós.
2: Divino Pai Eterno,
4: abençoai-nos.
2: Obrigado, Tere, por rezar com a gente, que a paz de Jesus e o amor da mãe, que Santo Antônio interceda nas suas intenções pela família. Paz e bem.
4: Paz e bem, boa noite.
2: Boa noite. A Janete agora que pediu para rezar o quinto mistério, então eu vou liberar aqui, enquanto isso, para Joana, Almeria, Clarice, a Carmen. Quero colocar algumas intenções ainda, fiquem à vontade.
6: Eu vou colocar então pela nossa catequese, né? Pela paz no mundo e por todos os doentes.
2: Amém. Clarice?
7: E eu também, pelos doentes, pela paz, por todas as pessoas que estão longe da palavra do Senhor, para que recebam a graça de buscar, de desejar a Deus.
2: Amém. Almeri?
8: Para a paz no mundo.
2: Joana?
3: Eu quero rezar por todas as pessoas que começaram a construir o nosso bairro. Que Santo Antônio proteja todas as nossas famílias.
2: Amém. Trazendo presente. Alguma intenção ainda tem no painel, Flávio?
5: Temos, Roberto. A Irani Fontana está rezando conosco, ela deseja boa noite, reza em honra à Mãe Rainha, São José e São Francisco, pedindo proteção à sua família e a todos. Também a Glonice Cagliari, boa noite.
2: Boa noite.
5: Rezar por todos os seus netos, os freis da paróquia São Pedro. Com tristeza, a família cursilista perde uma pessoa que vai fazer muita falta, diz ela, Roberto.
2: Com certeza, dona Tere Anauer.
5: E por fim, a Ângela Zílio. Tá de aniversário hoje, que Deus abençoe sempre.
2: Parabéns,
5: a Ângela.
2: Dona Ângela.
5: Reza pelo Gabriel também, que está também rezando conosco o terço nesta noite.
2: Que bom assim.
5: Isto.
2: Ângela, que Papai do Céu sempre te proteja. Santo Antônio interceda por ti, tá? E rezamos com todos os nossos ouvintes e a Janete, que também vai colocar suas intenções. Janete, boa noite.
9: Boa noite, tudo bem?
2: Bem, Jane, para quem reza?
9: Eu agradeço a Deus pelo dom da vida.
2: Tá.
9: Eu rezo pela minha saúde, pela saúde de toda a minha família e amigos, pela minha comunidade. Eu rezo por todos os doentes, para vocês da rádio.
2: Obrigado.
9: E eu por todos que estão precisando de orações. E também rezo pela... Agradeço em ação de graças pelo meu marido, que estava de aniversário fim de semana.
2: Amém.
9: Que Deus e São Cristóvão sempre proteja ele, que está na estrada sempre, todos, todos os dias, todos os segundos
2: certo.
9: Da nossa vida. E também eu rezo pelo descanso eterno do quarto ano de falecimento da minha cunhada, a Maritânia Guarani Mânica.
2: Tá.
9: E pela falecida Neuza Zílio, que o fim de semana é uma grande amiga, uma pessoa que foi
2: também
9: muito especial, maravilhosa para mim.
2: Repentinamente também partiu, né?
9: É, ela partiu para casa do pai, então certo. Que elas tenham um descanso eterno e elas estejam na luz de Deus, com certeza.
2: Amém.
9: Elas vão estar.
2: Com certeza. Então, trazendo presença às intenções, em ação de graças pela Deise Manini, que está trocando de ano hoje. Que Nossa Senhora sempre te proteja. Pelo Armando Morelato também, que está trocando de ano. Que Papai do Céu sempre proteja o senhor, seu Armando, com muita saúde. E vamos unir a estas intenções a que todos nós trazemos no coração. Com fé pedimos no quinto mistério doloroso, onde contemplamos
3: a crucificação e a morte de Jesus na cruz. Pai,

0: no céu.
1: O pão nosso de cada dia nos dai hoje, perdoai as nossas ofensas, assim como nós perdoamos a quem nos tem ofendido, e não nos deixeis cair na tentação, mas livrai-nos do mal. Amém.
0: Ave Maria, cheia de graça, o Senhor é convosco, bendita sois vós entre as mulheres, e bendito é o fruto do vosso ventre, Jesus.
1: Santa Maria, Mãe de Deus, rogai por nós, pecadores, agora e na hora da nossa morte. Amém.
0: Ave Maria, cheia de graça, o Senhor é convosco, bendita sois vós entre as mulheres, e bendito é o fruto do vosso ventre, Jesus.
1: Santa Maria, Mãe de Deus, rogai por nós, pecadores, agora e na hora da nossa morte. Amém.
0: Ave Maria, cheia de graça, o Senhor é convosco, bendita sois vós entre as mulheres, e bendito é o fruto do vosso ventre, Jesus.
1: Santa Maria, Mãe de Deus, rogai por nós, pecadores, agora e na hora da nossa morte. Amém.
0: Ave Maria, cheia de graça, o Senhor é convosco, bendita sois vós entre as mulheres, e bendito é o fruto do vosso ventre, Jesus.
1: Santa Maria, Mãe de Deus, rogai por nós, pecadores, agora e na hora da nossa morte. Amém.
0: Ave Maria, cheia de graça, o Senhor é convosco, bendita sois vós entre as mulheres, e bendito é o fruto do vosso ventre, Jesus.
1: Santa Maria, Mãe de Deus, rogai por nós, pecadores, agora e na hora da nossa morte. Amém.
0: Ave Maria, cheia de graça, o Senhor é convosco, bendita sois vós entre as mulheres, e bendito é o fruto do vosso ventre, Jesus.
1: Santa Maria, Mãe de Deus, rogai por nós, pecadores, agora e na hora da nossa morte. Amém.
0: Ave Maria, cheia de graça, o Senhor é convosco, bendita sois vós entre as mulheres, e bendito é o fruto do vosso ventre, Jesus.
1: Santa Maria, Mãe de Deus, rogai por nós, pecadores, agora e na hora da nossa morte. Amém.
0: Ave Maria, cheia de graça, o Senhor é convosco, bendita sois vós entre as mulheres, e bendito é o fruto do vosso ventre, Jesus.
1: Santa Maria, Mãe de Deus, rogai por nós, pecadores, agora e na hora da nossa morte. Amém.
0: Ave Maria, cheia de graça, o Senhor é convosco, bendita sois vós entre as mulheres, e bendito é o fruto do vosso ventre, Jesus.
1: Santa Maria, Mãe de Deus, rogai por nós, pecadores, agora e na hora da nossa morte. Amém.
0: Ave Maria, cheia de graça, o Senhor é convosco, bendita sois vós entre as mulheres, e bendito é o fruto do vosso ventre, Jesus.
1: Santa Maria, Mãe de Deus, rogai por nós, pecadores, agora e na hora da nossa morte. Amém.
0: Glória ao Pai, ao Filho e ao Espírito Santo.
1: Assim como era no princípio, e agora e sempre. Amém.
0: Ó meu bom Jesus,
1: perdoai-me, livrai-me do fogo e do inferno, e levai as almas todas para o céu, e socorrei principalmente as que mais precisarem.
2: Nossa Senhora de Fátima e Santo Antônio,
1: rogai por todos nós.
2: Divino Pai Eterno,
1: abençoai-nos.
2: Obrigado, Jane, por rezar com a gente. Que Jesus e Maria te abençoe, te proteja, reza sempre. Paz e bem.
1: Paz e bem. Obrigada, Roberto.
2: Boa noite. Infinitas graças vos damos, soberana rainha, pelos benefícios que todos

vosso poderoso amparo. E para mais vos agradecer, vos saudamos como a Salve Rainha. Salve Rainha, Mãe da Misericórdia, vida, doçura e esperança nossa, salve. A vós bradamos, degredados filhos de Eva, a vós suspiramos, gemendo e chorando neste vale de lágrimas. Ea, pois, advogada nossa, esses vossos olhos misericordiosos a nós volveis, e depois desse desterro,

0: Sempre Virgem Maria,
1: rogai por nós, Santa Mãe de Deus,
0: para que sejamos dignos das promessas de Cristo.
1: Almeria, Joana, Clarice, a Carmen, nós todos aqui estamos rezando ao Santo Antônio, padroeiro da comunidade do bairro Champagne, que vai estar em festa no final de semana. Então, domingo tem às 10h30 a missa, aqui a Rádio Garibaldi e o Facebook vão transmitir. Depois tem o almoço, o cardápio é o tradicional, 75 adultos e 35 crianças de 7 a 12 anos. E atenção, já está na reta final. Os ingressos são numerados. Então, você que deseja antecipar e participar da festa, lá na própria comunidade, no 3462-2024, ou também com o Mário, né? Que é o presidente, 997-090418, e também pode ser no 99971-5806. Com o Marcos, com o Luiz, a festa é de Santo Antônio que você é convidado. E o Heron vai estar durante a tarde também animando os presentes. Obrigado a vocês que vieram rezar conosco.
2: Agradecemos.
1: Amanhã nós temos o Emaús, que vão rezar com a gente.
3: A Ana vem também amanhã.
1: A Ana vem amanhã?
3: Sim.
1: Tá, então vem as pessoas do Emaús e a Ana, pode ser assim?
3: A Ana e a Didi, duas vêm amanhã, não sei se dá.
1: Assim, é sexta-feira também, quinta-feira não temos o terço.
3: Não.
1: Aí sexta-feira, quando se puderem também, tá liberado.
3: Ah, tá? Sexta okay. Sim, vem alguém. Isso.
1: Então tá bom. Uhum. Então praticamente nós temos aqui o trilho de Santo Antônio.
3: Sim.
1: Hoje, amanhã com a Joana, com a Ana e a Dudi, né?
3: É a Didi.
1: Isso. E sexta-feira. Tá bom? Flávio, muito obrigado. Obrigado a todos que estiveram conosco rezando esse Santo Terço. Amém. Boa festa lá para a comunidade.
0: Muito obrigado.
1: Tenham todos uma boa noite.
0: Boa noite.
4: Paz e bem. Santa alegria.
1: Louvado seja nosso Senhor Jesus Cristo.
0: Para sempre seja louvado.
1: Frei Rogério, abençoe esse povo que rezou com a gente. Amanhã a gente vai se encontrar de novo aqui. Mas abençoa através das suas mãos sacerdotais. Peça luz para todos nós.
5: Que a vossa bênção maternal, ó Nossa Senhora de Fátima, acompanhe a cada um de nós, agora e sempre. Amém. Que o Senhor te abençoe e te guarde. Amém. Que Ele te mostre a sua face e te conceda a sua graça. Amém. Que Ele volte para ti o seu rosto e te dê a paz. Amém. Que o Senhor te abençoe, em nome do Pai, do Filho e do Espírito Santo. Amém. Paz e bem, salve Maria. Uma boa noite a todos.
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9: Olá, boa noite.
8: Boa noite para você que nos acompanha em todo o país.
9: Terça-feira, 2 de junho de 2026.
8: Vamos ao destaque do dia. Brasil reage a tarifas americanas.
9: O governo recebe com indignação proposta dos Estados Unidos em fazer nova taxação a produtos brasileiros.
8: E afirma que não há justificativa para medidas unilaterais contra o nosso país ou contra patrimônios nacionais como o PIX.
9: Presidente Lula condena taxações e diz que PIX é de graça, público e do Brasil.
10: Não é possível. O país não aceita ser tratado como se fosse uma republiqueta de banana.
8: E ainda, saúde.
9: Inaugurado o novo hospital universitário em Catalão, Goiás, que vai beneficiar mais de 1,5 milhão de pessoas.
8: Unidade terá atuação de destaque nas áreas de clínica médica e cirúrgica, pediatria, atendimento a queimados e oncologia. Gabriela Noronha.
11: O hospital universitário de Catalão vai ampliar a formação de médicos. Com mais especialistas, a expectativa é reduzir o tempo de espera por consultas, exames e cirurgias na região.
9: E vamos falar também sobre o Desenrola Pequenos Negócios.
8: Quem tem dívida pode negociar e ficar no azul. Sobre o tema, vamos conversar com Paulo Pereira, ministro do empreendedorismo, da microempresa e da empresa de pequeno porte.
9: Hoje, na apresentação da Voz do Brasil, Luciana Vasconcelos e Luciano Seixas.
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9: O governo do Brasil reagiu à possibilidade de imposição pelos Estados Unidos de uma nova taxa de 25% a produtos brasileiros.
8: Um documento rebateu ponto a ponto as alegações norte-americanas, comprovando que na relação comercial entre os dois países, os Estados Unidos levam vantagem financeira.
9: Outro ponto defendido foi o sistema de pagamentos PIX, que o Brasil considera como inegociável.
0: Após uma reunião para discutir a intenção dos Estados Unidos de aplicar uma nova tarifa a produtos brasileiros, o vice-presidente Geraldo Alckmin lamentou a recomendação do escritório do representante de comércio dos Estados Unidos. Alckmin afirmou que as autoridades brasileiras forneceram farta documentação comprovando que a política comercial brasileira não discrimina nem prejudica o comércio dos Estados Unidos, tampouco viola normas internacionais vigentes.
12: O governo brasileiro recebe com indignação e entende ser extremamente injusta a recomendação, a proposta do USTR ao presidente Trump. E o presidente Lula vai trabalhar no sentido de que isso não se converta.
0: O governo brasileiro rebateu as alegações dos Estados Unidos para impor nova tarifa de 25% ao Brasil. Entre as justificativas, o país norte-americano alega restrição às grandes empresas de tecnologia, combate ao desmatamento e problema com propriedade intelectual. Em nota, o Brasil esclarece que não há qualquer restrição contra as grandes empresas de tecnologia dos Estados Unidos, que o governo brasileiro apresentou proposta para enfrentamento ao crime organizado e de combate à corrupção ao Departamento de Estado, e que o PIX não traz prejuízo às instituições financeiras norte-americanas. O ministro da Fazenda, Dario Durigan, afirmou, inclusive, que o sistema brasileiro de pagamentos é inegociável.
13: PIX, como esse símbolo maior da nossa soberania financeira, será protegido, será resguardado pelo governo do presidente Lula e não está em nenhum momento em questão para debate.
0: Em evento realizado em Goiás, o presidente Lula mostrou um cartaz com a frase "O PIX é do Brasil" e reafirmou a importância do sistema de pagamento para o brasileiro.
10: O PIX é do Brasil, porque o PIX é de graça e é público e ninguém paga nada. É só clicar. O PIX que está resolvido o nosso problema. O país não aceita ser tratado como se fosse uma republiqueta de banana.
0: O presidente Lula também condenou a recomendação de nova taxação a produtos brasileiros e diz que conversou com o presidente Donald Trump sobre as questões comerciais na visita que fez aos Estados Unidos.
10: Eu fiz 3 horas de reunião com o Trump. Eu entreguei 4 documentos para eles. Eu entreguei um documento sobre a questão do comércio, provando para ele que eles são superavitários, não são deficitários, provando para ele que os principais produtos americanos pagam 0 de imposto aqui no Brasil, tudo isso dito para ele.
0: O ministro do Desenvolvimento, Indústria, Comércio e Serviços, Márcio Elias, afirmou que não são todos os produtos que entrariam nessa nova taxação e explicou como pode afetar o Brasil.
14: Os setores mais atingidos seriam de máquinas, de equipamentos, o que tem valor agregado e traz muito prejuízo para emprego, para renda, para as indústrias. O setor de plástico, os produtos de madeira, os papel, cartão, calçados, ferro fundido e peixes e crustáceos. Essas são as áreas mais expostas se essa proposta se convertesse em tarifas, coisa que a gente acredita que não vai ocorrer.
0: O prazo legal para que os Estados Unidos imponham a nova tarifa ao Brasil é 15 de julho. Até lá, o governo do Brasil espera reverter a recomendação. Reportagem Graziele Bezerra.
8: E o governo brasileiro informou que está cumprindo a meta de zerar o desmatamento até 2030, após a alegação contrária dos Estados Unidos.
9: Segundo o governo, a área queimada no país recuou cerca de 40% em 2025, frente à média do período 2017-2024.
8: Além disso, dados divulgados pelo MAP Biomas indicam que, em 2025, o desmatamento no Brasil atingiu seu menor nível em 7 anos.
9: Pela primeira vez desde 2019, o desmatamento ficou abaixo de 1 milhão de hectares em um ano.
8: O estudo constatou também queda de 20% no desmatamento em todos os biomas no ano passado em relação a 2024.
9: O secretário extraordinário de controle dos desmatamentos e ordenamento ambiental do meio ambiente, André Lima, comentou que os resultados vêm de um trabalho que engloba o controle do desmatamento e o reforço de fiscalização.
15: A gente vem conseguindo um trabalho incrível aí de todo o governo federal, fruto da implementação desses planos de prevenção e controle dos desmatamentos em todos os biomas, principalmente de algumas medidas estruturantes que elas vão começar a alcançar mais resultado a partir de agora, de forma mais expressiva a partir agora de 2026. O Brasil dando uma contribuição relevante em magnitude global, né, com impactos globais, não só locais, e mostrando também para os demais países que é possível, sim, almejar essa meta do desmatamento zero até 2030.
8: Mudanças na escala dos trabalhadores, que vão exigir adaptação dos pequenos empresários.
16: Programa Desenrola Pequenos Negócios, que pode ajudar os empreendedores e empresários endividados a acertarem as contas.
8: Temas que estão no radar do Ministério do Empreendedorismo, da microempresa e da empresa de pequeno porte. E nós hoje vamos conversar com o ministro Paulo Pereira sobre eles. Boa noite, ministro.
17: Boa noite, Luciana. Boa noite, Lucianos. Lucianos aqui. É uma alegria estar na Voz do Brasil.
8: Ministro, vamos começar falando sobre a escala 6x1 e os impactos que esse novo modelo de trabalho sobre os pequenos negócios vai ter. A escala 6x1 ainda vai ser pensada pelos senadores, né? Mas a gente vai falar agora um pouquinho desse impacto no comércio. O que está sendo esperado?
17: Ó, Luciana, em primeiro lugar, a gente acha importante dizer que a gente acha que o grande impacto da redução das escalas 6x1 é positivo para a economia, né? Em primeiro lugar, porque as pessoas vão ter mais tempo. E tendo mais tempo, elas vão consumir mais, vão mais ao cinema, vão mais aos restaurantes, vão estudar mais. As pessoas vão ter mais tempo para se formar, o que movimenta os negócios de educação e, ao mesmo tempo, aumenta a produtividade do trabalhador, que vai estar melhor formado e tudo mais. Vão ter mais tempo para cuidar da saúde, para cuidar da família. Então, de um modo geral, a gente imagina e espera um impacto positivo em vários negócios que vão crescer pelo aumento dessa demanda dos trabalhadores que terão mais tempo. Além disso, Luciana e Luciana, é importante dizer que nós vamos ter melhorias no ambiente do trabalho, trabalhadores mais assíduos, que vão ter mais tempo para cuidar da sua saúde, portanto vão estar menos licenciados por problemas de saúde. Só para você ter ideia, no ano passado, em 25, foram mais de 500 mil trabalhadores e trabalhadoras afastados por problemas de saúde, né? Rotatividade menor, uhum. E gente mais descansada, que se educa mais, vai ter maior produtividade. Então, a gente acha que o impacto é positivo. Agora, evidente, o presidente Lula está de olho para encontrar aqueles negócios, especialmente os pequenos e os médios, que possam ter algum impacto, vamos dizer, mais pesado. E aí nós estamos preparando medidas para ajudar esses empresários a passarem por essa mudança.
16: Ministro, a gente tem aqui uma pergunta de uma empresária de Brasília. Ela quer saber se o Ministério vai ajudar os empresários nessa transição. Vamos ouvi-la.
18: Meu nome é Carolina Celidônio, sou empresária, moro em Brasília. Ministro, boa noite. A pergunta é como o Ministério vai ajudar o microempresário na transição da escala 6x1 para a escala 5x2?
17: Olha, Carolina, a gente está olhando isso de perto e aí tem uma série de medidas. Então, em primeiro lugar, reforçar as medidas que já estão em curso, não é, Carolina? Assim, desenrola dois, vocês acabaram de mencionar. É a primeira vez na história do Brasil que um governo federal entra em campo para reduzir as dívidas da sociedade, as dívidas das empresas, as dívidas das famílias, não é? Estamos indo para a segunda edição agora. Esse governo fez as maiores linhas para pequenos negócios, a primeira vez que tem uma linha específica para negócios que faturam até R$360 mil, pequenas empresas. O Procredit 360, o Pronamp, então ampliação do ambiente de crédito. Fora isso, nós estamos pensando em algumas ações específicas para as microempresas. E aí, duas coisas importantes. Em primeiro lugar, estamos pensando o que a gente pode fazer para melhorar o ambiente do MEI. Né? A possibilidade de aumentar o teto, permitir que, né, microempresários que faturem um pouco mais possam continuar no MEI. Eventualmente, a possibilidade de contratar

0: Vamos olhar o que eu desenrola, porque é uma ideia super bacana que o presidente Lula trouxe, né? Você não me perguntou disso, mas um comentário rápido. Desenrola tem uma parte importante para as pessoas físicas. Como um pedaço importante dos empreendedores brasileiros são empreendedores informais, esse desenrola afeta também os empreendedores. Lá, Luciana, os empreendedores, as famílias, têm descontos de 30% a 90% das suas dívidas, juros pequenininho, de 1,99%, e prazos alongados para pagar. Como é que eu desenrola pessoas jurídicas? Como é que vai funcionar o desenrola para as empresas? Aliás, como é que funciona? A gente fechou agora o ciclo de um mês do desenrola. Uhum. Primeiro lugar, o presidente Lula dá uma linha de crédito para que o sujeito, o empresário, saia de uma dívida cara e possa ir para uma dívida barata. Então, a pessoa pegou lá os juros do cartão de crédito, o cheque especial, o empréstimo pessoal, uma dívida de 10 mil reais em um ano pode ter virado 45, 46, 50 mil reais. Multiplica até 5 vezes a dívida em um ano. No desenrola, essa pessoa pega um crédito barato com juros de Selic mais 5, ou seja, no máximo 20% ao ano, que é bem baixo para o Brasil, quer dizer, os 10 mil reais lá viram 11, 12. Até 2 anos de carência, ou seja, a pessoa pega o crédito, fica 2 anos para começar a pagar, e depois que ela começa a pagar, ela tem até 8 anos para pagar. Então, é de mãe para filho aqui o modelo do desenrola para permitir que esses negócios que se endividaram muito no passado possam recuperar o seu fôlego para investir e gerar emprego. Ó, com um mês de programa, Luciana, a gente já tem mais de 10 bilhões emprestados para essas pequenas e médias negócios no Pronampe e no Procred. São 60 mil operações de Pronampe, que são as empresas um pouquinho maiores, mais de 18 mil operações do Procred. Então, até aqui o programa, nós estamos trabalhando, estamos focados, mas até aqui o programa é um sucesso.
1: Ministro, a gente tem mais uma pergunta aqui de um ouvinte sobre esse tema. Vamos ouvir.
2: Meu nome é Carla Carnevale Gomes, sou proprietária de uma padaria em Eldorado do Sul, Rio Grande do Sul. E eu tenho uma dúvida, quem está com o nome sujo ou com o CNPJ negativado vai conseguir acessar o desenrola com facilidade?
0: Olha, Carla, na verdade o desenrola é pensado especialmente para essa pessoa. Se você está com esse problema, conhece algum empresário que está com esse problema, estimule a pessoa a buscar o desenrola. Porque a ideia é exatamente essa, que a pessoa tem um crédito barato. Ô Luciano, por que que esse crédito é barato? Olha, vejam que interessante o modelo criado pelo governo presidente Lula. Porque o governo garante a dívida. Uhum. Por que que um empréstimo é tão caro para um pequeno empresário? Porque ele não tem bem, ele não tem dinheiro no banco. Minha avó dizia assim, só consegue empréstimo quem não precisa, né? A pessoa que precisa não tem como garantir o débito. Por que que esse empréstimo é barato? Porque o governo garante o débito. Diz, ó, banco, pode emprestar lá para a dona Carla, dona da padaria, que se ela não pagar, eu pago. E isso permite que o modelo tenha juros menores. Então, esse programa, o desenrola, é focado sim para aqueles que estão com o nome sujo, que estão negativados, que estão com dívidas bancárias. Basta que o empresário ou a empresária procure o seu banco e diga que quer entrar no desenrola, entenda os termos e avance nessa contratação que se dá diretamente no banco que é detentor da dívida.
3: E já tem um balanço, o senhor falou 10 bilhões de reais pelo Pronamp e pelo Procred, que emprestam esse dinheiro para as pessoas, né? E tem um balanço de mais
0: expectativa? É isso, eu acho que... Nós disponibilizamos um recurso grande, né, de garantia. O recurso pode chegar a 10 bilhões de reais da parte do governo, que vai permitir empréstimos de até 60 bilhões de reais, é bastante dinheiro. E os dados que a gente tem hoje, aliás, os dados estão fresquinhos aqui, a gente acabou de levantar. São dessa ordem, quer dizer, são mais de 10 bilhões emprestados já. No Pronamp, o Pronamp é aquela empresa um pouquinho maior, que pode faturar até 4,8 milhões de reais por ano, uma empresa grande já. No Pronamp são 60 mil operações já, mais de 60 mil operações. E no Procred, que essa é uma linha que a gente tem especial carinho, porque foi criada pelo presidente Lula para as empresas menores, que faturam até 360 mil reais por ano, 30 mil reais por mês. No Procred a gente tem mais de 18 mil empresas que já buscaram essa linha de apoio, para que, como eu disse, possam limpar seus nomes e voltar a investir, gerar emprego e fazer o Brasil crescer.
1: Ministro, agora a gente recebeu também perguntas de microempreendedores individuais. O Ideraldo do Acre quer saber sobre o teto de faturamento do MEI. Vamos ouvir.
4: Senhor ministro, meu nome é Ideraldo Gomes, moro na cidade de Chapuri, estado do Acre. Atualmente eu sou MEI e eu queria lhe perguntar se há perspectiva do teto subir, que hoje é de 81 mil, se há perspectiva do teto subir mais.
0: Ó, o Hideraldo tá bem

0: informado e tá acompanhando os debates nacionais importantes aí. Primeiro assim, Geraldo, primeiro só fazer um comentário rápido sobre o MEI. O MEI é uma criação do presidente Lula, né? O que que faz o MEI? É uma revolução social no Brasil, porque são 18 milhões de brasileiros que estavam na renda informal, que, portanto, não tinham um comprovante lá para poder alugar uma casa, não tinham um comprovante para tomar um empréstimo. Se fosse lá a senhora que faz a tapioca de manhã, se acidentasse, ela não tinha auxílio-doença. Se fosse a manicure e engravidasse, ela não tinha auxílio-maternidade. Então, o que que fez o presidente Lula? Criou um microempreendedor individual, botando todo o sistema de previdência à disposição dessas pessoas. Então, todos os direitos previdenciários que um celitista tem, eles passaram a ter também, formalizando a renda e gerando um CNPJ. Portanto, é uma revolução criada pelo presidente Lula lá no segundo mandato dele. Qual que é o pleito da categoria hoje, Luciano? É que há muitos anos esse teto tem um limite de quem pode ser MEI. Como é um modelo muito facilitado, a pessoa... Um empreendedor no Brasil há 10 anos, antes do MEI, tinha que pagar 15 tributos para empreender. Agora ele paga R$80 por mês, uma vez só, uma única guia. Como é muito facilitado, tem um limite. Só pode entrar no MEI quem fatura até 81 mil. Mas faz mais de 10 anos que esse limite não é atualizado. Os governos passados esqueceram o MEI, negligenciaram o MEI. Então o presidente Lula determinou que o governo ache uma solução. Essa solução tem que ser feita com cuidado, porque tem impacto fiscal e o compromisso do presidente Lula com a saúde fiscal do Brasil é total. Mas nós estamos em fase final de análise, quero dizer lá para o nosso amigo do Acre, que nos próximos dias a gente deve ter uma proposta para melhorar, facilitar e permitir que esses MEIs cresçam ainda mais em faturamento.
1: Então, a gente vai estar esperando, ministro. A gente conversou aqui com Paulo Pereira, que é ministro do empreendedorismo, da microempresa, da empresa de pequeno porte. Muito obrigado aqui pela sua participação na Voz do Brasil.
0: Obrigado, ó. Foi rápido, valeu demais. Quero voltar outras vezes. É um prazer estar com vocês.
2: Atendimento para a população e formação de médicos especialistas.
1: Foi inaugurado hoje o Hospital Universitário de Catalão, em Goiás, que vai atender mais de 1,5 milhão de pessoas da região.
2: O presidente Lula esteve na inauguração e também visitou o Hospital Universitário de Rio Verde, que tem sido referência em inovações tecnológicas no SUS.
3: O novo Hospital Universitário da Universidade Federal de Catalão vai atender 56 municípios da região centro-sudeste de Goiás, beneficiando mais de 1,5 milhão pessoas. A estrutura tem capacidade para 166 leitos de internação, incluindo UTI adulto e neonatal, e conta ainda com salas cirúrgicas, obstétricas, de endoscopia, consultórios ambulatoriais e parque de diagnóstico por imagem completo. Para iniciar as atividades, o Hospital Universitário recebeu R$67 milhões do governo federal. E para o custeio da unidade, o Ministério da Educação vai garantir um repasse anual de R$261 milhões. O presidente Lula destacou a importância da parceria para concluir projetos como este.
4: Muitas vezes as prefeituras ou o próprio estado, às vezes, têm condições de fazer um hospital. Mas o problema da saúde, o mais simples é o hospital. O que é difícil é comprar as máquinas que precisa e o custeio do hospital. E aí é que entra a comparecência democrática. É estabelecer que um ente sozinho não consegue fazer as coisas, então é preciso juntar prefeito, governo do estado, presidente da república e Deus para que a gente atenda aos interesses do povo desse país.
3: Além de garantir atendimento a quem precisa, o Hospital Universitário de Catalão vai ampliar a formação de médicos. Com mais especialistas, a expectativa é reduzir o tempo de espera por consultas, exames e cirurgias na região. A medida integra o programa Agora Tem Especialistas do Ministério da Saúde. O ministro da pasta, Alexandre Padilha, comentou os resultados do programa pelo país.
5: O Agora Tem Especialistas, que criou uma tabela de financiamento que é 3 vezes maior do que a antiga tabela SUS, que permitiu que hospitais privados pudessem abrir as portas para atender os pacientes do SUS, que faz investimentos como esse que nós estamos fazendo aqui, nesse um ano, 2025, Nós batemos o recorde de cirurgias eletivas pelo SUS, 14 milhões e 900 mil cirurgias pelo SUS.
3: Também nesta terça-feira, o presidente Lula visitou o Hospital Municipal Universitário de Rio Verde. A unidade se tornou referência em inovação na rede pública de saúde e realizou este ano a primeira cirurgia robótica pelo Sistema Único de Saúde da região. Reportagem Gabriela Noronha.
1: E pela manhã, o presidente Lula esteve em Catalão para inaugurar a nova sede do Instituto Federal Goiano.
2: O novo local ampliou a capacidade de atendimento e substituiu o imóvel anterior, que era alugado.
6: Foi com base na qualidade de ensino que o estudante Heitor Martinez de Andrade escolheu o Instituto Federal de Catalão para fazer o curso de técnico em informática integrado ao ensino médio. Agora, com as instalações novinhas, ele conta que está ainda mais animado.
7: A gente não tinha várias coisas básicas. Era um lugar muito remoto, aqui já é um lugar bem mais próximo do centro urbano. Está tudo no prédio novo, contribui muito para a gente se dedicar para a aprendizagem.
6: A nova sede do Instituto Federal Goiano recebeu 6,5 milhões de reais em investimentos do novo PAC, que financiaram mais de 70% do valor total da obra. A unidade de Catalão já conta com mais de 2.800 matrículas. A previsão é que outras 800 vagas sejam oferecidas com a contratação de mais servidores e a abertura de novos cursos até o ano que vem. A nova estrutura também fortalece projetos de pesquisa desenvolvidos pelo campus. Um deles busca criar rotas tecnológicas para o processamento de minerais críticos e terras raras extraídos do complexo mineral de Catalão. O ministro da Educação, Leonardo Barchini, falou sobre o potencial dos institutos federais.
8: Que educação pública gratuita de qualidade quer dizer soberania, quer dizer que nós vamos preservar as nossas terras raras, os nossos minerais críticos, o meio ambiente.
6: Em todo o estado de Goiás, há 14 campi do Instituto Federal, que oferecem 236 cursos e contam com mais de 30 mil alunos matriculados. No Brasil, os IFES possuem 36 sedes próprias, com investimento de mais de 430 milhões de reais por meio do novo PAC. O presidente Lula ressaltou a importância da educação na transformação do país.
9: Não tem saída se a gente não investir na educação. O que a gente vai investir hoje é retorno financeiro amanhã, é retorno cultural.
6: Durante a cerimônia, o Ministério da Educação lançou um edital que vai financiar a participação de estudantes em competições científicas nacionais e internacionais. A iniciativa busca ampliar oportunidades para jovens pesquisadores e incentivar a produção científica em todo o país. De Catalão, em Goiás, Luana Karen.
1: 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A China reconheceu todo o território brasileiro livre da febre aftosa sem vacinação.
2: A decisão foi anunciada durante a visita do ministro das Relações Exteriores, Mauro Vieira, a Pequim.
1: O Brasil não registra há 20 anos casos de febre aftosa, uma doença viral altamente contagiosa que afeta animais bovinos, suínos, caprinos e ovinos.
2: E essas foram as notícias do Governo do Brasil.
1: Uma realização da Secretaria de Comunicação Social da Presidência da República.
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1: Fique agora com as notícias do Poder Judiciário e do Congresso Nacional. Uma boa noite.
2: Boa noite para você e até amanhã.
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12: STF determina que a União elabore plano de retirada do garimpo ilegal do território Cinta Larga.
13: Para o STJ, a ação coletiva é inadequada para discutir reajustes em locação de veículos para motoristas de aplicativo.
12: Justiça condena a empresa a indenizar técnicos de segurança do trabalho que foi agredido por um colega durante o expediente.
13: Boa noite, eu sou Marcelo Della Libera.
12: E eu, Marcela Luiza.
13: A União tem 30 dias para apresentar um plano para a retirada do garimpo ilegal no território indígena Cinta Larga, em Rondônia e Mato Grosso.
12: A decisão é do ministro Flávio Dino, relator do caso no Supremo Tribunal Federal. Ele levou em conta a persistência das atividades ilegais na região.
13: De acordo com a decisão, o documento deverá prever a atuação dos órgãos federais e estaduais competentes.
12: Após ser solicitado ao relator e aprovado, o plano deverá ser executado no prazo máximo de 60 dias corridos.
13: A ação coletiva é via inadequada para discutir suposto abuso em reajuste na locação de veículos para motoristas de aplicativo.
12: Essa conclusão é do STJ. Fátima Uchoa.
14: O Sindicato dos Motoristas de Aplicativo do Estado ajuizou ação coletiva contra uma empresa que atua na locação de veículos para a categoria, pedindo o reconhecimento do caráter abusivo dos reajustes e que a empresa fosse proibida de aplicar novos aumentos e de cancelar os contratos, além de ter de indenizar por dano moral coletivo. O processo foi extinto sem resolução do mérito, o que foi mantido pela terceira turma do STJ. Segundo a relatora ministra Nancy Andrighi, a ação coletiva não é cabível, pois é preciso analisar individualmente as condições de cada contrato, o que afasta a existência de um mesmo fato gerador capaz de atingir várias pessoas de maneira semelhante.
13: Um técnico de segurança do trabalho que foi agredido por um colega durante o expediente deverá ser indenizado em R$30 mil.
12: Para o TST, a empresa tem obrigação de manter um ambiente de trabalho saudável. Larissa Batista.
15: De acordo com o boletim de ocorrência, a agressão ocorreu porque o técnico de segurança do trabalho havia identificado que um dos trabalhadores estava com o uniforme rasgado e sem itens obrigatórios de segurança. As instâncias anteriores condenaram a construtora ao pagamento de R$30 mil e converteu o pedido de demissão em rescisão indireta. No TST, a condenação foi mantida, uma vez que a empresa responde por atos praticados pelos empregados durante o expediente e tem o dever de garantir um ambiente seguro, prevenindo situações de violência e preservando a integridade física e psicológica dos trabalhadores. A decisão foi unânime e ainda cabe recurso.
13: Justiça condena município de Santana, no Amapá, a recuperar muro de arrimo na área portuária.
12: A decisão atende um pedido do MPF. Vanessa Pereira.
16: Segundo laudos da Defesa Civil, o muro entrou em colapso e oferece riscos humanos, patrimoniais e ambientais. Na sentença, a Justiça determinou que a Prefeitura de Santana realize a reforma da estrutura e garanta a segurança do muro de arrimo. Além disso, o município deve apresentar em até 2 meses laudo técnico e plano de recuperação que indiquem de forma precisa o estado atual da estrutura e as reformas e os reparos necessários. Após essa etapa, as obras devem começar e terminar em até 4 meses, sob pena de multa diária de R$10 mil.
13: A Justiça Federal determinou que a União adote as medidas necessárias para regularizar a situação migratória de 16 indígenas da Argentina que estão residindo em Itapiranga, Santa Catarina.
12: O pedido foi feito pela Defensoria Pública da União, que alegou que o grupo não tem nenhum documento de identidade.
13: Segundo a decisão, a Polícia Federal deve admitir a autodeclaração do grupo como elemento inicial de identificação.
12: Também deverá ser realizado, no prazo de 60 dias, o atendimento individualizado dos interessados com o objetivo de viabilizar a presença dos indígenas e a coleta dos elementos necessários para a identificação do grupo.
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13: Boa noite.
12: Uma boa noite e até amanhã.
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17: Eu sou Paula Groba.
18: E eu sou Humberto Pinheiro.
17: E estes são os destaques de hoje do Jornal do Senado, que começa agora.
18: Senado derruba a resolução do CONANDA sobre atendimento a menores de 14 anos vítimas de violência sexual.
17: Fim da escala 6x1, Davi Alcolumbre afirma que proposta sobre redução de jornada de trabalho passará por comissões antes do plenário.
18: Projeto apresentado no Senado muda regras para a criação de CPIs e análise de denúncias contra ministros do Supremo.
17: Boa noite.
18: Boa noite.
17: As regras para o atendimento de crianças e adolescentes vítimas de violência sexual podem mudar. O Senado aprovou a revogação, ou seja, o cancelamento de uma resolução do CONANDA, o conselho ligado ao Ministério dos Direitos Humanos e Cidadania, que orientava órgãos públicos e profissionais da rede de proteção sobre como acolher essas vítimas.
18: A norma também tratava dos procedimentos em casos de gravidez decorrente de estupro e do acesso ao aborto previsto em lei. O texto segue agora para promulgação. Mais informações com Rodrigo Rezende.
19: A resolução do Conselho Nacional dos Direitos da Criança e do Adolescente, o CONANDA, traz diretrizes para atendimento de crianças e adolescentes vítimas de violência sexual. O texto também trata da garantia da interrupção legal da gravidez quando esta for decorrente de estupro. A resolução diz que a interrupção legal da gestação é um direito humano de crianças e adolescentes vítimas de violência sexual e que a ausência dos pais ou responsáveis legais não impede o pleno exercício do direito à informação de crianças e adolescentes, sendo obrigatório que todas as informações e esclarecimentos sobre a interrupção da gestação sejam fornecidas de forma clara e acessível. A relatora da proposta, que susta a resolução, senadora Damaris Alves, do Republicanos do Distrito Federal, argumenta que partes do texto deveriam ter sido elaboradas pelo Congresso e não pelo CONANDA, e por isso ele deve ser cancelado.
20: Fazer uma outra resolução sem extrapolar as questões constitucionais que o CONANDA extrapolou. É isso que nós estamos questionando aqui.
19: Ainda de acordo com a resolução, o acesso à interrupção legal da gestação no caso de crianças e adolescentes vítimas de estupro não dependeria da feitura de boletim de ocorrência relativo à situação de violência sexual e de decisão judicial autorizativa do procedimento.
17: E uma substância tóxica ainda presente em tintas e materiais de revestimento poderá ter o uso ainda mais restrito no Brasil. O Senado aprovou um projeto que reduz para 90 partes por milhão o limite de chumbo permitido nesses produtos, reforçando a proteção da saúde de trabalhadores e consumidores. O texto alinha o Brasil aos padrões internacionais de proteção à saúde.
18: A exceção vale para tintas de uso industrial e marítimo, como as utilizadas para prevenir corrosão e ferrugem. A proposta estabelece penalidades a quem descumprir as regras, como notificação, produto apreendido ou multa com valor equivalente ao da mercadoria apreendida. O texto segue agora para a sanção presidencial.
17: A proposta que reduz a jornada de trabalho e garante 2 dias de descanso semanal, também conhecida como fim da escala 6x1, passará por debates no Senado antes da votação. O presidente da Casa, Davi Alcolumbre, afirmou que o texto aprovado pela Câmara dos Deputados será analisado pelas comissões temáticas antes de chegar ao plenário. Segundo ele, por afetar diretamente trabalhadores, empresas e a economia do país, a medida exige um debate amplo e aprofundado com todos os setores envolvidos.
18: Ao anunciar uma reunião com líderes partidários para discutir o tema na próxima semana, Alcolumbre destacou que cabe ao Senado aperfeiçoar propostas de grande impacto social e econômico e não apenas confirmar decisões já tomadas pela Câmara.
21: Essa proposta vai ter que tramitar nas comissões. Não é razoável que a Câmara dos Deputados passe 5 meses debatendo um assunto muito relevante para o Brasil e o Senado Federal seja obrigado a carimbar um texto aprovado na Câmara. Seria muito razoável se o Senado pudesse melhorar um texto com essa importância. Se os senadores pudessem debater um assunto dessa envergadura com calma, sem assodamento, sem pressa.
17: E antes de se posicionar sobre a tarifa extra de 25% proposta pelos Estados Unidos para produtos brasileiros, o Senado deve ouvir o setor produtivo.
18: O presidente da Comissão de Relações Exteriores, senador Nelson Ultradi, defendeu a análise de dados concretos sobre os impactos da medida. Segundo ele, o momento exige cautela. Repórter Raíssa Abreu.
0: A proposta de uma nova tarifa, que ainda precisa ser aprovada pelos Estados Unidos, veio dias depois do anúncio de que o governo Trump havia classificado o primeiro comando da capital, o PCC, e o Comando Vermelho como organizações terroristas. O senador Nelson Ultradi, do PSD de Mato Grosso do Sul, que é presidente da Comissão de Relações Exteriores, não descarta o envio de uma missão diplomática, institucional e apartidária aos Estados Unidos.
4: Não é uma pauta de governo ou de oposição, é uma pauta de Estado. Quanto menos contaminação política eleitoral tiver nesse momento, melhor vai ser para o país.
0: A proposta dos Estados Unidos sobre novas tarifas ainda depende de consulta pública e de uma audiência prevista para julho. O tema faz parte de investigação que concluiu que algumas práticas brasileiras, como o uso do PIX, seriam prejudiciais ao comércio estadunidense.
17: Quem vende um imóvel no Brasil pode pagar menos imposto no futuro. Um projeto em análise no Senado autoriza a atualização anual do valor de imóveis declarados no imposto de renda pela inflação oficial do país.
18: Com isso, o contribuinte reduziria a diferença entre o valor de compra e o de venda do bem, diminuindo a cobrança do imposto sobre o ganho de capital. A reportagem é de Alexandre Campos.
22: De acordo com a proposta do senador Flávio Arnes, do PSB do Paraná, o ajuste no valor do imóvel poderá ser feito com os índices anuais do IPCA a partir de 1º de janeiro de 1996. Com o exemplo de um imóvel que na aquisição em 2002 custou R$100 mil e foi vendido em 2026 por R$600 mil, Flávio Arnes explicou que pela regra atual, sobre o ganho de capital de R$500 mil, será aplicada a alíquota de 15%, o que representa um imposto de R$75 mil.
23: Qual que é a nossa proposta de mudança? Valor de compra em 2002, R$100 mil. Valor de venda em 2026, R$600 mil, pela correção inflacionária do valor do imóvel desde sua aquisição, R$400 mil. O ganho de capital será de R$200 mil. O imposto será 15% sobre R$200 mil, ou seja, R$30 mil é uma redução de R$45 mil.
22: Outros dois projetos apresentados recentemente permitem a dedução de gastos com aquisição de aparelhos auditivos, lentes de contato corretivas e óculos de grau, inclusive a armação, da base de cálculo do imposto de renda.
17: Outro projeto apresentado no Senado propõe mudanças em decisões que hoje ficam concentradas nas mãos do presidente da Casa. A proposta estabelece prazos e prevê a participação de órgãos colegiados na análise de pedidos de criação de comissões parlamentares de inquérito, as CPIs, e de denúncias por crime de responsabilidade contra ministros do Supremo Tribunal Federal.
18: Atualmente, cabe ao presidente do Senado decidir sozinho sobre essas questões. A reportagem é de Marcela Diniz.
24: De acordo com o projeto, o presidente do Senado terá 5 dias para verificar se o pedido de criação de CPI atende os requisitos constitucionais e regimentais. Se estiver tudo ok, o documento deverá ser lido na sessão seguinte ao término do prazo e, a partir daí, a CPI deverá ser instalada em até 10 dias. Caso o presidente não se manifeste, caberá ao primeiro vice-presidente do Senado fazê-lo e, na falta do vice, a mesa do Senado votará o pedido dentro de 5 dias. O autor do projeto, senador Isalci Lucas, do PL do Distrito Federal, critica a concentração de poderes na figura do presidente do Senado e argumenta que a definição de prazos é necessária para que as CPIs cumpram seu papel de ser instrumento das minorias para a investigação de irregularidades.
25: Nenhum direito constitucional pode depender da boa vontade de uma única pessoa. Quando a Constituição garante um instrumento de fiscalização, esse instrumento precisa funcionar.
24: No caso de denúncia contra ministro do Supremo Tribunal Federal, o projeto dá 15 dias de prazo de análise para o presidente do Senado. A rejeição só se dará por voto da maioria absoluta da mesa diretora.
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18: Com edição de Paula Groba, trabalhos técnicos de Eliseu Caires, o Jornal do Senado fica por aqui. Acompanhe agora as notícias da Câmara dos Deputados. Boa noite.
17: Boa noite e até amanhã.
1: 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Atuação na Defensoria pode dar desconto no FIES a estudantes de direito.
3: Avança nas comissões a criação de carteira de identificação oncológica.
1: Projeto determina fornecimento de alimentação ao empregado doméstico.
3: Boa noite. Projeto em discussão na Câmara torna obrigatório o fornecimento de alimentação aos empregados domésticos. Confira os detalhes com o repórter Luiz Cláudio Canuto.
5: A Comissão de Trabalho da Câmara aprovou projeto que obriga o fornecimento de alimentação ou vale-refeição para empregados domésticos. O texto estabelece a responsabilidade do Poder Executivo em regulamentar as condições e os valores dos benefícios. A proposta da deputada Denise Pessoa, do PT do Rio Grande do Sul, muda a lei que regulamenta o trabalho doméstico. A relatora, deputada Érica Hilton, do PSOL de São Paulo, foi favorável à proposta.
6: Para que a trabalhadora ou o trabalhador doméstico possa adquirir a sua própria alimentação, possa se alimentar. Hoje nós não temos nenhuma legislação, nem a CLT prevê esse tipo de alimentação em natura ou via ticket ou algum fornecimento de vale refeição. E isso escancara um Brasil profundo de desigualdade, um Brasil profundo que estabeleceu os parâmetros e as relações do trabalho doméstico ancorado numa relação praticamente escravocrata do que é esse trabalhador dentro da sua casa. Como é que essa trabalhadora, como eu coloquei no meu voto, muitas vezes fazendo a alimentação daquela família, quando se trata, né, de estar na casa de família, não tem a garantia de poder se alimentar com aquele alimento.
5: Érica Hilton lembrou que desde 2006, uma lei passou a proibir ao empregador doméstico descontar do salário alimentação, roupas, higiene e moradia, além de despesas de transporte, hospedagem e alimentação em caso de acompanhamento em viagem. O projeto ainda vai ser analisado pela Comissão de Constituição e Justiça. Para virar lei, a medida precisa ser aprovada pela Câmara e pelo Senado. Da Rádio Câmara de Brasília, Luiz Cláudio Canuto.
1: Economia.
7: Wellington Prado, do PSD, condena o reajuste da tarifa de energia elétrica autorizado para Minas Gerais e afirma que a população está sendo penalizada com aumentos acima da inflação. Segundo ele, consumidores, comerciantes, indústrias e produtores rurais serão afetados pela medida.
3: Wellington Prado questiona ainda a qualidade dos serviços prestados pela empresa responsável, citando interrupções frequentes no fornecimento de energia. O parlamentar defende mais fiscalização do setor e anuncia iniciativas para contestar o reajuste e cobrar melhorias no atendimento.
1: Trabalho.
7: Luiz Lima, do Novo do Rio de Janeiro, critica o fim da escala 6x1 e questiona os possíveis efeitos da medida sobre a informalidade, os custos das empresas e a geração de empregos. Para o deputado, a mudança foi aprovada sem debate aprofundado sobre seus impactos econômicos.
3: Luiz Lima também compara indicadores econômicos do Brasil com os de outros países, destacando diferenças de salários e carga tributária. O parlamentar manifesta preocupação com a perda de competitividade da economia brasileira e com a transferência de empresas para países vizinhos.
7: Durante viagem ao Maranhão, Rubens Pereira Júnior, do PT, declara que recebeu congratulações por votar pela redução da jornada de trabalho. O deputado reforça que o projeto é mais uma medida do governo que tem como foco o segmento mais vulnerável da população.
3: Rubens Pereira Júnior também relata visitas a lideranças políticas dos municípios de Brejo, Buriti, São Mateus e Lagoaçu. Ele se coloca como um canal para as demandas dos servidores municipais e das comunidades do interior junto à Câmara.
1: Comissões.
7: Deputados querem alterar a CLT para aumentar a proteção de trabalhadores estáveis. O repórter José Carlos Oliveira nos explica as mudanças.
8: Trabalhadores com estabilidade provisória no emprego poderão ter nova proteção na consolidação das leis do trabalho, a fim de evitar injustiça nos casos de demissão por justa causa. A medida beneficia, por exemplo, gestantes e dirigentes sindicais que têm direito à estabilidade temporária na CLT. As alterações constam de projetos de lei dos deputados Ivan Valente, do PSOL de São Paulo, e Vicentinho, do PT de São Paulo, organizados em texto único do relator na Comissão de Trabalho da Câmara, deputado Bongás, do PT do Rio Grande do Sul.
2: O projeto exige, a partir do momento em que foi, por parte da patronal, dito que está, sob justa causa, esse trabalhador com estabilidade demitido, no máximo em até 10 dias, ele precisa abrir o inquérito. Aberto o inquérito, passa então a ter a defesa e, em confirmando a justa causa, aí efetivamente está consolidado, ele vai ser afastado. Mas, se o trabalhador conseguir provar que a justa causa estava incorreta, a empresa vai ser obrigada a mantê-lo no emprego e a pagar o seu salário.
8: Atualmente, a CLT já prevê a apuração de falta grave para a demissão por justa causa, mas não determina a obrigatoriedade do inquérito. Já a proposta da Câmara diz que o empregador deverá apresentar reclamação por escrito contra o trabalhador à vara ou ao juízo de direito dentro de 10 dias. A demissão só será efetivada após decisão definitiva da Justiça. Bongás explica o quadro atual que ele espera ver superado após a transformação dessa mudança em lei.
2: Trabalhador que tem estabilidade no emprego não pode ser demitido, e nem mais distante. Mas num caso de demissão de justa causa, o que que acontece hoje? Tradicionalmente, o empregador demite e não abre um inquérito para que possa justificar e para que o trabalhador possa se defender. E aí essa pessoa passa a não receber salário, fica meio no anonimato. Se é um dirigente sindical que tem estabilidade no emprego, vai ao sindicato, mas ele não pode estar na empresa, não recebe salário, o sindicato tem que administrar essa situação. Então, algo totalmente injusto.
8: A proposta que protege gestantes e trabalhadores com estabilidade sindical em caso de demissão por justa causa está em análise agora na Comissão de Constituição e Justiça. Se for aprovado na CCJ, poderá seguir diretamente para análise do Senado, sem necessidade de votação no plenário da Câmara. Da Rádio Câmara de Brasília, José Carlos Oliveira.
1: Desenvolvimento Regional.
3: Ranieri Paulino, do Republicanos, cobra do governo da Paraíba a interiorização do atendimento às pessoas com deficiência, evitando que tenham que viajar longas distâncias até a capital para tratamentos básicos e especializados.
7: Ranieri Paulino defende também um projeto de sua autoria para federalizar a rodovia de ligação entre Café do Vento, Sapé e Guarabira, facilitando o fluxo regional. Ele convoca os deputados do estado a incluir a região do Brejo Paraibano no orçamento federal, garantindo mais recursos para a população.
3: Átila Lins, do PSD, considera que a agenda do governo federal produziu avanços para o Amazonas. O deputado cita a entrega de moradias do Minha Casa Minha Vida em Manaus e as ações voltadas à recuperação da BR-319, corredor que integra o Amazonas ao restante do país.
7: Átila Lins também destaca investimentos em infraestrutura, como a construção do porto da Manaus Moderna e a retomada do programa Luz para Todos. Para ele, as iniciativas abrem perspectivas positivas para o desenvolvimento do interior do estado.
1: Transportes.
3: Charles Fernandes, do PSD da Bahia, critica a decisão da Azul de reduzir a capacidade dos voos regionais que atendem Guanambi. O deputado afirma que a companhia trocou uma aeronave maior por outra de 9 lugares, apesar de a antiga operação registrar cerca de 70% de ocupação.
7: Charles Fernandes aponta que a Azul adotou medida semelhante para voos em Vitória da Conquista. Ele cobra providências do governo federal contra a concentração do mercado aéreo, alegando que a situação encarece passagens e compromete investimentos no interior da Bahia.
1: Agricultura.
3: Padre João, do PT de Minas Gerais, critica o uso de agrotóxicos e pede que o Congresso incentive os bioinsumos e a produção orgânica. Segundo ele, substâncias proibidas seguem presentes na produção agrícola brasileira, ameaçando exportações e impactando a saúde pública.
7: Padre João afirma que a União Europeia e a China já teriam rejeitado produtos brasileiros por apresentarem resíduos de agrotóxicos. O parlamentar reforça ainda que o uso dessas substâncias provoca o desequilíbrio ambiental e pode contaminar lençóis freáticos.
1: Educação.
3: Formados em direito que atuarem na defensoria pública podem ter desconto no FIES. A repórter Júlia Lopes explica como será o abatimento.
9: Pessoas formadas em direito poderão ter desconto de 1%, incluído juros, no saldo devedor do FIES, o Fundo de Financiamento ao Estudante do Ensino Superior. O projeto aprovado na Comissão de Educação da Câmara dos Deputados se aplica àqueles que prestarem serviços à Defensoria Pública. A proposta inclui esse grupo na lei do FIES, que atualmente prevê o abatimento desse valor no saldo devedor para professores efetivados da rede pública de educação básica, graduados em licenciatura e com jornada mínima de 20 horas semanais. Médicos de família das Forças Armadas que atuam em regiões com carência de profissionais e também profissionais da saúde que trabalharam no Sistema Único de Saúde durante a pandemia da Covid-19. No texto, a prestação de serviços pelos graduados em direito deverá ser feita de forma não remunerada, com jornada mínima de 8 horas semanais. Para o relator, deputado Tiago De Joaldo, de Sergipe, o projeto insere essas pessoas no mercado de trabalho e no futuro pode beneficiar outros cursos de graduação.
10: A gente fez um acréscimo ali no final do dispositivo de que isso vai depender da disponibilidade orçamentária do governo, então não é todo mundo que vai ter o acesso automático ao desconto, então vai ter essa regulamentação que o governo vai emitir para isso. Acho que abre inclusive portas para que outros cursos extremamente importantes como a área de medicina, a área de engenharia agronômica, engenharia civil, né, a gente possa estar colocando essa mão de obra também em setores públicos à disposição da sociedade.
9: O FIES é um auxílio financeiro aos estudantes para a realização de cursos de graduação em instituições privadas de ensino superior. Nos últimos 10 anos, o fundo beneficiou mais de 1 milhão de estudantes. Para isso, o Ministério da Educação, por meio do Fundo Nacional de Desenvolvimento da Educação, destinou um orçamento de quase 120 bilhões de reais desde 2015. O deputado Rafael Prudente, do MDB do Distrito Federal, autor da proposta, destacou que o desconto no saldo devedor do FIES, além de diminuir a dívida dos estudantes de direito, também contribuirá com a população que precisa de atendimento jurídico gratuito. A proposta segue agora em análise na Comissão de Finanças e Tributação. Da Rádio Câmara de Brasília, Júlia Lopes.
11: Eleições.
7: Hildo Rocha, do MDB do Maranhão, critica o preconceito que, segundo ele, existe contra candidatos que possuem familiares na política. O deputado acredita que isso não deve ser utilizado como critério para desqualificar uma candidatura.
3: Hildo Rocha defende que a escolha de governantes deve considerar atributos como honestidade, capacidade de diálogo e experiência na administração pública. Ele afirma que esses critérios são mais relevantes do que a origem familiar dos candidatos.
11: Direitos Humanos.
7: Luiz Couto, do PT da Paraíba, apresenta projeto para criar o Protocolo Nacional de Atendimento à Mulher, com foco na assistência humanizada às vítimas de violência e a garantia de atendimento ininterrupto em delegacias especializadas.
3: O congressista lembra a encíclica papal que trata da dignidade humana na era digital para defender o acolhimento contra a violência, tema de seu projeto. Para Luiz Couto, seu mandato, bem como o próprio parlamento, tem como função promover o bem comum e a justiça social.
11: Esporte.
7: Marcos Braz, do PSDB do Rio de Janeiro, defende a aprovação de projeto que fortalece protocolos de proteção às mulheres em eventos esportivos e em grandes espetáculos. Ele reforça a importância da proposta com a proximidade da Copa do Mundo Feminina de Futebol no ano que vem no Brasil.
3: Marcos Braz pontua que o esporte deve ser tratado como investimento social, pela capacidade de reduzir a violência, afastar jovens das drogas e abrir oportunidades. Ele cita a experiência das Vilas Olímpicas do Rio de Janeiro como exemplo de ação integrada entre educação, saúde e segurança pública.
11: Saúde.
7: Projeto que institui a carteira de identificação do paciente oncológico avança na Câmara. A repórter Maria Neves tem mais informações.
12: A Comissão de Constituição e Justiça analisa projeto que institui a carteira de identificação do paciente oncológico. Última etapa de avaliação do texto na Câmara dos Deputados. Na Comissão de Finanças e Tributação, a relatora, a deputada Daiane Bittencourt, do União do Ceará, argumentou que não cabia ao colegiado analisar a proposta, uma vez que ela não cria novas despesas para os cofres públicos. De acordo com o autor, deputado Enderson Pinto, do Pará, O documento vai facilitar o acesso de pessoas com câncer a serviços de saúde e outros benefícios, com garantia de atendimento prioritário e humanizado.
13: O objetivo principal é que essas pessoas tenham a possibilidade de uma identificação, né? Ter acesso, né? Em relação a buscar algum tipo de recurso para apoio e acompanhamento psicológico, assistencial, em uma situação de emergência, alguma situação de emergência também tem um atendimento prioritário. Com a identificação fica muito melhor. Você imagina um paciente oncológico, de repente, uma crise dentro de um metrô, dentro de um transporte público, de um ônibus, de um trem, e as pessoas não sabendo. Com essa carta de identificação, automaticamente, ele pode, as pessoas identificarem o que poderia ser feito naquele momento de uma emergência.
12: Anderson Pinto argumenta ainda que medidas de apoio a pacientes oncológicos se tornam cada vez mais necessárias devido ao aumento do número de casos da doença. Ele ressalta que a estimativa do Instituto Nacional do Câncer para o Brasil é de 600 mil novos diagnósticos em 2025. A proposta aprovada determina que caberá aos estados e municípios expedir a carteira. Para isso, o interessado deverá apresentar o requerimento e relatório médico com o código de classificação da doença. Dentre as informações que devem constar na carteira de identificação do paciente oncológico, além do nome e endereço, estão o número do documento de identidade, do CPF e do Cartão Nacional de Saúde. O texto prevê ainda que a identificação do paciente com câncer terá validade de 3 anos e deverá ser renovada no final desse prazo para atualização dos dados. Em caso de doença incurável, a validade será indeterminada. Da Rádio Câmara de Brasília, Maria Neves.
1: Relações Exteriores.
3: Faleiro do PT do Pará acusa lideranças da oposição de buscarem junto aos Estados Unidos apoio para retomar tarifas contra produtos brasileiros. O legislador afirma que a disputa eleitoral não pode servir de justificativa para medidas que prejudiquem a economia nacional.
7: Ayrton Faleiro defende a união do setor produtivo, dos trabalhadores e das instituições em torno da soberania brasileira. Ele avalia que o Executivo Federal deve enfrentar a pressão externa com diplomacia, firmeza e ampliação das relações comerciais do país.
3: Jorge Sola, do PT da Bahia, acusa integrantes da família Bolsonaro de atuar contra interesses nacionais. Na visão dele, defender medidas que prejudicam a economia brasileira e a soberania do país é característica de traidor da pátria.
7: Na visão de Jorge Sola, essas movimentações visam pavimentar o caminho para a entrega de riquezas naturais do país, como minerais críticos e terras raras. O deputado convoca os parlamentares a se unirem na defesa da independência econômica do Brasil.
1: Segurança Pública.
3: Silvio Antônio, do PL do Maranhão, é favorável à equiparação ao terrorismo feita pelos Estados Unidos em relação ao PCC e o Comando Vermelho. Segundo o deputado, a medida pode ampliar a cooperação internacional no enfrentamento ao crime organizado.
7: Silvio Antônio também afirma que a insegurança é uma das principais preocupações da população brasileira e cobra ações mais efetivas no combate às facções criminosas. O parlamentar relaciona episódios recentes de violência ao avanço do tráfico e à atuação de crime organizado.
3: Sargento Portugal do Podemos questiona os critérios da Polícia Militar do Rio de Janeiro para a promoção por ato de bravura. O parlamentar cita o caso de uma equipe que apreendeu 7 fuzis e teve o pedido negado, enquanto um ex-ajudante de ordens do ex-presidente da República recebeu parecer favorável após participar de uma ocorrência sem apreensões.
7: Na visão de Sargento Portugal, as honrarias da instituição não podem ser banalizadas ou influenciadas por proximidade política. O deputado cobra do comando da PM uma revisão técnica dos critérios de concessão e critica o uso eleitoreiro da segurança pública por gestores.
1: Justiça.
3: Heloísa Helena, da Rede do Rio de Janeiro, defende a instalação de uma CPMI para investigar irregularidades no Banco Master. A deputada afirma que a apuração pelo Congresso é necessária para impedir que o rombo na instituição seja tratado como algo natural.
7: Heloísa Helena alerta para o risco de a população pobre pagar a conta das perdas atribuídas ao Banco Master com a redução de recursos para serviços públicos. Ela aponta possível impacto nos orçamentos estaduais e municipais de áreas como saúde, educação, saneamento e emprego.
3: Rodrigo Hollenberg, do PSB do Distrito Federal, sustenta que o suposto esquema de fraude bilionária envolvendo BRB e Banco Master foi articulado pelo então governador do Distrito Federal, Ibanez Rocha. A afirmação é baseada em revelações atribuídas ao ex-presidente do Banco Regional de Brasília, Paulo Henrique Costa.
7: Rodrigo Hollenberg condena o empréstimo de 6 bilhões e meio de reais feito pela atual gestão para cobrir a perda de mais de 12 bilhões de reais provocada ao BRB. Ele pede que a Polícia Federal recupere o dinheiro desviado, evitando mais sacrifícios da população que já sofre sem serviços básicos.
3: Termina agora o Jornal Câmara dos Deputados, produzido pela Rádio Câmara. O programa teve trabalhos técnicos de Everson Urani e apresentação de José Carlos Andrade e Márcio Aquilissardi. Boa noite.
7: Uma ótima noite para você. A Voz do Brasil volta amanhã. Você ouviu A Voz do Brasil. Boa noite.
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27: Pobres como Cristo, em São Francisco de Assis, aprendemos que as riquezas não nos levam a nada se não for para promover o bem à humanidade. Pela pobreza em espírito, aprendemos a dar espaço e prioridade para a grande riqueza que podemos ter, que é a vida com Deus. Na pobreza nos entendemos pequenos e frágeis. Assim, Deus é nossa força. Aprendamos com São Francisco, vivamos tudo isso. Seja um franciscano, seja uma franciscana. Paz e bem.
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0: Gilmar Ferreira.
1: Boa noite para você, 8:03. Chegamos nesta terça aqui na Rede Tua Rádio, 2 de junho. Desejando uma ótima noite e o convite, né? Vamos juntos ao longo da noite aqui na Rede Tua Rádio. Eu te faço companhia por noites mais leves. Começando com Tribo de Jah.

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3: 8:30. Temperatura 12 graus.
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1: Agora 27 para as 9, seguimos aqui na tua rádio nesta terça-feira, 2 de junho. Abraço para você, lembrando que a tua participação é bem-vinda aqui pelo nosso WhatsApp 999530616.
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1: Os Serranos, madrugada.

0: Muito obrigado.
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0: Bob Marley fechando a primeira hora de sucessos, agora 9:03 na noite desta terça-feira. Vamos ao nosso giro aqui pelas informações. Com cartaz dizendo o Pix é do Brasil, Lula critica tarifaço e diz que aguarda telefonema de Trump. O presidente afirmou também ter sugerido a Donald Trump implantar o sistema de pagamento instantâneo nos Estados Unidos. Segundo ele, o mecanismo assusta, entre aspas, os americanos. Pois é, e a Federação dos Bancos, né? Os bancos defendem PIX e dizem que o governo dos Estados Unidos tem informações incompletas sobre o sistema brasileiro. A Federação dos Bancos diz que PIX é um sistema aberto que permite a participação de bancos, fintechs e instituições financeiras nacionais e também estrangeiras. Horas após a nova proposta de tarifaço, Trump posta foto com Flávio Bolsonaro. A mensagem é publicada no dia em que os Estados Unidos propuseram uma sobretaxa de 25% sobre produtos brasileiros, sob a alegação de práticas restritivas ao comércio americano. Lula responsabilizou a família Bolsonaro pela taxação, relacionando-a à visita de Flávio à Casa Branca no último dia 26. Tribunal Superior Eleitoral rejeita recursos, mantém Castro inelegível, ex-governador do Rio de Janeiro, e deixa para o STF decidir sobre eleição lá no estado. 9:01, intervalo, daqui a pouquinho eu tô de volta.
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6: 9:01. Temperatura 11 graus.
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